0: teremos a continuidade da campanha de oração que acontece em nossa Igreja Polo do Planalto. São 7 segundas-feiras a campanha de oração e amanhã teremos o nosso 6º encontro. Você não pode perder. O tema da campanha de oração é Família, Lugar de Humildade e Oração. Então você que de repente quer apresentar sua família em oração, você que vem passando aí por momentos de tribulação, muitas vezes por desunião, muitas vezes por separação, coloque nos pés do Senhor a sua petição. Jeremias diz no capítulo de número 33, versículo 3, clama a mim e responder-te-ei, e anunciar-te-ei coisas grandes e firmes que não sabes. Então, que você possa participar desta campanha de oração. A Bíblia diz lá no livro de Lucas, no capítulo de número 1, versículo 37, porque para Deus nada é impossível. Endereço da nossa congregação, Igreja Polo do Planalto, estamos localizados na rua Mirassol, número 157, no bairro do Planalto. Você é o nosso convidado. Lembrando também que amanhã, segunda-feira, nós temos ciclo de oração também nas congregações de Portal do Alvorecer e na congregação de Monte Hebron. Quando eu falo congregação de Portal do Alvorecer, eu logo lembro aqui do presbítero Adalberto, também a sua esposa, a irmã e Alexia, ele que é o dirigente da congregação de Portal do Alvorecer. E em Monte Hermon você vai encontrar o presbítero Elias Celestino e a sua esposa, a irmã Maria das Vitórias. Então, ciclo de oração na Igreja Polo do Planalto com a campanha de oração Família, Lugar de Humildade e Oração. E demais congregações Portal do Alvorecer e Monte Hermon. Na terça-feira, temos também ciclo de oração em nossa Igreja do Planalto, desta feita na congregação de Jardim do Éden. Congregação esta que é pastoreada pelo evangelista Hélio Teodósio de Melo e a sua esposa, a irmã Marinalva, a quem deixamos também a nossa saudação na paz do Senhor. E nesta terça-feira, dia 2 de junho, você não pode perder. Nós teremos às 19h15 a Santa Ceia do Senhor. Isso mesmo, o memorial do Senhor, onde o próprio Senhor Jesus Cristo, ele diz, fazei isto em memória de mim. Então você é o nosso convidado a participar deste banquete espiritual, onde estaremos reunidos, celebrando ali aquele momento onde o próprio Senhor Jesus Cristo fez ali com seus discípulos naquele momento da ceia. Lembramos também, no momento da Santa Ceia, dos nossos irmãos mais necessitados. Afinal de contas, a igreja, ela não só é um lugar de espiritualidade, mas também de ajuda mútua. Muitas vezes temos irmãos ao nosso lado necessitados, às vezes alguns desempregados, temos as viúvas, os órfãos, e nós temos também a missão de ajudar estas pessoas. Então nós contamos também com a ajuda dos nossos amados irmãos em gêneros alimentícios para confeccionar cestas básicas e assistir a esses irmãos mais necessitados. E aí, se você vai participar da nossa Santa Ceia, não esqueça, traga aquilo que Deus coloca no seu coração, de repente é uma cesta básica, de repente é apenas um quilo de alimento não perecível, traga, porque o seu alimento, somado a outro alimento, nós vamos assim confeccionar as cestas e vamos abençoar vidas. De repente, o irmão que está sentado ao seu lado ali no banco, você nem imagina a prova que ele está passando, mas a igreja chega também socorrendo materialmente. Glória a Deus por isso. Então você pode participar da Santa Ceia do Senhor e também ajudar o seu irmão mais necessitado. Então, às 19h15, você não pode perder, nós temos a Santa Ceia do Senhor na terça-feira na Igreja Polo do Planalto. Na quarta-feira, às 9h, temos ciclo de oração na congregação de Monte Hebron. Congregação esta que é pastoreada pelo presbítero Ítalo Emanuel e a sua esposa, a irmã Rafaela. E já queremos também parabenizar a irmã Rafaela pelo seu aniversário. Hoje está sendo comemorado o aniversário da irmã Rafaela, que é a esposa do presbítero Ítalo, que é o dirigente de Monte Hebron. E aqui queremos nos felicitar, queremos aqui desejar que o Senhor venha abençoar mais e mais a vida da sua esposa. Quando eu falo também da igreja de Monte Hebron, lembro da minha amiga Diana, irmã em Cristo, ela que trabalha lá no Mix Atacado, ali no Ceasa, e sempre ouvindo também a programação aqui da Nordeste Evangélica. Deus abençoe, irmã Diana. Dando continuidade à nossa agenda, lembramos também que na quinta-feira nas demais congregações do nosso setor de número 22, teremos a Santa Ceia do Senhor. Lembrando também que na quinta-feira nós temos culto de doutrina na Igreja do Planalto, isso mesmo. Às 19h15, pastor Arnon Júnior ministrando a palavra do Senhor, trazendo estudos escatológicos, falando acerca do arrebatamento da igreja, dos últimos acontecimentos, e você não pode ficar de fora, você não pode deixar de crescer na graça e no conhecimento. A palavra de Deus diz lá no livro do profeta Oséias: conheçamos e prossigamos em conhecer o Senhor. E o profeta Oséias diz: o meu povo sofre por lhe faltar um entendimento. O profeta Oséias estava se referindo ao conhecimento da palavra de Deus, não conhecimento intelectual, conhecimento adquirido nos bancos das universidades, mas é o conhecimento da palavra. E este conhecimento da palavra, o nosso pastor Arnon, ele estará ministrando a palavra de Deus para que nós venhamos assim crescer na graça e no conhecimento. Então você já tem um encontro marcado, coloque aí na sua agenda para na quinta-feira, dia 4 de junho, às 19h15, tem mais um culto de doutrina. E os demais irmãos do setor 22, das demais congregações, participarão da Santa Ceia do Senhor em suas congregações. Já na sexta-feira, nós temos ciclo de oração na congregação de Monte Sião. Congregação esta pastoreada pelo presbítero Alisson Pereira. A sua esposa também, a irmã Vanja de Lima, colaborando com o pastor Alisson. Que Deus abençoe grandemente. Então você pode participar do ciclo de oração em Monte Sião na sexta-feira, no mesmo horário, às 9h. No sábado também temos ciclo de oração, desta feita, com a participação dos jovens e também das crianças. É o nosso ciclo de oração de jovens e infantil na Igreja Apolo do Planalto e também na Igreja de Monte Hermon, congregação pastoreada pelo presbítero Elias Celestino, que fica localizada na rua Mirassol, número 200. Então você, papai, você, mamãe, você que tem aí a sua criança, como diz no livro de Provérbios, do capítulo número 22, versículo 6, ensina a criança no caminho em que deve andar, e até quando envelhecer, não se desviará dele. Quem tem que ensinar é você. É você que tem que conduzir o seu filhinho, a sua filhinha, à casa do Senhor. Porque lá ele vai encontrar alimento para a alma dele. E assim, quando crescer e vierem ali as dúvidas, quando vierem ali as provações, ele vai se lembrar daquilo que foi ministrado ao seu coração, que é a palavra de Deus. Ainda no sábado, a partir das 11 horas, na nossa Igreja Apolo do Planalto, nós temos também Escola de Música Zamar. E eu quero também deixar aqui um abraço todo especial ao nosso maestro Samuel, este jovem que tem dedicado ali a sua vida e também o seu ministério ali, ensinando, né, os nossos amados irmãos e irmãs na prática ali dos instrumentos. Então, que Deus abençoe grandemente o nosso maestro Samuel. E no domingo, dia do Senhor, o dia em que dedicamos a ele todo dia, lembramos que no dia 7, que é o próximo domingo, teremos consagração. Isso mesmo. Pastor Arnon Júnior já convida todos os irmãos da AD Planalto, setor 22, a participarem a partir das 7h30. Isso mesmo, 7h30, momento de consagração. Porque às 9 horas teremos o início da nossa Escola Bíblica Dominical. Nosso superintendente da EBD, o diácono Nicodemos, a sua esposa, a irmã Neide, convida todos os irmãos e irmãs a participarem da Escola Bíblica Dominical. Lembramos também que estamos estudando nesse segundo trimestre as lições bíblicas da nossa CPAD, que tem como comentarista o pastor Elinaldo Renovato de Lima, e tem o título Homens dos Quais o Mundo Não Era Digno, o legado de Abraão, Isaque e Jacó. No próximo domingo estaremos estudando a lição de número 10. Lição esta que traz como tema a experiência transformadora de Jacó. O texto áureo da próxima lição, a lição de número 10, ela se encontra no livro de Gênesis, no capítulo de número 28, versículo 15, que diz: e eis que estou contigo, e te guardarei por onde quer que fores, e te farei tornar a esta terra, porque te não deixarei até que te haja feito o que te tenho dito. A verdade prática da lição de número 10 diz: Após o encontro com Deus, Jacó é transformado. Ninguém sai da presença do Senhor da mesma maneira. Quer saber mais? Você é o nosso convidado, isso mesmo, a participar da nossa EBD. Lembramos que também estamos tendo turmas também para pessoas não crentes, não evangélicas. Então, se de repente você não confessa a fé evangélica, mas tem sede do conhecimento da palavra de Deus, vem estar conosco. Vem aprender mais da palavra de Deus. Rua Mirassol, número 157, no bairro Planalto. E tenha certeza que estaremos de braços abertos, de portas abertas, para sim lhe acolher e acolher também a sua família. Quero mandar também um abraço todo especial e a paz do Senhor, o diácono Nicodemos, a irmã Neide, superintendente da EBD, o irmão Ronaldo, dirigente do coral Arautos do Rei, também o diácono Isaías, ele que sempre fica ligadinho aí ouvindo a nossa programação, estendendo aqui a paz do Senhor, a sua esposa, a irmã Raquel, a sua filha Raíla, que Deus abençoe grandemente esta amada família. E agora, irmão Maílson, vamos aos aniversariantes, porque tivemos bolo, viu, no setor 22. Muito bolo durante esta semana, muitos aniversariantes. Olha só que maravilha, esteve aniversariando durante esta semana, já na segunda-feira, dia 25, a irmã Severina de Oliveira Tomás, isso mesmo. Parabéns, irmã Severina, que Deus te abençoe. Já na terça-feira, dia 26, foi a vez do auxiliar de trabalho José Gomes de Barros. Na quarta-feira, dia 27, foi o presbítero Elionaldo Miranda de Oliveira, o nosso segundo copastor, que Deus abençoe. Presbítero Elionaldo Miranda, olha só que maravilha, que bênção. Já na quinta-feira esteve aniversariando o auxiliar de trabalho José Macedo da Silva, nosso querido irmão Macedo, ele que também é apresentador do nosso programa Boas Novas, e aqui vai os nossos parabéns, também unidos de muito abraço, de muito carinho, viu, Macedo? Você é uma bênção. Hoje o irmão Macedo estaria apresentando esse programa, mas por motivo de força maior, ele está distante e não pôde estar conosco, mas que Deus te abençoe grandemente, que Papai do Céu te dê muitos anos de vida com saúde e paz. No mesmo dia do nosso irmão Macedo, também esteve aniversariando a irmã Adassa Rebeca Souza da Trindade, isso mesmo, irmã Adassa, que Deus abençoe. Na sexta-feira, dia 29, foi a vez da nossa irmã Francisca Francinalva, a irmã Nalva, como é bastante conhecida, esteve completando mais um aninho de vida. Também completando mais um aninho de vida, na sexta-feira, dia 29, tivemos o irmão Pedro Vitor Bezerra da Silva. Parabéns, Pedro, que Deus te abençoe. No dia de ontem, dia 30 de maio, foi a vez de Alvanir Nascimento de Oliveira. Também o irmão Moisés Felipe Santos de Queiroz, completando mais um aninho de vida. E aí o nosso pastor Arnon Júnior não deixou por acaso não, já nos enviou aqui um versículo bíblico pastoral, isso mesmo. Pastor Arnon Júnior sempre participando do programa, nos enviando aqui versículos para a meditação dos nossos amados irmãos que estiveram aniversariando durante esta semana. E o versículo do pastor Arnon se encontra no livro de Hebreus, no capítulo de número 10, versículo de número 38, que diz: mas o justo viverá da fé, e se ele recuar, a minha alma não tem prazer nele. Glória a Deus. Tivemos também aniversários de casamento, isso mesmo, tivemos três casais que estiveram sendo agraciados por Deus com mais um aniversário de casamento. Foi o irmão Marcelo de Azevedo de Lima e a irmã Gilvânia de Lima Domingos, completaram 12 anos de casados, olha só que maravilha, bodas de seda ou bodas de ônix, se assim você preferir. Também o presbítero Eurípedes Bernardo de Lima e a irmã Cláudia Cristina Diniz Ramos Bernardo estiveram completando 25 anos, bodas de prata, olha só que Deus abençoe grandemente, presbítero Eurípedes. Também o irmão Francisco de Assis dos Santos e a irmã Francisca Santos, mais conhecida como a irmã Pelega, 36 anos de casados, olha só que maravilha, que bênção do céu, completando assim bodas de cedro, o irmão Francisco de Assis e a irmã Francisca Santos. E aí o pastor Arnon Júnior já também nos enviando aqui a sua participação, deixando para os irmãos aqui, para os casais, 1 Coríntios, capítulo de número 16, versículo 14, que diz: todas as vossas coisas sejam feitas com caridade. Em outras versões diz: todas as vossas coisas sejam feitas com amor. E este foi o versículo nos enviado aqui pelo nosso pastor dirigente da Igreja Apolo do Planalto, coordenador de setor de número 22. E a você, ouvinte da Nordeste Evangélica, você que nos dá o prazer da sua audiência, o carinho da sua companhia nesta noite de domingo, receba também os nossos parabéns. Se você completou mais um aninho de vida, que o nosso Deus venha te abençoar mais e mais, trazendo muita paz, muita saúde, muita alegria e muita prosperidade em sua vida. Que Deus te abençoe e os nossos parabéns a todos vocês. São 21 horas e 17 minutos, o programa Boas Novas vai começando aqui, vai dando continuidade e agora trazendo até você a participação dos nossos ouvintes, isso mesmo. Está na audiência do nosso programa o irmão José Eli, olha só que maravilha, José Eli, ele está ouvindo o nosso programa e está pedindo aqui para tocar o hino A Grande Viagem, é possível, irmão Maílson? A Grande Viagem, eu acho que é Eunice Ferreira, se não me falha a memória. Irmão Eli, uma bênção da Panificadora Rocas, que Deus abençoe, meu querido. Também na audiência do nosso programa, irmão Ricardo, está na audiência, ele e a sua esposa, a irmã Ângela, ele também quer ouvir Bruna Oli, vamos ver aqui, tá bom, irmão Ricardo? Vamos tocar aqui A Grande Viagem, foi pedido aqui do nosso irmão Eli, em seguida a gente vê Bruna Oli. Também na audiência do programa, deixa eu mandar aqui a paz do Senhor, está na audiência do nosso programa a irmã Liciane, olha só, ela já deixa aqui os parabéns e o oferecimento aqui para o presbítero Gil e a sua esposa, a pregadora irmã Verbênia, que deixou aqui uma palavra abençoada hoje no culto do Defade. Olha só que maravilha, irmã Liciane, e ela está aqui parabenizando o presbítero Gil e a sua esposa, a irmã Verbênia. Então, que Deus abençoe grandemente a irmã Liciane, ela está na audiência do nosso programa. Também nos acompanhando a irmã Elizabeth Corina. Ela tem pedido de oração, está nos ouvindo, ela que é do setor de número 39. Que Deus te abençoe, irmã Elizabeth. Muito obrigado pela sua audiência, muito obrigado por sua participação. Irmã Regina Selle, olha só, irmã Regina Selle, que é do nosso setor, né, pastor Oliveira? Do setor 22, Igreja Apolo do Planalto. Ela também está parabenizando a irmã Rafaela, que é secretária do DEFAD do setor 22, pelo seu natalício. E a irmã Regina diz que Deus abençoe e vem abençoando mais e mais a sua vida. Maravilha, irmã Regina, que Deus te abençoe. Muito obrigado por sua participação, pela sua audiência. Também ligadinha conosco está a irmã Lucimar e Luzia. Não nos informou de onde nos acompanha, mas que Deus te abençoe grandemente. Muito obrigado. Também a irmã Esther nos ouvindo, a irmã Esther, que é filha do nosso pastor Oliveira, a irmã Terezinha, que estão aqui conosco nos estúdios da Nordeste Evangélica. E ela está na audiência, viu, pastor Oliveira?
1: Amém.
0: Olha que maravilha. Irmã Terezinha, você quer deixar já alguma mensagem para a Esther? Ela está nos ouvindo aí, está participando do nosso programa.
2: Quero sim. E eu quero mandar também, né, um cheiro, um abraço bem gostoso pro meu netinho Samuel, que completou um ano. E ontem foi a festinha dele. E ela é a mãe do Samuel, a Esther.
0: Maravilha. Né? Parabéns,
2: Deus, Samuel. Continue abençoando ela, abençoando o esposo, os meus dois netinhos, que é o Lucas e o Samuel.
0: Maravilha. Que Deus abençoe a vida do nosso pequeno Samuel. Ligadinho conosco também a irmã Joelma, do setor de número 9, de Parnamirim, Vida Nova. Ela está na audiência do programa, tem pedido de oração, que estaremos apresentando daqui a pouquinho. Nosso muito obrigado, nosso carinho. A irmã Joelma, que Deus te abençoe, irmã Joelma. Ligadinho conosco também a irmã Zélia Gomes. Ela também está na audiência, está também aqui fazendo pedido de oração, que nós vamos mencionar daqui a pouquinho no momento de oração. Ligadinho conosco também está o irmão Elígio e a irmã Cleonice. Estão na audiência da Nordeste Evangélica em Cobé, município de Vera Cruz. Cobé, acredito que é distrito de Vera Cruz. Não é isso, pastor Oliveira? Me corrija aí se eu estiver errado. Cobé, município de Vera Cruz, isso mesmo. Nosso querido irmão Elígio e irmã Cleonice, que Deus abençoe grandemente, muito obrigado. Irmão Anísio Costa, do setor 25 da Igreja de Eucaliptos, o nosso abraço, o nosso carinho, ligadinho conosco também. Pastor Oliveira, tem algum oferecimento espiritual, algum oferecimento especial, pastor Oliveira?
1: Eu quero oferecer nesta noite o próximo louvor para os irmãos, né? Todo o setor 22, para aqueles que nos ouvem, e também para minha família, né? Que está, tem uns distantes, outros

0: perto, mas que Deus continue abençoando por meio deste louvor para a meditação deles.
1: Maravilha. Também quero oferecer o próximo hino ao diácono Jordão, ele que é líder do DEPEN. E quando eu falo do DEPEN, eu falo também do culto ao ar livre que acontece todas as quartas-feiras na praça, logo em frente ali à nossa Igreja Apolo do Planalto. Então, todas as quartas-feiras, o nosso departamento de missões, diácono Jordão e sua equipe, adorando a Deus e falando do Evangelho do Senhor Jesus Cristo. Também deixando oferecimento ao nosso querido auxiliar de trabalho, o nosso irmão José Antônio, mais conhecido como amiguinho, né? E Deus abençoe o irmão Antônio, também os irmãos da portaria, irmão Carlos, irmão Chagas, irmão Mariano, maravilha. Eles que são sempre muito atenciosos. Quando você, de repente, você vai fazer uma visita à nossa congregação, você vai ver ali estampado no rosto dos amados irmãos um sorriso de ponta a ponta e os braços abertos ali para lhe acolher. Também o diácono Rocha, que Deus abençoe grandemente, o diácono Osvaldo, que Deus abençoe, o diácono Edmilson, secretário da nossa AD Planalto. Vai para eles, para todos eles, você também que está sintonizado na 92.5, a grande viagem com Eunice Ferreira. Corrigindo, a grande viagem com Esdras Carneiro.

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1: Horas e 29 minutos. Muito boa noite a você que agora ligou seu rádio, a você que nos acompanha sintonizando a 92.5. No momento de reflexão desta noite, trazemos até a você Filipenses, capítulo de número 4, versículo de número 6, que diz: não estejais inquietos por coisa alguma, antes as vossas petições sejam em tudo conhecidas diante de Deus, pela oração e súplicas, com ação de graças. E a paz de Deus, que excede todo entendimento, guardará os vossos corações. Glória a Deus. Amados irmãos, ouvintes da palavra de Deus, este versículo que se encontra em Filipenses, ele vem nos retratar algo que é muito comum nos dias de hoje. E você há de convir que, quando falamos de inquietação, quando falamos das preocupações do dia a dia, logo isso nos remete à ansiedade. E o que é ansiedade? A ansiedade, ela tem sido considerada como o mal do século e tem afetado pessoas de todas as idades, desde crianças, jovens, adultos, idosos, enfim, todos são acometidos muitas vezes pela ansiedade. Em meio a tantas pressões, medos e incertezas, cresce a busca por respostas mais profundas e verdadeiras. E muitos se perguntam como vencer a ansiedade à luz da Bíblia e encontrar uma paz que não seja uma paz passageira, mas que alcance o coração e a mente. E aí eu lembro do que está escrito lá no livro dos Salmos, no Salmo de número 42, quando o autor do Salmo, ele diz, no versículo 5: por que estás abatida, ó minha alma? E por que te perturbas em mim? Aí o salmista, ele responde, ele mesmo provocando um diálogo consigo mesmo. Ele pergunta primeiramente por que que sua alma está abatida. E quando falamos de alma, nós linkamos a sentimentos, emoções. E aí ele, o próprio salmista, ele responde no mesmo versículo de número 5 do Salmo 42: espera em Deus, pois ainda o louvarei na salvação da sua presença. Glória a Deus. Esperar não é fácil. Nós vivemos num mundo, um mundo pós-moderno, onde as coisas nós queremos para ontem. Não é fácil esperar. Muitas vezes queremos as coisas naquele instante, naquela hora. Mas a Bíblia nos manda que devemos esperar. Então, meu querido, minha querida, quando a Bíblia diz que a gente deve lançar sobre Ele todas as nossas ansiedades, lançar sobre Jesus, é porque Ele tem cuidado de nós, é porque Ele nos conhece a fundo. Muito melhor do que o seu pai, do que a sua mãe, o Senhor, Ele nos conhece. A Bíblia diz que antes mesmo que nós venhamos abrir a nossa boca, Ele já sabe o que nós vamos falar. Você já imaginou como é profundo isso? Então, o Senhor, Ele sonda os nossos corações. Então, se de repente você que ligou o seu rádio, você que de repente tem se encontrado em meio a dúvidas, tem se encontrado com preocupações que têm roubado as suas noites de sono, eu quero te dizer, quero te deixar este conselho. Conselho este que, à luz da palavra de Deus, é um conselho de sabedoria. É um conselho que você pode aplicar na sua vida, no seu coração. E com certeza você vai encontrar resultado, com certeza você vai encontrar o autor da vida nele. Se você se deleitar, se você buscar a presença de Deus. A Bíblia diz lá no livro de Tiago: chegai-vos a Deus e Ele se chegará a vós. Então, quando nós nos colocamos na busca de entrar na presença de Deus, Ele mesmo, Ele vem ao nosso encontro. Então, de repente, você pode estar se perguntando: mas eu estou sozinho, eu não tenho ninguém por mim. Mas o Senhor, Ele é contigo. O Senhor, Ele está querendo que você o procure, o busque. O profeta Isaías, ele mesmo disse que Isaías 55, Buscai ao Senhor enquanto se pode achar, invocai-o enquanto está perto. Isaías 56, se me falha a memória? 56. 55, 6. É isso mesmo, pastor Oliveira, muito obrigado. Ele diz: buscai ao Senhor enquanto se pode achar, invocai-o enquanto está perto. Então, quando o salmista diz buscai ao Senhor, é nós abrirmos a nossa alma, é nós rasgarmos o nosso eu. Quando o próprio Senhor Jesus Cristo, lá em Mateus, diz: quando tu orares ao Pai, fecha a porta do teu quarto, e o Pai que vem oculto, ele vai ouvir a tua oração. Então é você abrir o seu coração para Deus. Não existe ninguém mais interessado na tua vida do que o Senhor, porque o propósito do Senhor Jesus Cristo, quando esteve aqui em nosso meio, foi falar do amor de Deus, foi falar do reino dos céus. E o texto áureo da palavra de Deus, que se encontra no Evangelho de João, capítulo 3, versículo 16, que diz que Deus amou o mundo de uma tal maneira que deu, que enviou o seu Filho unigênito, para que todo aquele que nele crê não pereça, ou seja, mas tenha vida eterna. Não perecer, não morrer. Quantas pessoas têm partido deste mundo para a eternidade sem Deus, sem a certeza da salvação? Salvação esta que é dada de graça. Salvação esta que não é preciso você fazer penitência, não é preciso você tirar nada da sua carteira, do seu bolso, não, é de graça. Ele mesmo disse: de graça recebestes, de graça dá-se-vos-á. Então o Senhor, ele é o maior interessado na tua alma. O Senhor, ele está à porta, como diz lá em Apocalipse: eis que estou à porta e bato, se abrires entrarei e cearei contigo, aleluia. Então, meu querido, minha querida, de repente, esta angústia, este vazio que você tem sentido no seu eu, é o vazio que só pode ser preenchido com a grandeza de Deus, daquele que te criou, daquele que te formou. Então, que nesta noite você deixe de lado a ansiedade. Muitas vezes nos preocupamos tanto com as coisas e nos esquecemos de depositar nos pés do Senhor as nossas preocupações, as nossas angústias. O salmista, como lemos aqui, ele diz: por que estás abatido, minha alma, e por que te perturbas dentro de mim? E aí ele diz, como eu li aqui: espera em Deus, é você esperar, é você o louvar, ele é o meu auxílio, ele é o meu Deus, aleluia. O apóstolo Paulo, lá no livro de 2 Coríntios, capítulo 1, de números, versículos de 8 a 10, ele diz: por que não queremos, irmãos, que ignoreis a nossa tribulação que nos sobreveio na Ásia? Pois que fomos sobremaneira agravados, mais do que podíamos suportar, de modo tal que até da vida desesperamos. Olha só, o apóstolo Paulo, aquele que teve um encontro com o Senhor Jesus Cristo, ele falando dos momentos ali de luta, do momento de tribulação. Aí de repente você pergunta: ah, mas você não sabe da minha situação, você não sabe o que é que eu estou passando. Mas o Senhor Jesus Cristo nos orientou, ele diz: no mundo tereis aflições, mas tende bom ânimo, porque eu venci o mundo. Então o Senhor Jesus Cristo, ele estava nos ensinando: se eu venci, você também pode vencer em meu nome, porque ele disse: em meu nome fareis proezas e maravilhas. Então, meu querido, minha querida, não é na força do seu braço, não é com a ajuda de fulano, de cicrano, daquela pessoa influente, daquela pessoa com condições, não. Busque aquele que pode te ajudar, aquele que conhece o seu eu, aquele que conhece o seu profundo, que é o Senhor Jesus, porque ele é o maior interessado em fazer com que este vazio que tem afligido a sua alma, que tem afligido a sua mente, de repente você é uma pessoa que não consegue mais, não tem mais noites de sono, você vive à base de medicamentos, porque já não tem mais o sono que o próprio Senhor nos dá, aquele sono, descanso que o Senhor nos dá, porque você está ligado às preocupações, fadado, muita fadiga, muito trabalho, muita preocupação, e tem se esquecido da sua vida espiritual, tem se esquecido de falar com Deus, de abrir o seu coração. Então, que nesta noite você possa fazer como Paulo, lançando sobre ele toda a vossa ansiedade. Que nesta noite você possa se refugiar no Senhor, porque ele tem resposta para as tuas dúvidas, ele tem alento para o teu coração. tem bálsamo para derramar sobre a tua vida. Reflita nesta mensagem, reflita nesta oportunidade, neste momento de esperança, e volte os seus olhos para o Senhor, porque o Senhor Jesus, ele nunca vai despedir o seu povo em vão. O Senhor Jesus Cristo, quando via ali as pessoas vindo ao seu encontro, quando ele ia falar do reino dos céus, quando ia falar do Pai, ele nunca despedia as pessoas com fome. E quando falamos com fome, não queremos falar do sentido material, mas do sentido espiritual, porque Jesus, ele é o pão da vida, é aquele que preenche a nossa fome espiritual. Sim, porque da mesma maneira que nos preocupamos em todos os dias em nos alimentar para o nosso corpo estar forte, para que a nossa imunidade esteja em alta, devemos também assim nos preocupar com a vida espiritual em comunhão com o Pai. Então, que nesta noite, se você que está nos ouvindo, de repente você ainda não teve este encontro, você ainda não tem esta aliança com Deus, ao qual nós pregamos nesta noite, na pessoa bendita do seu Filho Jesus Cristo, eu quero te fazer um convite todo especial. Eu quero te apresentar o Senhor Jesus Cristo, aquele que morreu na cruz do Calvário, aquele que deu a sua vida por mim e por você, para que tivéssemos vida plena com o Pai. Aquele que foi chicoteado, que foi esbofeteado, que foi cuspido, que foi ali zombado por todos, mas que teve uma missão que era perdoar os nossos pecados, para que assim nós tivéssemos vida plena com o Pai. Não se esqueça que nós temos um inimigo. A Bíblia fala do diabo, o diabo é o nosso adversário, é aquele que diuturnamente está a lhe acusar, diuturnamente ele está a apontar o dedo para a tua vida e aos teus ouvidos, dizendo: olha, para o teu caso não tem jeito, olha, você fez isso, você fez aquilo. Mas a boa notícia, sabe qual é? É que o sangue do Senhor Jesus Cristo, ele perdoa, ele nos limpa de todo o pecado. Quando João Batista estava a batizar e viu a Jesus vindo ao seu encontro, ele apontou para Jesus e disse: eis o Cordeiro de Deus, aquele que tira o pecado do mundo. Eu não tenho poder para perdoar os seus pecados. Pastor Oliveira, que está aqui ao meu lado, ele também não tem poder para perdoar os teus pecados. A irmã Terezinha, irmão Maílson, pastor Martim, pastor Arnon, não. Mas Jesus Cristo, aquele ao qual nós pregamos nesta noite, ele não só tem poder para perdoar os teus pecados, mas ele tem poder para te fazer uma nova criatura, como está escrito na palavra de Deus, que aqueles que estão em Cristo são nova criatura e as coisas velhas se passaram e eis que tudo se fez novo. Você quer andar em novidade de vida? Você quer romper com a velha criatura, deixar o passado de lado e passar a folha da tua vida para escrever uma nova história? Hoje é o dia da tua salvação. A Bíblia diz: se hoje ouvides a minha voz, não endureçais o vosso coração. É o Espírito Santo, aquele que testifica as minhas palavras, é ele que está a testificar agora no teu coração. Que você possa dar ouvidos a esta palavra, que não são minhas, mas são palavras oriundas da Bíblia Sagrada, que é a palavra de Deus. São palavras de vida, são palavras que vai trazer à tua vida esperança e momento de paz. De repente é isso que você tem buscado, paz. Mas Jesus Cristo, ele é o príncipe da paz. Ele mesmo disse: eis que vos deixo a paz e a minha paz vos dou. Não vos dou como o mundo a dar. Jesus estava fazendo a comparação que a paz que ele entrega ao ser humano é uma paz constante, é uma paz que excede todo o entendimento. De repente você pode pensar: mas como pode aquela pessoa tão humilde, aquela pessoa passando desempregada, aquela pessoa passando por lutas, o marido deixou a casa e ela está desempregada, mas Deus está ali suprindo todos os dias, traz paz àquele coração. Deus usa um irmão, usa uma irmã, leva um alimento, traz uma palavra. E Deus, assim como Deus fez também com o povo que estava no deserto durante 40 anos, não deixando faltar alimento, não deixando o sapato ali, o calçado faltar, não deixando a veste faltar, o Senhor, ele cuida dos seus. Então, você quer ser cuidado pelo Senhor? Agora, deixa eu te dizer uma coisa: mais importante das bênçãos que o Senhor pode te dar é você ter o dono da bênção na tua vida. Então, se você ainda não aceitou a Jesus como Senhor e Salvador da tua vida, eu te convido nesta noite: aceita Jesus. para que assim você tenha os seus pecados perdoados e o seu nome escrito no livro dos céus. Que Deus te abençoe, em nome de Jesus. Amém.

0: 21h49. Estamos de volta com o programa Boas Novas e a participação do setor de número 22, setor que tem como igreja polo a Igreja do Planalto. E você acabou de ouvir na voz de Armando Filho lançando sobre ele. Gostou da música? E aí você já pode sugeri-la através do 988-26-2255. Tem nossa programação aqui da Nordeste Evangélica, logo cedinho, pela manhã com Marcílio Dantas no Renascer, ou à tarde no Feliz com Jesus, com nosso querido amigo, gerente de programação, irmão Gerson Câmara, a quem eu mando também uma saudação e a paz do Senhor ao nosso querido Gerson Câmara. Muito bem, são 21h50. Vamos ver aqui a participação dos nossos irmãos, ouvintes que nos enviaram aqui pedidos de oração, que estão aqui na audiência. Olha só que maravilha. Chegando do culto, só vou dormir quando termino de ouvir o programa. Que maravilha. É o irmão Luiz Antônio, lá de Ceará Mirim, que diz que acabou de chegar do culto e está sintonizado aqui na 92.5. Receba o nosso carinho, nosso abraço, irmão Luiz Antônio, que Deus te abençoe, ao irmão e também toda a sua família. Irmã Núbia, ela pede oração por Diana Rodrigues e Joseane, por Ana Célia e Sena. Também pede oração por Douglas, por Iara, por Júnior, por Sara, por Catiane, por libertação e união e paz. Núbia também pede oração por Sara Natália, por Maria das Graças, Manuel Batista, por Ana Cláudia, por Manu e por libertação e paz também na vida de todos eles. Mais um pedido de oração da irmã Núbia, pedindo oração por Isaac, por Sara e Maria das Graças. Maravilha, estaremos apresentando aqui a Deus em oração. Também a irmã Solange Cristina, paz do Senhor, estou na sintonia. Que maravilha, irmã Solange, muito obrigado por sua companhia, muito obrigado por sua participação, que Deus te abençoe. Também pedido de oração direto agora de São Paulo, olha só que maravilha, nossos irmãos de São Paulo, irmão Flávio, nos acompanhando aqui, ele tem pedido de oração, ele pede oração por Jean, por George, por pastor Alex, por missionária Nara e por toda a família e ministério. Olha só que maravilha. Presbítero Flávio, Flávio de Deus em São Paulo. Olha só que maravilha, São Paulo capital. Que Deus abençoe grandemente. Ele pede oração por todos estes familiares que aqui mencionei. Sintonizado na 92.5 também em São Luís do Maranhão agora, está o nosso querido irmão, o irmão Wellington, na cidade de São Luís, capital aí do Maranhão, acompanhando o programa Boas Novas. Que Deus te abençoe, irmão Wellington. Ele pede oração pelos seus filhos, Moisés, que é da igreja presbiteriana, por Tiago, do coral Rosa de Saron, do templo central da nossa Iaderno. Também pede oração por Sandra, a sua esposa, que se congrega no templo central. Também pedido de oração pela sua sogra, irmã Zélia, por suas filhas Simone e Sonali e toda a família. O nosso muito obrigado, irmão Wellington, em São Luís do Maranhão, que Deus te abençoe grandemente. Sintonizado na 92.5 com mais um pedido de oração, a irmã Vilma Araújo, ela pede oração pela sua vida e também por sua filha Amanda. Já cumprimentando aqui os nossos irmãos aqui com a paz do Senhor. A irmã Graça Imperial, ela pede oração pela sua vida. Ela diz que não se encontra bem de saúde. Estava no culto, mas voltou para casa sentindo um mal-estar, né? Meio tonta, né? Tontura. Vamos orar, irmã Graça, crendo no poder de Deus. A irmã Graça também, ela tem pedido de oração pela sua, por livramento na vida dos seus filhos, na vida das suas noras, pelo seu netinho Benjamin, pelo seu filho mais velho, Fabiano Júnior, e pela livramento, pedindo também livramento na vida do seu filho que está na audiência, né? Ela também pede oração por toda a sua família. Irmã Graça Imperial, que é do setor 20 de Jardim Progresso, ela que é ouvinte assídua, né? Todos os domingos aqui nos acompanhando através da 92.5 FM. Mais pedidos de oração, irmão José Li, meu querido irmão José, vamos orar também por sua família, por sua vida, para Deus se fazer presente, para que Deus venha te abençoar mais e mais e te guardá-lo. O irmão Ricardo e a irmã Ângela, eles pedem oração por Gustavo, para que Deus o liberte das grades. Amém. A Bíblia diz, se creres, verás a glória de Deus. Irmã Liciane, Irmã Liciane, ela também pede oração por sua vida e também por sua família. Que Deus abençoe. Irmã Elizabeth Corina, ela pede oração pela sua saúde e por uma causa que o seu esposo está resolvendo. Irmã Elizabeth, que se congrega no setor de número 39 da nossa IEADERN. Muito bem, irmão Lucimar e Luzia não nos enviou aqui pedido de oração, participação. Agora sim, pedido de oração, irmã Joelma, ela que é do setor 9 de Parnamirim, ela pede oração por sua saúde, para que Deus chegue concedendo saúde. Ela diz que se encontra enferma. Mais pedidos de oração através do 988-26-2255. Não para, o zap da Nordeste Evangélica não para. Desta feita, a irmã Zélia, ela que pede oração também. Ela pede oração pelo irmão Macedo Silva, nosso querido irmão Macedo, apresentador do Boas Novas. Pede oração também pela sua esposa, a irmã Rose, pelo diácono Geraldo Dantas Júnior, pelo irmão Cláudio Amorim, este que vos fala, e por todos que fazem a Nordeste Evangélica. Irmã Zélia Gomes, que também todos os domingos nos faz aqui companhia aqui através da 92.5. Irmã Zélia também pede oração pelo seu esposo, por seus filhos, por seus netos e pelas suas bisnetas, que todos têm problemas, e ela apresenta a Deus a vida de todos os seus familiares. Que maravilha, né? A Bíblia diz que a mulher sábia edifica sua casa e a tola derruba com suas próprias mãos. Então, mulher sábia, né, irmã Zélia? Também ligadinho conosco o irmão Elígio e a irmã Cleonice, em Cobé, em Vera Cruz. Pedido de oração também pela sua família. Mais pedido de oração, a irmã Creuza. Irmã Creuza está nos ouvindo lá no estado da Paraíba, na cidade de Solânia. A paz do Senhor, irmã Creuza, que Deus te abençoe grandemente. Ela pede também oração pela sua família, que é de Parnamirim, aqui da nossa IEADERN, aqui de Parnamirim. Que Deus abençoe, irmã Creuza. Muito obrigado por sua audiência, muito obrigado por sua participação. Que Deus te abençoe grandemente. Também oração pela família do nosso querido irmão auxiliar de trabalho, irmão Aristóteles, que está na audiência do nosso Boas Novas. Que Deus abençoe. Muito bem, amados irmãos, neste momento de oração, estará orando agora, apresentando a Deus estes pedidos. O irmão Amailson Santos tem algum pedido de oração, irmão Amailson Santos? Não tem. Pastor Oliveira tem algum pedido de oração específico?
1: Eu peço oração, né, para que ore pelo nosso Brasil, né? E também pelo nosso estado do Rio Grande do Norte.
0: Amém. Neste momento estará apresentando a Deus em oração todos estes pedidos.

0: oração também para que ele chegue em paz lá onde ele vai, né, a trabalho, e que Deus tome a frente e dê tudo certo, né, onde ele vai chegar nessa noite. E vamos orar em nome de Jesus. Maravilhoso Deus e eterno Pai, Senhor Deus da glória, Jesus querido, aqui estou na tua presença, Senhor, nesta noite, Deus grande e poderoso, para apresentar a ti nesta noite cada pedido de oração, meu Senhor, que nesta noite foi feito pelos teus servos, pelas tuas servas, Pai. Deus, tu sabe, Senhor, cada pedido que foi feito nesta noite, a necessidade de cada um, por porta de emprego, por enfermidade, por causas impossíveis, por cura, para que o Senhor nessa noite chegue visitando a cada um, Senhor. Toma nas tuas mãos, pelo Brasil, pelo Rio Grande do Norte. Jesus, visita, Senhor, a nação brasileira. Toma cada um em tuas mãos, dá vitória, Senhor. O Rio Grande do Norte, Senhor, toma nas tuas mãos. Deus, tu sabe a necessidade de cada um, meu Senhor. Deus, também te apresento o pedido de oração das tuas servas, pelos lares, pelas suas famílias, aquela família que nesta noite, Pai, está precisando de um socorro, que o Senhor chegue, aleluia, dando vitória a eles, meu Pai, os casais, Senhor, quantos que nesta hora estão, Senhor, passando por momento difícil. Deus, entra nos lares, entra no meio das famílias, vai operando maravilha, vai fazendo um milagre, fazendo, Senhor, o que nós não podemos fazer, Senhor, meu Deus, meu Pai, também te peço pelas crianças, toma as criancinhas nas tuas mãos, quantas crianças que neste dia de hoje, Senhor, passaram por tantas coisas, por tantos momentos difíceis, quantas crianças foram abusadas até pelas famílias, mas toma nas tuas mãos, protegendo, guardando, livrando, Senhor, de todo o mal. Deus, também te agradeço nesta noite, por esse momento, Senhor, que passamos na tua presença neste lugar. Jesus, continua abençoando, dando vitória aos teus servos, dando, Senhor, a sua família, Senhor, aquilo que eles muitas vezes, Senhor, não podem, mas o Senhor é o Deus grande e poderoso, toma nas tuas mãos, Deus, nesta noite, Senhor, também te peço, Senhor, por nós que iremos de volta para casa, nos toma nas tuas mãos, nos livrando, nos dando livramento, Senhor, é o que eu te peço e te agradeço em nome de Jesus, amém.
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3: 22:01.
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0: 22:04. Muito boa noite. 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Maravilha. Programa Boas Novas já se despedindo, já ficando por aqui, já com gostinho de saudade. Mas vamos ficando por aqui. Eu quero também deixar aqui os parabéns a uma pessoa muito especial. Ela não é daqui de Natal, é de Recife, estado aí do Pernambuco. A minha querida irmã em Cristo e amiga, Fabiana Ribeiro. Eu quero estender aqui os parabéns à irmã Fabiana Ribeiro, também desejar enviar aqui a nossa saudação à dona Lindalva Ribeiro, a sua mãe, e a sua irmã Daniela Ribeiro. Que Deus abençoe grandemente e o Senhor conceda muitos anos de vida com saúde e paz. Que Deus abençoe, Fabiana, tu és uma bênção. Muito bem, programa Boas Novas ficando por aqui. Eu já quero me despedir dos nossos ouvintes, também daqueles que participaram do nosso programa, interagindo conosco, nos enviando aqui as mensagens de carinho, os versículos bíblicos, enfim. Que Deus abençoe grandemente, que o Senhor te dê uma semana de bênção, uma semana de paz, na sua santa e gloriosa presença. Só reforçando o convite, terça-feira, anote aí na sua agenda, temos Santa Ceia do Senhor em nossa Igreja Apolo do Planalto. Vai ser bênção. Venha, não venha sozinho, traga a sua família e vamos ali adorar a Deus. Quero agradecer também de coração a participação do meu querido irmão e pastor, presbítero Oliveira Marques, ele que foi o homem enviado aqui pelo pastor Arnon Júnior para nos trazer a palavra de Deus. E é isso, pastor Oliveira, mais uma vez, muito obrigado, tá certo, por sua participação. Que Deus continue a te abençoar. E eu deixo agora suas considerações finais para os nossos ouvintes.
1: Amém. Graças a Deus. Eu quero agradecer, né, ao pastor Arnon pelo convite que ele nos fez. Aceitamos, estamos aqui. E agradecer também aos ouvintes que ouviram a programação neste horário. E que Deus continue abençoando a todos e dando vitória naquilo que vocês estão necessitados. Amém.
0: Amém. Também quero deixar aqui a paz do Senhor, a minha querida irmã, a irmã Terezinha Batista, esposa do presbítero Oliveira, ela que esteve aqui apresentando a Deus em oração os pedidos que foram aqui registrados, mencionados. E é isso. Irmã Terezinha, muito obrigado. Que o meu nome esteja também debaixo de suas orações, tá bom? Amém. Ore pelo irmão Cláudio Amorim, que eu sou carente de vossas
2: glória
0: orações.
2: A Deus.
0: Suas considerações finais aos nossos ouvintes.
2: Agradeço, né, a Deus pela oportunidade, a todos nessa noite. E também quero agradecer, né, a oportunidade, né, que o pastor Arnon, a irmã Marilene, nos concederem a confiança de nós estarmos aqui nessa noite. E também deixar aqui para aqueles que fazem parte do trabalho da oração ali no Monte Hebron, nas quarta-feira, onde a irmã Silvana e a irmã Terezinha são dirigente e vice ali daquele trabalho. Nós terminamos uma campanha de oração quarta-feira e vamos começar outra logo em breve, em nome de Jesus.
0: Em nome de Jesus. Tá certo, irmã Terezinha. Convite feito e é isso aí, você que é ouvinte da Nordeste Evangélica, você que de repente mora nas imediações aí do Planalto, aí Cidade Nova, Nova Cidade, Pitimbu, tá bom? Sinta-se convidado a participar da nossa programação. Programa Boas Novas ficando por aqui. E eu já vou me despedindo com um gostinho de saudade. Que Deus abençoe grandemente a sua vida, a sua família e também toda a sua casa. Se assim o Senhor nos permitir, no próximo domingo, logo após a transmissão do culto do Templo Central, tem mais Boas Novas para você e Setor 22. Quem nos despede agora é o pastor Oliveira, presbítero Oliveira, que nos despede com a bênção apostólica. Antes, quero deixar para você a programação. Você vai ficar logo em seguida com a programação do musical Nordeste Evangélica e a partir das 00h a programação da Rádio Transmundial. Que Deus te abençoe, forte abraço e a paz do Senhor. Agora a bênção apostólica com o presbítero Oliveira.
1: Amém. A graça de nosso Senhor e Salvador Jesus Cristo, o amor de Deus, o nosso eterno Pai, a comunhão e as consolações do Espírito Santo de Deus, seja com todos. Amém.
0: Amém. Glória a Deus. Bom domingo, bom descanso, uma ótima semana em nome de Jesus.
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2: 22 horas e 56 minutos.

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2: 23 horas.
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3: 23 horas e 51 minutos.

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0: Segunda-feira, vamos juntos, hein? Fazendo companhia pro outro. Tudo bem? Muito prazer. Meu nome é Cláudio Ron e já aproveito para pedir licença para entrar aí na sua casa. Sim, vamos juntos. Aproveito para pedir licença para entrar aí no seu trabalho até as 4 da manhã. A gente aproveita para fazer companhia para você. Fique à vontade para deixar o seu recadinho através do nosso WhatsApp. O DDD é o 11, hein? O telefone é o 974-181-456. 974-181-456. Vamos juntos. Fique à vontade para pedir sua música, mandar aquele abração, né? É bom mandar abraços de segunda-feira? É bom mandar abraço qualquer hora, né? Falando nisso, já aproveitando falar em abraços. Sabe que de madrugada aqui a gente tá sempre meio que sozinho, né? Mas hoje eu não tô sozinho, não. Ah, hoje eu não tô sozinho, não. Sabe quem tá aqui? Ah, quem tá aqui? Uma voz que você deve ter ouvido, assim. Deixa eu ver que horas essa pessoa aqui fala. Ricardo Santos, bom dia, Ricardo Santos. Tudo bem?
1: 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Bom dia, Claudião! Aê, Claudião!
0: Bom dia!
1: Bom dia! Bom dia! Tudo bem, Claudio?
0: Tudo ótimo.
1: Primeiro de junho, Cláudio.
0: Junho de 2026, Ricardo Santos. Tô sabendo que agora tá tudo novo aqui, rapaz.
1: É só nós estamos vendo.
0: Calma aí, com calma.
1: Tudo novo. E o Cláudio e o Ricardo, cabelo branco, o Ricardo já tá muito cabelo. O Cláudio tá com a barbinha branca.
0: Verdade,
1: aqui,
0: rapaz. É. Marcos Olivares fala que a barba de barba pompom.
1: Bom dia, Cláudio. Olha, dia. Tudo novo, é verdade. Ô, Cláudio,
0: pois não.
1: Sobe esse BG lindo aí, ó. Olha esse fundo musical background aí em inglês, hein, Cláudio? BG, cogiria o Cacá Rodrigues. Background. Ouve aí, o que tem novidade aí, Claudio?
0: Qual novidade pra quem tá chegando agora e já tá um pouco acostumado assim com a programação da RTM? Nós fizemos toda uma cara nova da RTM, que a gente quer mostrar uma novidade pra você neste 2026, não é isso?
1: Já começamos bem, hein, Claudio?
0: Começamos muito bem. Fiquei feliz, essa vinheta é muito legal. Pra cima, a gente começa o Amigo na Madrugada, pelo menos aqui na madrugada, com uma música legal. Para com essas coisas. Você não pode. Samuel tá vendo a gente pelas câmeras. Vamos juntos então com a cara nova. Já começando aqui no Amigo na Madrugada. Ô, Ricardo Santos.
1: Diga.
0: Você gostou?
1: Gostei, ouvinte. A gente tá brincando aqui porque a nova plástica se refere a todas as vinhetas, fundos musicais, trilhas, do que é tocado na rádio. Então, por exemplo, durante um período, você tem a vinheta de abertura, você tem as vinhetas de passagem, seriam, estamos apresentando, você está ouvindo, né? Enfim, anúncios curtinhos, enfim, e as trilhas musicais, que a gente chama tecnicamente de BG, ou background, é a palavra em inglês, né? Abreviação BG. Aliás, Claudia, ficou muito legal. Toca um pouquinho mais aí, essa abertura que você iniciou aí o seu período. Ficou legal, né? Toca um pouquinho mais.
0: Tem a mão do Vavá Rodrigues, né?
1: Vavá Rodrigues. Ah. E a plástica também, ela contou com o trabalho também do Vavá Rodrigues e do Jonatas Duarte. E aqui a gente está iniciando agora um novo período. Tivemos aí uma plástica que rodou desde 2018, né? 2018 a 2026, 8 anos, hein, Cláudio?
0: Bastante.
1: Bastante, hein?
0: E veio com uma identidade nova, porque agora é RTM Brasil.
1: Isso, você lembrou muito bem. Agora A gente, eu sei que você ouvinte conhece como Transmundial, é claro, né? Rádio Transmundial. Uhum. Mas por uma questão aí que envolve um contexto também aí de brand, de marca, mas também que envolve, envolve uma questão aí importante de identidade também, porque você sabe que temos a rádio Transmundial lá nos Estados Unidos, que é Trans World Radio, ok? TWR ou TWR, ok, Claudio? Que aqui no Brasil seria equivalente a RTM Brasil, ok? Então, por identidade, RTM Brasil, TWR, né? Enfim, é uma questão de harmonização na identidade da rádio.
2: É só por curiosidade, Ricardo, você sabe se a gente tem outras RTMs na espalhadas aqui pela América do Sul, né? Eu sempre costumo, eu tenho um costume de falar para o pessoal que quer ouvir a gente pelo aplicativo para colocar RTM Brasil. Você sabe, por exemplo, se nas outras, como a RTM Uruguai e RTM Bolívia, eles mudaram também para RTM ou é continua Transmundial lá? Você sabe algum?
1: Olha, por exemplo, na nossa identificação tem uma emissora de Corumbá que a gente, ela era identificada como Transmundial.
2: Certo.
1: É RTM Brasil Corumbá.
2: Certo.
1: Ok? Então essas aí, eu acho que também gradativamente vão também entrando nesse mesmo alinhamento.
2: Entendi. Legal. Bom, valeu pela sua presença aí. Ricardo Santos apresentava até pouco tempo atrás o Tarde RTM.
1: O período da tarde, né, Cláudio?
2: Era Tarde RTM ainda ou era?
1: Não tem. Você tem de manhã o período da manhã, o período da tarde, mas não tem um específico nome para. Bom dia.
2: Era o antigo, né?
1: Tô falando que você é velho também, Cláudio. Nós somos velhos da rádio. Muito bem. Mas olha só, a gente segue aqui com você, ouvinte, agradecendo o Cláudio. Eu continuo ali. Lá no setor da produção, fazendo algumas coisinhas a mais. E o Cláudio segue com você aqui, Cláudio.
2: Eu lembrei.
1: Você lembrou? Lembrou do que, Cláudio?
2: Deixa, isso é piada interna. Isso é só piada.
1: Ouvinte, aqui o momento é só alegria. Ô, Pato Donald, você tá aí?
3: Eu tô aqui, bom dia!
2: Boa tarde.
1: Boa tarde.
2: Saudade, viu? Tá bom, Ricardo, valeu.
1: Bom dia.
2: Como é que faz pra te achar? R. Almeida?
1: Pra me achar?
2: É
1: lá em Piracicaba, no bairro Morumbi.
2: Não. Pra você que quer conhecer Ricardo Santos. Você está coordenador de programação?
1: Como é, que... tô aqui entre um dos coordenadores da RTM Brasil.
2: Legal.
1: Servindo na Rádio Transmundial como coordenador de programação.
2: Eu já tô há 25 anos aqui.
1: E eu há 28.
2: A gente é velho mesmo.
1: Somos é Nicolas.
2: A gente é velho.
1: Ouvinte,
2: Samuel,
1: você não imagina, o Samuel Matos era cabeludo, o Cláudio Roque era magrinho, ainda
2: tinha essa boneteira aqui do lado.
1: Eu lembro quando você vinha com aquela camisa amarela. Camisa amarela.
2: Parecia um vaso de mostarda.
1: Olha só. Mas o tempo passou rapidinho, mas estamos aqui, graças a Deus. Amém. E você segue na boa companhia aí do Cláudio Ronque, com Amêndoa Madrugada. Tá frio aqui em São Paulo, hein, Cláudio?
2: Tá demais.
1: Meu Deus do céu.
2: Tá demais.
1: Eu tô com blusa de lã aqui, baixo, jaqueta. Tá equipado,
2: parece aquelas roupas de marinheiro, rapaz. Aquele salva-vidas. Aquele que quando cai da moto faz...
1: Salva-vidas, depender de mim, quem tiver que salvar vai morrer, porque eu não sei nadar. Já era. Cláudio, eu vou embora, tá? Tchau.
2: Grande abraço, tá? Então, Ricardo Santos, nosso coordenador de programação, aproveitando para dar a deixa dele e aproveitar também para apresentar a nova plástica da RTM Brasil. Quem vem junto conosco para cantar, inclusive, tá feliz demais, é a Aline Barros. Para você que vem junto conosco, uma excelente madrugada.

Bom dia para você, uma excelente madrugada de segunda-feira. Hoje, começo de mês, 1º de junho, vamos com o nosso momento devocional, a leitura do presente diário. O presente diário é um devocional, é editado aqui pela RTM e todo dia tem uma mensagem diferente para você. Estamos usando o presente diário, edição 29. E o título de hoje, Vida Nova. A leitura bíblica fica em Romanos, no capítulo 6, do versículo 1 até o versículo 7. Versículo chave, Romanos capítulo 6, versículo 4. Fomos sepultados com ele na morte por meio do batismo, a fim de que, como Cristo foi ressuscitado dentre os mortos pela glória do Pai, assim também vivamos uma vida nova. Quando encontramos algum amigo depois de muito tempo, é comum ouvir a pergunta: e aí, quais são as novidades? Nem sempre temos algo para contar. Então dizemos: tudo igual. Em relação à vida cristã, se nos perguntarem como está nossa vida com Deus, teremos algo para contar? Todos nós gostamos de uma boa novidade. A melhor delas, conforme versículo em destaque, é a vida nova ou novidade de vida que recebemos por intermédio de Cristo. Nossa principal busca deve ser viver essa nova existência, servindo em novidade de espírito. Cristo morreu e ressuscitou, então também devemos morrer para o pecado e viver para a santificação. Esta é a vida para a qual somos chamados. É a vida que temos o privilégio de viver, pois Cristo nunca nos faz um convite que não seja um privilégio. Ele nunca nos dá o privilégio de chegarmos mais para o alto sem nos estender sua mão para nos levantar. Suba cada vez mais alto, dentro das realidades e das glórias da vida ressurreta, sabendo que sua vida está escondida com Cristo em Deus. Livre-se de todo estorvo, volte as costas à impureza. Coloque-se como argila nas mãos do oleiro, para que ele possa moldar em você a plenitude da glória da ressurreição. E assim você será transformado de glória em glória pelo Espírito do Senhor. O cristianismo tem de realizar mudanças em nós. A vida com Deus não é estática, mas gera constante transformação em cada um de nós. Não se trata de inventar formas diferentes de adorar ao Senhor ou procurar novos métodos e revelações inéditas de Deus, mas é fazer morrer a nossa natureza terrena com seus desejos carnais, demonstrar maior amor ao próximo e viver na prática contínua de boas obras. É ter um testemunho novo para contar sobre o que Deus fez em nós. Tenha uma vida que glorifique a Deus.

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0: Melhor da música, os peregrinos cantando oleiro. Antes o nosso momento devocional, a leitura do presente diário. Vamos juntos, vamos aproveitar e vamos com momentos de oração com mulheres de esperança.
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4: Deus eterno, Pai querido, Deus de amor, a melhor convicção que podemos ter na vida é a absoluta confiança de que o Senhor nos chama de filhos amados. Paizinho, sabendo disso, hoje clamamos pelas famílias na Indonésia. Eterno, o Senhor é especialista em inclinar o coração dos filhos aos seus pais e dos pais aos seus filhos. Pedimos que conceda sabedoria aos pais na Indonésia para que consigam equilibrar o trabalho com o tempo com os filhos. Que os lares possam ser marcados pela compreensão mútua e amor. E que os pais participem ativamente na vida diária dos filhos. Toque os lares com tua presença, enchendo o ambiente de alegria. É no precioso nome de Jesus que oramos. Eu, Renata Burjato, acho tão bom orar com você.
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0: Muito bem, voltamos aqui com um amigo na madrugada nesta segunda-feira. 1º de junho. Não é? Começo de semana útil. Começo de semana, começo de mês. Bom dia para você que pela primeira vez sintoniza um amigo na madrugada. Aproveita também para deixar o seu recado através do nosso WhatsApp. É muito bom saber que você nos acompanha pelas nossas afiliadas. Sim, você que vem junto conosco através do nosso site rtmbrasil.org.br. Falando nisso, no nosso site você inclusive pode acompanhar os programas que normalmente você acompanha aqui nas madrugadas. Lá no nosso site você pode acompanhar também novamente, tá legal? rtmbrasil.org.br. Você também pode baixar o nosso aplicativo. Pode baixar pelo seu Android ou pelo sistema iOS. Aí você tem que escrever assim, ó, RTM Brasil. Combinadíssimo. Olha, vou aproveitar, vou ler os recadinhos, não, a missionária Dorothy. A missionária Dorothy tá por aqui, vai chegar aqui, ó, missionária, bom dia. Foi tudo bem no seu final de semana? É. Contar as novidades, missionária. Ah, eu preciso te contar as novidades, viu? Preciso. Tem umas novidades boas, viu? A gente tava falando no presente diário agora das novidades. É, às vezes não tem. Às vezes não tem, viu? Mas às vezes tem, às vezes. E olha, você que está nos ouvindo, você sabe que a missionária Dorothy fica aqui, ela fica esperando uma novidade. É a sua mensagem? Ela fica aqui na expectativa de ver o seu recadinho. Você que acompanha as madrugadas da RTM, tem um costume de acompanhar o comecinho do programa? É. Você sabe que a missionária Dorothy chega aqui para trazer uma mensagem especialmente para você. E o que você tem achado dos recadinhos dela? Tem falado ao seu coração? Tem. Fica contente de receber uma mensagem, vai ficar contente de receber uma mensagem sua. Você pode participar, pode mandar aí o seu alô, o seu recado nesta segunda-feira através do WhatsApp. E é bem simples, viu? É o WhatsApp, eu vou falar a verdade, não é tão simples assim não, que é um número gigante, viu? E, inclusive, meu missionário, você sabe que tem a turma que prefere baixar o aplicativo da RTM. Por quê? Porque lá no aplicativo a gente consegue mandar recado pelo WhatsApp. Através do aplicativo. Você nunca tentou? Depois eu te mostro como é que faz. É facinho, baixa o aplicativo. Aí lá em cima você vai ver 3 risquinhos. Clica nesses 3 risquinhos. Tá lá, ó, participar da programação. Vamos fazer um vídeo ainda. Vamos passar. Igual tá aqui no nosso. Você que está nos acompanhando através do site, tá vendo o bochechudo hoje. O bochechudo tá aqui. O pessoal pergunta toda vez pra mim se eu tô doente, porque. Você tá doente? Não, minha cara é assim mesmo, é cara de aquela cara de sono, né? Não, tô bem. Você pode ouvir a missionária Dorothy através do nosso site. Você pode baixar o aplicativo ou ouvir a gente. rtmbrasil.org.br. Inclusive, missionária, a senhora sabe que lá no nosso site, o pessoal que pegou só o finalzinho do programa, pode ouvir de novo, né? rtmbrasil.org.br. A gente precisa corrigir o Cláudio Ronque lá, colocaram um Cláudio com acento lá. Mas também, se tiver acento, não tem problema, não. Não. Normalmente não tem, né? Mas se tiver, uma boa. Missionária, eu vou abrir os microfones aqui. A senhora que não quer falar nesse outro aqui, fala nesse aqui. Não, fica aqui do meu lado aqui. Eu eu vou abrir o microfone para a senhora. E você que está nos ouvindo, pode mandar o seu recado através do nosso WhatsApp. O DDD é o 11. O telefone é o 974-181-456. A missionária vai ficar contente, não vai? Eu sei que vai. Ah, eu fico contente quando vem recado pra cá. Pessoal, vocês precisam ver o sorriso da missionária. Ah, como é legal quando ela recebe um recadinho seu. Sim! 974-181-456. 974-181-456. Então, convido você para acompanhar com atenção o recado da missionária Dorothy aqui no Amigo na Madrugada.
1: Olá, aqui é a Dorothy. Nos últimos dias, temos olhado o livro de Daniel. No capítulo 9, versículo 2, nós lemos: eu, Daniel, entendi pelos livros que as desolações de Jerusalém durariam 70 anos. Em outras palavras, ele compreendeu as 70 semanas. Bem, 70 semanas não fazem sentido para você nem para mim, mas dizem que a palavra no hebraico significa setes, não semanas. Dessa forma, os 70 setes são usados por Deus para trazer um fim a toda a rebelião de Israel, que é o pecado contra a sua autoridade. Agora, multiplique 70 por 7 e você terá 490 anos. Tá, você pode estar pensando: o que isso tem a ver com o dia de hoje? Isso tem muito a ver com você e comigo hoje, porque este é o Deus que sempre cumpre o que ele diz. Os últimos 7 desses 490 anos são mencionados nas Escrituras como um tempo, tempos e metade de um tempo. A metade desses 7 anos, em outras palavras, e a maioria de nós é capaz de dividir 7 ao meio, é 3 anos e meio. Às vezes são mencionados como 42 meses, mas é o mesmo que 3 anos e meio. Às vezes são mencionados como 1.260 dias, mas são os mesmos 3 anos e meio. Nosso calendário tem 365 dias no ano. Todavia, no texto, o que é chamado de um ano significa um ano profético, que não é formado por 365 dias, mas por 360 dias. Assim, esses 490 anos proféticos podem ser compreendidos e interpretados como tendo uma lacuna. Em outras palavras, 483 anos se passaram e então houve uma grande lacuna. Então haverá os 7 anos finais sobre os quais Deus fala. Isso dá 490 anos. Bem, você pode estar pensando: por que isso é necessário? Nas Escrituras, isso não é totalmente incomum, porque Deus indica tempos diferentes. Por exemplo, quando Jesus estava falando em Lucas 4, ele estava lendo uma passagem em Isaías 61, versículos 1 e 2. Ele deliberadamente chegou até certo ponto e parou de ler. Todos se perguntaram por quê. Ele parou de ler porque, como ele lia no Antigo Testamento, ele não leu a parte que dizia: e o dia da vingança do nosso Deus. Veja, Jesus fez isso porque esse dia ainda está por vir. Assim, os últimos 7 anos se referem ao período da tribulação na Terra, como nunca se viu. Não podemos nem ao menos imaginar o que isso vai significar, porque pensamos em como será o homem enlouquecer e sair jogando bombas, se sair jogando bombas nucleares e todo tipo de coisas terríveis acontecer, e se não houver água suficiente. Mas espera um minuto. Que tal quando Deus derramar sua ira? Não apenas Satanás derramar sua ira contra todo aquele que disser o nome de Jesus, mas Deus derramar sua ira. Nós lemos em Daniel 9:27 sobre o tempo do fim, que é como Deus o chama, ou seja, a destruição. Isso se refere ao fim dos 7 anos, quando Jesus virá novamente. Ele virá para ser o rei Jesus, ele virá em vitória. O versículo 26 nos diz: e depois de 72 semanas, o ungido será tirado. Você pode estar pensando: o que isso significa? Tirado significa morto. O anjo Gabriel diz que os 70 setes estão divididos. Portanto, como o verbo está no singular, ele está falando sobre a coisa completa, o tempo quando Jesus, o Messias, seria tirado. Significa que Jesus pagaria a pena através de uma morte muito violenta. Ele iria fazer isso. É isso que tirado significa. Foi profetizado que Jesus viria. O impressionante é que isso acontece do jeitinho que foi profetizado. Em Zacarias 9:9 foi predito que Israel poderia identificar seu futuro rei pelo fato de que ele entraria em Jesus montado no filhote de um jumento. E o que aconteceu em Lucas 19:37-38? Você conhece a história sobre os ramos de palmeiras sendo estendidos no caminho e Jesus montado em um jumento. Essa foi uma preparação para que o povo judeu que estava esperando pelo Messias pudesse reconhecer que esse era aquele que estava vindo exatamente dentro do cronograma. Mas Jesus alertou Jerusalém de que a cidade sofreria um grande desastre. Ele chorou por Jerusalém e disse por quê? Porque não reconheceste o tempo em que fosse visitada. Lucas 19:44. Sim, o Senhor Jesus foi crucificado e isso estava de novo em seu cronograma na última Páscoa de seu ministério. Como historiadores bíblicos provam, ele deve ter morrido na primavera de 32 depois de Cristo. Esse é o cronograma de Deus. Enquanto observamos hoje o que será um período terrível de engano satânico, no cronograma de Deus, o anticristo virá em uma plataforma de paz. Mas não haverá paz. Será terrível. As pessoas estarão nas mãos desse governante mundial que desejará se colocar no trono, no lugar de Deus, e profanar o templo de Deus. Venha para Jesus. Venha hoje. Esteja certa de que conhece Jesus. Convide-o a entrar em seu coração. Para a glória dele, nós oramos. Amém.

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1: É para você então um recado especial da missionária Dorothy nesta segunda-feira. Comecinho de mês, hein? Fique à vontade para deixar o seu recado, lembrando que é através do nosso WhatsApp. O DDD é o 11, o telefone é o 974-181-456. 974-181-456. Olha o Gerson Rufino chegando aqui. Bom dia para você. Vamos juntos. Até às 4, a gente faz companhia para você.

0: da música, Gerson Rufino. É a sua RTM Brasil. Vamos juntos, hein? Até as 4 da manhã. Agora tem um intervalo, é bem rápido. Daqui a pouco tem seu recado aqui no Amigo na Madrugada.
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2: Bom dia pra você, voltamos aqui com um amigo na madrugada, tá chegando agora, muito prazer, meu nome é Cláudio Ronque, vamos juntos até as 4 da manhã, um faz companhia pro outro, e eu fico contente demais de saber que você sintoniza a gente nesta segunda-feira. Fique à vontade para mandar um recadinho através do nosso WhatsApp, DDD 11, hein? O telefone é o 974-181-456. Aproveitar para mandar aquele abração pro Assis. Está acompanhando a gente e ele tirou foto da nossa capa aqui no aplicativo. É a corujinha piscando o olhinho, se mexendo. Já lá, tá se mexendo devagarinho. Vamos juntos, moço! Um aproveita para fazer com um paninho pro outro. Inclusive, ele comenta aqui da missionária. Escuta o que o Assis falou, o que ele mandou pra gente aqui, ó. Ligado não é apenas uma palavra, e sim um estudo e boa didática mesmo. Missionária. O Assis que nos acompanha no Maranhão. Né? Tá sumido, né? Tá sumido aqui das madrugadas. Grande abraço pro Assis, seja sempre bem-vindo. Quem mandou recado pra gente foi, deixa eu ver aqui, Henrique e Graça Cabral mandaram mensagem pra gente aqui, ó.
3: Ô Oi, Cláudio Ronco.
2: Oi, moça. Bom dia.
3: Que a semana comece cheia de bênção para você, sua família e todos os ouvintes. Amém. Abraço dos irmãos Henrique e Graça Cabral.
2: Amém.
3: Direto da ilha mais bonita do Brasil.
2: Olha aí. Falando nisso, moça, faz um bocado de tempo que eu não vou pro Maranhão. É. Uma passadinha. Como diz a turma, é um tirinho rapidinho. Ah, ia ser bom demais, viu? Seja bem-vinda. Vou mandar um abraço nos dois. É, aquele abração, irmãozinho. Horácio nos acompanha também nas madrugadas, hein? Nos acompanha diretamente de Goiânia, Goiás. Vem com a gente nesta segunda-feira, vem! Chegou pra fazer a companhia? Sim! Andaluza também tá conosco aqui, ó.
4: A paz do senhor, Claudinho.
2: Oi, moça.
4: Cheguei. Um pouquinho atrasado. Eita, Claudinho, mas tô aqui, viu?
2: Boa.
4: Me ouvindo, desejando tudo de bom pra você, pra todos os ouvintes, pra Leda, pro Anitas, pra irmã Graça Cabral.
2: Boa.
4: E pra todos que estão lhe ouvindo. Também mandar um abraço aqui especial pra irmã Luísa, lá em Imperatriz Maranhão. Tá lhe ouvindo esse momento agora, tá bom?
2: Luísa?
4: Toque Moisés Ferreira pra mim. E eu ofereço pra todos os ouvintes. E para todo esse que eu mandei também, tá bom?
2: Tá.
4: Cheiro no seu coração, aqui é Andaluza Lima.
2: Bem que Andaluza podia cantar um trechinho pra gente também, né? Ah, acho que não é pedir demais, não, né? Não, só um pouquinhozinho, só. Assim, ó, beiradinha. Ah, ia ser legal, né? Ia ser legal. Não vai ser legal?
3: É
2: Luísa, né? Luísa? Ô moça! Seja bem-vinda, uma excelente madrugada de segunda-feira. Muito bom receber o seu recadinho também através da Andaluza. É, vamos juntos, hein? A gente aproveita para te fazer a companhia também. Você sabe que a Salvina também aproveitou para mandar recado nesta madrugada? Mandou mensagem aqui. Olá, Cláudio Ronque. Uma boa madrugada na paz do Senhor Jesus. Amém? Amém. Ô moça, bom dia. Seja bem-vinda. Uma excelente segunda. Sabe quem mandou recado pra gente também? Ô Salvina, vem com a gente aqui, ó. Sim, ele chega no estilo. Ó, passinho pra lá, passinho pra cá. Rodopiou, o Marcão chegou. É, o Marcão, falando nisso, o Marcão, esse final de semana, foi aquele ternão Marsala. Aquele ternão é no estilo, hein, meu amigo? Aquele ternão tem um estilo. Isso. O Marcão chega. Passinho pra lá. Ih, rapaz. Estilo Marcão. O Marcão vem conosco nesta madrugada de segunda-feira. Inclusive, ele pede uma com o Renascer Praise, o Escape. Boa essa, hein? O Marcão, é aquele mesmo ritmo das madrugadas, viu? É, a gente toca, mas tem que cantar junto, hein, meu amigo? Apesar que com o Marcão a gente não tem esse tipo de receio de não cantar. O Marcão, você que está nos ouvindo, o Marcão, além de cantar, ele manda pra gente a cantoria aqui. Manda! Fala aí, Marcão. É ou não é? E eu sei que é, meu amigo. Seja bem-vindo, viu? Uma excelente madrugada de segunda-feira. Vamos juntos? Até as 4 da manhã, a gente aproveita pra fazer companhia pra você também. Muito bem, quem também aproveitou para mandar recado pra gente nesta madrugada de segunda, deixa eu ver aqui. Ah, vamos lá. A Neide mandou mensagem pra gente, é isso? É, cadê o recado? Não, é o recado? Deixa eu ver o recadinho dela.
5: Bom dia, Cláudio Ronco.
2: Oi, moça.
5: Sou a Neide Ribeiro. Eu queria tanto saber como é que eu posso conseguir pra ver vocês ouvintes. Eu queria ver vocês pessoalmente, a Visionária Dote. Eu queria também seu Instagram, que eu não consigo baixar. Eu tô desejando um dia abençoado para vocês.
2: Amém.
5: Um ótimo mês. Um mês de junho que seja abençoado para vocês.
2: Amém.
5: Para todos os ouvintes. Para todos que trabalham nessa rádio. Deus abençoe a todos.
2: A Neide nos acompanha no Ceará, né? Pela Rádio Ceará. Moça, qualquer dia a gente vai chegar, vai chegar de turma, assim, grande. Não, não vai chegar de pingado um, depois vai outro, não. Ô, moça, a gente vai chegar de batalhão, assim, sabe? Tudo na Rádio Ceará, de uma vez só. É, o sistema é bruto aqui, moça, o sistema é bruto. Ô, Neide, você precisa ver a turma que trabalha aqui, o pessoal, a gente imagina todo mundo chegando de uma vez na Rádio Ceará. O povo vai ficar doido, falando, o que que esse povo da RTM tá fazendo aqui, tudo de uma vez só. E eu vou estar lá, junto com o pessoal lá, e falar, opa, bom dia, turma. Ai, imagina a cara da turminha, ah, vai ser bom demais, não vai? Vai ser muito legal, viu? Vai ser bom demais, vai. Vamos ver. Vamos conversar com o pessoal aqui. Ia ser legal, né? Ia ser bom demais. Sobre o meu Instagram é Cláudio Ronk. O Ronk é R-O-N-K. É fácil? R-O-N-K, às vezes, né? Eu podia facilitar também mais a vida da turma, né? Um nome mais tranquilo, né? Podia ser Cláudio, não sei. Falou um outro nome aí. Eu também tenho um Nascimento no nome. Cláudio Nascimento. É, tem Nascimento, mas Cláudio não tem Nascimento. É Cláudio Ronk. É R-O-N-K. Mas tem um aí que eu já até denunciei. Ô Neide, você acredita que eu já até denunciei? Tem um aí que eu não sei como é que consegue colocar o mesmo nome, né? É um rapaz que tava comendo, tem uma foto esquisita lá, ele comendo dinheiro. Não, aí não dá, né? Mas não tiraram, não sei porquê. É, não tem tema, não aconteceu nada, ele tá lá ainda, não tem nada a ver, e dele é perfil aberto ainda, o pessoal acha que sou eu, né? Você acredita? Ai, mas eu não desanimo não, viu? A Cláudio Ronk, R-O-N-K, é Roma, ovo, navio e kiwi, ou então quate. Ou então KKK. R-O-N-K-K-K. É, tô lá. E eu não sou de ficar postando muita coisa, então, moça. Não é. Não, acho que se eu não me engano, outro dia uma pessoa até me chamou a atenção. Falou, ô, Cláudio. Deixa eu ver aqui, olha. Se não me engano, tem 7 ou 8 postagens só de 1900 e bolinha ainda. Vamos ver aqui. Até que aumentei um pouquinho mais, cara. Aí os meus filhos aqui. É, andando de skate. Fazendo graça com eles. Andando de skate. Eu e minha filha fazendo salada de fruta, que a gente gosta demais de salada de fruta. Enfim, é isso. É, Cláudio Ronk, R-O-N-K-K-K. É um K só, viu? É só pra você saber que é K. É. Muito bem, deixa eu ver quem mais está conosco aqui. A Leida! Leida chegou. Deixa eu ouvir o recadinho da Leida.
6: Boa madrugada, Cláudio Ronk, para você e para todos os ouvintes da Rádio Transmundial na Escuta, nessa madrugada de segunda-feira. Desejo uma semana abençoada para você, Claudinho, e para todos os ouvintes da Rádio Transmundial na Escuta. Amém. Aqueles que estão vindo aqui em São Luís e aqueles que estão ouvindo bem distantes. Claudinho, hoje é um dia muito especial, 1º de junho, né? Começo de mês.
2: Verdade.
6: Desejo também um mês abençoado para todos.
2: Amém.
6: Mas hoje é aniversário de 2 anos do Luiz Felipe, Claudinho.
2: Isso.
6: Que Deus abençoe ele. Tem muitos anos de vida.
2: Amém.
6: E faça dele um grande homem de Deus, Claudinho. Fico muito feliz de hoje poder comemorar essa data com meu filho e minha família.
2: Sim.
6: A Leida e família em São Luís, Maranhão.
2: Ah, moça. Provavelmente ele já está mais pra lá do que pra cá. A Leida tá falando até baixinho pra ele não acordar, porque dá dano pra perceber que ela tá falando até um pouquinho mais baixinho, assim. É, provavelmente ele já tá dormindo, sonhando aquele soninho gostoso, sabe? Que a gente olha e fala, ai, que inveja. Mas parabéns pra ele. Ah, parabéns, parabéns. Sim. Eu vou aproveitar, viu, Aleida, e vou mandar um abração pra você, pra ele, pra Sofia, pro Nonato, pra família todinha. Ah, eu vou, pode, não pode? É pra subir, tá, venha. Sejam sempre bem-vindos nas madrugadas da RTM. Aproveitar também para mandar aquele abração pro Patrick Oliveira. Patrick nos acompanha diretamente do Rio Grande do Sul. O Patrick, o famosíssimo vô da Lorena. Tá conosco nesta madrugada? Tá com a gente aqui, ó. Chegou para fazer companhia? Chegou. Seja sempre bem-vindo, moço. Uma excelente madrugada para você. O Augusto, o Augusto tá sumido também, hein?
7: Bom dia, Cláudio.
2: Bom dia.
7: Augusto Aguiar, de São José do Maranhão.
2: Olha aí, legal.
7: Bom dia, meu irmão, tudo bem para você?
2: Tudo ótimo.
7: Eu estou bem recuperado aqui.
2: Opa.
7: Do pequeno susto que eu tive aí no acidente.
2: Foi.
7: Deus me guardou. E tô aqui acompanhando um amigo da madrugada. Bom dia para todos os ouvintes. Deus abençoe a vida de todos. E a sua também, Flávio Mãe, que meu.
2: Boa notícia. Se eu não me engano, o Augusto foi acidente de moto, não foi? É. Que bom, boa recuperação. E legal saber que você tá se recuperando muito bem, viu? Sabe que o João, o Augusto, o João é de Goiânia, né? Nos acompanha nesta madrugada de segunda-feira. Aproveitou para mandar recadinho pra gente aqui. Mandou mensagem, bom dia. O Lauro Feitosa também aproveitou para participar. Vamos juntos? Vamos! Que abração, Robson botou um tweet. Aproveitou para dizer o seguinte: bom dia, Cláudio Ronk, bom dia. Ligado no programa Um Amigo na Madrugada pela FM Esperança. Manda um alô aí pra quem? Pra quem? Pra quem? Pra ele? Pro Izinho. Ô moço, bom dia. Um abração pro Izinho, um abração pro Robson. Sejam bem-vindos. Você sabe, Robson, que a Regiane também tá com a gente aqui. A Regiane nos acompanha, o senador Canedo. Faz parte também da família RTM? Faz. Chegou pra fazer a companhia pra gente? Sim. Olha, você sabia que a Esther, tá sempre conosco aqui, né? E ela acompanha com atenção o recado da minha missionária Dorothy. Tá aqui, ó. A Esther mandou aqui dizendo que acompanha, ela ama as mensagens da missionária Dorothy. Você vê, moça? Legal, né? Legal demais. E a Fran, sabe que a Fran de Poeira, Ceará, também tá conosco? Chegou aqui, ó. Olha aqui, ó. Seja sempre bem-vinda. lembrando que você pode participar também, viu? Pode. Pode deixar o seu recado através do nosso WhatsApp. O DDD é o 11. O telefone é o 974-181-456. Ela mandou um abraço pra missionária. E a missionária, ó, outro abraço aqui, ó. Fran Ipueira, Ceará. Uhum. A turma do Ceará quer conhecer a gente de pertinho, você acredita, moça? É. Por isso que eu tô falando, se a gente for tudo de uma vez, vai ser legal. Vai ser meio desesperador pro pessoal lá da Rádio Ceará. Não, vai ser desesperador. A pessoa chegando, todo mundo de uma vez. E o Samuel na frente. O Samuel de Abre Alas, já pensou? Não. É, batendo palma, aquela mão gordinha dele, pá.

0: Vai ser bom demais, viu? Vai ser bom demais, viu? Ai, ai, maldade. Muito bem, mandar aquele abração pra Nádia. Nádia mandou mensagem, cadê?
1: Leandro de Goiânia.
2: Graças e paz com o Cláudio. Tem uma Leandra aqui de Goiânia. Leandro. Que não dorme. O que faz com essas crianças? Ou pra vigília, né não? Deus abençoe a todos, um ótimo mês. Amém. Que Deus nos cubra com a graça, o amor de Deus.
0: Amém.
2: Nádia Santos de Goiânia e o seu Alejandro que não dorme.
0: Alejandro.
1: E o Ivanilton.
0: Ivanilton.
2: Ivanilton trabalha, fala pro irmão Cláudio.
1: Ivanilton trabalha à noite.
0: Ah, é? Ô Alejandro, conta pra você, moço. Presta atenção no tio aqui, ó. Você já escovou os dentinhos. É, já tá com a barriguinha cheinha, não tá? Não vai inventar de comer essa hora, porque tá tarde. Não, se tá com vontade de comer, vai esperar mais um pouquinho. Não, não pode. Agora já escovou os dentes. É, vamos pedir pra Nádia deixar um pouquinho mais escurinho pra dar aquele soninho, porque... Ô, Alejandro, olha bem pra Nádia. Ó, olha bem. Ela tá com soninho. Ela já fez assim, ó. Umas três vezes já, amiguinho. Ah, não, você tem que ajudar um pouco. Ajudar um cadinho só. E... O tio vai tocar uma música bonita. E você vai ouvir a música. Vai ouvir a música. Vamos colocar uma música mais. O Nádia vai colocar uma música mais tranquila. A gente vai colocar uma música mais rapidinha, mas não. O Alejandro tem que descansar. Não é, meu amigo? Tem que nanar. Tá tarde já. É 1h27. Ô Alejandro, escuta essa música aqui, Alejandro. Ó. Presta atenção. Cadê a música? Tiraram a música. Ai, tiraram a música. Eu quero que o Alejandro escute a música, gente. Essa música é maravilhosa.

0: muito gritava, sabe o que ele gritava, o Alejandro? Eita butina!
1: Butina é muita alegria, é demais da conta, tô feio.
0: É o Eliseu Gomes, eu que inventando moda aqui. O Eliseu Gomes também tem umas boas, né? O Alejandro, o tio fica escutando às vezes aqui sozinho, você acredita? Cada um do tio fica escutando. É uma de nossas igrejas, lá em Minas Gerais, o Bento se converteu e ele... Você acredita, Alejandro? Mas eu vou parar, viu? O tio vai parar, tem que dar uma descansadinha.

0: onde foi que Eliseu Gomes surgiu, gente, pro Alejandro essa hora? O missionário, você, onde andava Eliseu Gomes? Ele, justo hoje ele cantou Etabutina? Ai, ai, madrugada tem cada coisa estranha, né? Ai, ai, ninguém entende, ninguém entende. Muito bem. Bom, a gente precisa ir pro intervalo, né? O que a gente tá devendo agora? Hoje não tem um Entendendo a Bíblia. 1:30 tem um Tempo com Deus. Mas antes da gente seguir com o Tempo com Deus. Ah, grande donkey. Ai, chegou o recadinho Japão, Claudio Ronqui. Massami juntou com a gente. Massami mandou recadinho? É, Massami mandou recadinho. Vamos ouvir o recadinho, Massami.
1: Bom dia, meu amigo Claudio Ronqui. Ótima segunda-feira aí pra você, pra toda a audiência da Transmundial. Ô Cláudio, sábado foi aniversário do Ian.
0: É verdade, né?
1: Como eu tinha comentado,
0: né?
1: A gente oferecia um culto a Deus de ação de graça.
0: Uhum.
1: Foi muito bom, hein? Foi bênção.
0: Legal, legal.
1: Teve Ianzinho que tava completando um aninho de vida.
0: Uhum.
1: Tinha bebê recém-nascido. Tinha bebê que está a caminho. Mas com tudo isso a gente vê a mão de Deus, né?
0: Uhum.
1: Como diz a canção, né? Apesar de mim, apesar de nós,
0: uhum.
1: O Senhor não confia de dar continuidade à obra que na verdade é dele, né?
0: Uhum.
1: De trazer vidas ao mundo, né?
0: Verdade.
1: Mas é isso aí, meu amigo. Massami Roxo e família aqui de Hamamatsu, Japão. Um abraço.
0: Massami tava sério, né? Recadinho, ele tava sério. Claudiron, que não faz graça, não. Massami muito sério. É estranho ver um Massami sério assim, né? É, Claudiron, que segue programação. Ah, Claudiron, que ficou até assim. Será que Claudiron, que manda recadinho também pra turma toda? Muito sério. Massami sério assim é diferente, dá medo, né? Dá medo, dá medo. Massami. Primeiro parabéns pra Ianzinho, né? Na aniversário sempre muito bom. Família Roche sempre com a gente também, direto do Hamamatsu, Japão. Pra você que acompanha, amigo Madrugada. Madrugada Brasil tá de Japão.
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1: Bom dia pra você, 1:37, voltamos aqui com um amigo na madrugada, daqui a pouquinho vamos com um tempo com Deus. Você já passou por dias difíceis? É o tema de hoje do programa Um Tempo com Deus. Tá passando por dias difíceis? Então ouça com atenção daqui a pouquinho. Antes da gente seguir com Um Tempo com Deus, deixa eu aproveitar e mandar um abração pra Helena. Helena nos acompanha em Natal, no Rio Grande do Norte.

0: madrugada para os que não dormem. Faz muito tempo que escuto um amigo na madrugada. É a primeira vez que participo. Estou interagindo com você. Aprendi com a minha dupla predileta do Revista RTM. É minha companhia. Meu desejo era que você liberasse para assistir também pelo aplicativo. A gente não tá no aplicativo? Tá lá, ó. Você consegue ver a gente também pelo aplicativo. A Natália nos acompanha no Maranhão, né? O pessoal, Natália. Deixa eu te falar, moça. O pessoal fica um pouco assustado quando fica vendo a gente de madrugada aqui. O pessoal se assusta um pouco às vezes, me assusta. Tô te falando pra você, é verdade. Você tem que ver o pessoal da parte técnica ainda, que a turma ali é de assustar mais ainda, viu? Mais ainda. Natália nos acompanha diretamente de Itapecuru Mirim. Chegou aqui mansinho, devagarinho, bom dia. Vamos juntos, vamos. Aproveitar também para mandar um abração aqui. A gente tá devendo os áudios, né? Porque tá até em cima da hora aqui. A gente vai seguir com um tempo com Deus. Dá um abração aqui pra Luísa. Luísa nos acompanha em João Lisboa, Imperatriz. Ela aproveitou para dizer o seguinte: quero agradecer a Deus por essa rádio ter chegado até mim. Nesse momento eu quero mandar um alô pra minha irmã da Andaluza. Luísa, o Ricardo Santos voltou aqui no estúdio, ele tava lá em cima, junto com o pessoal da produção. O pessoal às vezes não entende. Que a gente fica cantando aqui, o povo da produção, o pessoal acha que eu tô inventando moda. Cadê? Deixa eu ver onde você tá aqui, Ricardo Santos. Pera aí.
1: Deixa eu achar o seu microfone.
0: Fala aí. Fala muito alto, não.
2: Alô. Cláudio?
0: Peraí, a gente não pode falar muito, não, porque daqui a pouco a gente tem um tempo com Deus aqui, hein? Deixa eu ver, ó. Então estamos aqui, opa! Chegamos aqui, um tempo com Deus. Ricardo Santos. Deixa eu abrir a câmera aqui pra vocês verem que tem o pessoal da produção aqui, ó.
3: Que assusta.
0: Ah lá.
3: Meu Olá, pai, bom Marcos. Dia, meu Deus do céu. Marcos, tudo bem, galera?
0: Nossa,
3: rapaz. Ó, bicho.
0: Ah lá, esse aqui é Ricardo Santos.
3: Tira óculos aqui, pronto. Fica mais bonito.
0: Esses negócios da frente aqui que fica feio.
3: Eu trouxe. Você sabe que eu vim lá de.
0: Não, põe um óculos, que você tirou óculos, ficou zoado.
3: Não, fiquei bem assim.
0: Não, melhor
3: que
0: põe não.
3: Tô enxergando tudo.
0: Põe óculos, põe.
3: E aí, Fonzão, beleza?
0: Tudo ótimo.
3: Eu sei que você tava falando que o pessoal da. Esse horário, o pessoal. O que é? O pessoal levou susto?
0: O pessoal leva susto. Deixa eu ajeitar a nossa câmera aqui.
3: Muito bem, bom dia, ouvinte. Eu tô aqui. Desculpa, eu tô aqui só atrapalhando o Cláudio aqui. A gente tá começando hoje um bom momento, um momento de diferente com a nova plástica, tem as vinhetinhas, tem trilha nova e o Cláudio com toda a animação, mas eu não resisti, quando o Cláudio falou de gente bonita, eu desci, né, Cláudio? Você falou de gente bonita.
0: Para que sim,
3: eu desci aqui. Tá até mais brilhante aqui a madrugada, Cláudio. Tá mais madrugada. Brilhante.
0: A gente não é de mentir, não. Para que esse negócio. Não, a gente não é de mentira, não. Para que esse negócio. A gente é da verdade. Esse negócio de gente bonita, desci, tá ficando maluco?
3: Eu desci, você falou. Tem gente bonita aqui na Rádio Transmundial. Eu desci rapidinho.
0: Eu falei que.
3: Ô, Cláudio, você falou do Assis. Um abraço pro Assis. É o Assis Melo, será?
0: Assis, é.
3: Alô, Assis. O Ricardo tá um pouquinho. Olha, tá um frio aqui em São Paulo.
0: Tá mesmo.
3: Eu acho que lá no Japão.
0: O Marcelo mandou um recado pra gente. Hamamatsu.
3: Como que é? O bom dia lá.
0: Konnichiwa?
3: Não, Konnichiwa. Boa noite, né? Não, Gozaimasu.
0: Não, Ohayou Gozaimasu.
3: Ohayou Gozaimasu.
0: É um cumprimento.
3: Não, bom dia.
0: おはようございます。
3: おはようございます。
0: 元気ですか、
3: 友達。元気ですか。Bom dia para os irmãos aí do Japão. Lá tá quente, aqui em São Paulo
0: mesmo,
3: tá
0: rapaz.
3: Frio, rapaz. Lá em Portugal também tá quente. A filhinha tá lá em Lisboa.
0: A gente saiu do Japão
3: pra Portugal,
0: e pá. E parou em Portugal, meu...
3: Eu lembrei da minha filhinha é portuguesa também como eu, pá.
0: Como é que ela chama?
3: Aline.
0: Ali é verdade, Aline. Aline, Paulo e Ricardo, né?
3: Paulo, Ricardo e Maria. Maria é a santa que aguenta o Ricardo.
0: Dona Maria tá bem?
3: Tá bem, aguentando o Ricardo todos os dias.
0: Ah, peraí, pessoal, você que está nos ouvindo, peraí.
3: Oi, Cláudio.
0: Eu tenho uma pérola aqui.
3: Tem, é, toca
0: de
3: aí.
0: Muitos anos atrás.
3: Sério? Né? Não brinca. Olha aí, ouvinte.
0: Ah, escuta.
3: Agora é 1:44.
0: 1:44.
4: Jeté, Marie.
0: Peraí que... Peraí que ele não ouviu.
4: Jeté, Marie.
3: Ah, je parle un peu de français. Et toi, parlez-vous
0: français? Faz um tempão que você falou essa...
3: Je parle un peu de français. Bonjour, mon frère, ma sœur, que parle français.
0: Mas você faz, olha só como é que são.
3: Je suis avec mon frère Claudio Ronquet.
0: Ok, oui.
3: Muito bom, Claudio.
0: É... Rapaz, acho que faz uns 15 anos você fez isso aqui e depois em 2026 você volta aqui.
3: Que coisa!
0: Pra tá num. Falando até bem,
3: né? Sério mesmo? Isso aí foi de 2013?
0: É.
3: Rapaz, faz tempo, hein?
0: Tinha até um abraço pro tio Ricardo, que ele ficou com receio aqui. Seu sobrinho mandou um.
3: Ah, é verdade, velho.
0: Um abraço aqui. Um abraço
3: foi,
0: de Ricardo.
3: Foi o Zé Carlos, foi um sobrinho e tal.
0: Foi. Né? Faz tempo aqui, rapaz.
3: Mas quando eu falo pra Maria, minha esposa, assim, né? Quando eu tô aqui em São Paulo, ela tá lá em Piracicaba. Marie, eu já até.
0: Sabia que Maria em francês é Marie.
3: Lógico.
0: É. Ricardo. É. E o
3: Claudio.
0: Meu. O nome é Claude.
3: É Claude.
0: É Claude.
3: É. Claude.
0: É meio estranho.
3: Mas na
0: falar
3: verdade,
0: Claude.
3: O Ricardo é em francês. Eu acho que se fosse a francesar seria Richard. Richard.
0: É.
3: Nunca se fala a última letra. Então, Cláudio, é claro, brincando, mas é Cláudio. A versão francesa é Claude.
0: É Claude.
3: Né? Claude.
0: É Claude.
3: É Ricardo, é Richard. Que mais que a gente podia colocar aqui? André.
0: É.
3: Samuel. Que mais?
0: Não tem tanta graça Samuel, não. Não vou falar Samuel jamais.
3: Você brincou falando que Samuel vai chegar não, na rádio.
0: Lá na rádio Seara, batendo palminha.
3: Abre batendo palma.
0: Aquela mão gordinha dele.
3: Tô chegando.
0: Ai, maldade.
3: Ai, meu Deus do céu. Ô, Cláudio, você lê notícia, você lê mensagens, o que você faz aqui de madrugada?
0: Não, mensagem a gente lê bastante e a gente fica na expectativa quando o pessoal participa aqui e dependendo da localidade que o pessoal manda pra gente, a gente lê os recados na língua original de quem tá mandando o recado.
3: Que legal, olha só, o programa aqui é chique.
0: Por exemplo, no Japão a gente fala em japonês.
3: Sim.
0: Falamos em japonês.
3: Você sabe que eu acho que não seria difícil seria difícil escrever. Eu acho que você escrever ali aqueles ideogramas, né? Aquilo é difícil, tanto no japonês quanto no mandarim.
0: É.
3: No cantonês, enfim, mas a gente aprender a falar japonês, eu acho que pra gente não seria difícil não, porque o A deles é um A bem aberto, o A é A, né?
0: Ah.
3: Diferente do inglês, o nosso A é A e o inglês é EI. Então fica meio difícil, né, Cláudio? Mas o japonês seria fácil.
0: Mansami mandou recado aqui, ó.
3: Mandou?
0: Que fala? Hamamatsu, Japão, né?
3: Hamamatsu.
0: É. Aqui tá um calor de rachar mamona no asfalto.
3: Tem mamona lá no Japão, será? Você sabe que eu apanhava de varinha de mamona?
0: Mas o que você aprontava também?
3: De garoto na rua, né? A gente...
0: Não, pra apanhar de varinha, você também, meu amigo.
3: Brincava, aprontava na rua, minha mãe pegava uma mamona lá no campinho. Tinha uns campinhos, você brincou em campinho, né?
0: Mas nunca jogou, minha mãe nunca jogou mamona em cima.
3: Mas
0: você
3: tinha na vilinha lá, campinho?
0: Lógico.
3: Ouvinte, quando a gente era lá da periferia, né? A gente ia brincar de bola, empinar pipa, jogar peão, brigar com os outros meninos.
0: Não brigava, não.
3: A gente aprontava alguma coisinha, a mãe ia lá no campinho. tampinha, pegava lá umas varinhas de mamona e saía o Ricardo correndo e o chinelo cantando ali.
0: É isso, é
3: você
0: verdade.
3: Não passou por isso não, Claudinho?
0: Não, minha mãe é no chinelo mesmo, nada de varinha não, mas eu apanhei, teve um ano, eu e meu irmão, a gente apanhava

0: dia, meu amigo, mas um dia todo dia. Foi um ano, eu lembro até hoje. Todo dia a gente apanhava, porque a gente brigava muito. Precisa apanhar um ano inteirinho, cara.
1: O Clídio,
0: Claude. É Claude.
1: Ô, Cláudio,
0: Claude.
1: Eu tô sentindo o cheirinho de padinho de quibe ali que a dona Zefinha tá fazendo pra gente aqui. Tá sentindo? Eu vou comer uma empadinha lá, uma coxinha, um quibe, depois a gente volta aí, falou?
0: É mesmo, né? Tá bom? Tem um cara. Falando nisso, Ricardo Santos, café. Você que vai visitar aqui a RTM. É, a gente falou lá de visitar a Rádio Ceará, mas para você que vai visitar a RTM, a gente tá chegando no período de férias, venha fazer uma visita, liga antes, porque às vezes o pessoal tá de férias, dá uma ligada antes, a gente funciona mais ou menos aqui no horário comercial. É, dá uma ligada antes para ver se o povo tá aqui.
1: É, repete, a gente funciona mais ou
0: menos. Não vamos receber o... Não, você chega aqui 2 da manhã, só tem um Rex lá fora esperando você.
1: Tem o Rex é um bate do pitbull que tá ali do outro lado. Ali.
0: Então vem no horário comercial e tem um café, Ricardo Santos, eu não sei, agora eu sei que tá lá na produção. Se Ricardo Kruskinski continua com aquele café maravilhoso que tem na sala dele.
1: Continua, aí, o cafezinho que a Ilete faz, inclusive. É. Eu até vou descobrir como é que faz aquele café. É,
0: não, maravilhoso.
1: Você toma café de madrugada? Toma, né?
0: Gelado, né? E doce.
1: Gelado?
0: E doce. Ah,
1: gelado e doce, não.
0: É, não. Gelado e doce.
1: Café. Nem esse frio aqui.
0: Não.
1: Mas se eu tomar café agora, eu não vou dormir quando eu chegar em casa, Cláudio.
0: Não, mas você vai ficar até o horário dos Amanda. O cafezinho é bom.
1: Muito bem. Cláudio, eu vou lá comer um quibe, uma empadinha. Você quer empadinha?
0: É, tá falando que não vai tomar empadinha? Café, vai comer quibe.
1: Você quer empadinha?
0: Você sabe que tem um pessoal aí, Ricardo Santos,
1: diga,
0: que toma café e come churrasco de madrugada.
1: Ah, mas eu acredito. Eu acredito.
0: De madrugada?
1: Eu acredito. Tem gente pra tudo. Muito bem. Eu tô aqui hoje de plantão aqui com o Cláudio, fazendo companhia, mas vou lá pra cima que o chefe tá chamando, Cláudio.
0: Bora, a gente também tem que seguir aqui com o tempo com Deus, que já passamos do horário. Vai dar problemas a gente esticar o telefone, daqui a pouco toca.
1: Vai
0: ficar. Sabe que o Samuel de vez em quando liga pra cá, né? Passa muito do horário, ele liga pra cá.
1: E o Castilho?
0: Não, o Castilho ele vem aqui, o Castilho não liga, ele vem aqui, aparece aqui, uma cara toda inchadinha, meu amigo. Se você vai ver o Zamana hoje, eu falo pro pessoal do Zamana, aparece aqui, meu amigo, dá um passo. Outro. Ele abre a porta aqui, fala, bom dia, Zamana! Ele dá aquela espreguiçada, todo descabelado, todo amassado.
1: Aí ele vai lá na salinha, faz toda aquela produção.
0: Ia chegar nessa parte.
1: Ai, meu Deus do céu. Alô, gente, madrugada é assim, né, Gigi?
0: É.
1: Bom, Cláudio, eu vou lá. Tá?
0: Vamos lá, então eu vou junto contigo. A gente vai seguir com o tempo com Deus.
1: Vai comer empadinha.
0: Boa.
1: Vai lá comer empadinha.
0: É. Vamos com o tempo com Deus aqui num Amigo na Madrugada.
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3: Olá, quero saudar você aí com esta graça, paz, amor de Jesus. É uma alegria mesmo poder estar com vocês e mais um programa, né? Encontro com nós.
4: Um tempo.
3: Um tempo com Deus, né? Um tempo com Deus. É que eu pensei no encontro, eu tive com o Bispo Nelson semana passada, um momento muito gostoso de pastoreio. Obrigado, Bispo Nelson, Dona Elci, Deus abençoe vocês, também nosso querido Bispo Adriel e Mariluze, a Pastora Ivana. Pastora Ivana, a gente sempre fala de você antes do nosso programa. Beijo, pastora, Deus abençoe, também o pastor Matheus, nosso pessoal da sede regional, e hoje a gente já vai saudar a Cléo de uma forma muito especial. O esposo dela vai passar por uma cirurgia hoje, a gente vai orar pelo Renato, né? A sua xará, seu xará masculino, né? Também o pastor Nicanor, o pastor Renato, esse pessoal da nossa equipe, do nosso cenáculo, nossa saudação. A dona Ivone, domingo acho que eu vou estar com vocês aí no almoço das famílias, Dona Ivone. Minha saudação também a Taninha, ao Marcelo, a Karina, ao Paulo Matheus, Lilian, não sei se você vai estar de folga, você vai estar na igreja, nosso querido Roberto Maciel, né? O Orlando, meu cunhado, a Elis Regina, quem mais chegou por aí?
4: Então, a gente está com a Milton lá de Serrita, pastor Helenildo de Minas, Jairo do Maranhão, Vasile, que é pescador. Ei, também. E ele tinha comentado, eu quero ouvir uma música mais assim da minha idade, mais calma. Ó, tem uma música calminha aqui que vai ter no programa Um Tempo com Deus.
3: Qual que é a sua idade, Vasile? Porque eu acho que é a minha idade também. Vasile, vou contar uma coisa. Domingo eu fui num culto. Pensa num culto raiz.
4: Uau.
3: Todas as músicas do hinário evangélico e música da década de 80. Eu sabia todas, Vasília. Muito bom, meu irmão.
4: Um beijo, Vasília. A Marília também aqui, te ouvindo. Também agradecendo a Dona Ângela, é de Panamirim. E ela tá com a mãezinha, a Dona Creuza Mariano. Beijo, querida.
3: Deus abençoe.
4: Participação internacional também, Márcio e Deise. E disseram, o Bispo Marcos certamente já esteve lá na Igreja Metodista Central, Igreja da Infância, de Renato Marinoni aí do hashtag adoração. Já esteve na Metodista Central?
3: Se for a Central de São Paulo, fui pastor lá 10 anos, que hoje é a nossa catedral metodista. Renato, muito querido. Tenho amizade com a família deles lá de Poços de Caldas. Gente boníssima mesmo. Deus abençoe, Márcio. Deus abençoe, Deise.
4: É, então já está confirmadíssimo, Márcio, hein? Isso mesmo. Márcio e Deise lá dos Estados Unidos. E também por aqui, Dona Maria Angélica está ouvindo a gente lá na casa dela. Beijinho. Dona Rita está em Paraguaçu, já mandou uma xícara de café. Juvenal também conosco, que coisa boa. Rosinaldo disse abraço ao bispo.
3: Amém, Rosinaldo.
4: Ele vem pedindo oração pela questão da alergia dele. Amanhã ele tem retorno na médica. Então a gente vai continuar orando por você, claro. Viu? Também agradecendo a Stephanie, tá ouvindo a gente no Sul, Cris Feijó no Rio de Janeiro, Dona Elis também conosco, Diego Martinello, também recebendo a Mariana Velasco, um abraço para toda essa turma, Ana Paula também com a gente, falou na escuta do programa.
3: Muito bom, Ana Paula, Deus abençoe, querida.
4: Elisângela também, e ela havia pedido oração pra gente pela Wanda, amiga da sogra dela, mas infelizmente não resistiu, veio a falecer, então ela tá pedindo oração por consolo a todos os familiares.
3: Amém.
4: E seu xará, Marcos Garcia, só que lá de Ribeirão Preto, disse, por gentileza, bispo, queria que você orasse pelos meus amigos, Thiago, câncer no pulmão, Alessandra, câncer de mama, e eu agradeço de coração, viu?
3: Tamo junto, xará. Xará mesmo, né? Pastor Marcos Antônio Garcia, é muito xará mesmo.
4: Muito xará.
3: Né? Deus abençoe, pastorzão, orando aí pelas suas ovelhas, por essas pessoas que fazem parte da sua vida.
4: E aí, de Leus em Santarém te ouvindo, e o Carlos lá em Muriaé, Minas Gerais, disse, estou ligado, bispo, orem também pelo ministério.
3: Não, vamos orar, Carlos. Carlos.
4: E você que tá aí só nos ouvindo, venha como a turma, participe, deixe também nome completo, endereço com CEP, CPF, que é exigência dos Correios, para receber o mimo do nosso cenáculo. E lembre também que além das quintas, onde você pode ouvir e ver, também dá para você acompanhar reprises. Segunda, 1h45 da manhã, quarta, 16h30, quinta, 5 da manhã também, sábado, 18 horas e domingo, 6 da manhã e às 9h45 da noite. Esteja sempre com a gente, que sempre tem pergunta boa e reflexão ainda melhor, né, bispo?
3: Com certeza.
4: E a de hoje?
3: Eu vou fazer uma pergunta para você, Renata, e para você que tá comigo aqui no programa, né? Você já passou por dias difíceis? Já passou, Renata?
4: E enquanto você também vai pensando, e caso esteja passando por um dia difícil hoje, compartilhe aqui com a gente. Vamos com a primeira canção.

Estamos atravessando, eu vou chamar hoje de dias interessantes. Muitas lutas, muitos desafios. Estou falando eu, como pessoa, como pastor, como bispo, a igreja, as pessoas que eu acompanho, as pessoas que me pedem oração. E uma das coisas que eu costumo dizer é que problema, né? É como caixa de lenço de papel. Você puxa um, vem logo três, né? Algumas pessoas dizem, né, que quando alguma coisa quebra em casa, é logo três, né? Então, é muito interessante porque isso faz parte de alguns momentos da nossa vida, né? Eu não acho que todo dia é desse jeito, que é sempre assim, mas eu não sei se você já passou por dias assim ou se você está passando por dias assim. Mas eu sei que esses dias, eles fazem parte do viver cristão. Como pastor, sempre afirmei e brinquei, né? Na vida da igreja e na vida do cristão, nada é simples. Você começa com uma dificuldade, ela cresce, envolve outras. Às vezes você resolve um problema, mas você cria outro, né? Por exemplo, quando você faz um conserto ali no carro e aí de repente aparece um outro problema. Você levou lá no mecânico, né? Porque tinha lá um barulhinho. E aí ele vai e começa a dizer assim, ó, não, não é isso, né? Esse barulhinho é mais isso, é mais aquilo. Bom, então não é só o conserto do carro. É ficar sem o carro, é ter despesas extras para se deslocar, né? Chegar até aonde você poderia ir e deseja ir. É aquele processo de avaliar se você quer trocar o seu carro. E aí, gente, é outra crise, né? Porque você vai na loja e o seu carro não vale nada. Aí você vende o carro. No outro dia você chega na loja, eles deram uma lavada, uma polida, já dobrou o preço do carro. O seu mesmo carro, que antes não tinha valor. Então essas coisas, elas fazem parte do nosso viver. Já precisou de uma mudança de moradia? Não é só pensar. Mudar é o ponto. De alguma forma, você já tem tudo em ordem, né? As coisas estavam dentro da sua vida. Alguns dias atrás, eu conversava com uma pessoa, né? E ele estava buscando um conselho e ele falou sobre a mudança. E o que ele achava, né? O que eu achava da mudança. E aí eu falei, olha, não é só você. Você já pensou na sua esposa? Você já pensou nos seus filhos? Você já pensou numa mudança de cultura, de lugar? Parece que em alguns momentos os dias são tão difíceis que não haverá solução. Mas a primeira canção, ela diz que o nosso Deus é um Deus do impossível. E é verdade. O nosso Deus é um Deus do impossível. Ele faz todas as coisas.

Mas também uma outra canção, que enquanto nós vamos refletir sobre esta pergunta, ela fala que Deus é Deus. Se ele fizer ou não fizer, ele continua sendo Deus. Você já passou por dias difíceis? Você está vivendo dias difíceis?

0: palavra do Senhor em 2 Coríntios 4 lhe diz assim: temos, porém, este tesouro em vasos de barro, para que a excelência do poder venha de Deus e não de nós. Em tudo somos atribulados, porém não angustiados, perplexos, porém não desanimados, perseguidos, porém não desamparados, abatidos, porém não destruídos. E aí ele vai dizer o seguinte, né? Por isso nós não desanimamos. Pelo contrário, mesmo que o nosso homem interior se corrompa todo dia, o nosso homem interior se renova de dia em dia, porque a nossa leve e momentânea tribulação produz para nós eterno peso de glória, acima de toda comparação, não atentando nós nas coisas que se veem, mas nas que não se veem, porque as que se veem são temporais, e as que não se veem são eternas. Uma das minhas afirmativas é que não importa o tamanho do seu desafio, o que você possa estar enfrentando, em primeiro lugar, Deus está agindo. Mesmo que você ache que não, Ele é o único que tem poder para transformar a sua expectativa ou até mesmo a sua frustração em vitória. Se eu tivesse que deixar uma palavra para você, se eu tivesse um programa de um minuto, a minha palavra seria: não desanime. Eu estou falando isso para você e eu estou falando isso para mim mesmo, porque na verdade eu nunca prego nada que antes não seja mensagem para minha vida. Você pode estar atribulado, perplexo, perseguido ou derrubado, usando aqui a linguagem paulina, né, de 2 Coríntios 4, mas na nossa vida, a nossa vitória está em Jesus. Mas cuidado, né? Quando eu falo a nossa vitória está em Jesus, né? Cuidado com eufanismo, né? É só vitória, né? Nós vamos orar com a Elisângela por uma questão de luto. Nós houve um pedido de oração, nós oramos pela vida, mas eu creio, né, que muitas vezes o luto, né, a perder alguém que nós amamos é uma alta que Deus está dando, né? Aquela pessoa agora está livre da dor, mas ela, a vitória está dada. O que significa a renúncia da nossa carne? Viver as nossas vontades para que Cristo se manifeste em nós. Por isso, não desanimamos. A nossa esperança, ela se renova a cada dia. Uma tribulação, uma dificuldade, ela não justifica abandonar ou desistir. Não importa em que área das nossas vidas estejamos passando por lutas ou desafios, com pessoas, trabalho, escola, comunidade de fé, instituição, cremos que Deus continua sendo Deus. E aí a canção, ela diz isso, né? Independente das coisas que aconteçam ou que não aconteçam, porque Ele é Deus. E às vezes hoje eu não consigo entender. Por isso que o texto fala sobre acreditar, e ele diz assim, né? Não só nas coisas que se veem, porque o que eu vejo é temporal, mas o que eu não vejo é eterno. Então, não ter uma resposta faz parte da nossa caminhada e da nossa experiência de vida. Mas Ele continua sendo Deus. Independente das coisas que aconteçam, Deus está conosco. E aqui um ingrediente a mais, né? Ele coloca pessoas para nos abençoar. É interessante que quando nós passamos por estas fases, Deus coloca pessoas em nossas vidas. Creia nisso. São verdadeiros anjos. Pessoas que estão apoiando, ajudando, porque essa é uma outra dimensão. Deus está agindo e nós não estamos sozinhos. Deus está conosco e Ele coloca pessoas para nos abençoar. Nessa semana, né? Foi um momento muito especial. Eu liguei pro bispo Nelson, né? Bispo, preciso de um tempo de oração. e assim, ser pastoreado é uma coisa abençoadora, né? Essa semana depois estive com outro pastor amigo de muitos anos, assim, só para estar junto, só para ser abençoado. O salmista, ele faz, né, um convite para nós: não desanime, não desista, né, o apóstolo Paulo, mas Davi fala isso no Salmo 37: entrega, confia, descansa. Eu sei que quando nós estamos no olho do furacão, a nossa tribulação não parece nem leve nem momentânea. Isso é fato. O próprio Jesus, homem, perguntou ao Pai: por que me desamparaste? Naquele momento, naquele ambiente da cruz, Jesus, homem, ali, ele disse: Senhor, por que o Senhor me desamparou? E talvez essa seja a nossa oração. Será que o Senhor não está comigo? Será que o Senhor não está me ouvindo? Há uma palavra, né, que tem sido ministrada ao meu coração da parte de Deus. Salmo 23, um detalhe do Salmo 23, quando diz assim: prepara-me uma mesa na presença dos meus adversários. E eu gosto de pensar aqui não de adversários das pessoas, mas das nossas adversidades. Por que me desamparaste? Jesus reconheceu que o Pai estava com ele e cumpriu o seu propósito. Então hoje, não desista, não desanime. É o Senhor que está agindo sobre a minha vida e a sua vida. Se eu posso dizer algo para você hoje, se eu posso dizer algo para mim hoje, creia, vai passar. Depois de tudo isso que você está atravessando, essa história toda vai parecer leve e momentânea. Se eu puder fazer um apelo hoje, pense quantas situações ao longo da sua vida você achou que não teria saída e o Senhor deu escape, deu livramento, o Senhor deu saída. Eu quero convidar você agora, creia, não desanime, não desista. Não desista de orar, não desista de confiar, não desista de colocar a sua vida diante do Pai, não desista de crer que Ele vai cumprir a sua palavra, que faz infinitamente mais do que você pode pedir ou pensar. Se são dias difíceis, o nosso Deus é especialista em dias difíceis. Ele pode fazer um milagre na sua vida. Ele já está agindo. Deus te abençoe. Até o próximo encontro.
1: Muito obrigada, Bispo, por essa lembrança, esse lembrete vivo, né, do agir de Deus. Quantos precisam ser encorajados, e é como você falou, a gente mesmo, diariamente, né, e o Senhor vem e nos lembra que está perto e usa as pessoas para nos lembrar também. Sim. E a Dona Ivone está aqui te ouvindo, mandou um beijão, falou: ó, Bispo, que alegria ouvir o Senhor nesse programa Um Tempo com Deus.
0: Deus abençoe, Dona Ivone. Até domingo estaremos juntos lá.
1: Sempre um querido Roberto tá aqui contigo. Não
0: Obrigado.
1: Perde um programa seu.
0: Eu já falei aqui na rádio, você escolheu a parte boa, Roberto.
1: E o Odair,
0: Deus abençoe.
1: E o Odair também, ele sempre vem ouvir o programa Um Tempo com Deus.
0: Amém, Odair. Deus te abençoe, querido. Seja bem-vindo sempre aqui na nossa casa.
1: E ele mandou também, né, um pedido pra gente orar pelo Emanuel Mateus, que é o filho dele, questão de saúde, a gente vai orar também. Amém. Ah, lembrei do Levi, que é um garotinho da nossa igreja, também peço oração, tá com pneumonia. É muito fofo, família muito especial. Vamos orar pelo Levi também. A Edvânia disse: Bispo, que palavra de consolo.
0: Amém, glória a Deus.
1: O Carlos Roberto também com a gente. O Vasile também falou: eu não desisto.
0: Isso, amém, Vasile. Tamo junto.
1: E a dona Miriam pediu oração pela mãezinha, a dona Maria Pia. Ela é uma centenária e agora, né, como um bebê sendo alimentada, uhum, com alimentos mais pastosos. A gente vai orar por você também, viu, dona Miriam? Porque quem cuida precisa ser cuidada. Há sempre um desgaste físico e mental, né, pros
0: com
1: filhos.
0: Certeza.
1: A gente vai orar por você. Edileuza também com a gente. A Ana Catarina te respondeu, disse: Bispo, sobre situações difíceis muitas vezes. E agradecendo todos os outros que falaram aqui conosco, a gente vai interceder por
0: amém,
1: vocês.
0: Vamos orar. Pai, nós queremos de uma forma muito especial orar, Quero orar com a Cléo e com o Renato. Eles estão lá no hospital, aguardando a cirurgia. Nós pedimos que o Senhor coloque sobre ele a tua mão de bênção, de cura. Oramos já pelos médicos, a equipe médica. E orando pelo Renato, nós oramos pelas pessoas que estão com a questão da saúde, como o Rosinaldo, a consulta que ele vai fazer, as ovelhas do pastor Marcos Antônio Garcia. Que o Senhor possa abençoar essas famílias lá em Ribeirão Preto. Também, ó Deus, nós oramos pelo Carlos, oramos pelo Odair, pelo Emanuel, Mateus, nós oramos pelo Levi, Senhor, oramos pela Miriam, pela dona Miriam e pela dona Maria Pia. Senhor, nós oramos nesta manhã para que, em especial sobre Elisângela, toda a família, que o Senhor traga o consolo que vem do teu Espírito Santo. Assim, nós oramos por essas pessoas que hoje precisam de um toque, de um toque da tua bênção, da tua graça, um toque de cura. E se alguém está pensando em desanimar, em desistir, que hoje seja um dia de renovo, de esperança e de alegria. Nós oramos e abençoamos em nome de Jesus. Amém, Senhor. Amém, ó Pai.
1: Amém. E nos encontramos no próximo programa. Até lá.
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1: Bom dia, e voltamos com um amigo na madrugada com o melhor da música para você. Daqui a pouco, Pastor Janos com mensagem para hoje.

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1: A televisão fala e mostra. A internet transmite. O cinema emociona. As redes sociais conectam multidões, mas nenhum aparelho abraça, corrige, consola ou discipula uma alma como uma pessoa transformada por Cristo Jesus. Você pode assistir sermões todos os dias e ainda permanecer isolado, endurecido e distante da comunhão cristã. Ide por todo mundo e pregai o evangelho. Não foi uma ordem dada às máquinas, mas à gente reconciliada com Deus. A fé cristã nasce quando alguém ouve de outra pessoa a respeito da graça, da verdade e da justiça reveladas em Cristo Jesus. Como ouvirão se não há quem pregue? O pecado contaminou a raça humana com mentira, orgulho e isolamento. Você percebe isso? Pessoas cercadas de tecnologia continuam vazias, desconfiadas e sem vínculos reais humanos. A tela aproxima rostos, mas frequentemente afasta corações. O Espírito Santo pode usar rádio, televisão ou internet para despertar pecadores ao arrependimento. Deus continua salvando, Deus continua convertendo, porém a vida cristã amadurece na comunhão, no partir do pão, na correção amorosa, na oração compartilhada e no cuidado mútuo entre irmãos que se amam por causa de Cristo Jesus. Você não recebeu um chamado para viver anonimamente atrás de uma tela. O evangelho não cresce no confinamento emocional criado pelo pecado. Cristo Jesus tocava pessoas, olhava nos olhos, caminhava entre aflitos e chamava pecadores ao arrependimento pessoal. A tecnologia transmite informação. Somente relacionamentos sustentados pela verdade do evangelho desenvolvem comunhão verdadeira com o Pai Celestial e com o próximo. Lembre-se disso. Aparelhos divulgam mensagens. Agora, pessoas cheias do Espírito Santo anunciam vida. A televisão pode entrar em sua casa, mas somente a comunhão cristã fiel impede que a sua alma permaneça sozinha, longe do próximo e longe de Deus Pai. Você quer ouvir mais uma vez essa mensagem e acompanhar pelo texto? Então, acesse o site ruajanus.com.br. ruajanus.com.br. Até já.
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10: Bom dia para você. Sim, voltamos aqui com um amigo na madrugada, uma excelente segunda-feira. O pastor e professor Itamir Neves vai apresentar para você de forma detalhada o capítulo 6 de Miqueias com o programa Através da Bíblia. Eu convido você para vir junto com a gente e peço que você ouça com atenção, porque é um estudo detalhado da palavra de Deus, versículo por versículo, e você acompanha agora com o programa Através da Bíblia.

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1: Querido amigo, hoje o nosso alvo é iniciarmos o estudo do capítulo 6 de Miqueias. Vamos estudar da profecia de Miqueias, o capítulo 6, versículos 1 a 8. Nesse texto encontramos o povo de Deus em controvérsias com o Senhor. Controvérsia é a discussão ou o debate sobre pontos de vistas que são opostos entre si. De modo geral, algumas pessoas querem primeiro que Deus prove que ele é real, ou que aquilo que é pregado em seu nome é real, para somente então se submeterem a Deus. Mas, querido amigo, Deus não tem que provar nada para ninguém. A ordem é exatamente inversa, ou seja, devemos crer e fazer a sua vontade e então descobriremos que a sua palavra é real, é verdadeira, é maravilhosa. Descobriremos que Deus é real, é um Deus verdadeiro. Nesse texto, então, encontramos um diálogo, uma discussão entre Deus e o seu povo. Foi o próprio Deus quem convocou o povo para discutir, para argumentar, para provar que ele era o Deus que providenciava tudo para Israel e, portanto, exigia que as suas justas ações e o seu amor fossem reconhecidos por ele, seu povo escolhido. No livro dos Salmos, lemos essa expressão: tens feito essas coisas e eu me calei. Pensavas que eu era teu igual, mas eu te arguirei e porei tudo à vista. Salmo 50, 21. Querido amigo, essas são palavras de Deus chamando o povo para o debate, para apresentar as suas controvérsias. O Senhor, através do salmista, queria tornar clara uma verdade. E isso continua se repetindo hoje em dia. Deus não é exatamente como nós. Desde o começo dos tempos, a humanidade tem tentado remodelar Deus à imagem do homem. Os homens têm feito bezerros de ouro, ídolos de Moloque, ídolos de Baal, e os teólogos de hoje em dia debatem uns com os outros buscando provar que Deus é do jeito que eles querem que seja. Uma coisa sobre Deus, conforme é revelada na Bíblia, que realmente desconcerta muitos, é a ideia de que Deus castigará as pessoas por pecado ou por rebeldia. Essa atitude de que Deus vai castigar o ser humano, para alguns é uma ideia difícil de ser aceita. Em alguns livros ou filmes, Deus é retratado de um modo até cômico e é muito mais como as pessoas gostariam que ele fosse. Ele é bondoso, complacente, ele nunca fica irado, exceto nos seus dias maus. Sim, parece que as pessoas querem acreditar nesse tipo de Deus, num Deus que é incapaz de mostrar a sua ira. Nossa geração faz isso normalmente. Nós temos tentado remodelar o Deus verdadeiro e vivente, o Deus justo da Bíblia, em algo mais a nosso gosto. Mas, querido amigo, nós sabemos que isso não funciona. Os caprichos da humanidade e as preferências quanto ao que desejamos de Deus não mudam o que realmente Deus é. O fato é que Deus é capaz e está disposto a aplicar a sua ira justa e com razão, assim como ele está disposto também a aplicar a sua graça amorosa e misericordiosa. O nosso Deus, nós temos que aprender isso, não é exatamente como homem. Essa é uma afirmação verdadeira registrada por Paulo quando escreveu aos Romanos. De maneira nenhuma, seja Deus verdadeiro e mentiroso, sim, todo homem. Romanos 3:4. Querido amigo, diante dessas constatações, o título que esse texto nos sugere é A Controvérsia entre Deus e o Seu Povo. Eu repito, A Controvérsia entre Deus e o Seu Povo. Com base em Miqueias, capítulo 6, versículos 1 a 8, nós encontramos essas considerações. Se controvérsias são pontos de vista diferentes sobre determinado assunto, pense comigo. Se Deus diz uma coisa e o homem diz outra, imagina só quem está certo. É lógico, Deus é que está certo. As pessoas nos dias de Miqueias eram de muitas maneiras iguais às de hoje, quando se trata de pecado. Isso não era tão sério para elas. E por isso, achavam que também não era tão sério assim para Deus. Porém, elas estavam erradas. Elas estavam erradas quando pensavam que, desde que todos pecam e o pecado é tão comum, não pode ser assim nada tão sério. Deus não deve castigá-lo como os profetas dizem que ele vai fazer. Mesmo que seja verdade que Deus não tem prazer em castigar os ímpios, sejam poucos ou muitos, permanece o fato de que ele disse que nenhum pecado ficaria impune. Essa é a grande verdade. O povo de Deus estava errado quando decidiram que a paciência de Deus significava que o pecado não o entristecia, que ele não levava a sério o pecado. Como naqueles dias, o Senhor nos diz ainda hoje para não tratarmos com leviandade a sua paciência, a sua tolerância. Não devemos entender sua bondade e misericórdia como uma licença para continuar pecando, e sim como uma oportunidade para nos arrependermos e nos acertarmos com Ele mesmo. O padrão de Deus para o que é certo e moral não tem mudado. As sociedades humanas vêm e vão, e com elas os costumes humanos e os padrões de comportamento. Hoje em dia vivemos numa sociedade que glorifica o pecado e a rebelião contra Deus, enquanto nem pensa em santidade. As coisas têm mudado. É, isso é verdade. Porém, há uma outra verdade. Deus não mudou. Poderíamos bem desejar que ele mudasse junto conosco, mas ele não mudou e ele não mudará. Por quê? Ora, porque ele é justo e santo. Ele é um Deus imutável. E se temos que ser aceitáveis a ele, precisamos andar na luz, porque ele não vai andar nas trevas da nossa escuridão. Mas, querido amigo, algo que não podemos nos esquecer é que Deus também é misericordioso. Ele, por ser ao mesmo tempo Deus de amor e Deus de justiça, permite que dialoguemos com ele, permite que conversemos com ele sobre a nossa maneira de viver. Portanto, tendo essas verdades a considerar, o princípio para essa reflexão, para aplicarmos esse princípio em nossas vidas, é visto nessa frase. Somente Deus, por ser misericordioso, permite a controvérsia do seu povo. Eu repito, essa é uma expressão, esse é um princípio que deve nos ajudar a entender esse texto. É o resumo desses versículos 1 a 8 do capítulo 6 de Miqueias. Somente Deus, por ser misericordioso, permite a controvérsia do seu povo. Nesse texto, encontramos então cinco aspectos da controvérsia entre Deus e o seu povo. O primeiro aspecto da controvérsia entre Deus e seu povo se vê no convite divino ao debate. Ouvi agora o que diz o Senhor. Levanta-te, defende a tua causa perante os montes e ouçam os outeiros a tua voz. Versículo 2. Ouvi, montes, a controvérsia do Senhor, e vós, duráveis fundamentos da terra. Por quê? Porque o Senhor tem controvérsia com seu povo e com Israel entrará em juízo. Querido amigo, é interessante percebemos essa maneira de Deus chamar o homem para essa controvérsia, para esse diálogo, para essa disputa. Ele convoca também a natureza, convoca os montes como juízes, como testemunhas. Também, através das palavras de Moisés e de Isaías, conforme Deuteronômio 32, Isaías capítulo 1, Deus convocou os montes como se fossem pessoas para comprovar o que Deus vinha fazendo pelo seu povo. A ideia é que, sendo os montes e colinas pontos geográficos que não mudam, poderiam testemunhar que quem tinha mudado não era Deus, mas sim o povo escolhido. A Bíblia muitas vezes nos chama para considerarmos a lógica divina. Vem depois e arrazoemos, diz o Senhor, conforme Isaías 1:18. A palavra causa, defender a sua causa, se usa no hebraico, especialmente no sentido de uma discussão. Defenda-se, discuta no fórum. O fórum era e é ainda um lugar público onde se discutia, se arrazoava, se filosofava e se argumentava. O verbo defender traz a ideia de contender, de manifestar o erro. Algo que está defeituoso tinha que ser apresentado. Para quê? Para que fosse corrigido. Era tão ilógica a conduta de Israel que Deus os convocou para que reconhecessem a maneira errada e inadequada que estavam vivendo. Por isso, o segundo aspecto dessa controvérsia entre Deus e seu povo se vê no desafio de Deus ao seu povo. Versículos 3 e 4 dizem assim: povo meu, que te tenho feito? E com que te enfadei? Responde-me. Pois te fiz sair da terra do Egito e da casa de servidão, te remi e enviei adiante de ti Moisés, Arão e Miriam. Querido amigo, a base dessas perguntas se encontra nesses versos. Há um jogo de palavras que demonstra um estilo rebuscado. A frase "com que te enfadei" e a frase "te fiz sair" tem um som e uma grafia muito semelhante no hebraico. De uma maneira poética, o povo de Deus é chamado a recordar o modo pelo qual Deus agiu com eles, sendo fiel à sua aliança. Ele exemplificou com a redenção de Israel ao tirar-lhes do Egito. Embora todos saibamos dos importantes papéis de Moisés e Arão na libertação do povo, merece destaque aqui a citação de Miriam. Sabemos que desde a criação, do primeiro casal até os dias do Novo Testamento, Deus sempre tem dado aos homens a responsabilidade da liderança. Veja, por exemplo, o ensinamento de 1 Timóteo 2, 8 a 15, onde aprendemos que o princípio da autoridade masculina estava em vigor desde a criação. Porém, esse fato não nega a importância das mulheres no plano de Deus. E aqui, nesse versículo, e por toda a Bíblia, ela destaca o papel de algumas dessas mulheres, incluindo Miriam, a irmã de Moisés e Arão. Como profetisa, ela conduziu as mulheres de Israel no louvor a Deus, conforme Êxodo, capítulo 15, versículos 20 e 21. Mas também é verdade que quando ela tentou assumir um papel maior, desafiando a posição de Moisés, Deus a castigou publicamente, conforme Números 12, 1 a 15. E com isso podemos aprender que todos são importantes nos planos de Deus, mas devemos aceitar os papéis que Deus nos deu, quaisquer que sejam eles. Argumentando então dessa maneira, Deus desafiou o povo. Povo meu, que te tenho feito? Responde-me. Será que não temos procedido como os israelitas? Será que temos criticado Deus sem olhar para os nossos pecados e temos nos esquecido do que ele tem feito em nosso favor? Como não concordaremos com a exposição do Senhor? O terceiro aspecto da controvérsia entre Deus e o seu povo se vê agora na comprovação dos atos justos de Deus, versículo 5. Eu leio para você esse versículo. Povo meu, lembra-te agora do que maquinou Balaque, rei de Moabe, e do que lhe respondeu Balaão, filho de Beor, e do que aconteceu desde Sitim até Gilgal, para que conheças os atos de justiça do Senhor. Deus estava relembrando-lhes, através do profeta Miqueias, a sua proteção contra Balaque, que queria amaldiçoá-los através de Balaão, conforme o relato de Números 22. Querido amigo, Deus relembrou-os como os abençoou naquela ocasião. Deus impediu que Balaão os amaldiçoasse. Todas as vezes que Balaão, um profeta ambicioso e avaro, orava amaldiçoando o povo de Deus, o próprio Deus fazia com que as suas palavras se tornassem bênção para Israel. Esse era um exemplo especial que demonstrava o poder e o cuidado de Deus para com seu povo. Povo que ele mesmo tinha escolhido. Chegamos então ao quarto aspecto da controvérsia entre Deus e o seu povo. E aqui nós vemos esse quarto aspecto dessa controvérsia no desejo de acerto por parte do povo. Versículos 6 e 7. Com que me apresentarei ao Senhor e me inclinarei diante do Deus excelso? Virei perante ele com holocaustos, com bezerros de um ano? Agradar-se-á o Senhor de milhares de carneiros, de 10 mil ribeiros de azeite? Darei o meu primogênito pela minha transgressão, o fruto do meu corpo pelo pecado da minha alma? Querido amigo, aqui nós estamos vendo que Deus mesmo antecipou a resposta do povo. Ele já sabia o que o seu povo diria para ele. O povo de Deus diria o seguinte: olha, nós estamos cumprindo os deveres da religião, estamos cumprindo a lei. Porém, prostrar-se, apresentar holocaustos ou sacrificar bezerros e até entregar seus filhos em sacrifício, o que era proibido pela lei, eram apenas exercícios exteriores. Se não cuidassem da atitude do coração, não estariam adorando em espírito e em verdade. Portanto, o quinto aspecto da controvérsia entre Deus e seu povo se vê na definição da vontade de Deus. Versículo 8. Ele te declarou ao homem o que é bom e o que é que o Senhor pede de ti: que pratiques a justiça, ames a misericórdia e andes humildemente com teu Deus. Diante das desculpas que Israel poderia apresentar a Deus, dizendo que ele estava cumprindo os deveres da religião, Deus, através de Miqueias, mostra então o que, na verdade, Deus espera de todos nós, seres humanos. Ele espera atitudes interiores. Algum israelita poderia perguntar: ora, se Deus não se interessa por aquilo que fazemos em obediência à lei, afinal de contas, o que que Deus quer? Miqueias disse que essa resposta já tinha sido dada e, na verdade, podemos comprovar na própria lei. Lá em Deuteronômio capítulo 10, são três as atitudes que Deus quer ver no seu povo. Essas três atitudes foram as mesmas que Jesus também mencionou em Mateus 23:23. Deus quer que pratiquemos a justiça, isso é, na nossa relação com os outros, temos que ser justos. Essa é a nossa conduta externa. Deus quer que amemos a misericórdia, isto é, na nossa relação conosco mesmo, temos que ser compassivos, é a nossa conduta interior. e Deus quer que andemos humildemente, isto é, na nossa relação com Ele, com Deus, devemos ser modestos, submissos e quietos. Esta é a maneira pela qual Deus quer que vivamos. Cultos, sacrifícios, doações são importantes, mas o que Deus valoriza vem do nosso interior. Você tem vivido assim? Querido amigo, certamente você já viu a famosa escultura grega que representa a justiça com uma mulher com os olhos vendados sustentando no alto uma balança. Essa representação tem significado. Sem olhar para quem está sendo julgado, ela quer que haja equilíbrio na sentença, ela quer que haja uma sentença justa. Esse é um aspecto da justiça. Mas temos outro, o aspecto em que nós devemos promover a justiça, e é isso que Deus quer de nós. Ele quer que nós promovamos a justiça, amemos a misericórdia e sejamos humildes diante dele. A minha oração por você é que você também haja dessa maneira. O que Deus requer de nós é uma atitude interna do nosso coração para glorificá-lo e honrá-lo. Que Deus te abençoe, um grande abraço e até o próximo programa.
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1: Bom dia para você. Voltamos nesta última hora, 3:05 no horário de Brasília. Vamos com o melhor da música para relembrar Koinonia, cantando Meu Prazer.

0: melhor da música, com ironia, meu prazer. Antes da gente seguir com o nosso momento de oração, com os chamados à vitória, mandar aquele abraço pra Silvia, Silvia Sampaio, diretamente do Maranhão. O José Sobrinho também aproveitou pra participar, hein? Aquele abração pro Guerreiro Arculete, que nos acompanha em Moçambique. Moço, bom dia. Tá sumido, hein? Vamos juntos. A Albanita aqui, ó. A Albanita mandou um abraço pras irmãs, pra Aurileide e pra Ângela. Meninas, abração. Aproveitar também para mandar um abração pro Agnaldo Silva. O Agnaldo nos acompanha em Goiânia, no Goiás. O pastor Milton, que nos acompanha no Japão. Tarde no Japão, madrugada aqui no Brasil. O pastor, uma excelente segunda-feira. Vamos juntos? Vamos! O Valdivino. O Valdivino é outro sumidíssimo, hein? Tá conosco nesta segunda. Você que vem junto com a gente, fique à vontade para participar também. 3:11 no horário de Brasília. Vamos aproveitar e vamos com um momento de oração com chamados à vitória.
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2: Hoje é dia 1º de junho. O tema de hoje é fidelidade. Fiel é Deus, o qual os chamou à comunhão com seu Filho Jesus Cristo, nosso Senhor. 1 Coríntios 1:9. Porque Deus é fiel. Nós, como cônjuges, também podemos ser fiéis um ao outro depois do casamento. Logo descobrimos os bons e os nem tão bons hábitos um dos outros. E aí que Deus quer nos ajudar a sermos fiéis em nossos casamentos. Eu sou o Thiago Liza e é um privilégio poder orar com você.
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1: Eu sou o pastor Joelso Barreto, da Terceira Igreja Batista de Campos, no estado do Rio. Amigo, você conhece o capítulo 15 do Evangelho de Lucas? Você tem uma Bíblia em casa? Depois, ou agora mesmo, você pode pegar a Bíblia e olhar ali no capítulo 15 de Lucas. Jesus contou três parábolas. Ele contou essas parábolas a uma audiência interessante: escribas e fariseus. Aqueles homens que conheciam muito bem as escrituras, outros que procuravam viver a lei às últimas instâncias, aos mínimos detalhes. E porque eles eram homens que tinham na ideia de Deus de perfeição, e que Deus era um Deus distante, separado, eles ficaram chocados com o fato de Jesus se misturar com a multidão, com as pessoas, com os pecadores. Ele ia à casa dos publicanos, ia à casa dos fariseus, comia com eles. E isso, para os fariseus, comer com publicanos, se aproximar de uma mulher, especialmente às vezes mulheres de vida discutível, enfim, criou-se essa separação. Esses homens não admitiam que Jesus vivesse como vivia, se é que ele era filho de Deus, como dizia ser. Então Jesus respondeu a essas colocações desses homens com essas três parábolas que estão lá no capítulo 15 de Lucas. Uma parábola é a parábola da ovelha perdida, que é o seguinte: um pastor chegou no final do dia, reuniu as suas ovelhas, ele tinha 100 ovelhas, mas ele contou e só tinha 99. Então ele prendeu as ovelhas, deixou-as em segurança e foi já de noite procurar a ovelha que tinha se transviado. Trouxe a ovelha nos seus braços e, alegre, deu uma festa com os amigos pela ovelha reencontrada. Contou a história de uma mulher que tinha 10 moedas, perdeu uma. Varreu a casa, empurrou os móveis, fez tudo para achar a 10ª moeda. Achou, ficou feliz, deu uma festa para suas amigas pela alegria de recuperar a moeda perdida. A terceira parábola é de uma família que tinha 2 filhos, e um filho um dia chegou pro pai e disse: pai, dá-me a minha parte aí da fazenda que eu quero ir embora. O pai deu, ele foi embora, ele gastou tudo e não deu certo a sua vida. Ele voltou humilde e o pai o recebeu com alegria, deu uma grande festa, um churrasco com os amigos para comemorar o retorno do filho. Pois bem, hoje em dia existem pessoas perdidas, que se perderam como a ovelha. Estão perdidas, estão vivas, estão em algum lugar, mas estão sem mestre, estão sem Deus, estão à deriva na vida. Existem pessoas que estão perdidas como aquela moeda. Ela está perdida, sim, mas conserva o seu valor, como a moeda. Está fora de circulação. E porque está fora de circulação, ela está perdida. Há pessoas que estão assim, fora de circulação. Mas existem pessoas que estão perdidas também, como estava perdido o chamado filho pródigo. E aqui, no caso do filho pródigo, a questão é óbvia: ele saiu de casa, foi embora. E há muitas pessoas hoje que estão perdidas de Deus simplesmente porque abandonaram a casa do Pai Celestial, estão vivendo longe, perdidas, afastadas, e muitas delas sofrendo horrores porque abandonaram a casa do pai. Agora, como é que a pessoa se perde? Vamos aprender também com as parábolas. Algumas pessoas se perdem como a ovelha. Não foi uma perdida assim rápida, de repente a ovelha perdeu-se aos poucos. Perdeu-se por descuido, ou dela ou de alguém da família. A ovelha se perdeu não foi porque ficou com raiva do pastor. ela se perdeu, digamos assim, sem intenção. Foi aos poucos, né? São pessoas que não pecam intencionalmente, não saem de casa de manhã cedo e dizem assim, por exemplo, eu hoje vou pecar à vontade, hoje eu vou me estragar. Não, elas saem de casa, como a ovelha saiu do rebanho, e começam a viver a vida, e uma coisa aqui, uma coisa ali, e de repente, quando vão olhar, elas estão perdidas. Há muitas pessoas assim, que começaram aos poucos, com uma bebidazinha, com um relacionamento não muito recomendável, sem muita preocupação, e quando descobriram a semelhança da ovelha, estavam perdidas. Outras pessoas se perdem como a moeda se perdeu, ou seja, descuido de outra pessoa, ou também descuido dela própria. Na verdade, a moeda não sabe escolher, a moeda não toma decisões. Nós sabemos, nós tomamos decisões, mas há pessoas que às vezes se perdem, se desviam sem ter resolvido, enfim, sem ter feito alguma escolha. E em terceiro lugar, muitas pessoas se perdem como se perdeu o filho pródigo, ou seja, como resultado de uma decisão. São pessoas que fazem o que querem e querem coisas erradas e seguem o seu caminho, talvez até muitas vezes sabendo que está errado, que pode não dar certo, mas vão porque querem ir. Como aquele rapaz chegou e disse: meu pai, me dá a parte da fazenda que me pertence porque eu quero ir embora. Ele não tinha direito nenhum, a lei não dava esse direito a ele de, em vida do pai, requerer a sua parte. Mas o pai deu e ele foi. E há muitas pessoas que vão para o mundo, para a desgraça, para o pecado, para as drogas, para a prostituição, por decisão própria. E sabe, alguém disse que a determinação é a essência do pecado. A determinação é a essência do pecado. É o que as pessoas determinam fazer. Pois bem, diante de pessoas que se perdem como se perdeu a ovelha, diante de pessoas que se perdem como se perdeu a mulher,

0: Eda, diante de pessoas que se perdem como se perdeu o filho pródigo, qual é a resposta de Jesus? Qual é a resposta de Jesus? Pois bem, para com os perdidos, Jesus tem sempre uma resposta de amor, uma resposta de esperança, uma resposta de desejo de recuperação. Ele está buscando aqueles que se afastaram. Jesus é amigo de pecadores. Sim, Jesus é amigo de pecadores. Quiseram criticar Jesus certa vez, dizendo que ele comia com pecadores, se misturava com eles. Era uma crítica, mas esse foi o maior elogio que Jesus recebeu. Sentar-se à mesa com pecadores, misturar-se com pecadores, porque, como ele disse, ele veio buscar e salvar exatamente o que se havia perdido. E Jesus tinha esperança. Às vezes a gente olha para alguém e pensa, para esse aí não tem jeito. Mas Jesus tem esperança em relação a qualquer pessoa. E esteja essa pessoa vivendo onde e como estiver, Jesus tem esperança. E em terceiro lugar, Jesus procura recuperar a pessoa. Agora, neste exato momento, Jesus está buscando um jeito de salvar você. Ele está com seus olhos inclinados para você e por todos os meios ele está se esforçando para recuperar a sua vida. Alguém disse que mesmo a erva daninha tem flor. Seja qualquer pecador, se a pessoa esteja vivendo como está vivendo, não importa. Existe algo de bom na sua vida. Existe possibilidade de se tornar um santo, um filho de Deus, reconciliado, salvo e feliz. Não existe perdido, totalmente perdido. Não existe ovelha que se afastou, moeda que se perdeu, ou filho que foi embora, que não tenha condição de ser recuperado. Por quê? Porque Jesus se interessa, porque Jesus continua buscando, porque Jesus morreu por você. Ele já fez o que precisava ser feito, as portas estão abertas, a casa está pronta para receber o filho que se distanciou. Seja você quem for, esteja você vivendo como estiver, tenha você se afastado aos poucos como a ovelha, tenha você se perdido de repente, de uma hora para outra, como a moeda, seja você alguém que com seus próprios pés, com sua própria decisão, se afastou de Deus, saiu da casa do Pai, não importa. Jesus ama você e Jesus está pronto para receber você de volta no regaço da família, no regaço da casa do Pai. Eu conheço muitas e muitas pessoas, mas muitas pessoas mesmo, que se afastaram, se desligaram da igreja, se afastaram do convívio dos irmãos, foram embora para longe de Deus, mas um dia resolveram voltar e voltaram. A parábola diz que ali no chiqueiro, porque aquele homem, ele gastou o dinheiro todo, ninguém lhe dava trabalho, e ele foi parar na pocilga, tomando conta de porcos e querendo comer aquilo que os porcos comiam. E aí um dia ele caiu em si, e ele falou: puxa vida, na casa de meu pai, os empregados têm fartura de pão e eu aqui morrendo de fome. E ele tomou a decisão de voltar. E ele voltou e o Pai o recebeu com alegria e com festas. Talvez o que você precise fazer seja apenas isso: tomar a decisão de buscar a Deus, de voltar. E tenha certeza, as portas da casa do Pai estão completamente abertas e o Pai está na porta com os braços abertos, prontos a receber a você e dar o seu abraço de boas-vindas e recuperar você totalmente na casa do seu Pai Celestial. Que Deus abençoe a sua vida.
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1: Olá, é um prazer contar com a sua audiência, meu caro ouvinte. Hoje eu dou abertura ao programa com a música Ouvi Contar a História. E em seguida, eu conversarei a segunda parte daquele tema Vença a Incredulidade, lendo Números, capítulo 14, versículos de 1 a 4. Escute a música com atenção e logo em seguida faremos a leitura do texto bíblico.

14, versículo 1, nos diz o seguinte: então a comunidade levantou a voz e gritou, e o povo chorou naquela noite. E todos os israelitas murmuraram contra Moisés e Arão. E toda a comunidade lhes disse: seria melhor se tivéssemos morrido na terra do Egito. Seria melhor se tivéssemos morrido nesse deserto. Por que o Senhor nos trouxe a esta terra para cairmos à espada? Nossas mulheres e nossas crianças serão capturadas. Não seria melhor voltar para o Egito? E diziam uns aos outros: escolhamos um chefe e voltemos para o Egito. Olha que texto difícil de compreender o comportamento humano, não é mesmo? É possível rastrear a atitude da incredulidade em nossa caminhada com o Senhor. E nesse texto de Números, capítulo 14, nós percebemos como que os israelitas estão indecisos entre a terra prometida e o deserto. E pela experiência dos israelitas, nós identificamos alguns princípios que nós também enfrentamos. No programa anterior, começamos discutindo esse assunto a partir do capítulo 13 do livro de Números. E nós vimos que Deus submete os seus filhos a testes de fé em intervalos regulares. De tempo em tempo, os filhos de Deus enfrentam testes diante de Deus. A fé, então, é a arma de combate que nós possuímos para realmente revelar de quem nós somos, de quem é o nosso coração, o que governa a nossa vida. O segundo princípio que nós vimos é que as circunstâncias na vida, elas aumentam a nossa fé ou então revelam a diminuição dela, porque momentos críticos de nossa vida ou fazem a nossa fé crescer e florescer, ou então afloram a incredulidade e o desânimo. Ou você melhora ou você azeda. Vimos também de que a incredulidade enxerga somente os obstáculos. Não, vai faltar isso, vai ter aquele problema, etc e tal. Ao passo que a fé enxerga oportunidades. A ideia do copo meio vazio ou então meio cheio. Bom, o fato é que a incredulidade tem disfarces. A incredulidade sempre opera em segredo. Ah, não, eu estou fazendo isso porque eu quero melhor, eu quero isso, aquilo, outro. Mas na verdade é falta de fé, é incredulidade. Por outro lado, as oportunidades, com frequência, elas são sinônimo de trabalho. Sim, é verdade que está faltando isso, aquilo, outro. Os espias viram os gigantes, mas você pode lembrar que Josué e Caleb enxergaram o Deus forte que está acima dos gigantes. É assim que a fé opera. Eu quero destacar mais dois princípios nesta proposta de que nós devemos agir contra a incredulidade e vencê-la. E o princípio quarto é que quando você se cerca de pessoas incrédulas, nada mais fácil do que de fato duvidar e acostumar-se com a incredulidade. Veja que no texto que nós lemos, os israelitas, eles foram convencidos pelo relatório daqueles 10 espias. Eles agora estão apavorados, eles estão chorando. Eles querem voltar novamente para o Egito. Que noite de vitória poderia ter sido aquela? Depois que os espias voltaram da missão. É por isso que eu coloquei esta música, Vitória Tem em Cristo. É, cada vez que eu canto esta música, eu fico emocionado, meu caro ouvinte. Ouvi contar a história de Jesus, o meu mestre. Vitória tenho em Cristo Jesus, o meu Salvador. Eles poderiam ter cantado esta música, sim. O povo deveria ter comemorado aos brados. Deveriam ter focado na confiança em Deus por tudo que já tinham visto em Deus fazer. A saída da terra do Egito, por exemplo, a travessia do Mar Vermelho. Quantas bênçãos Deus já tinha feito, mas não ficaram tão empolgados assim. Por que não? Porque quando cercado por alguém que duvida, nada mais fácil do que duvidar. Isso nos ajuda a entender que quanto mais tempo você convive com pessoas incrédulas,
E aqui, parênteses, não é para deixarmos de viver com os descrentes, porque afinal de contas é o nosso campo de trabalho, é com descrentes que nós devemos evangelizar, mas quando nós ouvimos o sistema de mundo que eles têm e vivem, a cosmovisão, o jeito como descrentes ou pessoas que duvidam vivem, quando nós colocamos esse princípio na nossa vivência também, mais fácil assimilar aquela atitude da incredulidade. Duvidar é muito fácil quando todos os meus amigos, colegas de trabalho, vizinhos, são pessoas que não amam o Senhor, ou quando vivo cercado de pessoas que sempre duvidam do poder de Deus, do agir de Deus, eu também logo estou agindo desta forma. Por que é tão fácil a incredulidade? Primeiro porque a incredulidade é contagiosa. A incredulidade também é uma atitude passiva. Por quê? Porque a fé requer ação. A incredulidade não, basta não fazer nada que você vai sendo levado pela massa. E é mais fácil encontrar pessoas incrédulas do que amigos de fé. Eu te desafio a pensar em quantos homens e mulheres de fé que você conhece e que você deveria seguir suas ações. São bem poucos, não são muitos, não são 20, 30, 50. Não, é no máximo 5 de uma mão, 5 de outra mão. E olha que eu estou sendo otimista e generoso. Ah, o princípio quinto é que a jornada entre a incredulidade e o desespero é muito curta. Sim, a jornada entre a incredulidade e o desespero é pequena, é curta. No caso dos israelitas, repare o que começou a sair de seus lábios a partir do versículo de número 2. Eles estão dizendo: estaríamos melhor como escravos no Egito. Era como cuspir no prato que comeu, não é verdade? É uma revelação de uma ingratidão sem tamanho. Em pouco tempo eles tinham se esquecido da provisão divina, tinham se esquecido da coluna de nuvem de dia e da coluna de fogo à noite. Eles tinham se esquecido do mar vermelho se abrindo, do maná diário e assim por diante. Ah, escreva na margem da sua Bíblia, bem ao lado desse versículo, a palavra desespero. Eu fiz isso na minha Bíblia. Planos desesperados brotam do coração sem esperança. Sim, como um tumor que cresce sem controle, a incredulidade também incha como balão até se transformar em desespero. Como você e eu então lidamos com as nossas próprias questões de dúvida e de desânimo, com fé ou com incredulidade? Sou uma pessoa que sempre duvida em questões espirituais? Será que a incredulidade domina as minhas decisões? Ou sou do tipo de pessoa que diz: estou disposto a me arrepender e pedir a Deus para que ele me dê um coração capaz de enxergar o que não enxergo no momento, mas continuo crendo a despeito de tudo o que estou passando? Porque, caro ouvinte, repito, quem faz da incredulidade um estilo de vida passa o restante de seus dias no deserto. Eu vou orar nesse momento e depois ouviremos uma música com um coral muito bonito: Sê Minha Vida, ó Deus de Poder. Obrigado, Senhor, nos ajude a entendermos que em tudo, na vida ou na morte, como o apóstolo Paulo nos ensina ali na carta aos Romanos, nós pertencemos a ti. E que esta declaração de lábios seja materializada em ações diárias, inclusive hoje, de homens e mulheres que dependem de ti. Pedimos isso no nome de Jesus.

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2: Muito bom dia para você, eu sou Fábio Zamana, chegando aqui na RTM, vamos juntos, hein? Até as 9 horas da manhã, hoje, 1º de junho de 2026, e já chegando para você mais um episódio do nosso Hinos que Tocam. Uma ótima segunda-feira para você e vamos juntos.
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2: E bem-vindo a mais uma edição do Hinos que Tocam. Hoje continuaremos a série sobre hinos que tiveram melodias compostas por Joseph Perry. Como falamos no programa anterior, um dos grandes parceiros de Perry na composição era Charles Wesley, o irmão do fundador da Igreja Metodista. E o hino de hoje, Jesus, Amante de Minha Alma, teve a letra composta por Wesley e melodia feita por Perry. Em um dia qualquer do ano de 1740, Charles Wesley estava pregando nos campos de uma paróquia na Irlanda quando foi atacado por homens que não aprovavam as suas doutrinas. Ele escapou para uma casa de fazenda onde a esposa do fazendeiro o escondeu na leiteira. E quando a multidão se aproximou de sua casa para exigir a entrega do fugitivo, a corajosa senhora acalmou-os temporariamente com um pequeno lanche. Enquanto os captores de Charles Wesley estavam comendo e planejando seus próximos passos, ele escapuliu para a leiteira e instruiu Charles a passar por uma janela dos fundos, a esconder-se sob uns arbustos que formavam uma cerca viva. Desde o esconderijo, que estava situado próximo a um calmo riacho, Wesley podia ouvir o movimento e as vozes iradas dos seus perseguidores. Ele se acomodou debaixo dos arbustos, esperando que eles partissem. E nesse local, ocupou seu tempo compondo o hino, em oração de confiança em Deus, como refúgio, Jesus, amante de minha alma. No decorrer dos anos, muitas partituras musicais foram escritas para acompanhar esse hino. Porém, a melodia mais popular foi escrita por Joseph Perry. Como dissemos no programa anterior, Perry fez doutorado na Universidade de Cambridge, na Inglaterra, em 1878. Na época, era necessário que o candidato ao grau de doutor, essa instituição, apresentasse uma pequena oratória, ou seja, um tipo de composição musical cantata, e que narra uma determinada história muito semelhante à ópera, mas sem nenhuma atuação. Geralmente os candidatos tinham ajuda dos cantores da capela da universidade. Porém, Perry era extremamente querido no país de Gales, e sem cantores galeses, resolveram viajar

0: voluntariamente para a Inglaterra e cantar o seu oratório. Vamos ouvir então Jesus, amante de minha alma, nas vozes de Arautos do Rei.
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0: ouvimos Arautos do Rei, ó amante de minha alma. E agora seguimos para a segunda parte do programa, na qual veremos músicas selecionadas para você.
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0: E vem chegando Família Nascimento, Vitória.

0: ouvimos Luiz de Carvalho cantando Não É Segredo, e com essa canção chegamos ao fim a mais um programa Hinos que Tocam, que teve a produção de Raquel Campelo, revisão de Marcos Olivares e apresentação Fábio Zamana. Até o próximo Hinos que Tocam.
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10: Muito bom dia para você. Vamos juntos aqui na sua RTM, agora 4h29, horário de Brasília. E vamos juntos, você chegando, participando através do WhatsApp 11974181456. Pode mandar o seu recado por aqui. Daqui a pouquinho tem Música da Terra com Cláudio Ronque, Zé Dequias. Mas antes, lógico, mandando aquele abraço, aquele bom dia para você. Bom dia, River Kennedy, direto de Londres. Como é que você tá, meu amigão?
11: Tchê, meu amigo, meu querido Fábio Zamana. Como é que tá, Vossa Excelência? Tô aqui na escola, não posso gritar muito, não. Mas eu quero deixar um abraço para você, desejar uma excelente, maravilhosa semana abençoada para você, Pastor Zamana, e toda a sua equipe, esse povo lindo, maravilhoso do Goiás, do mundo, do Japão, da Inglaterra, dos Estados Unidos, de Portugal, da Espanha, da França. Todos estiverem ligadinhos. Um beijo no coração do seu amigo e conserva o evangelista River Candy. Semana de bênção para todos nós. Tchau, obrigado.
10: Valeu, River, aquele abração pra você. É hoje, então, tem que tomar cuidado na escola aí, né? Não pode gritar muito não, viu? Segura aí, River Kennedy, um abraço pra você, bom trabalho, obrigado pela companhia de sempre, meu amigo. E também já passou por aqui, Vanderlei Fernandes, tá participando conosco, um ótimo dia pra você, obrigado aí pela participação, obrigado pela companhia. Também conosco, Gessé, direto de Portugal, como é que você tá, meu amigo?
12: Meu nobre amigo Fábio Zamana, muito bom dia a todo mundo da Rádio Transmundial. Tô por aqui, meu irmão, passando em Córdoba, na Espanha, ouvindo a rádio aí maravilhosa. Palavra abençoada, guerreiro. Olha, se tiver essa mensagem em áudio ou de texto, aí manda pra mim, meu irmão, porque eu estou indo na Irlanda nesse mês e eu gostaria de conhecer essa história mais a fundo. Tá bom, meu irmão? Que Deus abençoe, um grande abraço pra você, que Deus proteja a tua família, que Deus proteja a tua vida e todos os ouvintes da Rádio Transmundial. Um ótimo dia, uma boa semana a todos.
10: Valeu, Gessé, abraço pra você, mando sim, história do nosso Hinos que Tocam de hoje, né? Foi bacana demais, te mando sim, tá bom? Um abraço pra você, obrigado pela companhia. Também conosco Helena, tá lá em Goiás, ouvindo pela Rádio Paz FM, um abraço pra você, viu, Helena? Gilbertão Real Conquista, bom dia.
13: Ô, meu amigo Fábio Zamana, como é que você tá, menina? Gilbertão do Real Conquista, manda um abraço pra minha esposa Raquel, River Kennedy, pastor Israel Rocha, David Padeiro, Tiagão, Gisaia, Arenilson BBC, doutor Marcílio e o nosso amigo Jean, lá na o pastor Jean e pra todo mundo que vai antenado, Geraldo Machado, falou, menino!
10: Valeu, Gilbertão. Bertão, pastor Jean lá na França, aquele abraço pra você aí, obrigado pela companhia. E vamos com música da terra, tá chegando Cláudio Ronchi e Zedequias.
14: Zedequias, acorda, rapaz.
15: Ora, acordar pra quê?
14: Ué, nós queremos ouvir música.
15: Então vamos, uai.
14: Zedequias, acorda, rapaz.
15: Ora, acordar pra quê?
14: Ué, nós queremos ouvir música.
15: Então vamos, ué.

0: Seu Cláudio, vou contar uma coisa, só. Que modão tá chegando pra gente, porque eu tô com a vontade de cantar hoje, só.
1: Isso mesmo, Zé Dequias. O grupo o Canção e Louvor, Eu Cuido de Ti, só. Opa, esses aí eu gosto muito, hein, Zé Dequias.

Josué, capítulo 24, versículo 15, nos diz assim, ó, na versão caipirense: e eu e o povo lá de cá, tudinho serve ao Senhor.

0: Você ouviu aqui no Música da Terra, bonita voz da Rosana Armeida cantando Deus de Maravilhas, ó. E olha, seu Crânio, a seleção musical que a turma pronta aqui pro Música da Terra, vou contar uma coisa pra você, viu, rapaz? É bom de maravilha, é verdade, seu Crânio?
1: É verdade, é daqui os pessoal capricha aqui, olha. Vamos com mais uma bonita pra gente ouvir aqui. Irmãos Viana, você gosta dos Irmãos Viana, Zerequiz?
0: Claro, eu gosto. E eles vão cantar o que hoje aqui no Música da Terra?
1: Eles vão cantar O Vaso e o Oleiro.
0: Hoje eu gosto dessa música. Aumenta o cadinho pra nós ouvir aqui, Zé Grande.

0: Você ouviu Irmãos Viana, o vaso e o oleiro aqui no Música da Terra. Ah, eu gosto demais dessa música, só. Você que está nos ouvindo, preste bastante atenção, abre seu ouvido que vai começar o boletim rural. Acompanhe as informações do campo. Ó. Daqui a pouco nós voltamos, e Arzão Grande.
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2: Comece em seu rádio Boletim Rural. 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E nesta edição, você fica sabendo. Poder de compra do avicultor paulista aumenta em maio. Esta e outras notícias, agora no Boletim Rural.
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2: O preço do frango vivo registrou forte alta em maio no mercado paulista, segundo o levantamento do CPE. A valorização foi de quase 14% em relação a abril, interrompendo uma sequência de 6 meses de queda. Ao mesmo tempo, os preços do milho e da soja, principais insumos da atividade, recuaram, aumentando o poder de compra dos avicultores. De acordo com os pesquisadores, o setor ajustou a produção após um período de vendas mais fracas, equilibrando a oferta e a demanda no mercado. As negociações para os contratos da safra 2026-27 de laranja começaram neste mês no Cinturão Citrícola de São Paulo e do Triângulo Mineiro. Segundo o CPE, as primeiras propostas da indústria estão abaixo dos valores praticados na temporada passada. O mercado inicia a nova safra com estoques maiores de suco e demanda internacional mais lenta, reduzindo a pressão por compra de fruta neste momento. A expectativa do setor é de que as negociações ganhem ritmo nas próximas semanas com o avanço da colheita e o aumento das atividades nas indústrias. A expansão da produção de óleo de palma no Pará continua enfrentando desafios ligados à questão fundiária. Mesmo após acordos recentes, conflitos entre comunidades indígenas e empresas do setor ainda preocupam autoridades e produtores na região do Vale do Acará. Segundo o Ministério Público Federal, a falta de definição sobre áreas indígenas e a demora nas demarcações aumentaram insegurança e dificultam novos investimentos. O setor defende maior regularização fundiária para garantir o avanço da atividade, enquanto a FUNAI afirma que acompanha as reivindicações territoriais das comunidades tradicionais. Com fonte de Globo Rural, produção de Karina Joubert, coordenação de Marcelo Fávero, direção de André Castilho, com realização da sua RTM Brasil, na apresentação de Cláudio Ronchi, esta foi mais uma edição do seu Boletim Rural.
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0: Seu Brother, anuncia a próxima música aqui, pode ser?
2: Claro, Zé Dequim.

0: Você ouviu Wesley, Marlene, Fé do Sertanejo aqui no Música da Terra. Zeriquias, tem mais aqui na programação?
1: Claro, seu grande. Não é prata nem ouro, só. É os cabras de Cristo que vai cantar. Os cabras de Cristo aqui no Música da Terra.

0: Os cabras de queixo batendo música da terra.
1: E o Clarineus, o Vovô Feliz.

0: hoje é só 0,15.
1: Aí não tá bom. Logo, logo a gente volta e com muito mais música. Ei, peraí.
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1: Agora 5 horas em ponto, horário de Brasília. Um ótimo dia para você.
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1: Um ótimo dia, excelente segunda-feira, segundou, hein? Que maravilha, que bom saber que você está aqui com a gente, acompanhando a RTM em qualquer lugar do planeta. Daqui a pouquinho tem. Através da Bíblia, professor Itamir Neves. Mas antes quero mandar aquele abraço, aquele bom dia para você já sintonizado, já participando também. Andaluza Lima tá com a gente, muito bom dia Andaluza, obrigado pela sua participação. Francisco também direto de Frutal, Minas Gerais. Bom dia, Luiz Almeida e Sueli, panificadora Cristina, daqui a pouquinho a padaria vai abrir, hein? Aquele pãozinho quentinho para você já começar o dia muito bem. Um abraço também para Helena Ferreira, sintonizada com a gente direto de Goiás. Vanderlei Gurupi Tocantins está por aqui participando. Bom dia, bom dia. Vanderlei Gurupi Tocantins participando. Aquele abraço para você, meu amigo Vanderlei. Graça Imperial tá chegando também direto de Natal, Rio Grande do Norte. Como é que você tá, Graça?
2: Paz do Senhor, pastor Fábio, muito bem, Manda um abraço para todos que estão ouvindo a Rádio Transmundial, uma semana abençoada. Para você, Fábio, manda um abraço. Deus abençoe o irmão, sua família, e para o pastor Israel e a pastora Monique. Amém.
1: Valeu, Graça. Aquele abraço para você também. Ótima semana. Edirinha, lá de Imperatriz, sintonizada com a gente. Como é que você tá, Edirinha? Como estão as coisas por aí? Tudo bem? Tudo tranquilo? Espero que sim, viu? Um ótimo dia para você. Uma ótima segunda-feira. Segundo.
3: Bom dia, Fábio Zamão. Segundo. Hoje é segunda-feira. Não posso mudar o nanani nanana.
1: Não pode, não.
3: Um abraço, Léo, para todos. Que essa semana seja uma semana de vitória, de bênção, né? E que nós continuemos sempre aqui firme, esperando Jesus voltar. Um abraço, Léo, para todos.
1: É sobre isso, um abraço Edirinha, bom dia para você aí também, bom trabalho, um abraço da mamãe e vamos juntos, né? Pastora Débora, pastor Marcos, direto da Inglaterra, como é que vocês estão, meus amigos?
4: Bom dia, Fábio, bom dia, meus irmãos queridos da RTM.
3: Segundo, Marcos. Segundo, Fábio, hein? Vou caguetar o Marcos. Ele tá num desânimo nessa manhã.
4: Tô acordando ainda.
3: Filho. Bota de novo a musiquinha aí da Silvinha pra ele fazer a dancinha aqui.
1: A música da Silvinha ou segunda-feira? Minha
3: Silvinha. Hoje é segunda-feira e esse dia é mais que bacana que o Senhor que fez pra nós, amém?
4: Ô, Fábio, aqui em casa a Débora acorda falante, eu acordo quieto, entendeu?
1: Eu te entendo que eu sou assim também, viu, pastor Marcos?
3: Um beijo no coração, que seja um dia abençoado pra todos.

Muito bem, agora você já acordou por aí, né, Pastor Marcos? Um abraço para você, um ótimo dia, viu? E para todos os ouvintes também, ó, acompanhando a RTM em qualquer lugar do planeta, como é bom a gente começar junto, né, essa semana, essa segunda-feira, esse mês, é o mês dos namorados, o mês da Andréia, também a minha esposa, que vai completar mais um ano de vida no próximo dia 5, que vai ser na sexta, né? Deixa eu já olhar aqui no calendário. É sexta-feira, aniversário da minha esposa, e então um mês muito especial, que seja um mês de muita paz e muita saúde para você e para toda a sua família. E vamos agora com o estudo bíblico, tá chegando através da Bíblia, professor Itamir Neves, seguindo com mais um estudo no livro de Malaquias na introdução.

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1: Querido amigo, hoje iniciamos o nosso encontro com satisfação pela possibilidade de conhecermos e estudarmos mais um livro bíblico. Vamos estudar o livro do profeta Malaquias, um livro que nos traz mensagens plenamente aplicáveis aos nossos dias. Vamos conhecer hoje os aspectos introdutórios dessa profecia e assim teremos melhores condições de entendermos o texto bíblico. Como tenho mencionado nas introduções aos livros que estudamos, conhecer o contexto do livro, do autor, dos destinatários, da época e do local, de onde e para onde ele foi escrito, qual é o tema do livro, qual o seu propósito, a sua estrutura, enfim. Estudar esses pormenores nos dão melhores condições de entendermos o texto inspirado para, assim, aproveitarmos de modo completo a mensagem que Deus tem para nós. Então, nesse programa, vamos dedicar nossa atenção a esses aspectos, pois, especificamente em relação ao livro de Malaquias, além do texto de 3:10, poucas pregações têm sido proferidas e o livro, em geral, é desconhecido pela maioria dos cristãos. Vamos ao estudo introdutório de Malaquias, mas antes vamos refletir também, especificamente, vamos relembrar algumas verdades importantes sobre o ministério profético do Antigo Testamento. Qual era o papel dos profetas no Antigo Testamento? Quando estudamos os profetas, percebemos que eles variavam bastante em termos de origem, público e estilo. Mas todos eles tinham um alvo em comum: o bom relacionamento do povo com Deus. Nesse alvo comum, os profetas enfatizavam repetidamente determinados temas. E um desses temas eram as obrigações de Israel para com o Senhor Deus, para com a aliança feita com Deus. Os profetas lembravam constantemente Israel de que algo muito significativo tinha acontecido lá no Monte Sinai. Deus tinha se revelado através da lei, que era um manual para viver em fidelidade diante dele, e essa revelação implicava em muita responsabilidade por parte de quem recebera essa revelação. Desde os tempos de Moisés, de Josué, dos juízes, Israel tinha sido alertado de que a verdadeira adoração, a maneira correta de cultuar a Deus, afetava todos os aspectos da vida do povo. Quaisquer que fossem as condições dos israelitas, pai, mãe, filhos, empregados, senhores, vizinhos e até estrangeiros, todos eles deveriam exercer seu papel tendo em vista o seu relacionamento cultico com Deus. As obrigações de Israel para com a aliança com Deus incluíam pelo menos quatro facetas. Israel fora chamado para andar e voltar-se para Deus e suas palavras. Israel fora chamado para uma vida de santidade pessoal. Israel fora chamado para viver em paz consigo mesmo. E, em quarto lugar, Israel fora chamado para cultuar e adorar a Deus do modo pelo qual ele mesmo o orientara. Nesse ministério profético, um dos detalhes importantes era também saber qual era o significado da aliança de Israel para com Deus, qual o significado da aliança de Deus para com Israel. Na Bíblia, as alianças eram pactos solenes, negociados ou impostos unilateralmente, que ligavam as partes umas às outras e tinham por objetivo relações que perdurassem. Esses pactos, esses compromissos, tinham promessas definidas com reivindicações e obrigações de ambos os lados. Nas alianças que Deus fez com o ser humano, só ele estabeleceu as condições. Quando Adão e Eva desobedeceram os termos da aliança, Gênesis 3:6, Deus não os destruiu, mas demonstrou a sua graça ao prometer-lhes um Salvador. Quando Deus estabeleceu a sua aliança com Noé, Gênesis 9:9, as suas promessas se fizeram presentes. A aliança de Deus sempre foi sustentada sobre a sua promessa, como vimos também na aliança feita com Abraão, Gênesis 12:1 a 3. E a aliança de Deus com o povo de Israel, lá no Sinai, em Êxodo 19, foi feita no modelo da suzerania do Antigo Oriente. essas alianças eram alianças impostas apenas de uma parte, por um rei poderoso sobre um rei vassalo, sobre um povo servo. E assim, Malaquias se destaca ao relembrar que Israel tem um compromisso sério com Deus, com base na sua aliança. Malaquias, então, é um livro pós-exílico que descreve o ministério profético dirigido a um povo desiludido até, desanimado, um povo que estava cheio de dúvidas em relação ao cumprimento das promessas de Deus a Israel. Diante dessas circunstâncias, percebe-se que o povo quebrou vários princípios divinos e assim Malaquias demonstrou grande importância ao tema da aliança. Referências explícitas incluem a aliança a Levi no capítulo 2, a aliança dos pais no capítulo 2, versículo 10, a aliança do matrimônio, capítulo 2, versículo 14, e o anjo da aliança no capítulo 3, versículo 1. Disso tudo se depreende que Malaquias estava relembrando a importância de Israel valorizar a aliança com Deus. Além dessas referências diretas, temos também no início do livro a narrativa sobre o amor da aliança que Deus tinha feito com Israel. Temos condenações claras à deslealdade, isso é, à quebra da aliança, por exemplo, no casamento e nos relacionamentos sociais e econômicos. Tudo isso para demonstrar que a aliança era algo que Israel deveria dar toda atenção, porque esse era o pacto entre o povo e Deus. Malaquias, na verdade, significa meu mensageiro. E esse termo se deriva do hebraico malaki, um mensageiro de Deus. Pode ser um nome próprio, mas também pode ser um título de alguém que recebera um ministério da parte de Deus. Esse termo aparece mais uma vez em 2:7 e duas vezes em 3:1. Da sua vida pessoal, pouco se sabe, mas percebe-se que foi ele, Malaquias, um homem corajoso em apontar o pecado, firme, mesmo diante da indiferença, e sobretudo Malaquias era confiante na imutabilidade de Deus e na promessa de Deus de que nunca tinha esquecido daqueles que lhe obedecessem. Qual é a data que podemos dar para essa profecia? Malaquias foi escrito no período pós-exílico. Malaquias teve o seu ministério após a época de Esdras e dos profetas Ageu e Zacarias, conforme Esdras capítulo 5, versículo 1. O ministério de Malaquias aconteceu proximamente à época do homem, do líder Neemias, conforme nós lemos lá em Neemias capítulo 3, versículo 5 e capítulo 6, versículos 17 e 19. A data, então, de 420 até 400 pode ser considerada como uma data boa para a autoria do livro, conforme Neemias 2, 1 a 8, e também conforme Daniel 9, 25. A autoria. Quais são as dicas que nós podemos ter com relação à autoria desse livro? O significado de Malaquias, como nós já mencionamos, é meu mensageiro. Nós sabemos pouco da sua vida pessoal, mas através da sua profecia percebe-se que ele se caracterizava por ser um canal limpo da voz de Deus para o povo de Israel. Além disso, caracterizava-se por ser um homem corajoso. Ele apontou várias vezes o pecado e mesmo para os sacerdotes. Ele confrontou-os com a palavra de Deus. Ele mostrou o pecado diante da indiferença do povo, demonstrada através do formalismo e do ceticismo, isso é, através da incredulidade. Malaquias demonstrou, sobretudo, ser confiante no Senhor. Ele cria em Deus, cria que Deus era aquele Deus que não se esquecia das promessas que tinha dado ao seu povo. O estilo literário dessa profecia é uma série de diálogos. É interessante percebermos isso. Nós temos uma série de diálogos entre Deus e o povo, uma série de conversas, uma série de perguntas e respostas entre Deus e o seu povo. Uma vez que as questões discutidas estão relacionadas com a experiência do pós-exílio, é provável que o livro possa ser datado, então, nesse período entre Esdras e Neemias. Não há nada no livro que permita datá-lo com mais exatidão. Mas, como nós já mencionamos, entre 420 e 400 seria uma boa data para situarmos o livro de Malaquias. Qual é o tema e o conteúdo desse livro? Além de 3:10, que certamente você já ouviu, Malaquias 3:10, que fala sobre as contribuições ao Senhor, esse livro tem um conteúdo riquíssimo. Certamente, o tema do livro é o amor de Deus para com seu povo, demonstrado através de um apelo ao arrependimento pelo pecado e de um apelo a voltar ao convívio com Deus. Conforme o capítulo 3, versículo 7, nós temos essa expressão: tornai-vos para mim. Isso é, voltem-se para mim. Deus quer ter uma relação de pai para com seus filhos. Deus quer abençoar os seus filhos, conforme 3:10-12. Então, o que há em Malaquias é um convite ao arrependimento. Quando ocorreu a quebra da relação pelo pecado da negligência, Deus disciplinou o seu povo. Nós sabemos que o seu povo foi levado para o cativeiro. E agora, o apelo divino é acompanhado de uma séria advertência. Chegar-me-ei a vós outros para o juízo, conforme 3:5. Mas também essa palavra é contrabalançada. Essa advertência é acompanhada de uma rica promessa: eu me tornarei para vós. Voltem-se para mim, que eu me tornarei para vós. Por isso, então, podemos afirmar que o tema do livro é o amor de Deus para com o povo. O próprio Senhor Deus é o personagem central dessa profecia. Veja bem, dos 55 versículos do livro, 47 deles registram a palavra de Deus para o povo de Deus. O livro então mostra que Deus quer ter um relacionamento familiar, de pai para com seu filho. Deus quer ter um relacionamento de Deus para com seu povo escolhido. Deus quer abençoá-los. Quando ocorreu o pecado, e o pecado foi de negligência para com Deus, ele mesmo, como um pai, então, disciplinou seus filhos. Um dos pontos de destaque do conteúdo é a profecia da vinda do Messias e daquele que também viria preparar o caminho para a chegada do Messias. Exatamente esse ponto deve ser destacado. A vinda do Messias é uma prova do amor de Deus. Em Malaquias, temos então essa prova do amor de Deus, isso é, a promessa da vinda do Senhor Jesus. No capítulo 3, versículo 1, lemos o seguinte: de repente virá ao seu templo o Senhor, a quem vós buscais, o anjo da aliança, a quem vós desejais. Eis que ele vem, e a sua gloriosa salvação que receberá todo aquele que o teme. Para vós outros que temeis o seu nome, nascerá o sol da justiça, trazendo salvação nas suas asas. Essa é uma grande promessa, e essa promessa então confirma o tema do livro, o amor de Deus para com seu povo. Mas pergunta-se, e precisamos responder essa pergunta: qual era a situação de contexto? Temos que perceber, então, primeiramente, para percebermos o contexto, qual foi a época da profecia. Os profetas, em sua maioria, exerceram os seus ministérios em tempos de mudança, em tempos de inquietação política, como nos casos de Isaías, nos casos de Jeremias, de Ezequiel, de Daniel e ainda outros profetas. Mas a época da profecia de Malaquias foi diferente. Era uma época de expectativa, de espera de um futuro glorioso que já tinha sido prometido. Mas esse futuro estava demorando para chegar. A época contextual da profecia era o período pós-exílico, como nós já mencionamos. O ministério de Malaquias foi exercido num tempo em que Israel experimentava uma nova fase em sua vida. Era um novo tempo. Com o decreto de Ciro, o imperador dos persas, Israel voltara do exílio babilônico. Você pode ler isso lá em 2 Crônicas 36, 22 a 23, em Esdras 1, 1 a 3. Com esse decreto de Dario, que não só confirmou as ordens de Ciro, como também acrescentou ordens próprias, os judeus então receberam tributos e outros bens para que voltassem e reedificassem o templo lá em Jerusalém. O que de fato aconteceu, através da primeira leva de judeus voltando com Zorobabel, 50 mil judeus, e depois de todo aquele impasse com os samaritanos, houve então a palavra de Dario liberando, inclusive, finanças para que Israel pudesse reconstruir o templo e, posteriormente, pudesse reconstruir a cidade, o que foi feito nos dias de Neemias. Um outro aspecto que devemos mencionar nesse contexto é a fidelidade de Deus para com Israel. O templo, na verdade, tinha sido reconstruído com o retorno de Zorobabel e com o estímulo dos profetas Ageu e Zacarias. O sistema de culto tinha sido restaurado sob o cuidado diligente do profeta e sacerdote Esdras. E o muro da cidade seria reconstruído sob liderança de Neemias. Essa era a época de Neemias, época de Malaquias. E essas vitórias, então, comprovavam a fidelidade de Deus para com seu povo. Mas temos que destacar também que havia uma grande indiferença de Israel para com Deus. Então, aquele era um tempo de retorno à vida normal. Era um tempo de volta à rotina cultica. Era um tempo de volta aos sacrifícios já estabelecidos. Era um tempo em que, por não acontecer nada de especial, a vida se encontrava numa constância vazia. O povo estava desanimado. Os inimigos continuavam perturbando. E a glória que encheria o novo templo, conforme Ageu 2:9, não se fazia perceptível. O povo não tinha condições de perceber. O povo tinha ideia. O povo pensava que Deus tinha se esquecido das suas promessas e da sua relação prioritária com a nação. Passadas então algumas décadas, talvez um século, dúvidas começaram a surgir nos corações dos judeus. Será que Deus nos ama? Mas aonde está o nosso poderoso Deus, os nossos pais? É mesmo importante servir a Deus? Que vantagem temos em obedecer a Deus? Querido amigo, nesse novo tempo, que não era mais o tempo dos grandes milagres, como ocorreram nos dias de Elias e Eliseu, logo se caracterizou esse tempo pela indiferença do povo para com Deus. Esse espírito de indiferença e estagnação espiritual foi demonstrado através de quatro maneiras. Primeiro, uma indiferença religiosa, demonstrada pelo menosprezo ao sistema estabelecido de culto, demonstrada pelo menosprezo à lei. Mas havia também a indiferença moral, para com os votos de casamento testemunhados pelo Senhor. Eles foram desleais, casando-se com mulheres pagãs, deixando as suas esposas. Havia indiferença social, com pecados de suborno, perjúrios, fraude e opressões ao fraco. Mas havia também a indiferença experimental, expressa através do egoísmo material com a falta de entrega das contribuições a Deus. Embora estivessem sofrendo com pragas e esterilidade dos campos e acusações até contra Deus de ser ele indiferente ao bem ou mal, eles estavam completamente errados diante de Deus. Querido amigo, o que nós vamos ver aqui em Malaquias é o declínio religioso, a decadência moral, a degradação social, a dedicação espiritual, é o apelo de Deus, e depois a definição.

0: lição final no capítulo 4. Assim, nós podemos perceber que esse era o contexto da profecia de Malaquias. Malaquias desenvolveu seu ministério num tempo em que o povo pensava que Deus tinha se esquecido dele. Mas nesse livro, Deus reafirma o seu amor para com seu povo. Qual é o valor ético de Malaquias? O tema central de Malaquias é que Deus revelou o seu amor por seu povo por meio da história desse mesmo povo. As profecias de Malaquias ajudaram os judeus a reconhecerem que as pressões desses períodos podem proporcionar um desgaste imperceptível da fé. E assim, corremos o risco da hipocrisia, perdendo a intimidade do contato com Deus. As profecias de Malaquias mostram que muitas vezes o sofrimento pelo qual passamos, ao invés de ser motivado por nossa piedade, pode ser consequência da dureza dos nossos corações. Enfim, o Antigo Testamento termina mostrando a vinda do Senhor Jesus, a vinda do Messias. Mas para termos comunhão com Ele, é necessário arrependimento. Ao concluirmos esse primeiro estudo sobre as profecias de Malaquias, o meu desejo é que Deus o abençoe e te motive a acompanhar-me nos próximos 19 encontros em que estudaremos todo esse livro. Um grande abraço e até o próximo programa.
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9: Muito bom dia, agora 5:31 no horário de Brasília, segunda-feira, dia 1º de junho de 2026. Eu, Fábio Zamana, por aqui te fazendo companhia. Muito bom dia para você que tá chegando agora pela TWR em Bonaire. A partir de agora, conosco até às 7 da manhã, Ilumine. Ótima semana, ótima segunda-feira, ótimo mês para você. Quero já te convidar para você chegar, participar, interagir através do WhatsApp 11 974 181 456. Hoje, um dia especial para todos nós aqui da RTM também, porque como você já está ouvindo e percebendo, estamos com novas trilhas, novas vinhetas aqui para você, tudo feito com muito carinho, a gente espera de verdade que você goste. Então, comente, você que está ouvindo aí as novas vinhetas aqui da RTM, né? Agora tudo RTM Brasil, com esse novo padrão aí da RTM, e eu quero receber a sua mensagem, sua participação. Conta pra gente o que você achou e o que você está achando, né? Porque afinal, hoje, primeiro dia dessas mudanças, viu? Então vamos juntos, manda seu recado aqui pro nosso WhatsApp, tá bom? Daqui a pouquinho tem palavra para hoje, tem calendário de oração e sempre a sua participação. Então, já falando em participação, quero já mandar um abraço, um bom dia. Lima Taxista, direto de São Luís, girando e rodando pela ilha, já um som da RTM. Bom dia, Lima.
10: Bom dia, bom dia, bom dia, bom dia, bom dia, grande Fábio Zamana, bom dia, meu pastor, bom dia, meu querido. Bom dia também a todos que estão na escuta desse Locutor Nota 10. Queridão, começou o mês de junho, que esse mês venha abençoado e iluminado em nome de Cristo Jesus. Que Deus faça presente em nossas vidas, sempre, sempre, sempre, sempre. Meu querido, um abração aí para Dona Geralda aqui da Basson, para o Correria aqui da Praça do Sadoc, Eduardo Neto, Dudu Sá, Fábio Aurélio Missionário e todos aqueles que estão aqui já nesse escuta desse Locutor Nota 10. Meu querido, a audiência só se agiganta, só aumenta. É isso aí, meu querido. Que tenhamos uma semana abençoada e iluminada de Cristo Jesus. Um abraço, fique com Deus. Um abraço a todos.
9: Abraço, meu amigo Lima. Aquele abraço pra você, abraço de leão. Bom trabalho, obrigado pela audiência, viu, meu amigão? Tamo juntos, tamo juntos. Quem também já passou por aqui, Luiz Goz, em Goiás. Ele que todos os dias distribui aí o nosso presente diário, né, meu amigo? Um abração pra você, obrigado pela companhia. Luiz, um abraço pra você, pra toda a sua família também. Vamos juntos aqui na sua RTM. Quem mais tá por aqui? Beatriz Natal, Rio Grande do Norte. Como é que você tá, Beatriz? Aquele abração pra você também, obrigado pela companhia, viu? Tenilza tá com a gente também, desejando uma boa segunda. Bom dia pra Patrick Oliveira, também com a gente, a Leida Bispo, lá em São Luís. Como é que você tá, Leida?
11: Bom dia, Fábio Zamana. Ótima segunda-feira. Desejo uma semana abençoada para você e para todos os ouvintes da Rádio Transmundial na escuta dessa programação. Hoje é um dia muito especial, o dia do aniversário do meu filho. Hoje ele faz 2 aninhos. Que Deus abençoe, que ele se torne um grande homem de Deus e que ele continue nos caminhos do Senhor. A Leida e família em São Luís, Maranhão, abraço de leão.
9: Abraço de leão, a Leida, e parabéns aí pro filhão, muita saúde, muitos anos de vida, muita paz. Comemore bastante essa data que é tão importante, né, Leida? Ah, que bacana, que bacana, é um dia muito especial, com certeza. Presente de Deus, né? Cada ano que a gente vive a mais é um presente dele aí pra nós. E vamos comemorar então. Alô, Tina, direto de São Luís, como é que você tá, minha amiga?
12: Bom dia, bom dia, bom dia, com a esperança e alegria. Bom dia, meu amigo Fábio Zamana, bom dia, família RTM. Segunda-feira mais que especial hoje, meu amado, porque hoje é aniversário do meu irmão Júnior Santos, comemorando mais um ano de vida. E ó, pense no rapazinho alegrezinho, puxou pra maninha dele, aquele ali tá trabalhando e tá louvando, tá cantando bem alto,
9: isso aí.
12: Só alegria, Júnior Santos, é muito difícil ver ele triste. Parabéns, tá, meu amigo, Deus te abençoe, tá, meu irmão, te dê muitos anos de vida, muita saúde, muita paz e prosperidade, tá, meu amor? Te aguarda aqui na pirâmide. Ele falou que vinha pra cá hoje, Fábio Zama. Não sei se ele vai vir. Não confirmou, mas ele gosta de surpresa. Deus abençoe. Bom dia.
9: Bom dia, Tina. E parabéns aí pro Júnior hoje, completando mais um ano de vida. O Júnior que é o nosso ouvinte fiel, daqui todas as madrugadas sintonizado também, né, Tina? Então, meu amigo, alô, Júnior Santos, é lógico que você vai receber aquele parabéns que todo mundo gosta, viu, Júnior? Pra você, meu amigo. Parabéns. Muita saúde, muitas felicidades, muitos anos de vida pra você. Comemore e aproveite essa data tão especial, Júnior. Receba o carinho de todos os ouvintes aqui da RTM, da Tina, toda a família, desejando pra você um feliz aniversário. Hoje eu vou comer esse bolo, hein? Manda um pedaço de bolo bem caprichado pra mim, tá bom, Júnior? Um abraço pra você aí, pra toda a família também, que tá sempre ouvindo a RTM. Então vamos com música, eu sei que ele gosta aqui, né? Então vem chegando Marcados, Como Será o Amanhã, pro Júnior Santos e pra todo mundo hoje, completando mais um ano de vida, que você comece com muita gratidão essa segunda.

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3: A palavra para hoje. Deus está trabalhando em você, com você e através de você. João 17, 26. Para que eu mesmo esteja neles. Pouco antes de ser preso e levado para a cruz, Jesus orou: Pai, eu te revelei a eles e continuarei a te revelar, para que o amor que você tem por mim esteja neles e eu mesmo esteja neles. Quando se trata de reconhecer e responder à presença de Deus em nossas vidas, o autor cristão John Ortberg diz que vive de acordo com estas 12 verdades. Primeira, Deus está sempre presente e ativo em minha vida, quer eu o veja ou não. Segunda, reconhecer e experimentar a presença de Deus é um comportamento aprendido. Eu posso cultivá-lo. Terceira, minha tarefa é encontrar Deus neste momento. Quarta, estou sempre tentado a viver fora deste momento. Quando faço isso, perco minha sensação da presença de Deus. Quinta, às vezes, Deus parece distante por razões que não compreendo. Esses momentos também são oportunidades de aprendizado. Sexta, sempre que falho, posso recomeçar imediatamente. Sétima, ninguém sabe até que ponto um ser humano pode experimentar a presença de Deus. Oitava, meu desejo por Deus tem altos e baixos, mas o desejo dele por mim é constante. Nona, cada pensamento carrega uma carga espiritual que me aproxima um pouco mais ou me afasta um pouco mais de Deus. Décima, cada aspecto da minha vida, trabalho, relacionamentos, hobbies, tarefas, é do interesse de Deus. Décima primeira, meu caminho para experimentar a presença de Deus não será exatamente igual ao de outra pessoa. Décima segunda, esforçar-se demais e tentar demais não ajuda. Portanto, a palavra para você hoje é: Deus está trabalhando em você, com você e através de você.
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6: Deus eterno, Pai querido, Deus de amor, a melhor convicção que podemos ter na vida é a absoluta confiança de que o Senhor nos chama de filhos amados. Paizinho, sabendo disso, hoje clamamos pelas famílias na Indonésia. Eterno, o Senhor é especialista em inclinar o coração dos filhos aos seus pais e dos pais aos seus filhos. Pedimos que conceda sabedoria aos pais na Indonésia para que consigam equilibrar o trabalho com o tempo com os filhos. Que os lares possam ser marcados pela compreensão mútua e amor. E que os pais participem ativamente na vida diária dos filhos. Toque os lares com tua presença, enchendo o ambiente de alegria. É no precioso nome de Jesus que oramos. Eu, Renata Burjato, acho tão bom orar com você.
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7: Felipe, Leandro Borges e si.

0: Alice, agora 5:50, horário de Brasília. Ótimo dia para você.
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0: 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Ainda falando sobre as histórias que a gente recebe de vocês, a gente sabe que muitas pessoas ouvem RTM de geração para geração, né? O pai ouvia, o tio ouvia, o avô ouvia, né? E vai passando para todo mundo aí. Isso é muito legal. Assim como recebemos a mensagem da Maria Doroteia, tá lá no Amazonas. Ela falou que conheceu a rádio há 40 anos, que o pai dela, né, conheceu a Jesus através da RTM. Ele acordava às 4 da manhã para ouvir a programação da RTM, e à medida que o pai dela aprendia a respeito de Cristo, ele ia falando para outras pessoas também lá no interior do Amazonas. Ele já é falecido, mas deixou aí esse legado aí para toda a família, e ela falou que é muito grata a RTM por ter alcançado, né? Maria Doroteia, lá no Amazonas, um beijo para você, viu, Maria Doroteia, para toda a sua família. Esse é apenas um aí dos relatos, né, de tantos que a gente recebe diariamente aqui na RTM. Vamos lá com a sua participação, você que tá com a gente também, interagindo pelo nosso WhatsApp 11974181456. Mick Miqueia já passou por aqui, um bom dia para você. Eunice também tá sintonizada, Milena no Maranhão, Kleber tá acompanhando a gente também lá no Pará, Adonel em Jacundá no Pará, meu amigo Fábio Assis também conosco. Um abraço para ela, Silvinha, ouvindo a programação da RTM. Como é que você tá, Silvinha? Bom dia.
2: Seu Madruguinha, o esposo da pastora Débora tá dormindo demais. Aí fala assim: vamos acordar! Vai acordar ele.
0: Acorda ele aí, Madruguinha.
2: Dá aquele grito bem grande assim no pé do ouvido dele, se duvida.
0: É isso aí, agora acordou.
2: Esse ouvido tem pé, ele se acordou.
0: Ai, Silvinha, você é demais, viu?
2: Eita, agora. Mané, irmão! pastor, vamos a mandar para o senhor.
0: Bom dia, bom dia.
2: Toda a sua família brasileira para você e todos os ouvintes da Transmundial, todos que faz a Transmundial, todos que faz a Rádio Nordeste Natal e todos os ouvintes também, meu brasileiro de uma vez, sem esquecer de ninguém, de azeite, sem esquecer de você que não deu para cantar a música. Quem cantou foi seu Madruguinha. Amém, um cheiro no coração para todos.
0: Um cheiro pra tu também, Silvinha, você é demais, viu? Você e o Madruguinha, menina, é a dupla do momento, né, gente? Um abraço pra você, Silvinha, e um abraço pro Madruguinha. Também com a gente, Cláudio. Ele tá comentando aqui, falou, nossa, minha história com a rádio é quase igual aí dessa ouvinte, né, que você, da Maria Doroteia. É isso aí, Cláudio, que legal. A gente sabe que tem muitos ouvintes, né, que conheceram a RTM através dos pais, né, dos avós que ouviam a programação e vai passando aí de geração para geração e a gente é muito grato pela vida de todos vocês que fazem parte aí da família RTM. Daiane Márcia também tá com a gente no Piauí, como é que você tá, Daiane?
3: Bom dia, RTM, bom dia, Fábio Zamana, graça e a paz do nosso Senhor Jesus Cristo, mais uma semana abençoada, nós aqui somos gratos ao Senhor por seu amor e como diz a sua palavra em Lamentações. O Senhor renovou sobre nós as suas ricas misericórdias, derramando o seu amor e não nos fez ou não nos consumiu com a sua justa justiça. Glória ao Senhor por isso. Que esse seja um dia de renovo, de arrependimento, de contrição e que nós já cheguemos ao Senhor sempre com um coração grato e um coração que deseja a cada dia fazer a sua vontade.
0: É isso aí, Daiane.
3: Aqui nós estamos no Piauí, em Teresina, Daiane, que sou eu, meu esposo Valderli, as nossas filhas Beatriz e Ana Júlia, que já
0: que
3: estão
0: maravilha.
3: Aqui terminando o café para irem
0: à escola.
3: Deus abençoe.
0: Aí. Um abraço, Daiane, um abraço para você e para toda a família também. Obrigado aí pelo carinho, obrigado pela companhia e boa aula aí para as meninas, né? Agora faltando 2 minutos para 6 horas da manhã, hora de despedida para você que está ouvindo pela Rádio 92,3 FM. Você segue com meu amigo Mário Porto. Pela 100.9 tem Momentos de Reflexão. Acompanhando pela Rádio Nordeste, hoje tem Irmã Fátima. Acompanhando também pela Rádio Seara, Razão para Viver. E Rádio Imprensa, Pastor Odair. Um forte abraço para todos, uma ótima semana, uma ótima segunda-feira. Para você que segue comigo, daqui a pouquinho tem Luiz Saião e mais um Rota 66.
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2: 6:03.
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0: paz do seu Rio Grande do Norte, a paz do seu Brasil, que coisa linda e maravilhosa, amanhecendo o dia alegre, feliz, mandando a tristeza embora, a enfermidade embora, o desânimo indo embora, não é? Estamos iniciando mais uma edição do programa Ao Amanhecer, que é feito especialmente para você adorar papai na beleza da sua santidade, nesta segunda-feira, dia 1º de junho, meu irmão, 1º de junho de 2026, aleluia, estamos na apresentação desse programa, a irmã Fátima Teixeira, desta que vos fala, chegamos aqui porque você permitiu que eu chegasse aqui através das ofertas da viúva, glória, e os meus patrocinadores, né? Aleluia, bendito é o nome do Senhor, mas estamos alegres e felizes, e eu já quero mandar a paz do Senhor bem calorosa, né? E continuar parabenizando o nosso presidente da IADERNE. É festa todo dia lá na central, não é, pastor? Glória, aleluia, que completou ano, ficou mais experiente, ficou mais bonito, ficou mais charmoso, né, irmã Fátima? Glória, meu pastor, nosso pastor, nosso presidente, pastor Martim Alves da Silva, dia 27, comemorou 73 anos, ô glória, em setembro, pastor, eu vou fazer 72, eu tô perto do Senhor, eu estou vizinho ao Senhor, glória, na idade. Quero mandar também a paz do Senhor para o nosso vice-presidente da IADERNE, pastor José Arimaldo, né, sua princesa, irmã Sulamita, que não perde um programa. Ele disse, irmã Fátima, eu não perco um programa, ô glória, que coisa linda é o Senhor não perder um programa, né, ô glória, e eu fico muito feliz. Eu quero já mandar a paz do Senhor para o nosso coordenador ali do setor 13, né, coordenador do setor 13, que agora é Apolo, Alvorada, é o pastor Nelson Pereira Câmara, não é? Aleluia, e também o meu pastor é o evangelista José Alberto Vaz Figueiredo, eita papai do céu, e a sua princesa, a irmã Célia, eita papai do céu, e quem tá me ouvindo agora é o pastor Gilmar, eita, mas eu quero já dar um aviso aqui bem importante, eu digo assim, atenção, ele disse, irmã Fátima, divulgue da sua forma, atenção Natal, atenção Rio Grande do Norte, todos os caminhos levam você, quinta-feira, dia 4, é um feriado, dia 4 de junho de 2026, vai ser um dia na casa do Senhor, aonde? Potengi, meu filho, setor 13, onde eu congrego, glória, vai, são 12 horas de trabalho, de oração, de pregação, de louvor, vai ser de testemunho, vai ser coisa grande, vai ter deitar almoço, a janta, já tá dizendo, meu pastor, que o Senhor mandou dizer, ô glória, pois é, então Potengi vai estar em festa ali das 9 horas da manhã até as 21 horas, encerrando com a grande ceia do mês de junho, né? Então todos os caminhos, né? Você dia 4 de junho, para a Assembleia de Deus de Potengi ali no Panorama, ô glória, eu moro em frente, viu, meu irmão? Pastor, me vê quando eu tô na quando eu tô saindo de casa, ele já tá, ó, irmã Fátima Teixeira tá ali, ela vai pra onde? Ela vem pra cá ou vai pra outra igreja? Ô glória, aleluia, então eu mando a paz do Senhor para vocês grandiosamente, eu amo essa igreja, amo os irmãos, né, ali do setor, para a glória do nome do Senhor, amém. Já quero também já mandar a paz do Senhor para, no, para irmão China, irmã Neta, mãe Holanda, esposa do nosso querido irmão Augusto Nascimento, que já dorme no Senhor, irmã Luciene, né, que é esposa do nosso querido irmão Marinaldo Gabriel, que já descansou também no Senhor, Benedita de Rio Potengi, Bernezinha, não deu pra eu ir até aí, vaso, mas essa semana eu vou em nome de Jesus, amém. Irmão José Eduardo, irmã Soledade, mulher, você é uma mulher de fé, viu? Ô, glória, ale, seu testemunho ontem fez eu chorar, eita, viu? Deus é forte e maravilhoso, por isso que a gente se alegra na presença do Rei dos Reis, Senhor dos Senhores, em nome de Jesus, amém. E aqui eu tenho Beto, né? Beto de Eva de Beto, tá aqui, é quem vai ler o salmo do dia, eu vou ter pra falar que ele é caladinho, mas eu estou assim, eletrizando ele, sabe, que eu comecei assim, igual a ele. Depois ele fala, eu comecei assim, sabe, caladinha, aí depois que entrou a eletricidade, não paro mais, amém?
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0: Amém? Oh, glória. São 6:12 em Natal, mais o Salmo, aleluia, bendito é o nome do Senhor, o Salmo de número 5 diz assim, ó Senhor, ouve minhas palavras e preste atenção a meus gemidos. Eita, papai do céu, coisa linda, né? Ele tem acompanhado a tua trajetória, ele tem visto cada vez que você desce na presença dele pelas madrugadas, né? Até mesmo no seu trabalho, quando você entra ali no banheiro. Quantas vezes eu não chorei lá no banheiro do meu trabalho, né? Com a luta que eu vivenciava, né? Naquela época. Aleluia. E Deus me deu vitória. Vai dar a vitória a você agora também, em nome de Jesus. Senhor Deus, nosso Pai, ore com fé, minha irmã. Apresente-se a Deus com fé. Aleluia. Porque a Bíblia diz que sem fé é impossível agradar a Deus. Senhor Deus, nosso Pai, tu estás no céu, papai, sentadinho no trono sagrado, Senhor, olhando, pai, observando tudo aqui na terra, pai, os que te servem, os que não te servem, aqueles que te adoram verdadeiramente, os que não te adoram, pai querido, pai amado, abraça, pai, tua igreja, abraça o teu ministério, Senhor, abraça essa missionária, pai, abraça todos os patrocinadores dessa missionária, Senhor, que tem levado, papai, a mensagem a muitos lugares, papai, imagináveis, Senhor, atingindo vidas, papai, curado enfermidades, Senhor, aleluia, salvado, libertado, transformado, pai, pai querido, pai amado, eu peço uma bênção especial também, pai, para todos os patrocinadores desse programa, pai, oh, Manabarabá, Siribicam, Tremanai, todas as empresas que patrocinam, todos os ofertantes da Viuvinha, Senhor, abençoa cada um, Senhor, aleluia, que se disponibiliza, pai, aleluia, desde o meio do ano de 2023, Senhor, que eles vêm me mantendo aqui neste programa, pai, e eu creio pelos olhos da fé que vão continuar, pai querido, pai amado, abençoa cada um, seu lar, sua família, o desejo do seu coração, pai. Visita os enfermos, Senhor, visita aquela mãe que está ali com aquele filho, Senhor, com aquela febre que não passa, pai, vai ali, Senhor, coloca a tua mão sagrada e potente sobre aquela criança, Senhor, e tira, elimina aquele aquecimento, Senhor, do corpinho dele, em nome de Jesus, pai querido, pai amado, o pai da tua filha, Senhor, que está ali na UTI, todo imóvel, Senhor, inerte, Senhor, sem falar, sem se mexer, papai, chega ali também, operando milagre, aquele que está fazendo quimioterapia, radioterapia, chega ali também, tu és médico por excelência, Senhor, quando o Senhor chega, o Senhor atua, quando o Senhor chega, o milagre acontece, quando o Senhor chega, a enfermidade desaparece, e nesta manhã, papai, não será diferente, muitos estão sendo libertos de dores nas articulações, Senhor, mal-estar, ânsia de vômito, pai, o Senhor está nesta manhã controlando pressão, Senhor, a diabetes, a glicose que está altíssima, Senhor, chega ali na vida do irmão China, Senhor, que sofreu aquela queda ali da rede, pai querido, pai amado, chega ali na vida do teu servo, abrindo as portas, Senhor, para ele fazer aquela cirurgia, papai, aleluia, daquele tumor tão grande, papai, que está ali na barriga, aquela hérnia, Senhor, pai querido, pai amado, chega, Senhor, na vida daqueles que estão perecendo, papai, nessa fila, Senhor, aguardando um exame, aguardando um atendimento, Senhor, aleluia, o sistema travado, parado, pai, toca nesses equipamentos agora, Senhor, aleluia, bendito é o nome do Senhor, tu és grande, tu és poderoso, tu és maravilhoso, Senhor, vai libertando agora das drogas, da prostituição, entra naquele quarto, papai, onde aquele jovem está depressivo, Senhor, onde o inimigo tem colocado na mente dele ceifar sua vida, oh, manabarabá, siribicantere manais, mas nesta manhã, Jesus está tirando de dentro daquele quarto, daquela escuridão, aleluia, bendito é o nome do Senhor, está trazendo de volta para os teus braços aquele que estava afastado, aquele que estava distanciado de ti, aquele que saiu do teu aprisco, papai, e foi para o aprisco do inimigo das nossas almas, pai, assim eu te oro e te agradeço, na certeza da vitória, papai, sabendo, Senhor, que o Senhor cuida, abençoa, papai, também todos os irmãos, pai, que saem pela madrugada, Senhor, para ir para o culto matutino, o Senhor tem guardado, pai, pai, tem me guardado, tem guardado quem vai, Senhor, quem se disponibiliza para te adorar pela madrugada, abençoa todos os dirigentes, Senhor, que tem a obrigação, pai, de abrir a tua casa, Senhor, para que teus filhos cheguem ali para te adorar, obrigado, papai, obrigado, paizinho, porque eu sei que o milagre está acontecendo agora, nas vidas, papai, de muitos, Senhor, transfusão de sangue o Senhor está fazendo, tocando naquele pulmão que está com aquele tumor, aleluia, grande poderoso ali na das montanhas, Senhor. Chega ali na vida da tua serva, Pai. Aleluia, bendito é o nome do Senhor. Opera milagre, opera milagre, porque o Senhor é Deus, Deus de milagre. E a tua palavra diz que operando o Senhor, quem vai impedir? Ninguém vai impedir, mantendo a sua vitória. Aleluia, bendito é o nome do Senhor. A senhora tem vivenciado com essa enfermidade, mas Deus tem dado graça. Oh, recomaná baramanás, aquele que está com o coração crescido, Deus está tocando agora. Receba saúde no seu corpo, minha irmã. Receba saúde no seu corpo, meu irmão. Aleluia, Deus, Jesus está fazendo um milagre. O milagre está acontecendo. O milagre chegou no seu corpo agora, na sua casa, no meio da sua família. Oh, manabarabá, siribicão, tremanai. Esse mês de junho é um mês de alegria, é um mês de grandes testemunhos, é um mês de muitos cultos de gratidão. Prepara, prepara, prepara, prepara. Aleluia, o culto de gratidão, porque o milagre já aconteceu na tua vida agora. Oh, manabarabá, siribicão, tremanai. Ele agindo, ele fazendo, ele resolvendo aquilo que a medicina não pode resolver. O homem diz que não pode, o homem diz que não sabe, mas Jesus pode, sabe, toca e leva. Aleluia, bendito é o nome do Senhor. Desaparece com a enfermidade. Oh, recomaná, baramanás, receba, minha irmã, receba, meu irmão, refrigério, calmaria, calmaria nesta manhã. Aleluia, bendito é o nome do Senhor dentro de você. Aleluia, angústia saindo, a tristeza saindo, a depressão saindo. Meu Deus, é um mistério muito grande, é um mistério muito grande, irmão, irmão, aleluia, bendito é o nome do Senhor. Aleluia, coisa grande Deus está fazendo agora, Beto. Aleluia, bendito é o nome do Senhor. Muitas famílias estão sendo abraçadas, muitas famílias estão sendo refrigeradas, muitas famílias estão voltando a se perdoar nesta manhã. Aleluia, bendito é o nome do Senhor. Aleluia, a trave Deus está tirando, a tranca Deus está tirando, o gigante Deus está derrubando, a muralha Jesus já colocou por terra. É gratidão nesse primeiro de junho de 2026. Assim eu te oro e te agradeço, Pai. Amém, amém, amém. Você diz amém? Oh, glória! Eita, é forte! Meu Deus do céu! Aleluia! Bendito é o nome do Senhor! E vamos de música, meu filho, porque já são 6:20 em Natal. Eu quero oferecer esse louvor para todos os irmãos do culto matutino, todo o ministério da casa do Senhor, em especial para o pastor Martim, que completou ano, né? Oh, glória, e eu deixo a Bíblia toda, pastor, pro senhor meditar, viu? A Bíblia toda, não é só um versículo, não, a Bíblia toda. E Beto também vai, né, meu filho? Você vai oferecer o hino pra quem?
2: A paz do Senhor, a paz do Senhor, irmã Fátima Teixeira.
0: A paz do Senhor.
2: A paz do Senhor, Ricardinho, a todos os ouvintes da Rádio Nordeste, 92.5, Jesus em primeiro lugar.
0: Oh, glória.
2: Quero mandar a música oferecendo para minha esposa, Eva de Beto, Rutinha de Beto e Daniel de Beto.
0: Tudo parece comigo.
2: Que Deus venha continuar abençoando cada um que ligou o rádio agora, que receba essa música em nome de Jesus, amém.
0: Em nome de Jesus, amém. Vamos de música, Ricardinho.

0: São 6:26 em Natal. Estamos felizes, alegres na presença do Rei dos Reis, Senhor dos Senhores. E agora Beto vai falar o salmo do dia para você meditar no dia de hoje, em nome de Jesus, amém. A paz do Senhor, Vaso.
1: A paz do Senhor, irmã Fátima, a paz do Senhor, todos os ouvintes da Rádio Nordeste.
0: Ô, glória!
1: São
0: 6:26.
1: Você ligou o rádio agora. Vamos fazer a leitura do salmo do dia. Salmo de número 44.
0: Eita, Jesus!
1: Salmo de número 44, vamos ler 8 versículos. O salmo 44, ele tem por seu exemplo: o povo de Deus recorda os favores antigos e roga o livramento dos males presentes.
0: Oh, glória!
1: Inicia com o salmo 44, versículo número 1, que diz assim: ó Deus, nós ouvimos com os nossos ouvidos e os nossos pais nos tem contado os feitos que realizasse em seus dias, nos tempos da antiguidade, em seus dias, nos tempos que colocasse a presente palavra. Como expeliste as nações com a tua mão e aos nossos pais plantaste, como afligiste os povos e aos nossos pais alagaste, pois não conquistaram a terra pela

0: sua espada, nem o seu braço os salvou. E assim a tua destra e o teu braço e a luz da tua face, porquanto te agradaste deles. Tu és o meu rei, ó Deus, ordena salvações para Jacó. Por ti venceremos os nossos inimigos, pelo teu nome pisaremos os que se levantam contra nós. Pois eu não confiarei no meu arco, nem a minha espada me salvará, mas tu nos salvaste dos nossos inimigos e confundistes os que nos aborreciam. Em Deus nos gloriamos todos os dias e louvamos o teu nome eternamente.
1: Ô, glória! Amém, meu filho. Qual é o versículo que você vai, especial, que você achou para deixar para nossa
0: versículo
1: meditação?
0: Versículo de número 4.
1: Eita, Jesus é forte.
0: Tu és o meu rei, ó Deus, ordena salvações para Jacó, para o povo.
1: Ô, glória, aleluia! Amém. Que coisa linda, maravilhosa, né? É, que maravilha, né? Você meditar no Salmo 44, medite, minha irmã. É muito forte para nós essa mensagem nesta manhã, viu? Então agora vamos de música, né? Já são 6:29 em Natal. E vamos de música. Eu quero oferecer para todos os irmãos que estão na audiência, né? Para nossa querida irmã Sayonara, que está em Jaraguá, Santa Catarina. Ela diz que não perde o programa, viu? Irmã Zélia do Pajussara, irmã Miriam dos Guarapes, né? Irmã Alexandra Carvalho, irmã Ivanaldo Libório, não perde o programa, está na audiência. Marcos Maciel, Isaac Medeiros, diretamente de Santo Antônio, nossa querida irmã Regina Silva, José Alves Mendonça, a sua princesa, a irmã Estelita, Francisco Pereira, a irmã Fabiana, sua esposa, irmã Ana Cândido, a irmã Tânia, a irmã Maria Lucineide, Adriana Bento, Jackson Denis, nossa querida irmã Cíntia, Raquel e seu, meu Deus do céu, irmão Moreira, tô perdendo, viu? Já vai terminar o ano, 6 meses já passou e eu não fui tirar foto no teu jardim, eu tuto e eu, né? Mas eu vou qualquer dia, glória. Nosso querido irmão Jefferson Simões, receba o nosso abraço agora e vamos de música, porque já são 6:30 em Natal. A paz do Senhor, amém.

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2: Graças a Deus, são 6:34 em Natal. Ontem nós tivemos duas grandes festas de culto matutino, ali na Assembleia dos Guarapes, né? E também Mãe Luísa, irmão Bartolomeu foi nos representar ali em Mãe Luísa, foi uma benção, não é? Ali não, também Guarapes foi uma benção. Eu parabenizo todos os irmãos ali na pessoa do pastor, pastor Elias Severina, sua esposa, a irmã Conceição, e as dirigentes, a nossa querida irmã Nildinha e a irmã Miriam de Fátima, glória, aleluia. E dia 13, todos os caminhos levam você para onde? Para Pipa, eita, grande festa de culto matutino, comemorando 30 anos, começando às 5 horas da manhã, não é? Com o pastor, com o coordenador, o pastor Hamilton Marinho, sua esposa, a irmã Nina Clara, e o dirigente, o nosso querido irmão Erivaldo Barbosa. Eu já mando a paz do seu pai, irmã Joana Dac, essa princesa linda de Jesus, sua esposa, irmã Ivanaldo. E dia 27 de junho, todos os caminhos leva você para São Miguel do Gostoso, 44 anos de culto matutino, né? Com o coordenador, pastor José Nelson Gomes, e a sua esposa, a irmã Maria Neves. O dirigente é o nosso querido irmão Neco, a irmã Maria, irmão Rubens. Receba o nosso carinho, o nosso amor, em nome de Jesus, amém, não é? E agora nós temos aqui a irmã Neném. A irmã Neném está com duas viagens programadas: 2 de julho para Abreu e Lima, dia 24 de julho para Patos, na Paraíba. Liga para ela, 96211214, 96211214, e acerta a tua passagem com ela, em nome de Jesus, amém. 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Ô, glória! 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
3: Muito bom dia, irmã Fátima, paz do Senhor, uma ótima semana, um excelente início de mês, que papai do céu continue nos abençoando grandemente nesse mês de junho. 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
2: E agora vamos ouvir a palavra através desse vaso polido do Senhor, onde Deus vai falar para ele, para você grandiosamente, e para mim também, para ele, né, não? E para Ricardinho também, oh, glória. A paz do Senhor, meu filho.
4: A paz do Senhor, irmã Fátima, a paz do Senhor, ouvinte da palavra de Deus.
0: 6:39. Você que ligou o rádio agora, o salmo do dia foi Salmo 44.
2: Muito bem.
0: E foi lido 8 versículos. Você pode, no seu coração e no seu desejo, ler a Bíblia toda, né? Que Deus venha continuar abençoando, guardando, protegendo pela sua potente mão. E podemos dizer que estamos felizes porque até aqui nos ajudou o Senhor. É isso que precisamos, estar dentro de nós, a certeza, a confiança de quem nos ajuda é o Senhor. O Salmo diz no versículo, no capítulo de número 44, o versículo de número 1, diz assim: ó Deus, nós ouvimos com os nossos ouvidos e os nossos pais nos têm contado os feitos que realizaste em seus dias, nos tempos antigos. Aqui o salmista está dizendo que os seus ouvidos estão ouvindo. Como é que está seu ouvido? Ele está ouvindo a palavra de Deus? Ele está ouvindo os feitos do Senhor? Ele está ouvindo o que Deus fez e faz por você? Se não estiver, bote os ouvidos para ouvir, porque a palavra diz que quem tem ouvido, ouça o que o Espírito Santo diz às igrejas. O Espírito Santo está todos os dias nas igrejas dizendo os feitos do Senhor, o que Deus tem feito e o que Deus está fazendo e o que Deus vai fazer na sua vida. Em quem você está confiando? Por quem você está esperando? A sua mente, a sua vida, o seu dia, o seu amanhã, entregue a Deus. Confie em Deus, não confie no homem. O homem falha. Falha em promessa, falha em palavras e falha em pensamentos. Mas Deus é fiel e verdadeiro para cumprir todas as suas promessas que tem feito para com você. Davi, no Salmo 37, um homem de muita experiência, desde a sua mocidade, a sua velhice, que trouxe muitas experiências para nós, ele diz no Salmo 37, versículo de número 4, ele diz: deleita-te também no Senhor, e ele te concederá o desejo do teu coração. Entrega o teu caminho ao Senhor, confia nele, e ele tudo fará. Nesta manhã você precisa se deleitar no Senhor de todo o seu coração, confiar no Senhor de toda a sua alma, de todo o seu entendimento, para que o seu dia não venha confundir a sua mente, porque o mundo jaz o maligno, mas Deus traz a salvação e o livramento. E você precisa confiar em Deus, precisa colocar os seus ouvidos para ouvir e os seus olhos precisa ver o que Deus tem feito na nossas vidas. O salmista no Salmo 103, ele também diz: bendiz a minha alma ao Senhor e tudo quanto há em mim bendiga o seu santo nome. No versículo de número 2 diz: bendiz a minha alma ao Senhor e não se esqueça de nenhum dos seus benefícios. Então o salmista, ele está pedindo para a sua alma ser grata ao Senhor por tudo quanto ele tem feito sobre a sua vida, sobre os seus dias, e pede para a sua alma não se esquecer de nenhum dos benefícios do Senhor. Como é que está você nesta manhã? Você está colocando a sua alma para lembrar dos benefícios do Senhor? O seu pensamento está sendo colocado para lembrar do que Deus fez por você, pelo que Deus fez pela sua filha, pelo seu filho, pelo seu pai, pela sua mãe, pelo seu irmão, pela sua esposa, pelo seu esposo? Coloque sua mente e bote para lembrar o que Deus fez por alguém seu, por você, que você vai ver que a sua alma vai começar a ser grata a Deus e você vai se alegrar e vai receber as bênçãos que ele tem para lhe dar. Porque quando nós Somos gratos a Deus, Ele é bondoso para nos abençoar mais e mais ainda do que já nos abençoa. Coloca teu pensamento, a tua mente e a tua fé em Deus. Entrega os teus caminhos ao Senhor, confia nele e ele tudo fará. Como também você precisa não só de cuidar dos seus problemas, do dia a dia daqui, que lhe persegue aqui. Você precisa também salvar a sua alma. Porque tudo isso aqui é passageiro. Riqueza, dores, decepções. A gente decepciona e se decepciona. Então tudo isso é passageiro. Mas Jesus disse o quê? Que eu sou o caminho, eu sou a verdade e eu sou a vida. E ninguém vai ao Pai se não for por mim. Então, quando pedires, Jesus disse, pede em meu nome, que eu te concedo. Porque Jesus é o mediador entre Deus e o homem. Então, tudo quanto pedire, pede em nome de Jesus. E na sua a sua alma há um vazio. Esse vazio só quem preenche é Jesus. Todo ser humano tem um vazio na alma que só quem preenche é Jesus. Mesmo sendo crente, mas se esquecer que Jesus é o seu Salvador, a alma esvazia. Porque ele mora na sua alma, dentro de você, mas desde que você aceite. Porque assim como ele entra na sua alma e faz morada, ele também sai da sua alma. Então precisamos todos os dias estar com a porta aberta para receber Jesus. E dar para ele o melhor de nós. Todo aquele que é bem recebido em sua casa, ele volta. Todo aquele que é bem recebido em sua casa, ele quer continuar. E Jesus, ele quer morar no seu coração. Ele quer fazer morada no seu coração. E por fim, que se passar tudo isso, todas essas dificuldades, dores, chega a idade ou antes, quem sabe é Jesus. Aí precisa a sua alma estar salva para ir morar no céu eternamente com Cristo. Porque em Hebreus capítulo 13, versículo 14 diz: aqui não temos cidade permanente, casa permanente, fazenda permanente, paletó permanente. A vida aqui não é permanente, mas buscamos a futura. A futura é no céu. A futura é com Jesus eternamente. Há dois caminhos para o homem seguir: é o caminho da perdição e o caminho da salvação. Quem segue para o caminho da perdição, segue com os interesses da carne, com os desejos da carne, com os pensamentos da carne, e não busca ser perdoado pelos seus pecados. Mas aquele que busca Jesus como seu único, suficiente, exclusivo Salvador da sua vida, esse encontra misericórdia. Porque o que vai nos salvar é a graça e a misericórdia de Deus. Porque o mundo não é fácil para nós. Mas Jesus, ele veio ao mundo e conheceu o fracasso da carne, o fracasso do homem, e viu quanto é difícil o homem ser salvo. Mas o homem que busca ele e confessa ele como Salvador, ele perdoa os seus pecados. Ele mesmo disse que quem confessa e deixa, alcança a misericórdia. E a misericórdia está em Deus. Davi, como eu já falei, um homem de muita experiência, na sua mocidade e a sua velhice. Aí na sua velhice ele foi, disse em Salmo 37, versículo de número 25. Ele disse: fui moço, hoje sou velho, mas nunca vi um justo desamparado, nem a sua descendência mendigar o pão. Medite nesse versículo que Davi deixou para nós. Porque ele conta isso porque ele buscou o Senhor de todo o seu coração. Davi venceu o urso, venceu o leão, venceu o gigante, venceu o exército, venceu o rei forte, armado que vinha contra ele. Venceu até do próprio sangue que veio contra ele, ele venceu. Mas porque ele colocou a sua confiança em Deus. O seu projeto sempre foi Deus. Ele sempre pensou em dar o seu melhor para Deus. E ele sempre perguntava: Senhor, eu posso ir lutar contra esse rei? Eu posso lutar contra esse que está vindo contra mim? Ele sempre perguntava ao Senhor. E você, nesta manhã, sempre que for para, que estiver numa luta ou for para uma luta, quando amanhecer o dia, peça ao Senhor orientação para você seguir o seu dia. Peça orientação a Deus para o que você vai fazer no seu dia, e Ele vai conceder o desejo do seu coração, salvar a sua alma e livrar de todos os males, e você viver um dia em paz com Deus. Eu te digo amém.
2: Graças a Deus, são 6:45 em Natal. Estamos felizes e alegres, né, com esta palavra maravilhosa, né? Aleluia, bendito é o nome do Senhor. E agora nós vamos ter o sorteio, né? Termino em 6:50? Ai, meu Deus, eu estou ficando nervosa com esse horário. Eu estou ficando nervosa com esse horário, glória. Mas só glória, glória, glória, glória, glória, né? Irmão Beto, meu filho, nós tivemos 278 pessoas ligadinhas através do WhatsApp. A primeira cesta básica vai para quem, Vaso?
0: Salmo do dia, Salmo 44.
2: O número 44, a nossa querida irmã Maria Soledade, do telefone 9897-4559. Foi a contemplada desta manhã. Diga aí, a segunda cesta básica, Beto, vai para quem?
0: Salmo 133.
2: Eita, Salmo 130, o número 133. O nosso querido irmão Aldemir, no telefone 8803-9538. A terceira cesta básica vai pra quem, Beto?
0: Salmo 40.
2: Eita, papai do céu, Salmo 40, nossa querida irmã Fabiana, no telefone 91-88-6880. Eita, os corações estão tucu, tucu, tucu. A quarta cesta básica, Beto, vai pra quem?
0: Salmo 103.
2: 103, a nossa querida irmã Rosa, no telefone 96000117. A quinta cesta básica, Beto, vai pra quem?
0: Número 200.
2: Número 200. A nossa querida irmã Judite, no telefone 8873-9281. A última cesta básica, Beto, vai pra quem, Vaso?
0: Pra quem acordou cedinho. Salmo primeiro.
2: O número 1, nossa querida irmã Suzana, no telefone 8721-4330, né? Quero agradecer a sua audiência, quero agradecer a todos os ofertantes, porque essa distribuição é feita porque você oferta, viu? Aleluia, e você oferta com carinho, com amor. É por isso, né, irmã Luzinete da Rockers, que nós estamos aqui felizes e alegres. Então eu quero agradecer a cada ofertante, a cada patrocinador, a cada empresa que me mantém aqui nesse programa, para a glória do nome do Senhor, amém. Se você quiser também participar da ofertinha da viúva, você passa a mensagem para mim, 8874-1519, 8874-1519, anotou? 8874-1519, ô glória. E agora vamos agradecer ao Senhor por esse grande presente que ele permitiu nós chegarmos até aqui, né, Beto? E vamos dar três brados de glória. Irmã Suzana, eita, que maravilha, que maravilha. Eu digo um, eu digo dois, eu digo três. Eu e você agora, ô glória. Um, dois, três, ô glória. Um, dois, três, ô glória. Amém, amém, amém, ô glória.

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1: Bom dia, Natal! Bom dia, Alex, prefeito Paulinho Freire, e a você que começa mais um dia com a gente. E hoje vamos falar de solidariedade, cuidado com as pessoas e segurança alimentar. É, porque a Prefeitura do Natal segue fortalecendo ações importantes para ajudar quem mais precisa.
2: Bom dia, Moniquinha. Bom dia, prefeito. E muito bom dia a todos os nossos ouvintes. É isso aí, Moniquinha. A Prefeitura, por meio da Secretaria Municipal do Trabalho e Assistência Social, realizou a entrega de 17 toneladas de alimentos para instituições cadastradas no Banco de Alimentos do município. Uma ação que beneficia diretamente centenas de famílias em situação de vulnerabilidade social em várias regiões da cidade. Conta mais pra gente, prefeito.
3: Bom dia, Moniquinha, bom dia, Alex, bom dia, Natal. Alex, essa é uma ação muito importante porque fortalece o trabalho das instituições que atuam diretamente ajudando as famílias que mais precisam. São alimentos que chegam para crianças, idosos e as pessoas que dependem dessa ajuda para ter um prato de comida. É uma corrente de solidariedade que ajuda a garantir dignidade e segurança alimentar para muita gente.
1: E olha só, pessoal, o número é bastante expressivo. Mais de 100 instituições cadastradas no Banco de Alimentos foram beneficiadas com essa entrega. Entre elas, lugares tradicionais, como a Casa da Criança e o Juvino Barreto. O trabalho é realizado em parceria com entidades sociais que já atuam nas comunidades e acompanham de perto as necessidades das famílias atendidas.
2: Prefeito, esse trabalho também reforça o compromisso da Prefeitura com políticas públicas de assistência social e combate à fome, não é isso?
3: Sem dúvida, Alex. Nosso objetivo é ampliar cada vez mais as ações de assistência social em Natal, fortalecendo programas que ajudam quem mais precisa. O Banco de Alimentos tem um papel muito importante nessa rede de apoio e seguimos trabalhando para ampliar esse atendimento e garantir mais qualidade de vida para a população.
1: Iniciativas como essa mostram como a união entre prefeitura e instituições sociais podem transformar vidas e levar mais esperança para muitas famílias natalenses. E isso, gente, tem o apoio de todos nós também. Quando a gente participa de eventos públicos e leva 1 quilo de alimento para a entrada, estamos contribuindo com esses números, com essa rede de solidariedade.
2: Bem lembrado, Moniquinha. Por isso, sempre que possível, você que nos acompanha aqui, faça sua parte e contribua para essas campanhas.
1: E assim vamos encerrando mais um programa, agradecendo sempre a sua audiência e companhia.
2: Um grande abraço para todos e até amanhã.
3: Obrigado pela companhia e até o próximo programa, pessoal.
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5: Meus queridos e amados irmãos, amigos, radiovintes da Rádio Nordeste Evangélica, Rádios Boas Novas, Vida e Princesa, com alegria, saúdo a todos vocês com a paz do Senhor Jesus. Pela graça de Deus, estamos aqui apresentando mais um momento de reflexão à voz do pastor. E louva a Deus pela sua audiência nessas emissoras de rádio, sempre ouvindo a palavra de Deus, que é lâmpada para os nossos pés e luz para o nosso caminho. Vamos ver a palavra do Senhor na carta de Paulo aos Romanos, capítulo 5, versículos 1 e 2. Sendo, pois, justificados pela fé, temos paz com Deus por nosso Senhor Jesus Cristo, pelo qual também temos entrada pela fé a esta graça, na qual estamos firmes e nos gloriamos na esperança da glória de Deus. Amém. Glórias a Deus. Meus queridos irmãos, meus amigos, somos justificados pela graça de Deus, mediante a fé em Cristo Jesus, nosso Senhor. E seja Deus louvado, porque isso foi o amor de Deus para conosco, em enviar seu Filho Jesus Cristo para morrer no Calvário, para nos trazer justificação para Deus nosso Senhor. Todos nós estarmos sentenciados à morte, todos pecaram e destituídos estão da glória de Deus, mas Jesus tomou sobre si a nossa condenação na cruz do Calvário para nos justificar diante de Deus. A justificação não é somente perdoar, também é um termo jurídico que significa declarar justo. Por esta razão, a Bíblia Sagrada nos diz que nós somos justos diante de Deus, mas pela justiça alcançada por Cristo na cruz do Calvário. Louvado seja Deus. A graça é um favor imerecido, a iniciativa parte inteiramente de Deus nosso Senhor. Quando Paulo diz, logo agora, muito mais, tendo sido justificados pelo seu sangue, seremos por ele salvos da ira. O porquê? Deus não justifica porque viu em nós coisa boa, não, mas por causa da sua própria natureza amorosa, que disse Jesus ao doutor Nicodemos, porque Deus amou o mundo de tal maneira que deu seu Filho unigênito para que todo aquele que nele crer não pereça, mas tenha a vida eterna. Para nós, a justificação é de graça, mas para Deus custou tudo. A graça é o que move a mão de Deus em nossa direção quando estávamos perdidos. E pelo seu sangue também, vertido na cruz do Calvário, Deus é justo e não pode simplesmente ignorar o pecado humano. A dívida precisa ser paga, diz o escritor aos Hebreus. E Paulo, escrevendo aos Romanos, ele diz, logo, muito mais agora, sendo justificado pelo seu sangue, seremos por ele salvos da ira. Glória a Jesus. O sacrifício de Jesus, que assumiu em nosso lugar, perante o tribunal divino, nos justificou pelo seu sangue, o sangue que satisfaz a justiça de Deus, ou seja, ele é a propiciação pelos nossos pecados. Há eficácia no sangue de Jesus Cristo, há poder para limpar não apenas o erro cometido, mas aquilo que nós anteriormente havíamos cometido contra Deus, nossos pecados. Por esta razão, diz o apóstolo, nós somos justificados pelo sangue, pela fé em Cristo Jesus também. A palavra de Deus nos diz

0: Jesus na obra que ele realizou por nós no Calvário, não pelos nossos méritos, pelos nossos esforços, mas pelo sacrifício vicário de Cristo Jesus, nosso Senhor. Pela fé, a justiça de Cristo é creditada em nossa conta. Quando Deus olha para o crente, ele vê a perfeição de Jesus em cada um de nós, porque o sangue derramado na cruz do Calvário nos purifica de todo o pecado. E a justificação traz paz com Deus, ou seja, a nossa reconciliação com o Senhor, a purificação e santificação, porque fomos lavados de todos os pecados que temos cometido, nos livra da ira futura, somos salvos do juízo vindouro, do trono branco, quando o juízo final será instalado, não estaremos mais lá, porque a justificação nos garante a salvação em Jesus, e temos acesso a Deus o Pai. Estamos livres à presença de Deus agora, porque Jesus entrou no lugar santíssimo, o Santo dos Santos, para nos conduzir a Deus. A justificação é completa, não falta nada. Então descanse na graça de Deus, confie no sangue de Jesus e haja pela fé. E viva exatamente essa gloriosa e maravilhosa esperança. Deus abençoe a todos, em nome de Jesus. Vamos orar e vamos agradecer ao nosso Pai Celestial. Bendito Deus, Pai nosso que estás nos céus, louvado seja o teu nome, Senhor, para todo sempre. Graças te damos, Senhor, por este momento de reflexão, a voz do pastor. Graças te damos por este momento, Senhor, quando estamos aqui abordando a justificação por nós na cruz do Calvário, através de Jesus Cristo, nosso Salvador. Que esta bênção alcance não somente a nós, mas a todos quantos ainda não aceitaram Cristo como Salvador pessoal. Que a tua bênção seja para todos e todos reconheçam que esta bênção pode alcançar a quem, por fé, aceita Cristo como Salvador pessoal. Que a bênção de Deus seja sobre a nossa vida. Em nome de Jesus te oramos. Amém. Deus abençoe a todos, em nome de Jesus.
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3: Paz do Senhor, meu irmão, minha irmã, bom dia, como é que vocês estão? Estamos aqui iniciando mais um programa agora, e eu lembro que falei em um programa passado aqui sobre a história de Absalão, e eu gostaria de continuar meditando, porque nós vamos, na história, né, que está lá narrada no segundo livro do profeta Samuel, capítulo 14, a partir do versículo 28, mas você vá meditar melhor no versículo 30, você vai ver que Absalão era uma pessoa que tinha uma dificuldade de lidar com nãos, né? Ele já estava próximo ao rei, mas ele não tinha acesso à presença do rei. Então ele manda chamar Joabe. Joabe, que de certa forma convenceu o rei a aceitar Absalão em suas terras, mas dessa vez ele manda chamar porque queria uma nova audiência com o rei, e Joabe se recusa a ir. Ele manda chamar novamente, Joabe dá um não e não vai. Então Absalão fica com tanta raiva porque levou um não, que ele manda tocar fogo nas terras de Joabe, vizinha dele. Ainda diz mais: tá vendo aquele campo de cevada ali? É de Joabe, vizinho do meu, toque fogo lá. Ou seja, movido de tanta ira, ele não conseguiu enxergar que o mal que ele estava plantando para Joabe, ele poderia colher também do mesmo mal. Então deixa eu chamar aqui a atenção a você. Nós temos um Deus que ele é justo juiz, e é o Senhor quem nos faz justiça. Quando você age e dá lugar à ira, você termina praticando coisas ruins para outra pessoa e pode receber este mesmo mal na sua vida. Então que a partir de hoje você semeie perdão, semeie amor e deixe que o Senhor é quem nos faz justiça, amém? Que Deus te abençoe e tenha um dia extraordinário com Deus. A paz do Senhor.
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5: 7 horas e 8 minutos.

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1: Fala, meu povo, a paz do Senhor, meus irmãos. Hoje quero começar trazendo uma reflexão importante. Tem muito deputado por aí tratando emenda parlamentar como se o dinheiro fosse dele. E não é. Esse recurso não pertence a político nenhum. É dinheiro público, vem dos impostos que cada cidadão paga todos os dias. É uma parte do orçamento da União, cerca de 2%, que é destinada para deputados federais e senadores indicarem onde devem ser aplicados. Mas a grande diferença está na forma de agir. O papel de um parlamentar não é negociar emenda como se fosse favor, nem usar isso como moeda política. É entender as necessidades reais do povo, enxergar as dificuldades e direcionar esses recursos com responsabilidade. E é isso que eu busco fazer desde o início do mandato, visitando os municípios do estado e reconhecendo as necessidades do nosso povo. E eu falo isso com muita tranquilidade, porque os números mostram. Inclusive, saiu um levantamento recente, divulgado aqui mesmo, em Natal, em nossa capital, indicando que nesta legislatura, o deputado federal Sargento Gonçalves é quem mais destinou emendas para o nosso município. E quero aproveitar a oportunidade para cobrar de forma muito respeitosa ao prefeito Paulinho, que execute as emendas destinadas, pois o povo precisa. Agora presta atenção, mesmo sem parceria política com a Prefeitura de Natal, os recursos foram indicados. São mais de 12 milhões de reais enviados diretamente para a Prefeitura. E até agora, infelizmente, praticamente nenhum centavo foi executado. E aí sempre surge aquela pergunta: ah, mas você está cobrando alguém apoiado pelo seu grupo? Olha, aqui a regra é clara: o pau que dá em Chico, dá em Francisco. Se fizer, vai ser reconhecido. Se não fizer, vai ser cobrado. No final, que esses recursos virem melhoria na saúde, mais segurança nas ruas, mais apoio à assistência social, infraestrutura e tantas outras áreas, que faça diferença na vida das pessoas lá na ponta, onde a realidade acontece. Menos politicagem e mais entregas ao povo, mais compromisso, mais resultado. E no final, fica um princípio básico, que nunca sai de moda: faça pelo outro aquilo que você gostaria que fosse feito por você. E é isso aí. Para saber mais sobre o nosso mandato, acompanha arroba sargentogonçalves22 e anota aí. Junto, vamos mudar a história do Rio Grande do Norte.
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Bom dia, ouvinte ligado na Nordeste Evangélica. Começando mais uma edição do programa Renascer, só que hoje, 1º de junho, é diferente, exatamente. O nosso colega, o nosso irmão em Cristo, Marcílio Dantas, está de férias. Isso mesmo, ouvinte. No mês de junho, Marcílio Dantas descansando e eu, Auristela Oliveira, com você aqui na apresentação do programa Renascer e conto com a sua audiência, sua participação, fazendo essa manhã muito mais feliz. Sabe por quê? Porque você tá comigo. Vem fazer essa programação juntamente comigo, conto com a sua sintonia, a sua participação e te convido a ficar ligadinho. Sabe por quê? Porque hoje tem quadro Nossa Terra Potiguar, prestação de serviço, saúde no ar, educação em destaque e de hora em hora tem o Nordeste Evangélico Informa. E você? Qual é os números? Eita, mas tem um número específico, falei números, mas é um número específico, que é o WhatsApp da Nordeste, 988-26-2255, é o WhatsApp mais conhecido de Natal. Você manda o seu recado, o seu a paz do Senhor, é importante, isso mesmo, importante a sua participação, vem fazer essa manhã comigo. E Ricardo Torres é quem vai me auxiliar aqui nos controles, na mesa de áudio, tocando toda a seleção musical e também aqui a retaguarda. Deus abençoe ao Ricardo Torres e a você, ouvinte, ligado na nossa programação. É uma manhã pra lá de especial e alegria. Só que antes da reflexão, vamos louvar a Deus. Louvar o nosso Deus, que é digno de toda a honra, toda a glória e louvor. Isadora Paz canta nas horas difíceis.

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4: São 7h31 em Natal, é 7h, mais 31 minutos. E a reflexão, abrindo a programação, tem por título Jesus Já Viu. E convido você a abrir a sua Bíblia em Gênesis, o capítulo 16 e o verso 13, que diz o seguinte: este foi o nome que Agar deu ao Senhor, que lhe havia falado: tu és o Deus que me vê. E você, está nessa situação? Procurando uma saída, perguntando: Jesus está me vendo? Mas lembre-se que no capítulo 1 de seu evangelho, João relata como os primeiros discípulos se encontraram com Jesus e decidiram segui-lo. Quando ouviram João Batista dizer: vejam, é o Cordeiro de Deus, o capítulo 1, verso 36 do evangelho de João, André e Pedro seguiram Jesus porque queriam ver onde ele estava hospedado. No dia seguinte, eles partiram para a Galileia. Jesus encontrou Filipe e lhe disse: siga-me. O verso 43 você encontra. Na sequência, Filipe encontrou Natanael e lhe disse: achamos aquele sobre quem Moisés escreveu na lei e a respeito de quem os profetas também escreveram, Jesus de Nazaré, filho de José. Natanael não acreditou de imediato em Jesus. Pelo contrário, questionou se de Nazaré poderia sair alguma coisa boa. Então Felipe o convidou a conferir de perto quem era Jesus. Porém, antes que Natanael se encontrasse com o Senhor, Jesus afirmou: aí está um verdadeiro israelita, em quem não há falsidade. Natanael quis saber de onde Jesus o conhecia, ao que este respondeu: eu o vi quando você estava debaixo da figueira, antes de Felipe o chamar. E o texto nos diz que então ele creu em Jesus. Muitas pessoas pensam que não se pode ter dúvidas sobre quem é Jesus. Mas observando o diálogo entre Natanael e Jesus, podemos ver que Jesus, respondendo a essas dúvidas para que a pessoa possa crer nele. Se você tiver alguma dúvida sobre quem é Jesus, converse com ele e poderá obter respostas que vão solidificar a sua fé. Não precisa esconder nada, pois Jesus já viu você, sabe quem é você e nunca rejeita quem se aproxima dele. É melhor conversar com ele sobre qualquer assunto e crer do que esconder as dúvidas e não crer. Lembre-se de que Jesus já sabe o que vamos pedir, dizer, fazer ou como vamos reagir em determinadas situações. Portanto, meu irmão, minha irmã, creia conscientemente, sabendo quem é Jesus, e tenha certeza, Jesus já viu você.

7:39, o relógio virou e a sua companhia, a sua audiência é importante. Deus abençoe a Janice, já acompanha a nossa programação, essa manhã especial. E você, ouvinte, participa, deixa o seu oferecimento, o seu a paz do Senhor, o seu recado. Ô, coisa boa! O irmão Rui e a irmã Isa já acompanham a nossa programação. Irmão Rui e irmã Isa, não achou estranho. É uma voz feminina aqui na manhã. O Marcílio tá quietinho, mas já ele volta. Deus abençoe, missionário Rui e irmã Isa. Deus abençoe mais e mais a sua família. Deus abençoe. Ah, muito obrigado, irmão Rui, irmã Isa, desejando uma manhã especial. Deus abençoe também o senhor e toda a sua família. A Lucimar e a Luzia, ali na Zona Norte, Deus abençoe. Irmã Leinha, oh, coisa boa, Deus abençoe mais e mais. Já deixou aqui seu pedido musical. Tá anotado, irmã Leinha. Deus abençoe a todos os irmãos de Vilagem, setor 18, com o pastor Gilvan Santos. Oh, do benção, Deus abençoe mais. E Deus abençoe a você que mandou a sua mensagem em áudio. Eu vou ouvir aqui no intervalo, tá bom? Elizabeth, a paz do Senhor, excelente semana para a senhora também e toda a sua família. Graça Imperial já chegando aqui. Muito obrigada, irmã, e todo o setor 20 na audiência dessa manhã, manhã especial. É amanhã renascer. Ô, oh, bênção! Irmã Rosinha, irmã Rosângela, de Catarinaúna, na audiência, deixo aqui o seu versículo para meditação. Salmo 100, verso 5, porque o Senhor é bom, a sua misericórdia dura para sempre e a sua fidelidade se estende de geração em geração. E uma saudação para todos os irmãos que são enfermeiros, que trabalham no transporte público, no transporte por aplicativo. Deus abençoe mais e mais. Analine, Deus abençoe, sinta-se abraçada pela programação. Anderson José também acompanha na programação. José Dantas Júnior, que fala de Extremóis, acompanhando o programa Renascer. Deus abençoe. Deus abençoe ao Cleiton Alexandre, do setor 15, na audiência dessa manhã, manhã especial. A Zélia também acompanhando. A Ivonete Rocha e todos. E eu sei que tem irmãos já no seu trajeto para casa. Eu sei que tem irmãos que trabalham na madrugada, não é verdade? Outros que estão indo, que estão voltando para os seus compromissos. Sinta-se abraçada pela programação da Rádio Nordeste Evangélica. Mas não fica aí. Fica aí ligada. Pode mandar a sua mensagem, seu recado, que vamos distribuindo ao longo da programação. Mas vamos louvar ao nosso Deus, que é digno de toda honra, toda glória e todo louvor.

7h45. Hoje quero abraçar você, meu irmão, minha irmã, do interior do nosso amado Rio Grande do Norte. E hoje vamos conhecer um pouco da história de Ielmo Marinho, que é uma cidade que é a maior produtora de abacaxi do nosso estado. Você sabia? Então já tá sabendo. E você, meu irmão de Ielmo Marinho, sinta-se abraçado. E abraçada também. Ielmo Marinho tem como sede na antiga povoação de Poço Limpo, que fica no agreste do norte rio-grandense, e pertenceu a Natal. Ielmo Marinho foi um dos 18 povoados de São Gonçalo. Às margens do rio Potengi, terras de gado e de plantio, o município teve sua área fase de alegria, sabe, e fartura, dos finais do século XX. Mas por volta de 1877, Ferreira Nobre citava o local, até então chamado de Poço Limpo, como povoado importante da região. O atual nome do município foi proposto pelo deputado Manuel Gurgel, em homenagem a um jovem líder desaparecido aos 25 anos. Filho de São Paulo do Potengi, sofrendo de doença incurável desde os 8 anos, Ielmo Marinho, de Queiroz, percorria a cavalo o território, desenvolvendo um plano assistencial para a população local. E foi assim que teve início o município de Ielmo Marinho, a partir de uma homenagem, e hoje é um dos maiores produtores da região de abacaxi. E os moradores naturais da localidade são conhecidos como os Ielmo Marinhenses. Deus abençoe! 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
1: 7:52 em Natal, acertei o seu relógio, fique atento com a programação e não perca o seu compromisso. Socorro Oliveira, Deus abençoe a você ligada na nossa programação, Deus abençoe a irmã Janice, é Janice? Acertei, irmã Janice de Torre Forte de Siloé, ligadinha na programação, na manhã, manhã renascer, e você ouvinte, interage, participa conosco. Pois agora é aquele momento, momento da informação com a nossa colega, nossa irmã em Cristo, Sandra Cerqueira. Já está aqui a postos, preparada. A paz do Senhor, Sandra.
2: A paz do Senhor, Estela Oliveira, seja bem-vinda em nome de Jesus. Amém. Que Deus abençoe aí a sua vida e o trabalho que você desempenha para a honra e glória do nome do Senhor. Bom dia, Ricardo. Bom dia, querido ouvinte, a paz.

0: do Senhor para você também que nos ouve nesta manhã de segunda-feira, começando juntos mais uma semana com a graça do bom Deus. Estamos juntos e isso aqui é maravilhoso, saber que Deus está fazendo coisas grandes e poderosas na terra, está no comando, no controle de todas as coisas, ele que determina tudo sobre a minha e a sua vida. Então vamos juntos em mais uma semana e mais um dia que nos fez o Senhor.
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0: São 7:54 em Natal. Chegamos com muito mais para você, começando com a maravilhosa palavra de Deus, aquela que abre sempre os nossos informativos, porque é a melhor de todas as notícias que eu poderia trazer para você. São as boas novas do Evangelho, o poder de Deus que transforma vidas. Olha só, Abacuque capítulo 3, versículos 17 e 18 diz assim: porque ainda que a figueira não floresça, nem haja fruto na vide, produto da oliveira minta, e os campos não produzam mantimento, as ovelhas da malhada sejam arrebatadas, e nos currais não haja vacas, todavia eu me alegrarei no Senhor, exultarei no Deus da minha salvação. Passamos por lutas, por provas, é verdade. Jesus mesmo nos advertiu que no mundo teríamos aflições. Não viveríamos de sombra e água fresca, né? Mas no mundo tereis aflições, mas eu gosto sempre do mais, viu, Auristela? Mas tende bom ânimo. Por quê? Porque tudo passa, Jesus venceu e nós também venceremos o pecado, o mundo, esse sistema que está aí, né? Sob o domínio do mal, mas que nós estamos aqui para anunciar Jesus, que liberta o homem do pecado, que liberta o homem da escravidão, das garras do mal, e pode trazer este ser humano para próximo de Deus, para a salvação em Cristo Jesus. Por isso que Abacuque diz: todavia, eu me alegrarei no Senhor. Então a gente não se alegra, né, nas coisas passageiras da vida. São coisas boas, muitas vezes, né, saudáveis até, salutar em alguns momentos, mas também temos lutas, provas, dificuldades, problemas, né, mas isso faz parte da vida. Nossa alegria perene, nossa paz permanente se encontra em Cristo Jesus. Só ele pode nos dar a paz, independente das circunstâncias, independente dos problemas das nossas vidas, das tribulações que possamos passar. A alegria do Senhor é a nossa força. É por isso que nós nos fortalecemos no Senhor. Nós nos, vamos dizer assim, estamos alicerçados nesta rocha que é inabalável. Pode vir a tempestade que vier, pode vir o maremoto que vier, nada pode abalar a nossa fé em Cristo Jesus. Glória a Deus por isso. Então, querido ouvinte, fortaleça sua fé aí em Abacuque, capítulo 3, versículo 17 e 18. E diga também como Abacuque: todavia, eu me alegrarei no Senhor, exultarei no Deus da minha salvação. Porque tudo vai ficar por aqui, né? A gente não leva nem o corpo. Graças a Deus por isso. O que volta, volta para Deus é o Espírito somente. Então, temos que priorizar as coisas espirituais, o reino de Deus e a sua justiça. Hoje, segunda-feira, 1º de junho, começamos o junho vermelho, que fala sobre doação de sangue. Sangue é vida, não se compra sangue, não tem sangue para comprar no supermercado, né? Sangue tem que ser doado, é um ato de solidariedade e amor para com o próximo. E um dia, né, pode ser eu e você a precisar da doação de sangue. Por isso que é importante sermos doadores, né? Você que tem condições de saúde para isso, né? Seja um doador de sangue e você vai ver como você vai estar ajudando muitas vidas, muitas, a salvar muitas vidas, viu? Início também do Junho Verde, que é proteção do meio ambiente. Inclusive, estamos na Semana Mundial do Meio Ambiente. Dia Mundial dos Pais. Parabéns a todos os papais, que Deus os abençoe. Dia Mundial do Leite, Dia da Imprensa. Parabéns aos coleguinhas, a Auristela, que também é jornalista e radialista, né? Parabéns a Auristela, a todos os colegas da imprensa, por que não dizer os operadores de áudio, né? Os operadores, Ricardo, também tá no pacote, porque o que não é, uma orientação aqui para o ouvinte, uma explicação. O que não é jornalismo é radialismo. Então, radialismo não é só rádio. Então, por exemplo, um operador de câmera é radialista, uma maquiadora é radialista, um cenógrafo é radialista, né? Aquele que trabalha com iluminação é radialista. Então, tudo que não é jornalismo dentro do rádio e da TV está englobado dentro do radialismo, certo? Tá dada a explicação para você. Parabéns a todos os coleguinhas. Que Deus os abençoe nesse dia, que possam dar boas notícias, né? Para a comunidade, para a sociedade, porque afinal de contas o curso se chama Comunicação Social. E é um privilégio termos a oportunidade de comunicar informações que podem mudar o seu dia. Falar nisso, vamos à previsão do tempo. A previsão para esta segunda-feira indica tempo instável na faixa litorânea do Nordeste, com chuvas frequentes entre a Bahia e o Rio Grande do Norte devido à umidade vinda do oceano. No norte da região, como no Maranhão, Piauí e Ceará, ocorrem pancadas isoladas de chuva. Já no interior e no sertão nordestino, o tempo segue seco, ensolarado e com baixa umidade do ar. Sertão sendo sertão, né? Entre as capitais, a mínima prevista é de 20 graus em Maceió e a máxima pode chegar aos 31 graus em Teresina, temperatura subindo. A umidade relativa do ar varia entre 40% e 100%. Natal hoje haverá muitas nuvens dispersas na maior parte do dia, sol com algumas nuvens e não chove. Esta manhã as temperaturas estarão em torno aí de 27 graus, à tarde 28 graus, durante a noite as temperaturas próximas aos 25 graus. Umidade do ar de 94%, ventos do sudeste ao longo desse dia com a velocidade média de 21 km por hora. E vamos à pauta do Congresso Nacional. Após semanas de debates intensos com destaque para a aprovação da Câmara dos Deputados, da PEC, que acaba com a escala 6-1, deputados e senadores terão descanso prolongado. Isso mesmo, por quê? O feriado religioso da próxima quinta-feira, que é ponto facultativo nos setores públicos, esfria as pautas nos próximos dias e esvazia os corredores do Congresso Nacional. A tendência, aliás, é que o mês de junho seja mais monótono devido às festas regionais, considerado um importante período para os parlamentares, principalmente aqui no Nordeste, por estarem próximos de suas bases eleitorais. No plenário da Câmara desta semana estão previstas sessões terça e quarta-feira. São 14 as matérias incluídas na pauta, com proeminência para projetos da área da saúde, mas considerados de baixa relevância. No plenário azul, as sessões também ocorrem nos mesmos dias, ou seja, terça e quarta. A principal matéria listada é a que cria a política de governança da administração pública federal, determinando que os três poderes e demais órgãos da esfera federal implementem e mantenham práticas como acompanhamento de resultados, soluções para a melhoria do desempenho das organizações e decisões fundamentadas em evidências. Quanto à PEC da escala 6-1, agora no Senado, já não há previsão de movimentações. O presidente da Casa, senador Davi Alcolumbre, ainda não deu seguimento ao projeto, ao contrário de uma alternativa ao texto aprovado pela Câmara, que foi enviado à Comissão de Constituição e Justiça. O senador Rogério Marinho, do PL do Rio Grande do Norte, propõe livre negociação entre empregadores e trabalhadores para definição da carga horária e escala. Devido à semana encurtada, os trabalhos das comissões que terão sessão ficam concentrados nos próximos dias. Nesta segunda-feira, o grupo que analisa a atualização do faturamento das empresas enquadradas no Simples Nacional vai a Porto Alegre debater a proposta com o setor produtivo. Mesmo objetivo da comissão especial sobre o aumento do fundo de participação dos municípios e criação do Fundo Constitucional do Sul e Sudeste, que discute a matéria com empresários em Santa Catarina. Ainda nesta segunda, no Senado, as eleições entram na mira do Conselho de Comunicação Social do Congresso. O colegiado conversa com especialistas sobre o risco de desinformação e de influência da inteligência artificial nas campanhas deste ano. Já na terça-feira, o ministro de Minas e Energia, Alexandre Silveira, vai ser ouvido na Comissão de Minas e Energia da Câmara dos Deputados. Silveira deve detalhar a proposta do governo de antecipar a entrada em operação de termoelétricas contratadas no leilão de reserva de capacidade.

0: influenza para toda a população da capital com idade a partir de 6 meses de vida. O imunizante está disponível nas 60 salas de vacinação da capital, além dos pontos extras de vacinação localizados nos shoppings Midway Mall, Partage North Shopping, SESI Clínica Natal. O município registrou até 29 de maio a aplicação de 93 mil doses da vacina, segundo dados do RN Mais Vacina. Destas, apenas 30,14% corresponde ao público-alvo da campanha, número abaixo da meta estipulada pelo Ministério da Saúde, que é a cobertura vacinal de 90% desse público. A vacina contra a gripe está disponível em todas as unidades de saúde, como já frisei, de segunda a sexta-feira, das 8 ao meio-dia e das 13 às 15 horas, conforme a organização de cada unidade. O imunizante também está disponível nos pontos extras de vacinação nos shoppings Midway Mall e Partage North Shop, que funcionam de segunda a sexta-feira, das 13 às 20 horas, e aos sábados, das 10 às 15 horas, além do ponto localizado no SESI Clínica, com atendimento de segunda a sexta, das 8 às 17 horas. Então, você que ainda não se vacinou contra a gripe, que está assolando as cidades do Brasil, né? Tem a oportunidade aí. Aí, mas Sandra, se eu tomar a vacina, eu deixo de ter gripe? Não, deixa não. Você vai ter gripe do mesmo jeito. Mas a diferença é que você não vai ter com os sintomas tão graves, né? Tão sérios. Então, evita da pessoa ser internada, precisar muitas vezes, né, de uma hospitalização, principalmente se for dos grupos de risco, né, com comorbidades da terceira idade. Então, não perca a oportunidade de você estar imune a este problema, né, da gripe, que todos os anos aí tem chegado com uma nova cepa. Eu, por exemplo, já tomei a minha. Você já tomou a sua, Ricardo? Não, você já? Olha só, Ricardo é um rapaz que se cuida. E você, Auristela, já tomou a sua?
1: Não. Vou me vacinar agora, que pronto. Liberaram.
0: Pronto, então agora que já está liberado, já a Auristela já vai tomar a dela também. E você, querido ouvinte, já se imunizou contra a gripe? Se não, é a hora e a vez, viu? Porque depois que acabar a vacina, não tem mais como você ir atrás. Tá dado o recado. E a Polícia Rodoviária Federal informou em nota que uma faixa da BR-226 está parcialmente interditada em Natal devido ao surgimento de uma cratera na pista. A ocorrência foi registrada por volta das 9h40 do último sábado, no quilômetro 4.9 da rodovia, no sentido Natal-Macaíba. Após constatar o problema, equipes da PRF realizaram a sinalização do local para garantir a segurança dos usuários da via e também reduzir os riscos de acidentes. O Departamento Nacional de Infraestrutura e Transportes, o DENIT, foi acionado para adotar as providências necessárias visando a recuperação do trecho. A PRF orienta os motoristas a redobrarem a atenção ao trafegar pela região, respeitando a sinalização implantada e reduzindo assim a velocidade ao se aproximarem do local da interdição. E ainda na pauta da mobilidade urbana, a Secretaria de Mobilidade Urbana, STTU, informa que a linha S50, que faz Serrambi, Santa Catarina, via Avenida Nevaldo Rocha, passa a atender o campus Zona Norte do IFRN nas últimas viagens do dia a partir de hoje. Segundo a pasta, a medida foi definida para ampliar o atendimento aos estudantes da instituição e facilitar o deslocamento no período noturno. Nas viagens via IFRN Zona Norte, os ônibus da linha S50 sairão do itinerário convencional para acessar o entorno do campus pelas vias Avenida Padre Tiago Teixe, também Avenida Blumenau, Rua Concórdia, Rua Brusque e Avenida das Fronteiras. Após o trecho, os veículos retomam o percurso normal da linha. Segundo a programação operacional da STTU, as viagens da linha S50 sairão do terminal do Serrambi nos horários 19h15, 19h45, 20h15, 20h50, 21h30 e 22h10. A previsão é de que os ônibus cheguem ao campus Zona Norte do IFRN aproximadamente uma hora após cada partida do terminal. A linha S50 liga os bairros de Serrambi e Santa Catarina, passando por corredores importantes como a Avenida Ayrton Senna, Nevaldo Rocha, Senador Salgado Filho e Ponte de Igapó. São 8h09 em Natal. Eu trouxe para você informações do Instituto Nacional de Meteorologia.

0: E a Agência Climatempo, Meteored Brasil, também das agências Câmara e Senado, Secretaria Municipal de Saúde de Natal, Polícia Rodoviária Federal e da STTU. Voltaremos a partir das 9 horas com mais informações para você.
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6: 8:12.
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0: 8h17 em Natal. A Escola da Magistratura do Rio Grande do Norte, a ESMARN, publicou o edital de número 001/2026, que institui o primeiro processo seletivo unificado para a formação de cadastro de reserva de estagiários de graduação do Poder Judiciário Potiguar. A iniciativa reúne em um único certame oportunidades para estudantes de diversas áreas e para todas as regiões do estado. O processo seletivo contempla vagas e cadastro de reserva para atuação em unidades judiciais e administrativas do TJRN em suas 53 comarcas, além de oportunidades em unidades administrativas não territorializadas do tribunal. O certame contempla estudantes dos cursos de Direito, Psicologia, Serviço Social, Pedagogia, Administração, Contabilidade, Tecnologia da Informação, QTI, e Estatística. A seleção será realizada em etapa única, de caráter eliminatório e classificatório, com base no desempenho acadêmico dos estudantes. A pontuação considerará o coeficiente de rendimento global, o CRG, do candidato. Inscrições, só lembrando para você que segue até o dia 3 de junho de 2026, via formulário eletrônico disponibilizado pela Escola da Magistratura do Estado. Benefício para você que vai se inscrever, estudante: bolsa mensal no valor de R$1.315, mais auxílio transporte de R$170 para o estágio trabalho de 20 horas semanais. Para mais informações e inscrições, acesse o site www.tjrn.jus.br/notícias. Repetindo, www.tjrn.jus.br/notícias. Esse foi o Quadro Educação de hoje.
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1: 8:42 em Natal, você ouvinte sintonizado no programa Renascer e você na audiência interagindo conosco pelo 988-26-2255, que é o WhatsApp mais conhecido de Natal. E tem irmã. Quem é a irmã que tá falando comigo? Irmã Nova de Pacavira na audiência desta manhã especial, que Deus abençoe a senhora e os irmãos de Pacavira também, um lugar onde, oh Jesus, mas Jesus se lembra. O sinal foi a reflexão, né? Que abrimos a programação, Jesus já viu você, já está lembrando uma irmã que fala, Jesus está ali filmando, lembrei agora. Deus abençoe os irmãos de Pacavira, irmã Nova, irmã Zélia, Deus abençoe. E ela deixa aqui o pedido de oração por toda a sua família, por exames que ela e o esposo irão fazer, já deixou aqui a participação. Deus abençoe Josenilde, Josenilde de Nova Descoberta na audiência do Renascer. Deus abençoe a senhora e toda a sua família. Deus abençoe a Cíntia. Cíntia ficou muito feliz em ouvir a história da sua terrinha e amo Marinho. E ela pediu para ouvir aqui uma canção, um louvor. Já anotei aqui, tá certo, amada? Fica na audiência, acompanha a nossa programação. É uma programação especial feita para você, ouvinte, sintonizado nesta manhã. Manhã especial, Lígia. Deus abençoe Lígia e toda a sua família. Bom dia, paz do Senhor Jesus a você que sintonizou neste momento na Rádio Nordeste Evangélica. Deus abençoe mais e mais a você, a sua família, a você que está no trajeto para casa. Eu sei que tem irmãos que trabalham na madrugada, os enfermeiros, os motoristas, os carreteiros, tantos irmãos que trabalham nas estradas pelo Brasil afora. Deus abençoe a você, sinta-se abraçado, abraçada pela programação da Nordeste Evangélica. A irmã Lígia pede oração por ela, sua família, em especial pela mamãe, a irmã Iracema Alves, que tem necessidades de um milagre vindo da parte de Deus. Jacilene Varela, diretamente da cidade Atibaia, São Paulo, manda paz do Senhor a todos os parentes que residem no Rio Grande do Norte, na cidade de Extremóis, em especial para a irmã Damiana, pastor Francisco, França, para todas as irmãs e irmãos da Assembleia de Deus no Templo Central em Extremóis e para a irmã, as irmãs, né, as dirigentes do Círculo de Oração, em especial a irmã Albani e as suas companheiras. É o oferecimento da irmã Jacilene Varela, diretamente de Atibaia, São Paulo, para a cidade de Extremóis, aqui no Rio Grande do Norte. Deus abençoe mais e mais e continua na sintonia do programa Renascer. Vamos ouvir José Nascimento.

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1: Bom dia!
2: Bom dia! 8:50, momento do informativo da IADERN. Vamos saber o que acontece pela nossa igreja. Nesta segunda-feira acontece círculo de oração nas seguintes congregações. Vou citar apenas algumas, tá certo? Adonai, Alto das Dunas, Amarante 1, Amarante 2, Aprisco das Ovelhas, Alto Refúgio, Atalaia de Cristo, Boa Sorte 2, Bela Vista 2, Boa Vista, Bom Pastor, Betsaida, Bet Shalom, Boas Novas do Planalto, Brilho Celeste, Cidade da Esperança, Carvalhais de Manré, Cidade Praia, Cidade Verde, Colina do Jiqui, Conjunto dos Bancários, Cidade das Rosas, Canaã de Deus, Dom Pedro I, Emanuel, Efraim, Fonte de Vida, Fonte das Águas Vivas e Fronteiras. Também tem outras congregações. Se você quer saber se uma congregação pertinho da sua igreja tem ciclo de oração hoje, só mandar aqui a sua mensagem para o 988-26-2255 e compartilho com você a relação de todas as igrejas que hoje, segunda-feira, tem ciclo de oração. Mas se tem ciclo de oração pertinho da sua casa, se você pode, vá até a igreja, vá orar, tire um momento para estar em comunhão com Deus e com os irmãos. E oração é a chave da vitória. Participe do círculo de oração. Pela manhã tem consagração em algumas congregações de 9 até às 11. Tem um intervalo do almoço, você vai para a sua casa ou para o seu trabalho, se puder voltar à tarde, de 2 até às 16:30, tem ciclo de oração. E lembrando que o ciclo de oração com jovens é no horário da manhã, isso no sábado, e de crianças no horário da manhã também, mas as crianças geralmente acabam mais cedo. E o ciclo de oração acontece nas congregações polo. O ciclo de oração de jovens acontece no sábado, de 9 até às 11, nas congregações polo. E o ciclo de oração em todas as congregações também da nossa cidade. Estamos em campanha de oração nacional, 24 horas ininterruptas de oração durante todo o ano, apresentando a igreja e a nação em nossas orações. O texto base da campanha está em 2 Crônicas 7, do 13 ao 14. Repetindo, a campanha nacional de oração tem por texto base 2 Crônicas, capítulo 7, do verso 13 ao 14. Então venha orar com a gente e testemunhar a ação de Deus em nossas vidas. E ainda nesta segunda-feira, você e sua família estão convidados a participar da Ceia do Senhor no Templo Central da Assembleia de Deus no Alecrim, logo mais às 7:00 PM. E amanhã, terça-feira, dia 2 de junho, é a vez do culto, aconteceu o culto de Santa Ceia nas 42 igrejas polos, e na quinta-feira, dia 4 de junho, nas demais congregações da nossa igreja aqui na cidade do Natal. Participe desse memorial até que Cristo venha. E participe todas as sextas-feiras, das 9 às 11 horas da manhã, da consagração para toda a liderança no Templo Central. E a partir das 19 horas tem culto geral de instrução e doutrina no Templo Central da Assembleia de Deus em Natal. Participe! E lembro a você que o DEMAD, que é o Departamento de Música do Templo Central da nossa igreja IADERN, está com matrículas abertas para os cursos de música, incluindo a teoria musical e a prática em diversos instrumentos musicais. A nova turma terá início neste mês de junho, por sinal, e você pode fazer parte dessa turma ainda este ano. Se interessou? Então, manda uma mensagem, o seu interesse, para o WhatsApp do DEMAD, que é o seguinte: 84, que é o DDD do Rio Grande do Norte, 987-16-3113. Vou repetir: 84 987-16-3117 é o número do WhatsApp do DEMAD Central. Venha servir e louvar a Deus com música. Próximo domingo vamos estudar na Escola Bíblica Dominical, a EBD, a lição de número 10, na lição dos adultos, a experiência transformadora de Jó. Isso é na sala de adultos. Lição maravilhosa, edificante. Vamos todos à Escola Bíblica Dominical. E se você quer ter acesso ao plano de atividades da nossa igreja, o plano de atividades é a agenda anual de eventos. Você tem acesso por meio do aplicativo oficial da IADERN. Se interessou? Quer ter acesso? Você quer membro? Então pegue o seu telefone, acesse a sua loja de aplicativos virtual e procure pelo app.iadern.org.br ou simplesmente bote IADERN que vai aparecer lá a logo da nossa igreja. Pode baixar o aplicativo oficial da IADERN no seu aparelho Android ou iOS e se você for membro da IADERN, crie o acesso gratuito e tenha também acesso à sua credencial digital de membro. 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Deus abençoe a sua vida, 8 horas e 57 minutos, e o programa Renascer prossegue.

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1: 9:05.
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5: Agora são 9:06 em Natal. Chegamos com mais uma edição do Nordeste Evangélica informa. Eu sou Sandra Cerqueira. Confira agora os destaques. A Receita Federal recebeu 44.498.000 declarações do Imposto de Renda 2026, acima das estimativas de 44 milhões feitas pela autarquia. Segundo o ministro da Fazenda, Dário Durigan, das declarações entregues, 56,1% terão imposto a restituir, 23% imposto a pagar e 21% ficarão isentas de imposto. O prazo de envio da declaração do Imposto de Renda 2026 acabou na última sexta-feira e quem é obrigado a declarar, mas não enviou o documento em tempo, agora está em dívida com o Leão. Nesses casos, segundo a Receita Federal, o contribuinte fica sujeito ao pagamento de uma multa por atraso, calculada da seguinte forma: multa de 1% ao mês ou fração de atraso, calculado sobre o valor do imposto devido na declaração, ainda que integralmente pago, até um teto de 20%. Multa mínima de R$ 165,74, apenas para quem estava obrigado a declarar, mesmo sem imposto a pagar. A multa começa a contar no primeiro dia seguinte à data limite de entrega e termina sua contagem na data do envio da declaração ou, se não for entregue, na data do lançamento de ofício pela Receita. De acordo com o fisco, a recomendação é que o contribuinte regularize a sua situação o quanto antes. A declaração em atraso poderá ser entregue somente a partir das 9:00 desta segunda-feira, ou seja, já está valendo. Divulgadas as regras para a seleção de certificadores que vão trabalhar nas provas de 2026. São profissionais que vão atuar como representantes e fiscais externos do Instituto Nacional de Estudos e Pesquisas Educacionais Anísio Teixeira. Os selecionados vão trabalhar na logística e aplicação do Exame Nacional do Ensino Médio, da Prova Nacional Docente e do Exame Nacional de Avaliação da Formação Médica. A remuneração é de R$ 510 por dia de prova, mas pode chegar a R$ 864 se houver necessidade de se deslocar por mais de 150 quilômetros. Podem se inscrever servidores públicos do Poder Executivo Federal em exercício e professores das redes públicas estaduais e municipais concursados e que estejam na função este ano. É preciso ter ensino médio completo, smartphone ou tablet com internet móvel própria e não estar inscrito como participante no exame, entre outras exigências. As inscrições poderão ser feitas de 8 a 28 de junho pelo site certificadores.inep.gov.br. Repito, certificadores.inep.gov.br. A divulgação dos candidatos confirmados no processo está prevista para o dia 6 de julho. E a Semana do Meio Ambiente tem início nesta segunda-feira em

0: Natal com uma programação especial no Parque da Cidade, pertinho da gente aqui na Rádio Nordeste. O evento destaca o tema Fauna Viva, Natureza Equilibrada, Preservar Espécies é Proteger o Futuro, e reúne atividades educativas, científicas e ambientais abertas ao público. A abertura oficial está marcada para daqui a pouquinho, às 9h30. Além disso, a programação contará com a inauguração do novo viveiro de mudas do Parque da Cidade e com o plantio simbólico de espécies nativas por meio do projeto Planta Natal. A iniciativa busca fortalecer ações de preservação ambiental e ampliar a conscientização da população sobre a importância da biodiversidade. Ao longo do primeiro dia, visitantes poderão participar de diversas atividades gratuitas. Entre elas estão exposições sobre a fauna de Natal, apresentações sobre a vegetação das dunas, jogos educativos, aulas voltadas à eficiência energética e ações de incentivo à leitura. Além disso, a programação seguirá até o dia 12 de junho, com uma série de iniciativas voltadas à educação ambiental. Estão previstas ainda trilhas ecológicas, oficinas temáticas, palestras, atividades em escolas municipais e ações nas praias da capital potiguar. Projetos especiais também integram a agenda deste ano. Entre eles estão a Praia Limpa e o Oceanário Sesc nas escolas, que buscam aproximar crianças, jovens e a comunidade dos temas ligados à conservação dos ecossistemas marinhos e costeiros. Segundo os organizadores, o foco na proteção da fauna reforça a importância de uma de cada espécie para a manutenção do equilíbrio ecológico. Assim, a programação da Semana do Meio Ambiente pretende estimular a participação da população em ações práticas de preservação ambiental. Confira a programação completa em www.natal.rn.gov.br, que é o site da prefeitura. Vou repetir para você: natal.rn.gov.br. 9h12 em Natal, com informações dos portais G1 e Extra, Ministério da Educação e Prefeitura do Natal. Fechamos esta edição convidando você para as 10 horas.
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1: Nove horas e 18 minutos em Natal, não perco o seu compromisso e não perco o horário. Mais de 58 milhões de pessoas já utilizam a verificação em duas etapas do gov.br e agora contam com uma nova forma de recuperar o acesso à sua conta na plataforma, nos casos de perda ou troca do celular. A plataforma passou a permitir o cadastro de um e-mail de recuperação. E pode ser o mesmo já utilizado na sua conta gov.br ou um endereço diferente apenas para essa funcionalidade de recuperação do acesso. Outra forma de recuperar a conta é utilizando a nova carteira de identidade nacional. Para recuperar o acesso à conta, é necessário seguir os passos. Primeiro, utilizar a versão mais recente do aplicativo gov.br, em seguida informar a dificuldade que está gerando o código. Você tem que informar a dificuldade para gerar o código, em seguida realizar o reconhecimento facial e ter acesso ao e-mail cadastrado para recuperação da verificação em duas etapas. Ou seja, primeiro tem que baixar a atualização do aplicativo gov.br, a mais recente, em seguida informar por que está tendo a dificuldade. Ah, troquei de celular, perdi ou esqueci da senha. Você vai ter que informar a dificuldade de gerar o código. Em seguida, realizar a recuperação por meio facial. Você vai abrir a câmera do seu celular já com acesso à plataforma, fazer o reconhecimento facial e também ter acesso ao e-mail cadastrado para essa etapa de verificação em duas etapas, essa recuperação do acesso. Ao final do processo, será preciso confirmar um código enviado para o e-mail que você informou. Se esqueceu do e-mail cadastrado, você informa outro e-mail para que receba esse código de recuperação do seu acesso. Em caso de dúvidas, acesse gov.br/conta ou gov.br/atendimento. E ainda, no quadro prestação de serviço, lembro a você, minha amiga, que já está pensando na hora do almoço, quer comprar frutas, legumes, verduras, com aquele preço, sabe, baixinho. Hoje tem feiras livres, segunda-feira tem feira livre nas Rocas, que é na Zona Leste, também tem Felipe Camarão, que é amanhã, terça-feira. Hoje, segunda-feira, tem feiras nas Rocas, mas amanhã, que é terça-feira, em Felipe Camarão, Zona Oeste de Natal, Igapó, Zona Norte, tem feira livre. E as feiras livres, elas começam o funcionamento às 5 horas da manhã e se estende até às 13 horas. Isso mesmo, começa às 5 e vai até às 13 horas. Hoje, segunda-feira, tem feira livre ali no bairro das Rocas, na Zona Leste de Natal, bairro das Rocas. Amanhã, terça-feira, Felipe Camarão, na Zona Oeste, no bairro de Felipe Camarão. E amanhã é em Igapó, lá na Zona Norte de Natal, no bairro de mesmo nome, Igapó. E você, minha amiga, você, meu amigo, gosta de feira livre? Vá até a feira livre que hoje tem, bem pertinho da sua casa. Você que gosta também de conhecer novos bairros, é o momento também de conhecer um bairro diferente. Esse foi o quadro prestação de serviço de hoje, mas fique na sintonia da nossa programação. Deus abençoe a sua vida mais e mais.
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1: E chegou o momento de lembrar de você, ouvinte, ligado na programação mais especial Manhã Renascer. Irmã Lindomar Dantas acompanha a programação e já perguntou qual o dia do ciclo de oração. Vou enviar para a senhora no seu WhatsApp, vou lhe responder, vou lhe dar esse feedback, esse retorno. E Deus abençoe ao irmão Eudes de Sorriso, Mato Grosso, e pede oração por todos da sua família e amigos e também pela tia que faleceu no sábado. Deus abençoe e chegue com consolo à sua família. É uma serva de Deus e de fé inabalável, mas que Deus a recolheu, não é verdade? Deus abençoe a toda a sua família, irmão Eudes de Sorriso, ali no Mato Grosso. A paz do Senhor, a Edilene Dantas, acompanha a programação. Edilene Dantas é de Mandu, Lagoa de Pedras. E deixa eu mandar a paz do Senhor para o irmão que estava dizendo assim, esqueceu de mim, a irmã Valdair Lourdes, eu não esqueci da senhora, irmã Valdair Lourdes, acompanhando a programação, essa programação especial. Deus abençoe e lhe conceda um mês abençoado, a senhora e a sua família, a irmã Valdair Lourdes, aqui a sua, a paz do Senhor, irmã, coisa boa. E também tem irmãs ali de Águas Claras, abraços para a irmã Marlene e suas auxiliares. E a irmã Lígia lembrou que daqui a pouquinho o ciclo de oração ali na congregação de Águas Claras. Abraço a todas as irmãs que compõem a bancada do ciclo de oração, mulheres valentes que oram. De 9 às 10h30 tem consagração do ciclo de oração ali na congregação de Águas Claras. E Deus abençoe a seis, acompanhando a programação. O irmão Elígio, irmã Cleonice, acompanhando a programação dessa manhã especial em Cobé, distrito de Veracruz. André Lima, no seu trabalho, ouvindo a Nordeste Evangélica. E quem chegou também foi o irmão Cosme. Irmão Cosme, Deus abençoe. Cosme Felipe, não esqueci de irmão, não. Deus abençoe o Senhor toda a sua casa. Deus abençoe a irmã Dulcinete Dantas, acompanhando a nossa programação. Deus abençoe mais e mais. Jeane, setor 17, muito obrigada pela sua audiência, sua participação. E eu não posso esquecer da irmã Socorro. Irmã Socorro de Serra Caiada, acompanhando essa manhã, manhã especial. Deus abençoe a senhora. Ela disse que estava com saudade. Eu também estava com saudade aqui da Nordeste Evangélica, da locução. Deus abençoe a você, ouvinte, sintonizado nessa programação especial, diretamente feita para você que acompanha a nossa programação. Sinta-se abraçado, abraçada pela programação. Elizabeth Lima, Deus abençoe mais e mais a sua família. Aguarda um pouquinho, vamos tocar o seu pedido musical, tá certo? Irmã Elizabeth Lima, de Fonte de Bênção, Deus abençoe. Feliz dia para a senhora também. Deus abençoe. Deixa eu citar mais uma pessoa aqui que eu vi que mandou mensagem. Josiel Felipe. Josiel Felipe, acompanhando a programação ali de Lages do Cabugi. Melhor dizendo, ele está ouvindo a programação, ele faz parte da Assembleia de Deus de Canto Comprido. Canto Comprido, acertei? Canto Comprido, ali no campo de Lages do Cabugi, na audiência desta manhã especial. Já deixa aqui o seu pedido de oração por causas impossíveis. E vamos louvar ao nosso Deus, Ricardo. Vamos agora tocar Josué Rodrigues, música, não é?
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1: Vamos ouvir Carvalhos de Justiça com Josué Rodrigues.

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1: 9:53 em Natal. O Alzheimer é uma doença neurodegenerativa, progressiva e ainda sem cura, que afeta majoritariamente pessoas acima de 65 anos de idade, impactando a memória, a linguagem e a percepção do mundo. Provoca alterações no comportamento, na personalidade e no humor do paciente. A doença é progressiva e os sintomas podem ser divididos em três fases. A primeira fase é leve, falhas de memória e esquecimentos constantes, dificuldade em realizar tarefas complexas, como cuidar das finanças. A segunda fase é moderada. O paciente já necessita de ajuda para realizar tarefas simples, como se vestir. E a terceira etapa, a terceira fase, é avançada. O paciente necessita de auxílio para realizar qualquer atividade, como comer, tomar banho e cuidar da higiene pessoal. 10 sinais de alerta para o Alzheimer. Problema de memória que chega a afetar as atividades e o trabalho. Dificuldade para realizar tarefas habituais. Dificuldade para comunicar-se. Pronunciar palavras simples. Desorientação do tempo e no espaço. Confunde datas, confunde nome de parentes. E até estranha as pessoas da própria casa, estranha também a casa. Dificuldade da capacidade de juízo e de crítica, não sabe diferenciar o certo e o errado, fica confuso. Dificuldade de raciocínio, não consegue fazer coisas simples, como a gente já citou, cuidar das próprias finanças. Colocar coisas no lugar errado muito frequentemente. Alterações frequentes do humor e do comportamento, começa a ser mais agressivo. Mudanças na personalidade, quem era calmo passa a ser agitado. Perda da iniciativa para fazer as coisas, fica mais quieto, não quer fazer as coisas. Apesar de ainda não haver cura para a doença de Alzheimer, já existem opções de tratamento, medicamentos disponíveis nas farmácias do SUS, reabilitação cognitiva, terapia ocupacional, controle de pressão alta, diabetes e colesterol. Além de atividade física regular, podem ajudar a manter a qualidade de vida por mais tempo e retardar, assim, o avanço da doença. A prevenção, ter uma vida ativa e com objetivos, desde cedo, antes de chegar na terceira idade. É importante você ter uma vida ativa e com objetivos. Praticar atividade física regular por pelo menos 150 minutos por semana. Controlar os fatores de risco cardiovascular, como pressão e diabetes. Procurar estudar e adquirir conhecimento, manter a mente ativa. Trabalhar com capacidade de concentração e dormir bem. Para explicar como a doença afeta o cérebro, o Alzheimer Associates Brasil disponibiliza em sua página a apresentação Dentro do Cérebro, uma viagem interativa. Para você ter acesso a esse material, acesse www.alz.org.br, www.alz.org.br, e conheça mais sobre a doença de Alzheimer.
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5: 10:03.
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0: pela estatal neste domingo e integra a subvenção econômica criada pelo governo federal para estabilizar os preços do combustível no país. A Petrobras informou que o valor aplicado corresponde exatamente ao montante definido pelo Ministério da Fazenda. Com isso, o preço médio de venda para as distribuidoras cairá de R$ 3,65 para R$ 3,30 por litro. Segundo a Petrobras, a redução terá impacto direto na cadeia de abastecimento. Conforme a estatal, o desconto concedido em valor equivalente à subvenção econômica deverá neutralizar os efeitos da reoneração das contribuições do PIS e do COFINS, que também entram em vigor a partir de hoje, 1º de junho. O repasse integral ao consumidor final dependerá das distribuidoras e dos postos de combustíveis. Ainda assim, a expectativa do governo é que a medida contribua para evitar aumentos significativos nos preços pagos pelos motoristas. A iniciativa busca preservar a estabilidade no mercado de diesel, considerado essencial para o transporte de cargas e passageiros em todo o país, o que reverbera também lá no supermercado, onde você vai fazer as suas compras, porque tudo é transportado via rodovia e, consequentemente, usando o diesel. A Caixa Econômica Federal paga nesta segunda-feira, 1º de junho, a nova parcela do programa Pé de Meia para os estudantes do ensino médio regular e do ensino médio da educação de jovens e adultos nascidos nos meses de novembro e dezembro. O incentivo será acreditado na conta poupança e os valores podem ser movimentados pelo aplicativo. O estudante pode pagar contas, fazer transferências e PIX direto no aplicativo. Além disso, pode movimentar os valores com o cartão do programa, fazendo compras e pagamentos. O programa Pé de Meia apoia a permanência e a conclusão escolar dos estudantes matriculados no ensino médio e na educação de jovens e adultos da rede pública. Para consultar as datas de pagamento do programa Pé de Meia, você pode acessar o site caixa.gov.br/pé de meia. Tudo junto. caixa.gov.br/pé de meia. 12 de junho, esse é o novo prazo da campanha de negociação de débitos da Caerne, que estava prevista para terminar no último dia 31, e os critérios continuam os mesmos. Os incentivos para negociação dos débitos cobrem as faturas anteriores a março deste ano. Os benefícios incluem desconto de 100% do desconto dos juros, de mora e multa para quem pagar o débito à vista, junto com o desconto de 50% nas multas por eventuais irregularidades. Nas opções de parcelamentos, também é aplicado o desconto de 100% nos juros de mora e multa por impontualidade. O parcelamento pode ser feito com uma entrada de pelo menos 3% do valor total do débito. Lembrando que a campanha de negociação de débitos segue até o dia 12 de junho nos escritórios, centrais do cidadão e canais virtuais de atendimento da Caerne. Agora são exatamente 10h09 em Natal, com edição e apresentação de Sandra Cerqueira e informações da Petrobras, Caixa Econômica Federal e também da Caerne. Fechamos esta edição convidando você para as 11h.
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4: E 43 minutos em Natal, o relógio vai virar 10h44. E chegou aquele momento doce, feliz na sua manhã. É o momento da dona de casa e hoje é especial. Isso, eu tenho uma receita, vamos dizer, internacional, direto da charmosa cidade de Linz, na Áustria. Os biscoitos Linzer conquistar o mundo com a sua combinação irresistível. Massa delicada e geleia no centro. A foto aqui do biscoito, interessante. Podemos dizer assim, muito bonito, mas vamos imaginar o sabor. Por aqui a gente resolve dar aquele toque especial com ingredientes mais leves, acessíveis e cheios de sabor. Tiramos um pouco da gordura e do açúcar refinado para usarmos a farinha de amêndoa, a aveia e o óleo de coco. Por sinal, estava comentando aqui nos bastidores com o Ricardo Torres sobre alimentação saudável. E esse biscoito vai entrar nas nossas dicas de alimentação saudável. Por quê? Farinha de amêndoa, aveia e óleo de coco. Será que essa mistura fica boa? Mas vamos lá. Para adoçar, uma geleia caseira de morango com chia para ninguém botar defeito. O resultado é um biscoito bonito, gostoso e nutritivo. Ideal para acompanhar um café coado na hora ou até mesmo para presentear com muito carinho. E por falar com muito carinho, tá chegando uma data aí bem romântica, não é verdade? E esses biscoitinhos você pode fazer para presentear sua família, seu esposo, seu noivo, sua noiva, não é verdade? Eu sei que tem irmãos aqui acompanhando a nossa programação. Então, bora colocar o avental e preparar essa receita especial. A receita de hoje é biscoitos Linzer. É uma inspiração de biscoitos austríacos. Então vamos lá, lápis e papel na mão para anotar essa receita especial. Para a massa, você vai precisar de uma xícara e um quarto. É um quarto de xícara de farinha de amêndoa. Um quarto de xícara de farinha de amêndoa. Meia xícara de farinha de arroz integral. Tem pessoas que até nem gostam da farinha de arroz integral. Mas fique aí atento, porque a farinha de arroz ela vai dar a liga. Juntamente com uma xícara e meia de farinha de aveia. Percebeu que vai fazer uma mistura? Farinha de amêndoa, a farinha de arroz, que é só um pouquinho de xícara de farinha de arroz e uma xícara e meia de farinha de aveia. Ou seja, vai ter mais farinha de aveia e farinha de amêndoa e só um pouquinho de farinha de arroz integral. Meia colher de chá de sal marinho. Apenas um pouquinho, meia colher de chá. Colher de chá é aquela menorzinha. 3 colheres de sopa de adoçante culinário e meia xícara de óleo de coco refinado derretido. Isso se você comprar ele mais em pasta, né? Mas se já vinha derretido, é meia xícara de óleo de coco refinado, próprio para culinária. E uma colher de chá de extrato de baunilha. O extrato de baunilha é só para dar o toque final. Esses ingredientes é para massa. Agora vamos anotar os ingredientes para a geleia. 1,5 xícaras de morangos picados, cerca de 250 gramas, uma bandejinha. Meia colher de sopa de mel e 1 colher de chá de suco de limão e 1,5 colheres de sopa de semente de chia branca. E agora o modo de preparo. Para a geleia, a Adicione os morangos picados em uma panela, na sequência coloque o mel e o limão. Mexa enquanto ferve e o morango reduz até formar a geleia, sempre mexendo. Depois é só desligar o fogo, adicionar a chia e misturar, e assim você reserva essa misturinha, a geleia, numa vasilhinha para esfriar, tá bom? E agora a massa. Em uma tigela ou um bowl, coloque as farinhas de amêndoa, arroz e de aveia. Lembrando, farinhas de amêndoa, de arroz e de aveia, mais o sal, e misture tudo muito bem. Depois, adicione o mel, o óleo de coco, o mel é só um pouquinho, é só uma pitadinha. O óleo de coco e a essência de baunilha, e mexa bem até formar uma massa que desgrude das mãos, ou seja, que vira uma bolinha. Desgrudou da mão, você consegue fazer uma bolinha, então é o ponto. Em uma bancada, abra a massa em um rolo ou garrafa de vidro limpa. Lembrei da época da minha mãe, ela usava garrafa de vidro. Se você não tiver o rolo de macarrão, usa a garrafa de vidro limpa, higienizada. E assim você vai amassando, sovando a massa. Abre na bancada e assim você passa o rolo de macarrão ou a garrafa de vidro limpa até abrir toda a massa na bancada. Com um cortador de biscoito redondo, corte a massa e coloque-as em uma assadeira forrada com papel manteiga. Em seguida, você pega um novo corte da metade dos biscoitos ainda crus e sugerimos colocar em forma, de coração. O formato de coração, ou seja, você vai botar uma base de biscoito, pega outra massa, que é um novo corte da metade da massa, e assim, no centro, você pega um cortadorzinho menor e forma, né, ali no centro, empurra para ficar o formato de coração. Essa é a nossa sugestão de decoração, para que uma parte seja a base e a outra seja a tampa, porque ao centro você vai colocar o recheio, vai rechear o biscoito, vai fazer tipo um biscoito recheado. A base é retinha, a geleia ao centro, e no topo você bota outro pedaço da massa, só que a parte de cima vai ter o formato de coração. Em seguida, só que isso é a sugestão de montagem, só que eu adiantei, tá bom? A massa cortada redondinha, você vai levar ao forno pré-aquecido para assar, certo? Eu adiantei a decoração, mas tem que lembrar de levar a massa ao forno pré-aquecido a 180 graus por aproximadamente 30 minutos para que ele doure, ou seja, asse, e assim você consiga consumir. Depois de assado, coloque a geleia no biscoito de base e o que não tem o furo, coloque sobre a geleia. Vai formar o biscoitinho recheado. Coloque a parte com o coração vazado por cima, formando um lindo e delicioso recheio aparente. Só lembrar, a base e o topo, o meio é recheio de geleia que você fez primeiro. A base assada e a cobertura, que é outro pedaço de massa, também assado. Todas as bases assadas, os pedacinhos, o meio você vai colocar geleia de morango e vai assim fazer o seu biscoitinho recheado, que o topo tem formato de coração. Aprecie, compartilhe e depois você nos conta se gostou da receita. Uma receita austríaca, internacional. Hoje foi sensacional. Foi o momento da dona de casa. E você quiser a receita, é só pedir no nosso WhatsApp 988-2622-55 a receita desse biscoito com inspiração austríaca. A Geisa já pediu, vou compartilhar com você. E assim prossegue o programa Renascer.

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2: São exatamente 10 horas e 58 minutos em Natal, faltando só 2 minutinhos para as 11 horas da manhã. Chegamos com mais um Nordeste Evangélico Informa para atualizar você. A Agência Nacional de Saúde Suplementar definiu na última sexta-feira o teto de 5,11% no reajuste anual de planos de saúde individuais e familiares. O limite foi definido em reunião da diretoria da agência e segue agora para publicação no Diário Oficial da União. O teto do reajuste será aplicado a 14,5% dos beneficiários dos convênios, cerca de 7,7 milhões de consumidores. A regra não engloba pessoas com contratos coletivos ou empresariais. Por definição da ANS, os valores só podem ser alterados no mês de aniversário dos contratos. Os que foram firmados em maio e junho, a nova cobrança deve começar em julho ou agosto, retroagindo até o mês em questão. O aumento foi influenciado pela alta nos preços de serviços e insumos médicos, além da maior utilização dos planos de saúde, impulsionada por mudanças no perfil etário dos beneficiários e pela ampliação do rol de procedimentos obrigatórios. O Instituto Nacional do Seguro Social, INSS, realizou um mutirão nacional e conseguiu analisar 126 mil pedidos de salário maternidade que estavam atrasados há mais de um mês. A força-tarefa, que ocorreu entre os dias 8 e 22 de maio, reduziu o estoque de pendências, mas 165 mil requerimentos ainda aguardam a resposta do órgão em todo o país. A mobilização do INSS aconteceu para preparar a autarquia para a nova lei que entrou em vigor, estabelecendo o prazo máximo de 30 dias para a concessão do benefício. A partir de agora, se o Instituto não analisar o pedido dentro deste período, o salário maternidade será liberado de forma automática e provisória. O órgão fará a checagem dos documentos posteriormente e, caso encontre irregularidades, poderá suspender o pagamento, mas a beneficiária não precisará devolver os valores já recebidos, a menos que seja comprovada má-fé. O salário maternidade é um benefício pago a trabalhadoras com carteira assinada, autônomas, domésticas e rurais, em razão de nascimento de filho, adoção ou aborto não criminoso. O volume de pedidos aumentou significativamente após o Supremo Tribunal Federal derrubar a exigência de 10 meses de contribuição mínima para as trabalhadoras autônomas e rurais, garantindo a igualdade de direitos. As solicitações do benefício devem ser feitas diretamente pelo aplicativo Meu INSS. Repito, Meu INSS. E em resposta à crise de espaço no sistema funerário da capital potiguar, a Prefeitura do Natal anunciou um plano estratégico para ampliar a capacidade de atendimento nos cemitérios públicos municipais. A iniciativa prevê a criação de 441 novas vagas para sepultamentos, distribuídas entre os cemitérios da Redinha, Bom Pastor e Ponta Negra. O projeto será executado pela Secretaria Municipal de Serviços Urbanos, a Sensu, e contará com um investimento de R$872,9 mil. As obras de expansão estão previstas para iniciar na segunda quinzena deste mês. Atualmente, a rede pública de Natal é composta por 8 cemitérios distribuídos pelas 4 zonas administrativas da cidade. Na Zona Sul, estão localizadas as unidades de Ponta Negra e Nova Descoberta, enquanto o cemitério do Alecrim atende a Zona Leste. A Zona Oeste conta com os cemitérios Bom Pastor 1 e 2 e a Zona Norte é assistida pelos cemitérios de Igapó, Redinha e Pajuçara. Ao longo prazo, a prefeitura estuda uma segunda fase do projeto que prevê a construção de um cemitério vertical na região do Bom Pastor para ampliar a oferta de vagas nos próximos anos. A lei promulgada, número 746 de 2023, autoriza a criação e implantação de cemitérios e jazigos verticais em espaços públicos e privados da cidade. 11 horas e 3 minutos em Natal. Fechamos esta edição com informações do SBT News, também do INSS e da Prefeitura Municipal do Natal. Lembrando que a partir de 1 da tarde temos um encontro marcado com Má Notícia. Até lá.
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3: 11:07.
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1: 11 horas e 14 minutos em Natal. Você ouvinte acompanhando essa programação especial. Deixa eu falar do seu coração. Amém, assim eu creio. Muitos irmãos interagindo conosco por meio do WhatsApp, o 988-26-2255, que é o WhatsApp mais conhecido de Natal. E, inclusive, tem irmãos da Zona Norte, da Zona Sul, da Zona Leste e da Zona Oeste e de outros estados também interagindo conosco. E por falar em outro estado, deixa eu citar aqui o irmão Adriano de Toritama. Inclusive, ele já nos mandou aqui o recado. Toritama está chovendo, 27 graus. Ô, bênção! Os irmãos recifense, pernambucanos, aproveitando o clima mais ameno, da verdade. Deus abençoe aos irmãos pernambucanos, os irmãos paulistas que acompanham a nossa programação e também tem irmãos gaúchos acompanhando a nossa programação. Eu sei que nesse horário, acho que tem uma irmã da Suécia, eu sempre lembro, o nome dela é Rita. Ela sempre interage conosco com a interação aqui nas manhãs, na programação da Nordeste Evangélica. Manselma Gomes, Deus abençoe. Deus abençoe ao diácono Cassiano da Congregação Nação Santa, que ele deixa aqui o pedido de oração pela sua irmã Gracinha Belmiro, que está enfrentando a luta contra o câncer. Que Deus abençoe e chegue com cura na vida da irmã Gracinha Belmiro. Ela está em Tangará. Que Deus abençoe a família da irmã Gracinha e ela também com bênçãos de saúde. Luzinete! A paz do Senhor, Luzinete. Chegando aqui na programação, perguntou pro Marcílio. Marcílio está de férias. Mês de junho é mês de férias para o Marcílio. Ele está descansando. Deus abençoe o Marcílio. E você, ouvinte, fica aqui comigo na programação. Manhã feliz com Jesus. Porque eu estou feliz. Você está feliz? Ô, bem, esse irmão Carlos Alberto mora em São Paulo, Carapicuíba. Mas ele é de São Gonçalo do Amarante, é potiguar. Amém, Deus abençoe. Mas ele está em São Paulo. Deus abençoe ao irmão Carlos Alberto. Deus abençoe. Deus abençoe Bruno Silva. Ele deixa o pedido de oração em seu favor por uma causa que entregou nas mãos do Senhor Jesus. A Helena acompanha a nossa programação. Deus abençoe. Eu vi que tem também irmãs aqui, irmã Estela. Irmã Estela e sua filha Elizabeth acompanhando a nossa programação. Estela é quase minha xará. Estela, né? Irmã Estela, irmã Elizabeth acompanha a nossa programação. Deus abençoe. Sinta-se abraçada pela nossa programação. E por falar em abraçada, deixa eu citar aqui um casal. É a Gildete e o seu Gildene, perdão. Gildene e seu esposo Jodinaldo. Acertei o nome? Gildene e seu esposo Jodinaldo hoje completam 13 anos de casados. Deus abençoe, eles são do Mendes e acompanha a nossa programação. E a Nordeste Evangélica deseja a esse casal que Deus superabunde. Isso mesmo, redobre as bênçãos sobre a sua vida, dê sabedoria, força e mais entendimento. 13 anos de casado, que Deus abençoe e assim dobre. Até a volta de Jesus Cristo. Gildene, seu esposo, Deus abençoe mais e mais. E a Gildene pediu para ouvir O Tempo Não Pode Apagar com Cassiane. Assim oferecemos para este casal abençoado.

0: Aleluya, glória a Deus.
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0: todos. Pai, mãe, pastor Jorge Severiano, Olindina, beijo. Obrigado.
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2: Horas e 57 minutos em Natal. Deixa só citar aqui mais um casal que hoje completa aniversário. Bodas, que é o casal, aqui só tem o nome da irmã, porque foi a filha, a irmã Cleide Nascimento, que nos ouve do povoado Mendes. Ela mandou mensagem aqui parabenizando a irmã Francisca, sua mamãe, que mora em Nova Descoberta, no setor 40. Pois a irmã Francisca e o seu digníssimo esposo hoje estão fazendo 58 anos. Ayrton, muito obrigada. A irmã Francisca e o seu digníssimo esposo, o nome Ayrton, hoje completam 58 anos de casados. Bodas. 58 anos de casado é muito tempo, né? Que Deus abençoe assim, com saúde, paz e a cada dia as bênçãos do Senhor Jesus sobre ele e sobre eles e a sua família. Só que agora vamos para aquele momento reflexivo para fechar a programação de hoje. O tema de hoje é: o azeite não vai acabar. A fidelidade de Deus é a prova de escassez. Em 2 Reis 4 e 6 está escrito: e sucedeu que foram cheias as vasilhas. Disse a seu filho: trazei-me ainda uma vasilha. Porém ele disse: não há mais vasilha nenhuma. E o azeite parou. Ao refletirmos sobre os dias de escassez, me vem à mente uma pergunta. Sabe aqueles silêncios que machucam mais do que palavras? Pois é, existem dias assim. Dias em que o coração fica cansado de tentar parecer forte. Você continua andando, continua sorrindo, continua dizendo que está tudo bem. Mas lá no fundo tem uma preocupação que só Deus consegue enxergar. Pense sobre isso. Quantas vezes você, meu amigo, você, minha amiga, olhou para a sua realidade e imaginou que não daria conta de mais um dia? A escassez tenta encolher a esperança na gente. Tem hora que falta ânimo, falta paz, falta aquela força básica para continuar. Mas repare bem num detalhe, meu querido, minha querida amiga e minha irmã. O azeite não parou porque Deus deixou de ser fiel. Ele parou só quando não tinha mais vasilhas. Na casa da viúva. Lembra do versículo que acabamos de ler? Foi isso mesmo? Aí vem aquela pergunta, será que foi isso mesmo? Porque a provisão do Senhor era muito maior do que o medo que estava na casa daquela mulher aflita. Sobre esta provisão, o rei Davi disse: fui moço e agora sou velho, mas nunca vi desamparado o justo, nem a sua descendência mendigar o pão. Escute com atenção, meu amado, minha amada irmã. O teu azeite será multiplicado. Talvez você esteja olhando só a dimensão da sua realidade. E eu lhe entendo, tá certo? É pesado mesmo. Mas Deus vai fazer uma coisa grande na sua vida, você crê? O céu não se move pela sua limitação. Isso é verdade. O céu se move pela fidelidade do Senhor. Então, não entregue o seu coração ao desespero. Deixe a ansiedade de lado, mesmo no silêncio de Deus. Mesmo que a sua alma esteja acabada, arrasada, o Senhor está cuidando de você. Guarde isso com carinho. O que vem do Senhor não é escasso. A graça dele é abundante e vai continuar chegando na sua vida, do jeito divino, do jeito certo e com sobremedida. 12 horas e 1 minuto, chegou aquele momento de despedir, isso mesmo, me despeço aqui agradecendo a você que ficou comigo esta manhã, manhã especial de renascer. E lembre-se que a bênção do Senhor é aquela que enriquece, não acrescenta dores. E assim como foi dita aqui na reflexão, a bênção do Senhor vai ser abundante. Deus vai encher os seus lagares, as suas vasilhas. Então, apresente ao Senhor. Não desliga o seu rádio, não saia da sintonia. Vem chegando mais uma edição do programa A Voz do Pastor. E você continua na sintonia conosco. 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
6: 12:03.
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Ela, e excepcionalmente hoje do pastor Jonas de Paiva Júnior. Cooperamos aqui com o pastor Joaci, juntamente com o pastor Rubem Varela e o nosso querido irmão João Maria. Mas hoje estamos aqui para glória de Deus, porque o pastor Joaci está em viagem. Nós saudamos a todos os nossos rádio ouvintes com a maravilhosa paz do Senhor. Desejamos a todos aqueles que estão na nossa sintonia que vocês tenham uma boa audiência e que estejam ligados conosco nesta ocasião para tomarem conhecimento do que está sucedendo na Assembleia de Deus em Natal e no Rio Grande do Norte, e também uma seleção de músicas sacras, o comentário da lição bíblica de escola dominical e, enfim, todas as demais coisas que divulgaremos aqui, alguns informes divulgando o que estará sucedendo e mandando também uma saudação para os nossos irmãos, em nome de Jesus. Que você tenha um bom proveito nesta audiência para a glória do nome do Senhor. Meus amados irmãos, ontem no Templo Central nós tivemos a comemoração do aniversário do nosso pastor presidente, pastor Martim Alves da Silva, num culto em ação de graças no Templo Central, um culto muito abençoado em que os irmãos da Igreja Central, onde o pastor é o pastor presidente e congrega com toda a sua família ali no Templo Central, os irmãos ali demonstraram a sua afetividade, o seu apreço ao pastor Martim Alves, foi muito homenageado com uma presença maciça de muitas pessoas e uma programação muito bonita, muito recheada de bênçãos para a glória do nome do Senhor e uma mensagem da palavra de Deus muito proveitosa e muito útil para nosso enriquecimento espiritual. Que Deus abençoe maravilhosamente ao pastor Martim, dando-lhe saúde, graça, paz, alegria na presença do Senhor e guardando a ele e a sua família nesta trajetória de 14 anos que ele tem completado à frente da Igreja Evangélica Assembleia de Deus no Rio Grande do Norte e dos 73 anos de vida que o Senhor tem lhe concedido para trabalhar para Jesus já na marca dos 52 anos de ministério. É uma bênção muito grande e nós agradecemos a Deus por este privilégio de estarmos juntos com ele, fazendo parte da diretoria da igreja e cultuando ao Senhor, solucionando algumas dificuldades que temos enfrentado, mas o Senhor tem vencido pelo pastor Martim grandes lutas e grandes vitórias. Tem concedido grandes vitórias para a glória do nome de Jesus. Quero enviar um abraço fraterno ao nosso querido irmão pastor Joaci e ao pastor Rubem Varela, nossos companheiros, e a todos os irmãos que fazem a diretoria da nossa igreja. Ao pastor Abinoam Prachedes, que também colabora conosco há 14 anos ali no Templo Central, estamos juntos ali, Abinoam, a minha pessoa, o pastor Reinaldo Odilo e o pastor Joaci Varela, somos na diretoria os mais antigos que estamos no mesmo posto desde que o pastor Martim assumiu a sua liderança aqui em Natal. Nós enviamos a nossa saudação ao pastor Cardoso, desejando-lhe saúde, graça e vitória em todas as coisas. Ao pastor Rubem Varela e ao pastor Joaci, que trabalham ali na Secretaria da Igreja. Nossa saudação a todos os irmãos que fazem a Secretaria de nossa Igreja ali no Templo Central e a todos aqueles que nos ouvem lá neste horário e estão em sintonia conosco também. Abraço, meu querido irmão Kleber Bandeira, chefe de gabinete do pastor Martim Alves da Silva, enviando para ele e para sua princesa, irmã Marta, a nossa saudação na paz do Senhor.

Um abraço a todos os irmãos coordenadores de setor de Natal e dirigentes de congregação que na noite de ontem estiveram presentes ali no culto em ação de graças ao Senhor e que estão na sintonia deste programa. Um abraço ao irmão Marcos Silva, nosso querido irmão que sempre nos ouve, congrega ali em Candelária, e a irmã Thelma, lá quando falamos em Candelária, falamos do pastor Waldo Dantas, que é o pastor coordenador da Assembleia de Deus ali em Candelária, sua esposa, a irmã Eva, e a todos aqueles candelarianos que sempre nos dão a honra da sua audiência neste horário para a glória de Deus. Enviamos um abraço fraterno a todos os demais setores, ao irmão Gabriel, que ontem deu uma palavra de saudação para o pastor Martim, em nome de todos os coordenadores, e enfim, a todos aqueles que estão nesta sintonia e que estiveram presentes no grande culto em ação de graças ao Senhor. Meu querido Joás, nós vamos tocar um hino de Oséias de Paula, muito bonito, que nós enviamos para a meditação de todos aqueles que nos ligam, mandando um abraço fraterno à irmã Nativa, à irmã Glória Meira e a todas aquelas pessoas que nos sintonizam ali na Esperança, Cidade da Esperança. Nossa saudação aos irmãos da Esperança. Um abraço fraterno também ao irmão Marcos Souza, lá em Bahia Formosa. Nossa saudação ao servo do Senhor. Pastor Reginaldo Luna, lá em Canguaretama, nossa saudação. E vamos ouvir a melhor coisa que eu já fiz com Oséias de Paula para nosso deleite espiritual. Voltamos daqui a pouquinho, em nome de Jesus. Música.

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1: Estamos em Natal ao 12:16. Você está na sintonia da Nordeste Evangélica, emissora das Boas Novas, Jesus em primeiro lugar, que apresenta neste horário o programa Voz da Assembleia de Deus. 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Nós enviamos um abraço fraterno a todos aqueles que estão na nossa sintonia, ao pastor Martim e à sua família, irmão Daniel Barbosa, com quem nós viajamos este fim de semana numa viagem de emergência ali a Recife, e fomos bem sucedidos, graças a Deus, pela graça de Deus. Meus queridos irmãos, hoje, dia 1º de junho, segunda-feira hoje, temos na Igreja Central, na noite de hoje, o culto de Santa Ceia do Senhor. Este culto de Santa Ceia, geralmente precedendo o culto de Santa Ceia, há sempre uma reunião para obreiros, mas nesta segunda-feira não haverá reunião para obreiros na tarde de hoje. Portanto, todos os irmãos que estão na sintonia, fiquem cientes de que na tarde de hoje não ocorrerá a reunião de obreiros no Templo Central, mas à noite nós estaremos reunidos no Templo Central para comemoração do grande culto de Santa Ceia do Senhor. Todos são bem-vindos em nome de Jesus. Pastor Martim, pastor Reinaldo, convidam a todos os irmãos para se fazerem ali presentes no Templo Central na noite de hoje, neste grande trabalho de logo mais às 19 horas no culto de Santa Ceia. Amanhã, terça-feira, dia 2, culto de Santa Ceia em todas as 42 congregações polo da Assembleia de Deus em Natal. Amanhã, portanto, nas igrejas polo, nas 42 congregações igrejas polo, estará ocorrendo o culto de Santa Ceia do Senhor. E na próxima quinta-feira, nas congregações, em todas as 252 congregações de Natal, haverá o culto de Santa Ceia do Senhor na quinta-feira vindoura, em nome de Jesus. Todos são bem-vindos em nome do Senhor a este grande trabalho para a glória do nome do Senhor Jesus. Na próxima quarta-feira, dia 3, aniversaria o nosso querido irmão pastor Jofi Dantas, José Jofi Dantas, pastor da Assembleia de Deus em Muriú. E será celebrado ali um grande culto em ação de graças ao Senhor pelo aniversário do pastor Jofi Dantas, nosso querido irmão pastor Jofi Dantas e sua princesa, irmã Betânia. Estão convidando a todos os irmãos que fazem parte do campo de Muriú para se fazerem presentes ali no Templo Central da Assembleia de Deus em Muriú para a comemoração da festa de aniversário do pastor Jofi. Se Jesus não tiver voltado e nós estivermos vivos, estaremos ali com eles na próxima quarta-feira, dia 3. Em nome de Jesus, para esta grande festa de comemoração do aniversário do nosso amado irmão pastor Jofi. Nós também queremos comunicar aos irmãos que na próxima quinta-feira, dia 11 de junho, nós estaremos na congregação de Jardim do Horto com o pastor Margela ali para agradecermos ao Senhor as bênçãos recebidas no grande culto de Santa Ceia do Senhor no campo ali de Parnamirim, congregação de Jardim do Horto, em nome de Jesus. Todos são bem-vindos àquele trabalho, em nome do Senhor. Meus amados irmãos, nós temos também que comunicar aos nossos irmãos que na próxima sexta-feira nós teremos trabalho do Senhor em várias congregações, mas especialmente ali no Templo Central haverá consagração de 9 às 11 da manhã. Pastor Martim Alves da Silva convida todos os que puderem chegar ali na congregação central para o trabalho, a reunião de consagração. E todos são bem-vindos em nome de Jesus. Na quinta-feira haverá no Templo Central reunião do Círculo da Oração. Todos são bem-vindos. E na quarta-feira, no dia anterior, na quarta-feira, dia 3, haverá reunião de Círculo da Oração na Assembleia de Deus em Presidente Bandeira. Nossa querida irmã Ruth Leite está convidando a todos aqueles que puderem se fazerem presentes ali em nome de Jesus. Todos são bem-vindos em nome do Senhor. São muito importante, é muito importante a presença de vocês nestes trabalhos para a glorificação do nome de Jesus. Todos são bem-vindos ao trabalho do Senhor, dos círculos de oração que funcionam para buscarmos a presença do Senhor nesta época tão difícil. Queremos, neste momento, pedir as orações em favor de minha filha Raquel, meus irmãos. Este fim de semana nós tivemos que viajar ali para Recife e Raquel está internada no hospital português lá em Recife. É uma situação que nós não estávamos na previsão dela, não é? O Real Português, ela está hospitalizada no Real Português, tratando de uma otite que conjugou com uma sinusite, é a sinusite e otite que deu um problema grave nos ouvidos dela e com uma infecção grave que precisou da nossa assistência. Sua mamãe está lá, a Milde está lá e eu peço as orações dos irmãos, porque esse tipo de bactéria é muito pesada e precisa de medicamentos muito fortes. Prepara que Raquel supere essas dificuldades em nome de Jesus. Ela está, em relação ao que esteve, está muito melhor. E eu creio que é o efeito das orações, dos jejuns, da consagração a Deus que está sendo feito aqui em Natal por muitos irmãos a quem nós temos pedido oração e temos recebido o apoio da oração da igreja, que é fundamental. Que Deus abençoe maravilhosamente a todos aqueles que vão orar em favor de minha filha. Nós estamos precisando de vencer esta luta em nome de Jesus. Bom, Joás, nós vamos para a pasta comercial, não é, meu querido? Agora em nome de Jesus. Portanto,
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0: Estamos em Natal ao 12:27. 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E na apresentação do programa Voz da Assembleia de Deus, este programa é da responsabilidade da Igreja Evangélica Assembleia de Deus no Rio Grande do Norte, presidida pelo pastor Martim Alves da Silva. Tem chegado aqui até nós, nosso colaborador, nosso querido irmão João Maria. Nós queremos saudá-lo com a paz do Senhor. Paz do Senhor, irmão João.
1: Paz do Senhor, pastor.
0: E é uma oportunidade para você se comunicar aí com os nossos ouvintes.
1: Amém. Fico agradecido. Paz do Senhor, pastor Jonas.
0: Amém.
1: Paz do Senhor, pastor Joacir, que está a caminho aí. Pastor Rubem Varela, que fazem esse programa. Estou aqui cooperando, João França, pela infinita misericórdia de Deus. Na sonoplastia aqui, nosso querido e amado irmão Joás Marques está aqui cooperando conosco na beleza da santidade de Jesus Cristo, que é ele que nos capacita para todas as coisas que fazemos em prol do crescimento da obra. E assim Joás está cooperando aqui para a glória de Deus. Eudes Teixeira está por ali. Quero deixar uma saudação também para o nosso pastor presidente, pastor Martim Alves da Silva, aniversário maravilhoso. A glória de Deus se fez presente ali na ministração através do nosso querido e amado irmão Eliab César. Que Deus continue derramando óleo sobre sua cabeça para que seja sempre uma ferramenta afiada. A ferramenta só presta afiada, né?
0: É verdade.
1: O cutelo tem que estar afiado e louva a Deus que Deus tem dado graça ao nosso querido e amado irmão Eliab César, presbítero e dirigente de congregação da capital. Quero deixar uma saudação para toda a família Martim Alves da Silva, o obreiro aprovado Martim Neto.
0: Amém.
1: Avistei ele ali ontem, muito bem apresentável. Graças a Deus, seu papai, toda a sua família, eu fico agradecido. Irmã Nativa já me chamou a atenção por aqui, viu? Tenho que deixar a saudação,
0: abençoa,
1: né, pastor?
0: Jesus.
1: Irmã Nativa, cheguei, viu? Cheguei, Brasil. Estou por aqui, pela misericórdia de Deus, irmã Silvia Melo. O evangelista Alexandre da Trindade.
0: Sim, rapaz.
1: Tá nativa, estou orando por você. Eu fico agradecido, viu, Alexandre Trindade? Eu, amém, graças a Deus, já estou 100% recuperado dos males que veio até mim, essa virose aí. Tentou me derrubar, não. Ela me derrubou, mas a poderosa mão de Deus me levantou, porque sem Cristo, nada somos, né? Nosso pastor,
0: irmão,
1: presidente, pastor João, ele costuma dizer sempre, e se tirar Jesus de nós, o que somos? Absolutamente nada.
0: Nada, é verdade.
1: Então, meu pastor Jonas, para retornar para o senhor, eu quero deixar uma saudação aqui para um querido e amado irmão que está aqui na audiência. É o Daniel da Ótica Nunes, ali na Zona Norte. Ele é ouvinte assíduo da Rádio Nordeste Evangélico. O senhor já tem falado aí no pastor Reginaldo Aleixo de Luna, mas eu quero ir à terra que ele saiu.
0: Sim, sim.
1: Pastor Loufran. Né?
0: Amém.
1: Aí, pastor Loufran, tem um diácono
0: Arão. São José do Bipibu.
1: Isso mesmo, sim senhor. São José do Bipibu. Então quero deixar uma saudação para o pastor Loufran, diácono Haroldo, que é o responsável pelo DEPEN.
0: Sim.
1: Quero deixar uma saudação especial aqui para outro homem de Deus do DEPEN. Sabe quem? Robson Santana em Parnamirim.
0: Amém, glória a Deus.
1: O senhor conhece muito bem. O Alexandre Trindade está dizendo aqui que o presbítero Calixto.
0: Sim, senhor.
1: Está na audiência. Então, quero deixar uma saudação especial para você, rádio ouvinte da Rádio Nordeste Evangélica, encerrando essa minha fala por esse momento. Muito agradecido pela sua presença aí. Com certeza que o WhatsApp está repercutindo de mensagem. E eu quero deixar uma saudação, eu não lembro agora, mas alguém pode dizer aí no rádio que estão nos ouvindo. Lá no sítio
0: Pacavira.
1: Quem esteve por lá foi o pastor e cantor Oséias de Paula.
0: Mas sim, senhor.
1: É por ali, por Capaveira, o pastor de lá, um grande homem de Deus, perdoe eu não lembrar o nome do senhor agora, que fugiu da minha mente, mas estava na Eboerne junto conosco.
0: Amém.
1: Teve todos os dias lá, é um homem de Deus, todos os trabalhos que o Tempo Central oferece, ele está sempre conosco ali. Quando chegar o nome dele aqui, eu repasso para o senhor falar, pastor Júnior. Retorno para o senhor, agradecido por essa riquíssima oportunidade, e lembrando que domingo, domingo agora é dia 7, culto com a participação da família na congregação de Esbom e recebendo o nosso querido e amado, muito honrado, pastor Abinoam Praxedes.
0: Amém, glória a Deus. Muito bem, João. É 12:33, eu quero, antes de comentar alguma coisa sobre a revista da Escola Dominical, nós vamos ouvir mais um hino. Neste caso, agora será o hino que nós vamos ouvir é cantado por Feliciano Amaral, O Rosto de Cristo, viu? E logo após este hino, nós estaremos comentando a lição bíblica da Escola Dominical. Queremos enviar um abraço fraterno. Você falou em Lufran agora aqui em São José do Bipibu, mas nós temos irmãos que estão nos ouvindo nesta hora lá na Serra de São Miguel, onde Lufran esteve, e que agora temos uma audiência grande. Os irmãos obreiros lá disseram que ouvem a Rádio Nordeste através do aplicativo e que estão sempre ligados com o programa Voz da Assembleia de Deus. A todos eles. A
1: cidade de João Pessoa é por ali?
0: É, também.
1: Vem a ver.
0: Ali tem três cidades que são uma em sequência da outra. São Miguel, depois João Pessoa, Coronel João Pessoa, e depois Vem a Ver. Os irmãos lá nos ouvem pelo aplicativo da Nordeste Evangélica, pela graça de Deus.
1: O crente da IADERN, ele não olha para a distância, ele olha pela necessidade de receber a poderosa palavra.
0: Palavra de Deus, é verdade. Então vamos ouvir O Rosto de Cristo, cantado pelo pastor Feliciano Amaral. Depois estaremos voltando com o comentário da lição bíblica.

0: É verdade. É um bom convite para você e para a sua família. Nós estaremos estudando a lição número 10, de 7 de junho de 2026, que tem como tema a experiência transformadora de Jacó. O texto áureo dessa lição nos diz assim: e eis que estou contigo e te guardarei por onde quer que fores e te farei tornar a esta terra, porque te não deixarei até que te haja feito o que te tenho dito. Gênesis capítulo 28 e versículo 15. A verdade prática nos diz o seguinte: após um encontro com Deus, Jacó é transformado. Ninguém sai da presença de Deus da mesma maneira como entrou na sua presença. Ninguém. Ninguém sai da presença do Senhor da mesma maneira. É muito importante isso aí. Jacó teve um encontro com Deus numa situação muito difícil. A leitura bíblica em classe nos mostra essa situação. Gênesis capítulo 28, versículos do 10 ao 17. Diz assim: partiu, pois, Jacó de Berseba e foi-se para Arã. Por que ele partiu? Porque ele tinha negociado, comprado a primogenitura do seu irmão Esaú por um prato de lentilhas. Ele poderia ter oferecido ao seu irmão a compartilhar a alimentação sem fazer esse negócio carnal, né, irmão? Negócio carnal. Era um homem cobiçoso, Jacó era cobiçoso até se converter, mas ele não fez isso. Ele comprou a primogenitura e depois usurpou a bênção numa combinata que ele fez com sua mãe e Rebeca, e isso custou-lhe bastante caro, custou-lhe muita dificuldade. Gênesis 28:11 diz assim: chegou a um lugar onde passou a noite, porque já o sol era posto, e tomou uma das pedras daquele lugar e a pôs por sua cabeceira e deitou-se naquele lugar. Jacó, por conselho de seu pai e de sua mãe, Isaac e Rebeca tomaram um conselho e deram a Jacó aquele conselho, aquele ensinamento, para que ele fosse para Arã, ou também chamado de Padã Arã, para a terra de da origem de Rebeca, lá para a casa de seu irmão Labão, se refugiar ali, porque havia uma promessa de Esaú, depois que ficou decepcionado por ter vendido a primogenitura e ter perdido a bênção. Ele conciliou entre si e disse para algumas pessoas, e chegou ao conhecimento de Rebeca e Isaac, que ele iria matar Jacó. E Rebeca, sabendo disso, mandou seu filho embora para a casa de seu irmão Labão, em Arã. Saiu de Berseba para Arã. E, surpreendido no caminho pelo pôr do sol, no deserto não tem iluminação, não tem coisa nenhuma, não tem nada. E Jacó teve ali uma noite muito diferente das que ele tinha na sua vida, quando morava com seus pais, quando estava com seus pais. Ele viajou a pé, não levou nenhum animal. Poderia ter levado um camelo, um jumento, um cavalo, mas ele foi a pé. Levou algumas provisões pequenas para essa viagem, certamente algum dinheiro e algumas provisões pequenas, mas foi surpreendido no campo e escolheu ali um lugar onde havia uma pedra que ele usou como travesseiro. Deitou-se ali naquele lugar e adormeceu. O cansaço da viagem lhe fez adormecer. E o versículo 28, versículo 12, capítulo 28 de Gênesis, versículo 12, diz assim: e sonhou, e eis que era posta na terra uma escada, cujo topo tocava nos céus. E eis que os anjos de Deus subiam e desciam por ela. Gênesis 28, 13 diz assim: eis que o Senhor estava em cima da escada e disse: eu sou o Senhor, o Deus de Abraão, teu pai, o Deus de Isaac. Esta terra em que estás deitado, te darei. Darei a ti e a tua semente depois de ti. Olha o que Deus fez nesta aparição a Jacó. E Jacó, ele ficou surpreso com aquela forma como Deus o estava tratando. Gênesis 28, 14, Deus continua fazendo promessas a Jacó. E a tua semente será como o pó da terra, e estender-se-á ao ocidente e ao oriente, ao norte e ao sul, e em ti e na tua semente serão benditas todas as famílias da terra. Por quê? Porque da descendência de Jacó veio o povo que é chamado povo de Deus, as 12 tribos de Israel, e da tribo de Judá nasceu o Messias. O Messias, Jesus, veio para trazer bênção a todas as famílias da terra. Está escrito aqui, na promessa que Deus fez a Jacó: e em ti e na tua semente serão benditas todas as famílias da terra. Eis que eu estou contigo, Gênesis 28, 15, e te guardarei por onde quer que fores, e te farei tornar a esta terra, porque te não deixarei até que seja feito o que te tenho dito. É uma maravilha muito grande aquilo que Deus promete, porque quando a promessa de Deus é feita, ele cumpre. Cumpre a promessa cabalmente. Acordando, pois, Jacó do seu sono, disse: na verdade, o Senhor está neste lugar, e eu não sabia. E eu não sabia, disse Jacó. E temeu e disse: quão terrível é este lugar. Este lugar não é outro lugar senão a casa de Deus, e esta é a porta dos céus. Meus queridos irmãos, nós vemos essa situação de Jacó fugindo de seu irmão Esaú, indo trabalhar no lugar distante, em Arã, numa viagem cansativa, uma viagem perigosa, mundo afora. Ele, que era uma pessoa caseira, que não gostava muito de campo, agora é um contraste. Eu estava imaginando, quando estava preparando essa lição, o comentário dessa lição, imaginando. Deus fez com Jacó uma inversão. Esaú gostava do campo, gostava de estar no meio do campo. Jacó viajou pelo campo para chegar a Arã. No chegar a Arã, o seu tio colocou como pastor das suas ovelhas, dos seus rebanhos. Lá Jacó vivia a maior parte do tempo no campo. Esaú, ninguém sabe o que foi que aconteceu, porque a Bíblia não registra. Se ele ficando em casa ficou mais caseiro, ninguém sabe. Já Esaú não tem registro acerca disso, mas houve essa inversão na vida de Jacó. Ele, ao chegar ali, começou a trabalhar com seu tio, que o recebeu, mas Labão não era uma florzinha muito cheirosa, não. Labão era difícil, João.
1: Pastor Jonas, permita-me uma linha de pensamento aqui. Eu imagino assim, eu não sei se o senhor há de concordar, que há uma possibilidade muito grande de Esaú, anteriormente desprezado sua primogenitura e ser o homem do campo, Eu creio que ele tenha permanecido pelo fato de quantas riquezas da área do campo que ele adquiriu na saída de Jacó.
0: É verdade.
1: Não é verdade?
0: É verdade.
1: Que tanto que ele era muito rico, né? Então, a riqueza antigamente era carneiro, era bode, era gado,
0: era ovelha, era
1: camelos, né? Então, eu creio que ele continuou e o Jacó, que não queria saber de campo, foi viver no campo.
0: Agora foi para o campo trabalhar com o seu tio, cuidar de rebanho, né?
1: E adquiriu riqueza também, porque quando Deus quer dar...
0: Deus, quando promete, Deus cumpre, né?
1: Ele saiu com bisaco e voltou muito rico.
0: Muito,
1: né?
0: Rico, muito rico. Voltou, Deus o fez prosperar grandemente. A gente vê isso na maneira como ele fala em relação a Labão, porque Labão, quando via a prosperidade do sobrinho, ao invés de se alegrar, porque o rapaz estava crescendo economicamente, Labão fazia era perseguir e mudava o salário, né?
1: É por isso que lá na frente a Bíblia diz assim, alegrar com os que se alegra.
0: Com os que se alegra.
1: Já Labão não fazia isso, né?
0: Não, Labão não era crente, não. É idólatra, é verdade.
1: Ele era da teologia da prosperidade. Muito chegado o dinheiro, não queria que ninguém prosperasse, só ele.
0: É verdade, queria que só ele tivesse a ocasião de prosperidade, né? Meus irmãos, essa lição ela é muito rica em conhecimentos, porque nós vemos que, primeiro, a gente não deve, as ações carnais, a gente não deve cultivá-las na nossa mente. Usurpar o que é de outro não tem a bênção de Deus, né? Então, Jacó, ele pecou nisto, e a gente vê que a sua trajetória de vida, da maneira como ele semeou o engano, ele também colheu o engano. Ele enganou seu pai, que estava numa situação de debilidade, cego, praticamente à vista. Naquele tempo não existia cirurgia de catarata, né? Os olhos iam se escurecendo porque a radiação solar dali da região é muito intensa, a claridade muito forte, e eles habitavam no deserto. Também tinham problemas de as tempestades de areia. Eu já li acerca disso, uma granulometria da areia do deserto é muito fina e atinge os olhos da pessoa, fazendo a pessoa muitas vezes ter umas rajadas de vento abrasivas. Por isso aquele povo, eles usam um véu na frente da vista, né? Um véu fino para evitar que a areia atinja, as rajadas de areia atinjam os olhos, né? Então Isaac ficou velho e ficou com debilidade visual, e Jacó fez essa loucura de enganar o seu papai. É verdade que teve a conivência e a ideia dessa foi partiu de sua mamãe. Ele obedeceu à mãe, mas foi também, ela também foi punida, porque nunca mais ela mandou o filho para Padã Arã, faleceu sem ver o filho amado que ela tinha. Nós estudamos a divisão de a maternidade de Isaac e Rebeca. Trouxe dois filhos que cada um tinha uma predileção. Jacó era predileto de Rebeca e Esaú predileto de Isaac. Isso gerou problemas de conflitos entre os filhos e entre eles também os pais. Irmãos, olha, na relação familiar deve haver equidade. Nós não podemos tratar os filhos de maneira diferente, não. Isso gera grandes problemas na família, de sabores, contendas, rivalidades, que são muitas vezes desnecessárias a gente tratar sobre os filhos dessa maneira, que são problemas muito sérios. Então, vejamos isso com cuidado, para que a gente não peque nessa coisa, porque é realmente uma grande dificuldade que se cria quando os pais estabelecem essa relação familiar com divisão entre filhos por preferências. Muitas vezes tem pais, eu conheço histórias de pais que protegem um filho em detrimento do outro e que privilegia um filho em relação ao outro, até na alimentação, na maneira de vestir. Meu Deus do céu, isso é um grave problema, viu, irmãos? É um grave problema. Mas Deus, que trabalha nas situações, Deus transformou Jacó em Israel. Deus foi mudando o comportamento de Jacó gradativamente. E Deus tem a forma didática de trabalhar as pessoas. Gênesis 32 e 28 diz assim: então disse o homem: seu nome não será mais Jacó, mas Israel, porque você lutou com Deus e com os homens e venceu. Quando Jacó estava voltando, isso é no comentário da lição, na leitura individual que se faz todos os dias, da quarta-feira, 3 de 6 de 26, Deus transformou Jacó em Israel. Já Jacó estava voltando da terra de Labão para a terra de Canaã, e ele tinha muito medo do encontro com Esaú. Apesar de não ter internet naquele tempo, mas Esaú soube que ele estava voltando e foi ao encontro dele com 300 homens. E quando ele viu Esaú vindo com aquele grupo imenso de pessoas, ele teve medo. Ele pensou que Esaú poderia agora cumprir aquilo que havia prometido e matá-lo, não é? E a Bíblia diz que pela madrugada ele levantou-se e um anjo de Deus apareceu a ele e começou a exortá-lo e a fazer umas interrogações. Como é seu nome? Ele tinha dito para o pai que o nome dele era Esaú, mas agora, diante do anjo do Senhor, ele disse: meu nome é Jacó. E o nome Jacó significa suplantador. É aquela pessoa, como você falou há pouco, egoísta, que tem muito interesse nas coisas materiais e que não preza os outros, os seus semelhantes, e cria problemas nesse relacionamento. Aí ele disse: não, meu nome é Jacó. Aí o Senhor, lutando com ele, disse: não te chamarás mais Jacó. Seu nome não será mais Jacó, mas sim Israel, porque você lutou com Deus e com os homens e venceu. Mudou o nome ali e mudou a personalidade daquele cidadão. Ele passou a ter uma vida mais pautada pelo princípio do amor que a palavra de

0: Deus nos ensina. Então é muito importante, meus irmãos, que tenhamos esse sentimento na nossa vida. Amanhã, se Jesus não tiver voltado e nós estivermos aqui, comentaremos a seguir esta lição. João, você tem recebido aí algumas coisas aí?
1: Sim, senhor, meu pastor. Você? É, meio-dia e 57 minutos. Aqui nós temos um dia de datas natalícias, né? Natalina. Aqui para o presbítero Calixto, está aniversariando hoje. Eu deixo para você o Salmo de número 37, versículo número 4. Deleita-te também no Senhor, ele te concederá o desejo do teu coração. Versículo 5. Entrega o teu caminho ao Senhor. Confia nele e ele o fará. Eu deixo também esse salmo aqui para o pastor Elienay, né?
0: Sim, senhor.
1: Ver se ele está na audiência.
0: Tá bem.
1: Se ele não tiver, a esposa dele dá.
0: Elienay, irmã Neuma são sempre ouvidos.
1: Isso, irmã Neuma dá
0: a voz da Assembleia de Deus.
1: Dá o recado, pastor Elienay.
0: É verdade.
1: Temos aqui o Geazi.
0: Geazi Lucas.
1: Geazi Lucas
0: lá
1: disse assim.
0: Nas Minas Gerais.
1: Nas Minas Gerais. Ele
0: Pouso
1: disse que.
0: Pouso
1: Alegre. Pastor Joacir, não
0: lá
1: está.
0: Tá como o deserto do Saara, quente, é?
1: Muito. É, eu vi aqui ele na frente de uma placa aqui dizendo 10 graus, mas lá está 22 graus, mas a umidade está boa, 60%.
0: Amém.
1: Então é uma temperatura razoável, com a frieza boa e o vento. É,
0: um
1: agradável,
0: bom,
1: 5
0: rapaz,
1: quilômetros de
0: aquela
1: vento.
0: Região ali é muito linda e a temperatura é baixa.
1: Agradável,
0: baixa,
1: né?
0: É agradável. Você está dentro de um ar-condicionado.
1: Isso.
0: É, clima de deserto é só brincadeira, viu, Joelzi?
1: Andando na rua com uma temperaturazinha
0: você
1: do
0: tá
1: sol.
0: Dentro desse ar-condicionado natural, né? É uma bênção muito grande.
1: O pastor lá de Pacaveira, pastor Jonas,
0: sim,
1: é Pedro Gilvan.
0: Muito bem.
1: É o pastor Pedro. Então ele está aqui, a equipe dele, já duas pessoas de Pacaveira estão na audiência via WhatsApp. Avalie quantos não estão conectados no WhatsApp.
0: Nesse horário, ouvindo, né? Então, o nosso missionário lá no exterior, muitos deles nos sintonizam.
1: Eliabe, Pimentel está por aqui, o missionário lá de Turim.
0: Turim, né? Na Itália.
1: Turim, na Itália, a cidade mais satânica do mundo.
0: Eita, Jesus.
1: Mas Cristo é maior, viu?
0: É verdade.
1: Não há nenhum nome que exceda a grandeza de Deus.
0: É verdade.
1: Em lugar nenhum. Pastor Jonas, meio-dia e
0: 59. Você ora, João, e nós impetraremos a bênção apostólica, mandando agora um abraço para a irmã Denise Gado, lá em. Você
1: Trento.
0: Falou na Itália, lá em Trento, na Itália. Nossa saudação. E a Cezira, sua filha, e eu não sei se está em Dubai ou se está na Itália. Cezira viaja muito, viu? Mas nossa saudação para eles com a paz do Senhor.
1: Pai Santo querido, Deus eterno, muito obrigado, Senhor, por mais esta riquíssima oportunidade que o Senhor tem nos concedido. Pai Santo, aqui nós estamos intercedendo pelos teus servos que têm, através da plataforma de WhatsApp da Rádio Nordeste Evangélica, fazer os seus pedidos de oração. Pai Santo, todos aqueles que estão aqui, Senhor, dedicados e atento à tua poderosa palavra, crendo no poder transformador da tua palavra, intercedemos, Senhor, para que o Senhor chegue com as necessidades em relação às vossas orações. Pai Santo querido, nosso querido e amado irmão Geazi Lucas, abençoa ele, todos os seus
0: abençoa,
1: familiares,
0: Jesus,
1: está na
0: servo.
1: Audiência. Pai Santo querido, também te peço, ó Pai, que está na audiência nesse momento, o nosso querido Trindade tem pedido oração aí por todos aqueles que estão necessitados. Nosso
0: sim,
1: irmão Paulo ali, Senhor, e és bom, Pai Santo, restaura a sua saúde, Senhor.
0: Para
1: suas
0: a glória
1: pernas,
0: do teu nome.
1: Para que o teu nome seja glorificado.
0: Visita
1: Pai Santo,
0: Raquel nesta
1: visita irmã
0: dia.
1: Raquel, Pai, em nome de Jesus.
0: Lá em Recife,
1: visita, Senhor. Sim, Senhor, para
0: sim,
1: a glória
0: Deus.
1: Do teu santo nome. Pai Santo, aqueles que estão nos hospitais, Senhor, não, que estão necessitados de intervenção, que
0: sim,
1: estão necessitados da caneta do homem, Senhor, para poder ser liberado de suas cirurgias e os seus transplantes. Mas faz isso para que o teu nome seja exaltado e glorificado.
0: Amém,
1: em nome de Jesus Cristo, nós te louvamos e já te agradecemos. Amém.
0: A graça de nosso Senhor e Salvador Jesus Cristo, o amor de Deus, o nosso eterno Pai, a comunhão e as consolações do Espírito Santo, sejam com todos os nossos rádio ouvintes, em nome de Jesus. Amém. Agradecemos ao querido Joás Marques, a condução técnica deste programa, e convidamos você a estar aqui amanhã. se Jesus não tiver
1: voltado. Meio-dia, até amanhã.
0: Se Deus quiser.
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3: Seguimos juntos em mais um bloco de notícias na 92 FM. A bandeira tarifária para a conta de luz vai permanecer amarela em junho. Com isso, os consumidores de energia elétrica seguem com o custo adicional de cerca de R$ 1,88 a cada 100 kWh consumidos. Segundo a ANEEL, Agência Nacional de Energia Elétrica, o período seco no Brasil leva a uma geração hidrelétrica menor e ao acionamento de usinas termoelétricas que têm custo mais elevado. De janeiro a abril deste ano, a bandeira tarifária permaneceu verde, sem nenhum custo, reflexo das condições favoráveis no período. Já em maio, foi acionada a bandeira amarela. O sistema de bandeiras tarifárias foi criado em 2015 pela ANEEL. De acordo com a agência, as cores são definidas a partir da previsão de variação do custo da energia em cada mês. As condições de operação do sistema de geração de energia elétrica são reavaliadas pelo ONS, Operador Nacional do Sistema Elétrico, que define a melhor estratégia de geração de energia e traça uma previsão de custos a serem cobertos pelas bandeiras. A Prefeitura do Natal divulgou a convocação da quarta chamada para os candidatos aprovados no processo seletivo simplificado do edital número 1 de 2025 para apresentação de documentação e demais procedimentos necessários à contratação temporária. A nova chamada contempla a convocação de 200 profissionais entre biomédicos, farmacêuticos, farmacêuticos bioquímicos, odontólogos, psicólogos, auxiliares de farmácia e auxiliares de saúde bucal, incluindo as vagas destinadas a pessoas com deficiência. A lista completa com os convocados foi divulgada no Diário Oficial do Município de sexta-feira, dia 29. Os candidatos convocados deverão preencher o formulário eletrônico de convocação, bem como apresentar a documentação exigida. A entrega da documentação e demais procedimentos administrativos acontece de hoje até quarta-feira, das 8h30 às 14h30, presencialmente, na nova sede da Secretaria Municipal de Saúde de Natal, na Avenida Deodoro da Fonseca, número 907, no bairro Cidade Alta. O processo seletivo simplificado contempla a contratação de profissionais para atuação na rede de atenção à saúde do município, com vagas para profissionais de níveis médio e superior, além da formação de cadastro de reserva. A lotação dos candidatos ocorrerá conforme a necessidade da administração pública. O não comparecimento no período estabelecido implicará desclassificação automática, conforme disposto no edital. Edição e apresentação, Sandra Cerqueira, com informações da Agência Brasil e da Prefeitura do Natal. Voltaremos às 14 horas com mais notícias.
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5: 13 horas e 6 minutos.
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1: Está no ar mais uma edição do Nordeste Evangélica Informa. A hora da informação é aqui agora na 92 FM. O desconto no diesel anunciado pela Petrobras começa a valer nesta segunda-feira e reduzirá em 0,3515 centavos por litro o preço de venda do óleo diesel A destinado ao transporte rodoviário. A medida foi divulgada pela estatal neste domingo e integra a subvenção econômica criada pelo governo federal para estabilizar os preços do combustível no país. A Petrobras informou que o valor aplicado corresponde exatamente ao montante definido pelo Ministério da Fazenda. Com isso, o preço médio de venda para as distribuidoras cairá de R$ 3,65 para R$ 3,30 por litro. Segundo a Petrobras, a redução terá impacto direto na cadeia de abastecimento. Conforme a estatal, o desconto concedido em valor equivalente à subvenção econômica deverá neutralizar os efeitos da reoneração das contribuições de PIS e COFINS, que também entram em vigor a partir de hoje. O repasse integral ao consumidor final dependerá das distribuidoras e dos postos de combustíveis. Ainda assim, a expectativa do governo é que a medida contribua para evitar aumentos significativos nos preços pagos pelos motoristas. A iniciativa busca preservar a estabilidade do mercado de diesel, considerado essencial para o transporte de cargas e passageiros em todo o país. E a partir desta segunda-feira, 1º de junho, a Prefeitura do Natal, por meio da Secretaria Municipal de Saúde, amplia a oferta da vacinação contra a influenza para toda a população da capital com idade a partir de 6 meses de vida. O imunizante está disponível nas 60 salas de vacinação, além dos pontos extras de vacinação localizados nos shoppings Midway Mall, Partage North Shop e SESI Clínica Natal. O município registrou até o dia 29 de maio a aplicação de 93 mil doses da vacina, segundo dados do RN Mais Vacina. Destas, apenas 30,14% correspondem ao público-alvo da campanha, número abaixo da meta estipulada pelo Ministério da Saúde, que é a cobertura vacinal de 90% desse público. A vacina contra a gripe está disponível em todas as unidades de saúde da capital de segunda a sexta-feira, das 8 ao meio-dia e das 13 às 15 horas, conforme a organização de cada unidade. O imunizante também está disponível nos pontos extras de vacinação nos shoppings Midway Mall e Partage North Shopping, que funcionam de segunda a sexta-feira, das 13 às 20 horas. E aos sábados, das 10 às 15 horas, além do ponto localizado no SESI Clínica Natal, com atendimento de segunda a sexta-feira, das 8 às 17 horas. Edição e apresentação de Sandra Cerqueira, com informações da Petrobras e da Secretaria Municipal de Saúde de Natal. Contamos com a sua audiência às 15 horas.
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3: 14 horas e 4 minutos.
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1: Duas horas e 6 minutos em Natal. Boa tarde para você. Estamos iniciando mais um Feliz com Jesus nesta segunda-feira. Hoje, uma nova semana, um novo mês, dia 1 de junho do ano 2026. Este é o dia que o Senhor fez. Regozijemo-nos, alegremo-nos nele. Eu sou Gerson Câmara, ao meu lado está o Joás Marques, produção musical do Evaristo Filho, a direção geral do pastor Oaldo Dantas. Vamos juntos até 5h40, celebrando a vida, cantando louvores a Deus em mais um Feliz com Jesus, aqui na minha, na sua, na nossa emissora do coração, há 30 anos, anunciando Jesus aos quatro cantos do Rio Grande do Norte.
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1: Antes de falarmos das notícias, eu quero trazer aqui uma mensagem para as nossas vidas, né? Ouvimos aí belíssimo louvor, abrindo dois belíssimos louvores, abrindo a nossa programação, e ouvimos um deles, foi Aquieta Minha Alma. Glória a Deus, né? Aquieta Minha Alma, com Paola Carla. Sabe, uma alma inquieta é perturbadora. Uma alma inquieta, olha, não... Sinceramente, é uma alma que precisa urgentemente de Deus. Lá no Salmo 42, o salmista diz: assim como o servo brama pelas correntes das águas, assim suspira a minha alma por ti, ó Deus. Lá no versículo número 7 está escrito: por que estás abatida, ó minha alma? E por que te perturbas dentro de mim? Espera em Deus, pois ainda o louvarei pela salvação da sua face. Glória a Deus. Então, uma alma inquieta é uma alma abatida. É uma alma que precisa urgentemente do socorro de Deus, do socorro divino. Que nessa tarde, a tua alma, se estiver inquieta, você faça uma oração a Deus. Se você está inquieto com alguma coisa, olha, tira o sono, né? Tira a vontade de comer, inquieta a gente, mas a palavra de Deus nos diz que devemos esperar no Senhor, devemos confiar nele, devemos entregar as nossas inquietações. A palavra de Deus nos diz: lançando sobre ele a vossa ansiedade, a sua inquietação, porque ele tem cuidado de você. E Deus, ele tem cuidado literalmente nos mínimos detalhes da sua vida. Pare um pouco, reflita e veja o quanto Deus já fez. Quantas bênçãos, conta quantas são recebidas das divinas mãos, né? Então, você vai ver que Deus tem feito e fará maravilhas na sua vida. O versículo diz assim, por que estás abatida, ó minha alma? E por que te perturbas em mim? Espera em Deus, pois ainda louvarei. A palavra de Deus nos diz que o choro pode durar uma noite, mas a alegria vem ao amanhecer. Que o amanhecer de Deus esteja aí raiando na sua vida, o sol da justiça esteja raiando. A cada amanhecer, uma nova oportunidade que Deus nos dá, que Deus nos concede. Que essa oportunidade, que esse dia te traga fé, esperança, te traga consolo, te traga paz no coração. E que você possa descansar em Deus, na certeza de que teu Deus trabalha por aquele que nele espera. Espera em Deus, como diz o salmista aqui. Espera em Deus, ó minha alma, pois ainda o louvarei. Eu deixo essa mensagem para você. Eu deixo este versículo para sua meditação, na certeza de que Deus está aí no seu dia a dia, trabalhando por mim e por você, né? Ajudando-nos a vencermos as nossas dores, as nossas dificuldades, que todos nós temos, não é? Mas Deus, com a ajuda de Deus, passamos sim, passamos pelas dificuldades e chegaremos do outro lado cantando o hino da vitória, em nome de Jesus. Chegaremos, cruzaremos o mar e chegaremos do outro lado, no porto seguro, cantando o hino da vitória. Muito bem, vamos lá às notícias da igreja. Amanhã, terça-feira, estará acontecendo o círculo de oração nas seguintes congregações: Aliança com Cristo, Bela Vista, Belém Efrata, Congregação Betel, Candelária, Capitão Morgoveia, Cidade Alta, Canaã, Congregação Farol 2, Felipe Camarão 1, Filadélfia, Fonte de Refrigério, Filhos do Rei, Gramoré, Grande Natal, Guajiru, Gilgal, Igapó, Jardim das Acácias, Jardim das Flores, Jardim do Senhor, Jardim dos Santos, Jardim Leblon, Jardim Paraíso, Jardim Petrópolis, Jardim do Éden, Maanaim, Monte Oreb, Monte Líbano, Monte do Senhor, Congregação Morro Branco, Nazaré 2, Novo Rumo, Nova Cidade, Nova Floresta, Nova Natal 2, Parque da Floresta, Parque das Dunas, Parque do Horto, Parque dos Eucaliptos, Pitimbu, Prolar, Potilândia, Congregação Pastor Nelson Bezerril, Redinha Nova, Rei dos Reis, Rocha da Salvação, Rio Jordão, Santarém 2, Congregação Shalom, Soledade 1, Tirol, Vale Dourado 2 e Vila de Ponta Negra. Todas estas congregações estarão realizando amanhã, terça-feira, mais um círculo de oração com consagração pela manhã e à tarde a continuação do círculo de oração. Gente, estamos em campanha nacional de oração, 24 horas ininterruptas desse relógio de oração durante todo o ano, apresentando a igreja e a nação brasileira em nossas orações. O texto base dessa campanha está em 2 Crônicas 7, versículos 13 e 14. Hoje, segunda-feira, 1º de junho, você e sua família estão convidados a participarem da Ceia do Senhor no Templo Central, logo mais às 19 horas. A Rádio Nordeste estará transmitindo o culto às 20 horas e você é convidado a estar presente no templo. Amanhã, terça-feira, dia 2 de junho, o culto de ceia será realizado nas 42 igrejas Polo e na quinta-feira nas demais congregações. Então, participe deste memorial até que Cristo venha. Participe toda sexta-feira do culto geral de instrução e doutrina no Templo Central, às quintas-feiras nas congregações e às sextas-feiras no Templo Sede, na Praça Gentil Ferreira, no bairro do Alecrim. Gente, o DEMAD ainda está com inscrições abertas para as matrículas, né, para os cursos na área da música, incluindo aí teoria musical e prática em diversos instrumentos musicais. A nova turma terá início agora em junho e você pode fazer sua matrícula agora mesmo pelo WhatsApp 987163117. 987163117. Últimos dias, não perde tempo não. Se inscreva, aprenda a teoria musical, a prática musical, tá bom? Ali no Templo Central, na Escola de Música da Assembleia de Deus, aqui em Natal. Próximo domingo, vamos estudar mais uma lição bíblica, lição 10, a experiência transformadora de Jacó. Pois é, na sala dos adultos, estaremos aprendendo mais acerca dessa experiência transformadora de Jacó. Deixa eu dizer um negócio para você. Nessa vida, não tenho dúvidas, viu, do que eu vou falar aqui. Eu tenho convicção, tenho certeza. Nessa vida, cada um de nós, individualmente, teremos, ou tivemos, ou temos, em alguma fase da vida, uma experiência transformadora com Deus, viu? Não foi só Jacó que teve, não. Eu, você, nós, vós, eles, teremos também, ou já tivemos, enfim, depende de pessoa para pessoa. Mas uma coisa eu sei é que essa experiência com Deus, individualmente, particularmente, todos nós vamos ter. Em algum momento da vida, vamos ter. Pode ter certeza disso. Então, vamos aprender qual foi a experiência transformadora que Jacó teve na vida dele. Essa aproximação com Deus, em que ele, Deus dele, Deus dos seus pais, não é? Que maravilha, porque tenho certeza que Jacó foi ensinado a obedecer a Deus, foi ensinado a esperar em Deus, às vezes o homem que se desvia, né? O homem escolhe um caminho aqui, mas todo pai, toda mãe ensina o caminho que a criança deve seguir, o caminho que o filho deve trilhar, a obediência, né? Enfim, tudo do bom e do melhor. Mas às vezes o indivíduo derrapa um pouquinho aqui e ali, mas é isso aí. Mas vamos lá. Então, experiência transformadora de Jacó é o tema da lição 10 na sala dos adultos. Escola Dominical, você vai aprender mais sobre esse tema, tá bom? Então fica aí o convite feito. Daqui a pouquinho a gente volta com mais notícias, mais informações dentro da nossa programação. São 2 horas e 25 minutos agora em Natal. 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

0: 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Ele te chama, vem ceiar, vem! 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
1: Agora 2:42 em Natal, você ouviu um belíssimo louvor aqui na tarde feliz com Jesus Cristo, eu creio em ti, né? Graças a Deus. Pois é, porque mesmo em meio às dificuldades, temos a certeza de que ele está conosco. Priscila louvou a Deus com esse belíssima canção, Acredito em Ti. E que essa fé no Senhor esteja firmada na sua vida, em nome de Jesus. Diante das dificuldades que a vida traz muitas vezes, mas tenhamos a certeza de que o Senhor está conosco. A palavra de Deus lá no livro de Tiago diz: se você está aflito, se alguém entre vós está aflito, ore, fale com Deus. Está alguém alegre? Cante louvores. Está alguém doente? Chame os presbíteros da igreja e estes façam oração por eles, ungindo-o com óleo em nome do Senhor. E a oração da fé salvará o doente e o Senhor o restabelecerá. E se tiver cometido pecados, ser-lhe-ão perdoados. Maravilha, não é? A palavra de Deus é uma promessa de Deus para a minha e para a sua vida também. Sabe, o salmista lá no Salmo de número 20 disse assim: o Senhor te ouça no dia da angústia. O nome do Deus de Jacó te proteja. Que maravilha, que bênção. No dia da angústia, que o Senhor te ouça, ouça a tua oração, que o nome do Deus de Jacó te proteja. Lembra que a gente falou no início do programa que houve uma experiência pessoal transformadora de Jacó? Olha aí, no Salmo 20 aí, esse versículo fala que o Deus de Jacó te proteja. O que que Jacó fez? Qual foi essa experiência que ele teve com Deus? Você é convidado a conhecer mais, lendo a palavra de Deus, participando da próxima lição bíblica, na próxima EBD, no próximo domingo, em uma congregação mais próxima de você. Para que essa experiência aconteça na sua vida também, em nome de Jesus. Então, guarde esse versículo, esse verso no seu coração: o Senhor te ouça no dia da angústia. O nome do Deus de Jacó te proteja e invite socorro desde o seu santuário e te sustenha desde Sião. Amém. Glória a Deus. Essa é a oração que fazemos em nome de Jesus. Que se você hoje estiver passando por alguma angústia, que o Deus de toda a vida, o Deus de todo o universo, o Deus que tem todo o poder, esteja aí abençoando a sua vida. É o Deus que te criou, que te formou. Glória a Deus por tudo. Então, que venhamos mais e mais a termos essa comunhão, essa intimidade com Deus, que vai fazer toda a diferença e o milagre do Senhor vai acontecer na sua vida. Vamos lá, Direito do Consumidor chegando, a gente traz a seguinte informação para você nessa tarde feliz com Jesus. Os juros do rotativo do cartão de crédito subiram na passagem de março para abril. De acordo com dados divulgados pelo Banco Central, a taxa média de juros cobradas pelos bancos nas operações de crédito rotativo variou de 428,4% para 432,1% entre um mês e outro. O juro rotativo é aquele que incide quando o consumidor paga menos que o valor total da fatura do cartão. É a linha de crédito mais cara do mercado. Por determinação da autoridade monetária, no entanto, os bancos são obrigados a transferir, depois de 30 dias, a dívida do rotativo do cartão de crédito para o parcelado a juros bem mais baixos. Mesmo assim, ainda é um juro bem elevado. A taxa recuou no mês de abril, mas ainda assim é elevada. No parcelado, a taxa de juros passou de 192,2% ao ano em março para 188,1% em abril, considerando o juro total do cartão de crédito, que leva em conta operações do rotativo e do parcelado. A taxa aumentou de 93,2% para 94,3%. Ainda de acordo com dados do Banco Central, segunda linha de crédito mais cara disponível no mercado é o cheque especial. Só perde mesmo para... Só é menor, né, que o juro do cartão aí. Na modalidade da taxa de juros média cobrada no quarto mês do ano, na modalidade, que modalidade? Cheque especial, tá? Foi cobrado aí 141,1%, ligeiramente superior a 138,9% cobrado no mês anterior. Por isso, que tanta gente está endividada, né? Se não é no cartão, é no cheque especial, ou ainda naqueles boletos, sabe? Naqueles boletos que às vezes vem o crédito, né? Não, você não tem limite no cartão, mas você tem um boleto aqui, ó, um boleto. Tão legal, né? Boleto, mas tem uma taxa de juros elevadíssima. Então, muita atenção, muito cuidado nos boletos das lojas também, viu? Do carnê. Pronto, é o carnezinho. Carnezinho, meu querido. Olha, a parcelinha cabe no seu bolso, mas vai, soma uma parcelinha com outra e aí você vai ver que os juros são exorbitantes, infelizmente. Mas fica aí a dica no quadro Direito do Consumidor de hoje para você. 12h48 agora.
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1: E vamos seguindo, abraçando a você que nos abraça todos os dias. Muito obrigado aqui pelo carinho, pela participação da sua audiência aqui, Graça Imperial, né? Já chegando por aqui, que a paz do Senhor esteja contigo, irmão Francisco Moreira. Um abraço, irmão Francisco. Ele deixa registrado aqui o aniversário do seu papai, né? A Cíntia aqui, no caso, né? Que registrou aqui o aniversário do papai, do irmão Moreira, que foi sexta-feira passada, dia 29. Parabéns, irmão Moreira, felicidades, Deus abençoe o senhor e a sua casa. Aproveitando para desejar aí muitos anos de vida, bênçãos do Altíssimo para a vida do nosso querido irmão Moreira. São as palavras aqui da sua filha, Cíntia Raquel. Parabéns, irmão Moreira, parabéns, Cíntia. Parabéns a toda a família. Deus os abençoe rica e poderosamente. Zilma, na Zona Norte de Natal, também com a gente. Que maravilha, que bênção. José Adriano, boa tarde para você. Feliz com Jesus, né, rapaz? Que bênção. Muito obrigado aqui pelo carinho da Maria Gorgoni. Boa tarde, Maria. Mês de junho chegou, né? Com ele, as bênçãos do Senhor. Creio assim, em nome de Jesus, sobre a minha vida, sobre a sua vida, sobre as nossas vidas, em nome de Jesus. Que a bênção dos céus, do Senhor, que enriquece e não traz dores, seja presente aí na vida de cada um de nós, tá? Jeane Fernandes, boa tarde, Jeane. Um abração para você, obrigado pelo carinho. Ela disse, não é evangélico, mas ouve a nossa rádio, né? Que bom, fico feliz, viu? Jeane, tê-la como nossa ouvinte, que Deus te abençoe poderosamente. Amâncio, boa tarde para você, escuta a gente ali na Zona Norte, que maravilha, que bênção. Socorro Oliveira, boa tarde, Socorro. Deus abençoe, deixa pra gente refletir no Salmo 121, 91 também, né, Socorro? Que maravilha, que bênção. Também conosco está o Franklin César. Boa tarde, Franklin, seja bem-vindo. Boa tarde para você, feliz com Jesus, né, meu irmão? Que bênção. Vamos louvar a Deus, faltam 10 minutos para as 3 da tarde, 10 para as 3, e a gente vai seguindo, feliz com Jesus.

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1: Três horas, um minuto, agora na capital do Rio Grande do Norte, maravilha. Nosso Deus é o Deus verdadeiro, é o Deus que tem todo o poder no céu e na terra. Não é o Deus que fez os céus e a terra, é o Deus de toda a terra, é o Deus de toda a humanidade. Só existe um Deus, né? Um Deus criador, um Deus... Um dia desse eu estava falando aqui, até pensando lá em casa, observando no cuidado que Deus tem para conosco. Eu até falei aqui no rádio semana passada, no cuidado que o Senhor tem para conosco. Eu observando o céu e vendo esse azul belíssimo, esse azul que traz leveza, né? Esse azul, as nuvens brancas, e eu fiquei imaginando. Rapaz, que bênção. Deus, ele cuida de nós nos mínimos detalhes, né? Na cor do azul do céu, que é um azul que traz, assim, leveza, né? Traz, assim, tranquilidade. Imagina se poderia ser de outra cor, né? Poderia ser um vermelho, né? Poderia ser um... Poderia ser qualquer cor. Mas Deus, ele... No seu cuidado para conosco, poderia ser tudo escuro como é a noite, né? Mas mesmo assim ele colocou lá as estrelas, colocou lá a lua para a gente observar e observarmos e vermos a grandiosidade desse Deus que é o Criador, desse Deus que é o Criador de todas as coisas, de todo o universo. Aí eu imaginando isso, qual o cuidado de Deus, né? O cuidado do barulho do mar, que poderia, eu falei aqui alguns dias, poderia trazer, assim, perturbação para os nossos ouvidos. Mas não, o barulho do mar, das ondas, traz o quê? Traz leveza, traz aconchego, traz conforto, não é verdade? Então, tudo Deus fez da melhor forma possível, pensando na sua criação, na sua criatura, né? Na criatura criada. Deus, ele criou, colocou em nós essa condição de observarmos aquilo que está ao nosso redor, de refletirmos sobre a sua existência e grandeza, né? Colocou em nós uma mente que está bem protegida dentro de uma caixa torácica, né? Que protege-nos, o coração que bate, também protegido pelos ossos da nossa costela, do nosso abdômen. Então, tudo Deus fez pensando em proteger o ser humano. Glória a Deus. Nos mínimos detalhes, Deus, ele está aí se mostrando a cada instante, cada um de nós, né, com a sua graça e misericórdia. O salmista, ele fala algo bem interessante. Salmista, no Salmo de número 42 ainda, que a gente está refletindo também nessa tarde, diz assim: contudo, o Senhor mandará a sua misericórdia de dia e de noite, a sua canção estará comigo, uma oração a Deus, ao Deus da minha vida. Glória a Deus. Então, em meio às dificuldades da vida, pare um pouquinho e olhe para o lado. Ontem você viu a lua, ontem à noite, você observou a lua, como estava linda, a lua cheia, grandiosa. Então pare um pouco e veja, teve um Deus que criou tudo isso, né? Para que eu, você, todos nós venhamos a desfrutar. Foi Deus quem criou. Então olha a grandiosidade do Deus, como a moça cantou aqui agora. Um Deus que criou todas as coisas, um Deus que outro igual não há. Então esse é o Deus a quem servimos, esse é o seu Deus. Glória a Deus. O salmista lá no Salmo 20 diz: agora sei que o Senhor salva o seu ungido, ele o ouvirá desde o seu santo céu, com a força salvadora da sua mão direita. Glória a Jesus. Confie nele, espere nele. O salmista continua dizendo: uns confiam em carros e outros em cavalos, mas tudo isso passa. Mas nós faremos menção do nome do Senhor nosso Deus. Uns encurvam-se e caem, mas nós nos levantamos e estamos de pé. Glória a Deus. Então confie em Deus para que você permaneça de pé. A palavra de Deus nos diz que os jovens até se cansarão, se fatigarão, mas os que esperam no Senhor renovarão suas forças. Seja qual for a idade, jovem, idoso, os que esperam no Senhor renovarão suas forças, subirão com asas como águias, correrão e não se cansarão. Então o segredo está em confiar em Deus. Confiar no Criador, no teu Criador, no teu Salvador, no teu abençoador. Estamos hoje com os olhos abertos porque foi o Senhor que fez isso. Foi o Senhor, com a sua misericórdia e graça, que tem nos dado vida. Estamos em pé novamente. Não foi obra do acaso. Ah, foi algo... Não! Foi o Senhor que olhou para nós e nos concedeu, porque é Ele que nos dá a vida, a respiração e todas as coisas. Bom, mas vamos lá. Daqui a pouquinho a gente conversa mais sobre Deus, porque agora quem chega é Sandra Cerqueira com mais uma edição do Nordeste em Forma. E a gente volta já. Hoje eu tô meio evangelista, sabe? Tem dias que eu tô meio locutor, né? Mas hoje eu tô um pouquinho evangelista. Vamos anunciando o Evangelho de Jesus para você.
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2: Muito obrigada pela sua sintonia. Confira os destaques desta edição. A Polícia Rodoviária Federal informou em nota que uma faixa da BR-226 está parcialmente interditada em Natal devido ao surgimento de uma cratera na pista. A ocorrência foi registrada por volta das 9h40 do último sábado, no quilômetro 4,9 da rodovia, no sentido Natal-Macaíba. Após constatar o problema, equipes da PRF realizaram a sinalização do local para garantir a segurança dos usuários da via e reduzir os riscos de acidentes. O Departamento Nacional de Infraestrutura de Transportes, o DENIT, foi acionado para adotar as providências necessárias visando a recuperação do trecho. A PRF orienta os motoristas a redobrarem a atenção ao trafegar pela região, respeitando a sinalização implantada e reduzindo

0: e ampliar a conscientização da população sobre a importância da biodiversidade. Visitantes podem participar de diversas atividades gratuitas. Entre elas estão exposições sobre a fauna de Natal, apresentações sobre a vegetação das dunas, jogos educativos, aulas voltadas à eficiência energética e ações de incentivo à leitura. A programação segue até o dia 12 de junho, com uma série de iniciativas voltadas à educação ambiental. Estão previstas trilhas ecológicas, oficinas temáticas, palestras, atividades em escolas municipais e ações nas praias da capital potiguar. Projetos especiais também integram a agenda. Entre eles estão Praia Limpa e o Oceanário Sesc nas escolas, que buscam aproximar crianças, jovens e comunidades dos temas ligados à conservação dos ecossistemas marinhos e costeiros. De acordo com os organizadores, o foco na proteção da fauna reforça a importância de cada espécie para a manutenção do equilíbrio ecológico. Assim, a programação pretende estimular a participação da população em ações práticas de preservação ambiental. Confira a programação completa em natal.rn.gov.br. Repito, natal.rn.gov.br. Sandra Cerqueira na edição e apresentação, com informações da PRF e da Prefeitura do Natal. Retornaremos às 16 horas com mais notícias para você.
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3: 15 horas e 11 minutos.
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0: 3:21 agora, 3:21 no quadro Você Sabia de Hoje. Vamos falar um pouquinho sobre o abacaxi. O abacaxi é uma fruta tropical que traz benefícios para a saúde, como proteger de doenças cardiovasculares, promover a eliminação de líquidos, também fortalecer o sistema imunológico e ajudar na perda de peso, por exemplo. Esses benefícios são devido ao fato do abacaxi ser rico em vitaminas, minerais, fibras, compostos fenólicos, carotenoides e uma substância conhecida como bromelina, que possui propriedades antioxidantes e diuréticas também. Essa fruta pode ser consumida fresca, desidratada, em conserva ou utilizada no preparo de sucos, saladas, iogurtes e sobremesas, por exemplo. Quando na forma de conserva ou desidratada, deve-se dar preferência ao abacaxi sem adição de açúcar. Pois é, gente. Então, olha aí que maravilha, né? São os benefícios do abacaxi. Ajuda aí na perda de peso, por quê? Porque é rico em água e fibras, ajudando a aumentar a saciedade entre as refeições, diminuindo o apetite, além de possuir propriedades diuréticas, diminuindo a retenção de líquidos e promovendo a perda de peso. O abacaxi também tem poucas calorias, sendo um alimento útil para adicionar em dietas para baixar o peso, né? Também regula a pressão arterial. O abacaxi é um alimento muito recomendado para pessoas que possuem pressão alta e que têm predisposição genética, já que além de ser baixo, o teor de sódio, é rico em vitaminas como potássio, que ajuda a eliminar o excesso de sódio através da urina, e magnésio, que promove o relaxamento dos vasos sanguíneos e tem propriedade anti-inflamatória, promovendo o controle da pressão arterial e prevenindo a hipertensão. Também fortalece o sistema imunológico. Por ser rico em vitamina C e polifenóis, o abacaxi é útil para fortalecer o sistema imunológico, prevenindo infecções e ajudando a combater vírus e bactérias de forma mais eficaz. Favorece também o rendimento físico. Por ser rico em magnésio, potássio e carboidratos rapidamente disponíveis, o abacaxi é uma boa fruta para consumir antes ou após o treino, já que fornece energia e minerais que promovem a recuperação muscular, aumentando a força e evitando o surgimento de cãibras. E o abacaxi também é rico em compostos antioxidantes, como vitamina C, polifenóis, carotenos, taninos e bromelina, que ajudam a combater o excesso de radicais livres no organismo, prevenindo dano celular causado aí, dano às células saudáveis do nosso organismo, evitando assim o surgimento, desenvolvimento de câncer em várias partes do nosso corpo. E por último, a gente fala aqui que ele é um anti-inflamatório, atua como anti-inflamatório. O abacaxi contém uma substância, né, como já falamos aqui, que é a bromelina, que é uma enzima que se encontra principalmente no talo da fruta, o que tem grande ação anti-inflamatória, sendo útil para ser utilizado como complemento para o alívio de inflamações respiratórias, como sinusite e bronquite, além de outras situações inflamatórias do sistema digestivo, como colite, por exemplo, tá? Então fica aí os benefícios, tem outros mais, você pode também dar uma estudadinha, buscar na internet mais informações sobre o abacaxi, tá? Que inclusive possui propriedades que promovem aí a eliminação de coágulos sanguíneos, evitando a trombose, né? Então vale a pena você dar uma estudadinha, ver os benefícios para o coração também, os benefícios da fruta, né, com relação aí a evitar, né, doenças cardiovasculares como infarto, até aterosclerose e AVC. Então fica a nossa dica para você no quadro Você Sabia? Hoje falando um pouquinho sobre os benefícios do abacaxi.
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0: 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Instagram, @LC Terno Chique. 3h28 em Natal, quero aqui enviar um abração para você que acompanha a nossa programação em casa, no carro, no trabalho. Nosso muito obrigado, Miquel Maia, paz do Senhor. Um abração para você, Deus abençoe a você e a toda a sua casa também. Ele pede para ouvir, rapaz, Amanda Vanessa Jair Santos, você é especial. Amém, maravilha. Também temos aqui a participação da Fátima Toscano, boa tarde, Fátima. Lucimar e Luzia lá no Soledade 1, um abraço. Graça Imperial, boa tarde para você também, a paz do Senhor. Laís, ligadinha com a gente. Deus abençoe, paz do Senhor, Laís, obrigado pelas palavras, Deus abençoe sua vida também. Bom, a Cláudia e Cristina lá em Extremóis, a paz do Senhor, Cláudia, muito obrigado pelo carinho, Deus abençoe sua vida, em nome de Jesus. Também temos a Margarida, boa tarde, Margarida, paz do Senhor, ela está conosco lá em Pau dos Ferros, rapaz, que maravilha, que bênção, Pau dos Ferros, lá na tromba do elefante, né, ouvindo a gente. Pastor Severino Gomes, é o pastor da igreja lá em Pau dos Ferros, e a irmã Margarida também, muito obrigado pelo carinho, pela participação, Deus abençoe. Magnólia no setor 28, a paz do Senhor, Magnólia, a paz do Senhor também segue aqui para o José Adriano, ouvindo a gente pelas ruas da nossa cidade, né, ouvindo a nossa programação, obrigado aí pelo carinho. Vamos louvar a Deus, vamos adorar o Senhor, e a gente volta já já.

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3: Um abraço para o pastor Neres, em Campinas, São Paulo, acompanhando a nossa Nordeste Evangélica. Muito obrigado pelo carinho, pela sintonia. Ele pediu para ouvir com Charles Sobrinho, Homem no Recinto, 3:44 agora. Boa tarde para você.

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1: Meio Ambiente. 3h47 em Natal, boa tarde para você. 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O governo federal lançou uma campanha nacional para incentivar a separação e a destinação adequada de resíduos sólidos. A iniciativa foi apresentada em Fortaleza durante o Encontro Internacional de Centros de Educação e Cooperação Socioambiental e reúne ações de conscientização e sobre a reciclagem e coleta seletiva. Isso é importante demais. A campanha destaca a importância da separação do lixo dentro de casa e reforça o papel das catadoras, os catadores em geral, né, na cadeia da reciclagem. A proposta busca reduzir impactos ambientais, diminuir o volume de resíduos enviados aos aterros sanitários e ampliar a geração de renda para trabalhadores do setor. A ação prevê conteúdos educativos para rádio, internet e redes sociais, além de cartilhas, vídeos, jogos e atividades de capacitação. O trabalho envolve uma parceria entre a Secretaria-Geral da Presidência, o Ministério do Meio Ambiente, Secretaria de Comunicação, enfim, uma série de órgãos, né, que estão aí envolvidos nesta campanha. Dados do Sistema Nacional de Informações sobre a Gestão dos Resíduos Sólidos mostram que o Brasil possui quase 900 organizações de catadores cadastradas, reunindo mais de 25 mil trabalhadores. O levantamento aponta ainda que muitas cooperativas atuam abaixo da capacidade e que grande parte dos resíduos separados ainda acaba descartada como rejeito. Pois é, então fica aí a informação para você. Hoje, no nosso dia a dia, nós produzimos muito lixo. Já parou para pensar aí no dia? Separa um dia qualquer da semana aí. Um dia. E veja quanto lixo nós geramos, né? Nós produzimos. E é importante começar uma reciclagem, começar uma separação, né, desses resíduos, o que pode ser aproveitado ou não, na verdade, para que nós tenhamos menos lixo em casa, que venhamos a produzir menos lixo e, consequentemente, os aterros não fiquem abarrotados em um tempo mais curto, um tempo mais curto possível. Então, fica a dica, a informação. Vê aí nos condomínios, né, uma iniciativa, procura a Urbana, faz uma reunião, pega o pessoal da Urbana, faz uma reunião no condomínio, falando sobre essa separação adequada do lixo, a separação e destinação adequada dos resíduos sólidos, vai ser muito bom. E a Urbana, com certeza, você ligando para fazer um agendamento de uma palestra sobre esse tema, pessoal, a equipe da Urbana vai até o seu condomínio, até a sua empresa, e aí vai ser muito legal, né, falar sobre a destinação desse lixo, como deve ser feita, né, como as pessoas podem colaborar de uma forma geral, tá, para a qualidade de vida de toda a nossa sociedade. Então fica a dica aqui no quadro Meio Ambiente de hoje.
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1: Quero que enviar um abraço para o Carlos lá em Eloy de Souza, acompanhando a gente. Muito obrigado pelo carinho, a paz do Senhor para o Carlinhos, pastor Jailson, todo o povo de Deus em Eloy de Souza, município, um dos 167 municípios do nosso Rio Grande do Norte. Estão pedindo aqui página virada, meu irmão. O irmão Bruno da congregação Prolar Setor 12, maravilha. Bruno, obrigado pelo carinho, a paz do Senhor. Deus abençoe sua vida em nome de Jesus. Também temos aqui a participação da minha querida irmã Andressa lá no Tirol, maravilha, bênção dos céus. A Ângela lá em Bela Macaíba, boa tarde Ângela, paz do Senhor. Um abraço para todo o povo de Deus. Isafran Braga, paz do Senhor para você também, Isafran. Também conosco está o Paulo Roberto, boa tarde Paulo. Paulo, um abração para você. Paulo é um desses homens, né, valorosos aí que acaba arrecadando esse lixo eletrônico, né, dando o descarte correto para esse material. Maravilha. Um abraço, Paulo, para você, toda a sua casa, tá? Também conosco está Gilvan Batista. Boa tarde, Gilvan. Paz do Senhor para o irmão Neres, né, acompanhando a gente lá em São Paulo. Muito bem. Muito obrigado aí pelo carinho de todos vocês. Um abraço, a paz do Senhor aqui para Elizabeth Lima. Boa tarde, Elizabeth. Deus abençoe. Ela enviou uma saudação para sua mamãe, irmã Nazinha, lá na Redinha, ligadinha com a gente sempre, né? Graças a Deus. Vamos louvar ao Senhor. A gente volta já.

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1: Chegamos para deixar você bem informado de tudo o que acontece na cidade, no Brasil e no mundo, no ar Nordeste Evangélica informa. O Instituto Nacional de Estudos e Pesquisas Educacionais Anísio Teixeira, o INEP, amplia o atendimento especializado do Exame Nacional do Ensino Médio Enem e passa a incluir participantes com fibromialgia e transtornos mentais, como ansiedade e transtorno obsessivo compulsivo. A mudança consta no edital do exame 2026 e visa ampliar a acessibilidade da prova. Entre as novidades, candidatos com histórico de crises de ansiedade vão poder contar com acompanhante em sala reservada e monitorada por fiscais. O espaço também poderá receber familiares ou profissionais responsáveis por auxiliar participantes com necessidades específicas, como alimentação e deslocamento durante a aplicação das provas. O pedido exige a apresentação de laudo médico e documentação comprobatória. O Enem já oferece recursos como prova em Braille, videoprova em Libras, leitor de tela, tempo adicional, auxílio para transcrição e mobiliário acessível. O exame também atende gestantes, lactantes, idosos e estudantes internados em classe hospitalar. O Enem é a principal porta de entrada para o ensino superior no país e dá acesso a programas como Sisu, ProUni e FIES. A Secretaria de Mobilidade Urbana de Natal informa que a linha S50, Serrambi-Santa Catarina, via Avenida Nevaldo Rocha, passa a atender o campus Zona Norte do IFRN nas últimas viagens do dia, a partir desta segunda-feira. Segundo a pasta, a medida foi definida para ampliar o atendimento aos estudantes da instituição e facilitar o deslocamento no período noturno. Nas viagens via IFRN Zona Norte, os ônibus da linha S50 sairão do itinerário convencional para acessar o entorno do campus pelas vias Avenida Padre Tiago, Avenida Blumenau, Rua Concórdia, Rua Brusque e Avenida das Fronteiras. Após o trecho, os veículos retomam o percurso normal da linha. Segundo a programação operacional da STTU, as viagens da linha S50 sairão do terminal de Serrambi nos horários 19h15, 19h45, 20 horas e 15 minutos, 20 horas e 50 minutos, 21h30 e 22h10. A previsão é de que os ônibus cheguem ao campus Zona Norte do IFRN aproximadamente uma hora após cada partida do terminal. A linha S50 liga os bairros de Serrambi e Santa Catarina, passando por corredores importantes como a Avenida Ayrton Senna, Nevaldo Rocha, Senador Salgado Filho e Ponte de Igapó. Edição e apresentação, Sandra Cerqueira, com informações do Ministério da Educação e da STTU. Tem mais informações às 17 horas. Fique ligado.
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3: 16h03.
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1: 4:13 na capital potiguar. Belíssimo louvor, você ouviu aqui na Nordeste Evangélica. Calma, né? Tenha calma. Às vezes não é fácil ter calma, mas é necessário ter calma. E como é que a gente consegue ter calma em meio às tribulações, em meio

0: meio às tempestades, pedindo socorro a quem pode socorrer, pedindo socorro a quem pode resolver, pedindo socorro àquele que está pronto para nos ajudar em tempo oportuno. E o nome dele é o Senhor Jesus, é o nosso Deus, é aquele em quem podemos ter confiança, podemos esperar na certeza que não nos deixará nem nos desamparará. Sabe um versículo, na verdade dois versículos que eu acho muito bonito, está em Filipenses capítulo 4, versículos 6 e 7, diz assim: não andem ansiosos por coisa alguma. Eu também sou ansioso, viu? Mas essa palavra é para mim também. Às vezes eu fico ansioso, mas a palavra de Deus serve para mim que estou lendo, para você que está ouvindo. A Bíblia diz: não andem ansiosos por coisa alguma, mas em tudo, quando a ansiedade quiser bater aí na sua porta, na porta do seu coração, da sua mente, lembre-se desse versículo. Em tudo, meu amigo, é 100%, é em tudo mesmo. Em tudo, pela oração e súplicas e com ação de graças, apresentem seus pedidos a quem? Apresentem seus pedidos a Deus. E sabe o que vai acontecer? Vai acontecer uma bênção especial. E a paz de Deus, que excede todo o entendimento, guardará o coração e a mente de vocês em Cristo Jesus. Olha que maravilha. E a paz de Deus vai habitar em nosso coração. E nós vamos ficar, sabe como o compositor dessa música escreveu? Calma, calma minha alma. Não se perturbe dentro de mim. Espere em Deus, pois ainda louvarei. Espere em Deus. Calma. E a paz de Deus, que excede todo entendimento, guardará o coração e a mente de vocês em Cristo Jesus. É, ansiedade bate no coração, bate na porta de todos nós, viu? Não tem grande nem pequeno, não. 100% das pessoas passam por momentos de ansiedade. Mas, sabe, a ansiedade resolve alguma coisa? Nada. Não resolve nada. Por isso que a palavra de Deus nos diz: não andeis ansiosos por coisa alguma, mas apresente a Deus as suas necessidades, através da oração, da súplica. Se quiser chorar, chore. Você vai aliviar, né? Chore, feche o quarto aí, feche a porta do quarto, chore, apresente a Deus suas orações, através das suas orações, as suas necessidades, e Deus vai estar te vendo, vai estar te contemplando e vai estar te abençoando de uma forma toda especial. Não tenho dúvidas disso. E a paz de Deus, que excede todo entendimento, guardará o vosso coração e a vossa mente. Coração e mente, razão e sentimento, né? Ou sentimento e razão. Coração e mente, protegidos, ó. Caixa craniana protegendo a nossa mente. Caixa torácica protegendo o nosso coração, né? E a fé em Deus protegendo o nosso espírito, a nossa vida. Em nome de Jesus. Tá? Se apodere desse versículo. Apresente a Deus a sua necessidade e espere para ver o que vai acontecer, tá bom? Porque lançando sobre ele a nossa ansiedade, porque ele tem cuidado de nós e vai continuar cuidando, viu? Vai continuar cuidando. Deus não é aquele pai que deixa aí, né, o filho de qualquer forma, não. Mas ele é aquele que acolhe, ele é aquele que diz: vinde a mim todos os que estão cansados, sobrecarregados, e eu vos aliviarei. Todo aquele que vem a Jesus, de modo algum, ele lança fora. Todo aquele que se aproxima de Deus não fica sem resposta. É claro, Jeremias 33, né, está escrito: clama a mim e responder-te-ei. Anunciar-te-ei coisas grandes e firmes que não sabes. Clame a Deus. Clame ao Senhor. Clame aquele que pode todas as coisas, que pode te responder em tempo oportuno. Tá bom? Deus abençoe. E agora vamos meditar na palavra de Deus. Mais uma vitamina na palavra, né? Com o pastor Linaldo, e a gente volta já.
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2: Meus caros irmãos e amigos do Boas Novas para a Família, a paz do Senhor para todos vocês. Voltamos a refletir sobre o tema das consequências da queda do homem, né? que motivou o plano de Deus, né? Que motivou, vamos dizer assim, como providência, mas prevista antes da fundação do mundo, né? A salvação em Cristo Jesus. Falamos na última reflexão sobre a consequência da queda, da concupiscência ou das concupiscências humanas. Então, como não deu tempo terminado, vamos agora continuar refletindo um pouquinho sobre essa consequência que tem sido motivo terrível, muitas vezes incontrolável, para a queda, para o pecado, não é? Já vimos que concupiscência, de acordo com a palavra de Deus, é o desejo intenso pelas coisas carnais, especialmente no que tange à prática do sexo, e do sexo ilícito principalmente, né? Então, nós vimos que o apóstolo São Paulo disse que nós devemos mortificar os membros que estão sobre a terra, evitando a prostituição, a impureza, o apetite desordenado, a vil concupiscência, a avareza, que é a idolatria. Colossenses 3:5. Nós sabemos, irmãos queridos, pela experiência humana, que a concupiscência da carne é terrível. É terrível. Não apenas crentes novos na fé, ou jovens adolescentes, têm sucumbido à sua força avassaladora. Até mesmo homens de Deus, mulheres de Deus, pregadores de fama nacional e internacional, têm caído, não é? Quando são atraídos e engodados pelo poder da carne. Naturalmente, quando as pessoas caem, é porque não seguem aquelas orientações dadas por Jesus, pela sua palavra, não é? Jesus disse: vigiai e orai para que não caiais em tentação. O espírito está forte, mas a carne é fraca. Mateus 26, 41. São Paulo disse: andai em espírito e não cumprireis a concupiscência da carne, né? Mas a pessoa esquece, a pessoa não ora, não vigia, fica assistindo Big Brother Brasil, aquela famigerada, né? Exibição de carnalidade, palhaçada humana, né? Aquela coisa. Fica assistindo novelas indecentes, lendo revistas imorais, e tudo isso leva a pessoa a perder a força espiritual, né? E cai mesmo, não tem jeito. Quantos ministérios têm sido arruinados, não é verdade? Igrejas têm sido abaladas, esfaceladas, quando o servo de Deus não tem podido vencer o poder da tentação, vencido pelos intensos desejos da carne. É uma luta de vida e de morte. Adão foi derrotado, Eva foi derrotada. Milhões têm sido derrotados por causa da concupiscência da carne, não é, irmãos? É uma coisa tremenda mesmo. Agora, faz parte da realidade da vida. Consequência do pecado de Adão, de Eva. São Paulo diz, Romanos 5:12, né, que o pecado passou a todos os homens. Por um homem veio o pecado no mundo e o pecado passou a todos os homens. O pecado original. Então não adianta, todos nós somos da mesma matéria que Adão e Eva, agora já na fase fragilizada, fracassada, distorcida, não é verdade? E aí a queda, quando a pessoa não vigia, não ora, é inevitável. Ora, Paulo, aquele homem extraordinário, não é? Diante da luta contra a carne, ele exclamou, olha só, Paulo, né? Mas vejo nos meus membros outra lei que batalha contra a lei do meu entendimento e me prende debaixo da lei do pecado que está nos meus membros. E ele grita: miserável homem que sou, quem me livrará do corpo desta morte? Romanos 7, 23, 24. Quer dizer, aquele homem de Deus sofreu uma pressão da carne terrível, né? Aí parecia que ele estava derrotado, né? Que a derrota contra a carne seria inevitável. No entanto, após esses combates espirituais, né? Lá na frente, né? Paulo buscando a Deus, a presença de Deus, ele diz: por amor de ti, somos entregues à morte todo dia. fomos reputados como ovelhas para o matadouro. Mas olha, irmãos, essa palavra dele agora é palavra de ânimo, de vitória, que serviu para ele e serve para nós também. Mas em todas essas coisas, somos mais do que vencedores por aquele que nos amou. Porque estou certo de que nem a morte, nem a vida, nem os anjos, nem os principados, nem as potestades, nem o presente, nem o porvir, nem a altura, nem a profundidade, nem alguma outra criatura nos poderá separar do amor de Deus que está em Cristo Jesus, nosso Senhor. Romanos 8, 36 a 39. Então, meu caro irmão, a concupiscência da carne, ela está dentro de nós, tá? Ela está dentro de nós, ela excita os nossos sentidos, né? A tentação vem pelo sentido, né? A tentação vem pelo sentido, a tentação vem pelos olhos, e é muito comum, né? As pessoas veem alguma coisa que atrai, principalmente o homem, o seu masculino, é mais atraído pelo que vê, já a mulher é mais atraída pelo que ouve e tal, mas todos somos atraídos pelos sentidos, né? Diz a Bíblia, cada um é tentado, engodado pela sua própria concupiscência, não é verdade? Então, o concupiscência, o desejo da carne está dentro de nós, não é? Só há dois tipos de crente, eu falei na reflexão anterior, o crente espiritual e o crente carnal. O crente espiritual vive na comunhão com o Espírito e não dá lugar à carne. Já o crente carnal, o homem carnal, a mulher carnal, o rapaz carnal, a moça carnal, o adolescente carnal, não vive na dimensão do Espírito. Vive na dimensão da carne, né? E quem vive na dimensão da carne é dominado pela concupiscência da carne. Não tem jeito. Não tem jeito. Quando Davi caiu com Bate-seba, é porque ele deixou a dimensão do Espírito, em lugar de estar orando, em lugar de estar buscando a presença de Deus. Quando os seus soldados estavam na guerra, os seus generais, não, ele foi dar um passeio, depois que acordou, bem descansado, no alpendre do Palácio Real, e olhou assim, viu aquela mulher bonita, não é? Linda, tomando banho, banhando-se numa fonte lá, ela não estava nua, não. Ela estava se banhando, mas foi o suficiente para a concupiscência da carne despertar no rei Davi aquela tentação avassaladora que ele não pôde controlar. E aí ele caiu, foi uma derrota terrível, né, meus irmãos? E pior, um abismo chama outro, além de adulterar com a mulher de Urias, mandou matar o esposo da mulher. Que coisa terrível, não é verdade? Que coisa inimaginável para um homem de Deus, homem que era considerado homem segundo o coração de Deus. Por isso você vê, quer dizer, a queda não escolhe ninguém, a tentação não escolhe ninguém. A concupiscência está no coração do rei, está no coração do plebeu, está no coração do patrão, está no coração do servo, do membro, do congregado, do pastor, etc., do ministério, qualquer pessoa. A concupiscência está lá, é latente na natureza carnal. Mas para vencer você precisa andar em espírito, disse Paulo. Andar em espírito e assim não obedecereis às concupiscências da carne. Então, que Deus nos abençoe, e vamos entender que isso foi consequência do pecado, né? Que Deus nos ajude a vencer essas lutas que vêm para qualquer um de nós. Até o próximo programa, se Deus quiser, por nós oramos por você.

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0: Mais com Jesus, 4:42 na capital potiguar. Boa tarde para você. Quem está conosco, rapaz, é o Alan Alves, acompanhando a gente lá na Nova Zelândia, rapaz. Que maravilha, olha aí, estamos internacionalmente sendo ouvidos, né? Em várias partes do mundo. A gente tem nem noção onde o nosso som está chegando, né? O som da Nordeste Evangélica está alcançando. Que maravilha, fico feliz, viu? Que Deus continue abençoando você e a sua casa. Alan Alves enviando uma saudação para o pastor Paulo Sérgio, lá do setor 14, também acompanhando a gente. Ele está na cidade de Queenstown, em Nova Zelândia, conhecida como a mundialmente conhecida como a cidade dos esportes radicais e a cidade da rainha. Queenstown está situada na ilha sul da Nova Zelândia. Olha aí que bênção. Muito obrigado pelo carinho, pela sintonia. A Alan Alves, um abração especial aqui também para minha querida Maria José, na Zona Norte de Natal, muito obrigado pelo carinho. Creuza Moura, paz do Senhor esteja contigo, Creuza, em nome de Jesus, que Deus continue abençoando sua vida, tá? Em nome de Jesus. Também Giane, no setor 17, boa tarde, Giane. Zilma, lá no Panorama, sempre conosco. Vitória, em São Paulo do Potengi. John Magno, boa tarde, John, está conosco lá em Brasília, no Distrito Federal, ouvindo a nossa Nordeste Evangélica. Um abraço, John, para você e a sua casa também, sua família. Muito obrigado pelo carinho da sua audiência. Jorge André, boa tarde, Jorge André, presbítero André e Eliette, a esposa, né? As filhas Fernanda, Débora, todos da JA Refrigeração de Bacaíba, ouvindo a nossa programação, ao nosso carinho, nossa saudação, nosso muito obrigado, tá bem? Deus abençoe rica e poderosamente. Vamos seguindo, porque quem está chegando agora, mais um quadro, Educação em Destaque.
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0: Pois é, gente, a Escola da Magistratura do Rio Grande do Norte, a ESMARNE, publicou o edital 001/2026 que institui o primeiro processo seletivo unificado para a formação de cadastro de reserva de estagiários de graduação do Poder Judiciário Potiguar. A iniciativa reúne em um único certame oportunidades, né, para estudantes de diversas áreas e para todas as regiões do nosso Rio Grande do Norte. Pois é, o processo seletivo contempla vagas e cadastro de reserva para atuação em unidades judiciais e administrativas do TJRN em suas 53 comarcas, além de oportunidades em unidades administrativas não territorializadas do tribunal. O certame contempla estudantes dos cursos de direito, psicologia, serviço social, pedagogia, administração, contabilidade, tecnologia da informação e estatística. A seleção será realizada em etapa única de caráter eliminatório e classificatório com base no desempenho acadêmico dos estudantes. A pontuação considera o coeficiente de rendimento global do candidato. As inscrições acontecem até 3 de junho, até depois de amanhã, via formulário eletrônico disponibilizado pela Escola de Magistratura do RN, a ESMARNE. Benefícios, anote aí, bolsa mensal de R$ 1.315, mais auxílio transporte de R$ 170, para 20 horas semanais. Informações e inscrições, acesse agora tjrn.jus.br, tjrn.jus.br. Fica a dica para você aqui no quadro Educação de hoje.
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0: Olha, Deus proverá, Deus proverá, meu irmão. Que palavra profética, hein? Belíssimo louvor para você adorar a Deus e guardar essa palavra no seu coração.

0: tarde, agora 4h57. Belíssimo louvor para você adorar a Deus e se aproximar do Senhor, né? Uma bênção, uma mensagem maravilhosa. A palavra de Deus lá no livro de Oséias, capítulo 6, versículo 3, diz: conheçamos e prossigamos em conhecer ao Senhor. Glória a Deus. Conheçamos e prossigamos em nos aproximarmos mais e mais de Deus. Salmo, o salmista disse lá no Salmo 73, no final daquela narrativa toda, aquela história interessante, bonita, vale a pena você ler também. Ele encerra o salmo dizendo: mas para mim bom é aproximar-me de Deus, pois a minha confiança, sabe em quem? No Senhor Deus, para anunciar todas as suas obras. Glória a Deus. Então, para cada um de nós, o importante é nos aproximarmos de Deus, porque Ele é tudo. Ele é tudo e em todos, a palavra de Deus está escrita assim. Quem se aproxima de Deus, de nada tem falta. O Salmo 23, o salmista disse: o Senhor é o meu pastor, de nada terei falta. De nada eu sinto falta, porque Ele me preenche, Ele é tudo. Tudo que eu necessito, encontro na pessoa dEle. E é assim. Tudo que nós necessitamos, um homem precisa de quê? Se ele tem tudo nas mãos, precisa de mais dinheiro? O salmista disse: uns confiam em carros, outros em cavalos, coisas que passam. Mas nós confiamos no nosso Deus, nós faremos menção do nome do Senhor, porque Ele é para sempre. Então, que venhamos a nos aproximar dEle. Tem dias que, às vezes, o corre-corre da vida faz com que a gente nem pare um pouco, né, para refletir, ou para falar com Deus, ou para ler a palavra, para nos alimentarmos. Mas Jesus disse: é importante isso, a gente fazer isso, parar e nos alimentarmos, né? Ingerirmos da água que necessitamos para o nosso corpo não ficar desidratado. Jesus disse: eu sou a água da vida, né? Jesus é a fonte de água viva. Então, que você venha beber mais dessa água, que você venha a se aproximar, a conhecer e continuar conhecendo mais e mais acerca desse Deus que está pronto para nos abençoar com toda sorte de bênçãos espirituais em Cristo Jesus. Tá bom? Que Deus continue abençoando sua vida, onde quer que você esteja ouvindo a gente. Ricardo, a Ângela, ouvindo a nossa programação, José Dantas Júnior, muito obrigado, lá em Extremóis, acompanhando a nossa Nordeste também. Tá bom? O desejo do meu coração é que hoje você seja aí cheio do Espírito Santo de Deus, que a presença do Todo-Poderoso esteja presente aí, esteja preenchendo a sua vida. E com certeza Ele vai suprir todas as tuas necessidades. Nós temos necessidades, mas Ele é quem supre, só Ele tem tudo o que necessitamos. Uma certa vez Pedro disse: Senhor, para quem iremos nós? Só tu tens as palavras de vida eterna. Só Jesus tem as palavras de vida que necessitamos. Só Ele tem a vida. Ele é a própria vida, não é? Então, que nessa tarde você também seja aí alcançado pelo poder de Deus, aliviado esse coração, tirado das suas costas esse fardo pesado, e que você hoje encontre a paz que excede todo entendimento, a paz que só encontramos na pessoa de Jesus, tá bom? A paz de Deus esteja aí presente em seu coração. Vamos com Sandra Cerqueira chegando, com mais uma edição do Nordeste Informa. A gente volta já.
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2: Confira agora mais notícias no Nordeste Evangélica Informa. A Receita Federal recebeu 44.498.000 declarações do Imposto de Renda 2026, acima das estimativas de 44 milhões feitas pela autarquia. Segundo o ministro da Fazenda, Dário Durigan, das declarações entregues, 56,1% terão imposto a restituir, 23% imposto a pagar e 21% ficaram isentas de imposto. O prazo de envio da declaração do Imposto de Renda 2026 acabou na última sexta-feira. E quem é obrigado a declarar, mas não enviou o documento em tempo, agora está em dívida com o leão. Nesses casos, segundo a Receita Federal, o contribuinte fica sujeito ao pagamento de uma multa por atraso, calculada da seguinte forma: multa de 1% ao mês ou fração de atraso, calculado sobre o valor do imposto devido na declaração, ainda que integralmente pago até um teto de 20%. Multa mínima de R$ 165,74, apenas para quem estava obrigado a declarar, mesmo sem imposto a pagar. A multa começa a contar do primeiro dia seguinte à data limite de entrega e termina sua contagem na data do envio da declaração ou, se não for entregue, na data do lançamento de ofício pela Receita. De acordo com o fisco, a recomendação é que o contribuinte regularize sua situação o quanto antes. O SENAC do Rio Grande do Norte divulgou o resultado do programa de bolsas para cursos gratuitos ofertados nas modalidades presencial e à distância. Os candidatos aprovados devem comparecer à unidade onde o curso será realizado para efetivar a matrícula, apresentando toda a documentação exigida no edital. Além da divulgação do resultado, a instituição prorrogou até o dia 3 de junho o prazo de inscrições para as vagas remanescentes do programa. Há opções disponíveis para capacitações em Natal nas unidades do Barreira Roxa e Centro. No interior estão sendo ofertadas vagas nas unidades de Mossoró, Açu e Caicó. As oportunidades contemplam diferentes áreas do mercado de trabalho e têm como objetivo ampliar o acesso à qualificação profissional gratuita no Rio Grande do Norte. Os candidatos selecionados devem ficar atentos aos prazos e à documentação necessária para garantir a vaga. As informações sobre o resultado, relação de documentos e inscrições estão disponíveis no portal oficial do programa, lp.rn.senac.br/programa-d-bolsa. Repito, lp.rn.senac.br/programa-d-bolsa. Na apresentação e edição, Sandra Cerqueira, com informações dos portais G1 e Extra e do Senac RN. Às 22 horas, estaremos de volta com mais uma edição do Nordeste Evangélica Informa.
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4: 17:05.
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1: São 5 horas e 14 minutos em Natal. Toda segunda-feira nós temos a participação do psicólogo Gildeon Mendonça aqui na nossa programação. E hoje não será diferente. Gildeon traz sempre uma dica de saúde mental para nossa meditação, para nossa reflexão aos finais das tardes de segunda-feira. Então, vamos com o Gildeon agora.
2: Olá, queridos. A paz do Senhor. O tema de hoje é sobre descanso. Descansar sem culpa. Por que temos dificuldade de parar? Essa é uma pergunta que há um incômodo em nós em responder, porque descansar, às vezes, tem gerado a sensação de culpa.

0: em nós. Vamos falar sobre isso? Meu nome é Judeu Mendonça, eu sou psicólogo e estamos sempre aqui dialogando sobre comportamentos e saúde mental. Vamos começar. Tem gente que transforma descanso em uma missão impossível. Senta no sofá e 5 minutos depois já está pensando, eu deveria estar fazendo alguma coisa. É quase como ir na geladeira sem fome, só para ter a certeza de que ainda existe tarefa para resolver. Fica procurando alguma coisa. Às vezes, tira até a coisa do lugar, só para ter a responsabilidade de depois colocar aquela coisa no mesmo lugar. A gente fica procurando coisas para fazer. Vivemos em um ritmo tão acelerado que muita gente passou a sentir culpa quando desacelera, porque a gente foi entendendo que o ritmo natural é estar acelerado. Mas o corpo e a mente têm limites. A Organização Mundial da Saúde alerta que o excesso de estresse e a falta de descanso aumentam o risco de esgotamento emocional e problemas físicos. Descansar não é coisa de gente preguiçosa. Descansar é manutenção. Até o celular trava quando ele fica aberto com muitas abas. A mente humana também tem as suas limitações e também trava às vezes. O corpo físico também tem as suas limitações. Às vezes ele trava, porque existem muitas janelas abertas para a gente dar conta ao mesmo tempo. A Bíblia nos mostra uma reflexão sobre isso. Em Marcos capítulo 6, versículo 31, está escrito: Jesus disse, vinde repousar um pouco. Ora, até em meio às responsabilidades, o descanso foi considerado necessário por Jesus. Talvez você precise ouvir isso hoje. Parar um pouco não faz você menos produtivo. Parar um pouco não faz de você uma pessoa irresponsável. Pelo contrário, faz você uma pessoa mais saudável. Pense nisso e até a próxima.
1: Muito bem, Gildeão Mendonça volta na próxima segunda-feira com mais dicas como essa para cada um de nós pararmos um pouco e pensarmos. Fica a dica, hein? 5:17 agora, vamos cantar louvores a Deus e a gente volta já.

0: 5:26 em Natal. Boa tarde para você, Magnólia. Magnólia está conosco lá em Macau, ouvindo a gente na Terra do Sal, né? Que maravilha, que bênção na cidade ilha. Que bênção, um abraço para todos os macauenses que acompanham a nossa programação, nosso carinho, nossa saudação a você, Magnólia, e a todo o povo de Deus em Macau. São 5:26, vamos ao intervalo, a gente volta já.
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5h35, estamos chegando ao finalzinho de mais um programa Feliz com Jesus, agradecendo aqui a sua audiência, sua participação, um abraço para todos ali do Parque Arvoredo, para as irmãs ali de Tangará acompanhando a gente, estão na sintonia da nossa programação, muito obrigado pelo carinho, pela sintonia de sempre, que Deus continue vos abençoando rica e poderosamente. Estamos chegando ao final do programa, amanhã a gente se encontra, se Deus quiser, a partir das 14h, com mais um Feliz com Jesus. Continue na sintonia da Nordeste Evangélica, pastor Martim está chegando entre alguns instantes com o devocional A Voz do Pastor e na sequência tem musical da nossa Nordeste Evangélica até às 19h, às 19h teremos A Voz do Brasil e às 20h programa Boas Novas. Hoje não, hoje é transmissão do culto direto do Templo Central, culto de ceia, a ceia do Senhor, hoje no nosso templo sede, na Praça Gentil Ferreira, no bairro do Alecrim. Aí sim, depois do culto, você vai ouvir. Depois do culto, Boas Novas, programa Boas Novas aqui na nossa 92 FM. Deus abençoe a todos e até amanhã, se Deus quiser.

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2: Fala, meu povo, a paz do Senhor, meus irmãos. Hoje quero começar trazendo uma reflexão importante. Tem muito deputado por aí tratando emenda parlamentar como se o dinheiro fosse dele. E não é. Esse recurso não pertence a político nenhum. É dinheiro público, vem dos impostos que cada cidadão paga todos os dias. É uma parte do orçamento da União, cerca de 2%, que é destinada para deputados federais e senadores indicarem onde devem ser aplicados. Mas a grande diferença está na forma de agir. O papel de um parlamentar não é negociar emenda como se fosse favor, nem usar isso como moeda política. É entender as necessidades reais do povo, enxergar as dificuldades e direcionar esses recursos com responsabilidade. E é isso que eu busco fazer desde o início do mandato, visitando os municípios do estado e reconhecendo as necessidades do nosso povo. E eu falo isso com muita tranquilidade, porque os números mostram. Inclusive, saiu um levantamento recente, divulgado aqui mesmo em Natal, em nossa capital, indicando que nesta legislatura, o deputado federal Sargento Gonçalves é quem mais destinou emendas para o nosso município. E quero aproveitar a oportunidade para cobrar de forma muito respeitosa ao prefeito Paulinho, que execute as emendas destinadas, pois o povo precisa. Agora presta atenção, mesmo sem parceria política com a Prefeitura de Natal, os recursos foram indicados. São mais de 12 milhões de reais enviados diretamente para a Prefeitura. E até agora, infelizmente, praticamente nenhum centavo foi executado. E aí sempre surge aquela pergunta: ah, mas você está cobrando alguém apoiado pelo seu grupo? Olha, aqui a regra é clara: o pau que dá em Chico, dá em Francisco. Se fizer, vai ser reconhecido. Se não fizer, vai ser cobrado. No final, que esses recursos virem melhoria na saúde, mais segurança nas ruas, mais apoio à assistência social, infraestrutura e tantas outras áreas, que faça diferença na vida das pessoas lá na ponta, onde a realidade acontece. Menos politicagem e mais entregas ao povo, mais compromisso, mais resultado. E no final, fica um princípio básico, que nunca sai de moda: faça pelo outro aquilo que você gostaria que fosse feito por você. E é isso aí. Para saber mais sobre o nosso mandato, acompanha arroba @sargentogonçalves22 e anota aí. Junto, vamos mudar a história do Rio Grande do Norte.
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4: Meus queridos irmãos e amigos, rádio ouvinte da Nordeste Evangélica e da Rádio Boas Novas, com alegria saúdo a todos vocês com a paz do Senhor. Pela graça de Deus, estamos aqui apresentando mais um momento de reflexão, a voz do pastor. Havemos de refletir na palavra de Deus, que é para nós lâmpada para os nossos pés e luz para o nosso caminho. Quero fazer uso das Sagradas Escrituras, lendo no livro de Gênesis, capítulo 28, a partir do versículo 10, que nos diz: partiu, pois, Jacó de Betseba e foi a Arã, e chegou a um lugar onde passou a noite, porque já o sol era posto, e tomou uma das pedras daquele lugar e a pôs por sua cabeceira e deitou-se naquele lugar. E sonhou, e eis que posta era na terra uma escada cujo topo tocava nos céus, e eis que os anjos de Deus subiam e desciam por ela. E eis que o Senhor estava em cima dela e disse: eu sou o Senhor, o Deus de Abraão, teu pai, e o Deus de Isaac. Esta terra que estás deitado, te darei a ti e a tua semente. E a tua semente será como o pó da terra, e estender-se-á ao ocidente, e ao oriente, e ao norte, e ao sul, e em ti, na tua semente, serão benditas todas as famílias da terra. E eis que estou contigo, e te guardarei por onde quer que fores, e te farei tornar a esta terra, porque te não deixarei até que te haja feito o que te tenho dito. Acordado, pois, Jacó do seu sono, disse: na verdade, o Senhor está neste lugar, e eu não sabia. E temeu e disse: quão terrível é este lugar! Este lugar não é outro, senão a casa de Deus, e esta é a porta dos céus. Amém. Glória a Deus. Meus queridos e amados irmãos, meus caros amigos, Deus aparece a Jacó na sua fuga do seu irmão Esaú, quando, na verdade, ele se encontrava num momento muito difícil da sua vida. Havia deixado a casa de seu pai, sua terra, ia partindo para uma terra estranha e distante que ele não conhecia. Mas Deus tinha promessas para Jacó. Jacó, ele tinha, na verdade, promessas de Deus e ele não sabia. Deus tem planos, Deus tem projetos para a nossa vida e às vezes não tomamos nem conhecimento por falta da nossa intimidade com o Senhor. O texto que acabamos de ler fala muito bem disto. Deus apareceu a Jacó pelo menos umas 5 vezes, nós vamos encontrar nas Sagradas Escrituras. Quando fugia de seu irmão Esaú, no texto que temos acabado de ler, lá em Betel, para retornar à terra, Deus apareceu a ele também, lá em Padan Arã. No seu retorno a Canaã, em Peniel, ele viu lá Deus, conversou com Deus e Deus o encorajou para a volta. E Deus foi com ele por todo o caminho. Também para oferecer um culto com sua família em Siquém ou Betel, Deus apareceu a ele. E para ir à terra do Egito já na sua velhice, saindo de Canaã para o Egito, onde lá já estava o seu filho José. Enfim, é maravilhoso a gente saber, a gente entender que Deus está interessado em se comunicar conosco e fazer promessas para nós. Vejamos aqui o que é que o Senhor diz para Jacó naquela visão que ele teve lá em Betel, quando tomou aquela pedra e fê-la um travesseiro. E ele teve aquela visão de Deus, daquela escada que era posta da terra até os céus. E lá estava no topo o Senhor que falou com ele e fez promessas para ele. Sou contigo, foi a promessa de Deus. Isaías 41, versículo 10, nós lemos o Senhor dizendo: para isso não temas, pois estou com você. Não tenha medo, pois sou teu Deus. Eu o fortalecerei e o ajudarei, e eu o seguirei com a minha mão direita vitoriosa. Meus caros irmãos, meus amigos, nosso Deus é Deus de promessas. A promessa de Deus é da sua presença em nossa vida. Nunca devemos esquecer de que Deus, ele é imanente. Deus está interessado em ter comunhão e ter intimidade com o homem. O homem é que, pelos seus pecados, se afasta de Deus. Mas Deus, sendo misericordioso, gracioso, Deus procura estar com o homem, ter intimidade com o homem, falar com o homem e fazer promessa ao homem também. Por quê? Todos nós somos obras das mãos do Criador. E o Criador, o nosso Deus, ele não despreza as suas obras. Para tanto, a promessa de Deus aqui para Jacó foi da sua presença: sou contigo. A segunda promessa é da proteção: quero te guardar. Deus faz esta promessa maravilhosa de proteção, de guardar. Por quê? Porque Deus está interessado na nossa prosperidade, no nosso bem, na execução dos nossos planos segundo a sua vontade. O salmista, no Salmo 121, ele diz: ele não permitirá que eu tropece. O seu protetor se manterá alerta. O Senhor protegerá a sua saída e a sua entrada desde agora e para sempre. Isso é na Nova Versão Internacional que eu estou lendo. Verdadeiramente, Deus tem promessas de guardar, de proteger. Por quê? Porque Deus, ele é misericordioso. Apesar de não merecermos, mas Deus é misericordioso e a sua graça é abundante na nossa vida. Então Jacó recebe essas promessas de Deus: sou contigo, quero te guardar e te farei voltar também. Foi o que o Senhor disse a Jacó, faz da promessa de que ele haveria de voltar à terra de seus pais. Não é maravilhoso a gente saber que Deus tem planos para a nossa vida? Jacó não sabia disso, mas Deus lhe fez saber. A quarta promessa foi da sua fidelidade. Deus disse: jamais te abandonarei. Isso é algo maravilhoso, saber que Deus não abandona, que Deus não deixa os seus sozinhos ao relento. De forma alguma, Deus é Deus amigo, é Deus bondoso, que está sempre presente, e a sua fidelidade é algo maravilhoso. Se Ele promete em estar conosco, não nos abandonar, então Ele cumpre com a sua palavra. Há promessas maravilhosas de Deus para a nossa vida também, para a minha vida e para a sua vida. Basta que nós creiamos nas fiéis e santas promessas de Deus. O Senhor diz através do profeta Isaías, capítulo 41, e o versículo 10, dizendo: não temas, porque eu sou contigo. Não te assombres, porque eu sou o teu Deus. Eu te fortaleço e te ajudo e te sustento com a deixa da minha justiça. Maravilhoso, meus irmãos. Nós sabemos que Deus tem esta promessa maravilhosa, gloriosa para a nossa vida. É conosco em todos os momentos da nossa vida, seja na abundância, na escassez, em qualquer circunstância. Deus está presente. Não te assombres, porque eu sou o teu Deus. Por que andar assustado, com medo, diante dessa pandemia, muita gente em pânico, assustada? Se Deus promete estar conosco, louvado seja Deus. Eu te fortaleço, te ajudo, te sustento com a deixa da minha justiça, as promessas de Deus para a nossa vida. Então nós temos muitas razões para que não venhamos a entrar em pânico, em desespero. O Senhor diz: eu sou contigo. A presença inconfundível de Deus na nossa vida. Não te assombres. Por que ficar preocupado, assombrado, com medo, em pânico, se o Senhor está fazendo esta promessa e dizendo para nós: não te assombres. Isso é para mim e para você. Eu te fortaleço. Nossa força vem do Senhor. Ele é quem nos fortalece. O salmista Davi diz no Salmo 27, versículo 1: o Senhor é a fortaleza da minha vida. Isso é algo importante e maravilhoso para nós. Também diz o Senhor: eu sou o teu Deus. O Senhor, sendo nosso Deus, o Senhor peleja por nós. As nossas lutas, Deus é quem nos faz vir a vitória. Deus é quem nos dá a vitória em todas as lutas que enfrentamos. Eu te sustento. Sustentar tem o sentido de tomar nos braços, como uma mãe toma seus filhos em seus braços e carrega, e apoia, e segura, e providencia. Assim é Deus para nós também. Que Deus nos ajude, que Deus nos abençoe. Se Deus fez promessas a Jacó, Deus faz promessas para nós também. Neste tempo de crise, neste tempo de pandemia, Deus é conosco. Vamos orar e vamos agradecer ao nosso Pai Celestial. Supremo Deus, Pai que estás nos céus, graças te damos, Senhor, pelas tuas promessas para nós, Senhor. Que esta palavra, ela fique guardada em nosso coração e tenhamos a inteira confiança de que o Senhor tem promessas para nós, e as promessas do Senhor são fiéis e verdadeiras. Meu Pai Celestial, nos fortalece, nos ajuda, abençoa nossos irmãos, nossos amigos, abençoa as famílias, abençoa a tua igreja, abençoa o teu povo de um modo geral. Abençoa Israel, ó Senhor, que a tua mão esteja estendida sobre a descendência de Jacó. Aceita nossa oração, nossa gratidão, em nome de Jesus. Amém. Deus os abençoe em nome de Jesus. Amém.
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5: Paz do Senhor, meu irmão, minha irmã, bom dia, como é que vocês estão? Estamos aqui iniciando mais um programa agora, e eu lembro que falei em um programa passado aqui sobre a história de Absalão, e eu gostaria de continuar meditando, porque nós vamos, na história, né, que está lá narrada no segundo livro do profeta Samuel, capítulo 14, a partir do versículo 28, mas você vá meditar melhor no versículo 30, você vai ver que Absalão era uma pessoa que tinha uma dificuldade de lidar com nãos, né? Ele já estava próximo ao rei, mas ele não tinha acesso à presença do rei. Então ele manda chamar Joabe. Joabe, que de certa forma convenceu o rei a aceitar Absalão em suas terras, mas dessa vez ele manda chamar porque queria uma nova audiência com o rei. e Joabe se recusa a ir. Ele manda chamar novamente, Joabe dá um não e não vai. Então Absalão fica com tanta raiva porque levou um não, que ele manda tocar fogo nas terras de Joabe, vizinha dele. Ainda diz mais, tá vendo aquele campo de cevada ali? É de Joabe, vizinho do meu, toque fogo lá. Ou seja, movido de tanta ira, ele não conseguiu enxergar que o mal que ele estava plantando para Joabe, ele poderia colher também do mesmo mal. Então deixa eu chamar aqui a atenção a você. Nós temos um Deus que ele é justo juiz e é o Senhor quem nos faz justiça. Quando você age e dá lugar à ira, você termina praticando coisas ruins para outra pessoa e pode receber este mesmo mal na sua vida. Então que a partir de hoje você semeie perdão, semeie amor e deixe que o Senhor é quem nos faz justiça, amém? Que Deus te abençoe e tenha um dia extraordinário com Deus. A paz do Senhor.
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1: Olá, meus queridos irmãos e minhas queridas irmãs. Que Deus abençoe, dê saúde e saúde em abundância. Se você não tiver tempo de cuidar da sua saúde, um dia vai ter que arrumar tempo para cuidar da doença. E custa caro cuidar de doença. Então é melhor cuidar da saúde. Esse programa é para cuidar da sua saúde, prevenindo doenças. Olha só, pessoal. Existem alguns exames importantíssimos que você tem que colocar no seu radar para fazer, para evitar o infarto agudo do miocárdio. E eu vou passar aqui os principais, que muitas vezes o médico não passa. Só passa colesterol. Colesterol, quando está alto, já você já destruiu quase o corpo todo. Então, antes disso, existem alguns exames que vão indicar se você tem risco de infartar ou não. Então, caneta e papel na mão aí. Dr. Albert Dixon, quais são esses exames? Mas antes disso, eu queria agradecer o carinho, né, das mães. Carla tem um projeto chamado Mães que Ajudam. É um projeto onde já tem mais de 20 edições já feitas. E ontem eu participei, tive o privilégio de participar aqui em Natal. Mais de 400 mães de crianças atípicas, onde passam o dia tendo lazer, palestras, psicólogo, corte de cabelo, embelezamento. As mães que passam o dia cuidando das crianças atípicas, a gente acolhe elas. Porque muitas vezes ela não tem tempo de acolhimento. As crianças sugam o tempo dela, mas Carla criou esse projeto. Eu queria parabenizar a doutora Carla, a deputada Carla, por esse carinho. Agradecer também a recepção das pessoas que participaram da EBOR conosco, né? Nós estivemos ali por mais de 3 dias na EBOR. É muito bom participar disso tudo, porque Deus continua no controle de tudo. Deus abençoe, que lhe dê saúde e saúde em abundância. Deus é bom o tempo todo e em todo tempo. Por isso que estamos aqui. Então vamos lá, vamos começar falando de algo muito bom.

0: algo chamado de exames que nós precisamos fazer para evitar o infarto agudo do miocárdio. Primeira coisa é o seguinte: o nosso corpo naturalmente ele vai inflamando com o tempo. Doutor Albert, o que é inflamação? Inflamação é o seguinte: é como se você tivesse uma grande artéria, uma grande avenida, por exemplo, a Avenida Senador Salgado Filho. Aí os carros vão passando ali, vão desgastando o asfalto e vai fazendo buracos. Então tem que, com o tempo, trocar o asfalto ou tapar o buraco com um novo asfalto. A mesma coisa é as artérias. Tudo que passa dentro da artéria, ela vai desgastando. Desgastando, desgastando, desgastando, desgastando. Isso vai promover um problemão. Qual é o problemão? O problemão é você ter os buracos na pista. Esses buracos na pista, eles promovem o que, Albert Dixon? Os buracos na pista promovem as obstruções arteriais. E como é que faz para evitar os buracos na pista? Vamos lá. Primeira coisa, evitar comidas inflamatórias. Quais são as inflamatórias? Margarina e óleo de soja. Então, a margarina e óleo de soja é que faz os buracos na pista. São as gorduras trans. Substitui a margarina pela manteiga, substitui o óleo de soja pelo óleo de coco, já está de bom tamanho. Fazendo isso, você vai evitar os buracos na pista. Com o tempo, esses buracos eles vão dar sinais através de alguns exames. Então, vou trazer aqui três exames, basicamente, que vai dizer que você está com buraco na pista. Vamos lá. Ácido úrico, importantíssimo. Ferritina e homocisteína. Então, esses três exames, homocisteína, ácido úrico e ferritina alta, vai dizer assim, ó, cuidado na sua vida porque você está começando a ter buracos na pista. Isto é, obstruções arteriais. E para tapar esses buracos, nós precisamos de produção de novos asfaltos para tapar o asfalto. Então, como é que se faz isso? É comidas anti-inflamatórias, certo? Então tem que tirar essas daí e colocar comidas anti-inflamatórias. A melhor de todas é o pomegranate. Eu sempre manipulo o pomegranate exatamente dessa forma. O pomegranate ele é utilizado para a romã, bem dizer, né? E a romã ela promove, a desobstrução na pista. Então, a romã, ela vai promover a desobstrução na pista. Como é que você manipula isso? Através de uma substância chamada pomegranate, que é a base da romã. O ômega 3 também muito bom, que está no peixe de alta profundidade, muito bom o ômega 3. Então, basicamente, ômega 3, pomegranate através da romã. Só que é difícil achar romã. Então, eu manipulo, vou mandar meu WhatsApp aqui no final. Manda pra mim que eu mando pra você a manipulação do pomegranate, tá bom? Que Deus abençoe. Quem fala é Albert Dixon mais uma vez. Estamos aqui, eu e a doutora Carla Dixon, cuidando de você. Que Deus abençoe grandiosamente. Um abraço, a paz Senhor a todos. Meu telefone 98701-4598. Caneta e papel ou não? 98701-4598. Você pode ir no meu Instagram, Albert Dixon Lima. E lá tem um link que sai direto no meu WhatsApp, se você não conseguiu copiar, tá bom? Que Deus abençoe e que dê saúde.
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2: 18:04.
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1: 19 horas.
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0: Em Brasília, 19 horas.
1: 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As notícias do governo federal que movimentaram o país no dia de hoje.
2: Boa noite.
0: Boa noite para você que nos acompanha em todo o país.
2: Segunda-feira, 1º de junho de 2026.
0: Vamos ao destaque do dia. Medidas para conter a alta no preço dos combustíveis.
2: O governo oferece auxílio a refinarias nacionais e aos importadores de diesel e Petrobras anuncia desconto na venda do produto.
0: E são intensificadas ações contra preços abusivos e para garantia da qualidade dos combustíveis.
2: E ainda, saúde.
0: Em um dia de mutirão, hospitais universitários realizam mais de 52 mil procedimentos entre cirurgias e consultas.
2: Quem vai falar com a gente sobre esse trabalho é Arthur Chioro, presidente da HU Brasil.
0: Vamos saber mais também sobre o Tela Brasil.
2: Filmes, séries, desenhos animados. Uma nova plataforma de streaming gratuita e com conteúdo 100% nacional.
3: Sejam muito bem-vindos e bem-vindos. O cinema é nosso e a casa é sua.
0: Hoje, na apresentação da Voz do Brasil, Mariana Jungmann e Luciano Seixas.
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0: Para conter a alta dos preços dos combustíveis desencadeada pela guerra no Oriente Médio, o governo do Brasil decidiu prorrogar por 2 meses uma série de medidas.
2: Entre elas, uma nova subvenção para conter a alta nos preços do diesel e novas ações de fiscalização.
0: A repórter Gabriela Noronha tem os detalhes dessas medidas. Boa noite, Gabriela.
4: Boa noite, Luciano, Mariana, boa noite a todos que nos ouvem. Olha, a partir desta segunda-feira, o governo passará a pagar uma subvenção de R$1,12 por litro do óleo diesel às refinarias nacionais e também aos importadores do combustível. A medida substitui 2 auxílios que se encerraram no último domingo. E também, a partir de hoje, passa a valer uma nova subvenção de 35 centavos por litro ao óleo diesel A de uso rodoviário. Essa medida substitui a desoneração de impostos sobre o combustível que perdeu a validade neste domingo. E olha, a Petrobras já informou que este desconto está valendo e reduzindo aí o preço médio de venda para as distribuidoras de R$ 3,65 para R$ 3,30.
2: Ô, Gabriela, e em relação ao gás de cozinha, como é que fica?
4: Também foi prorrogada, Mariana, até 31 de julho, a subvenção destinada aos produtores e importadores de gás liquefeito de petróleo, o gás de cozinha. Os recursos federais para a medida foram ampliados de R$ 330 milhões para R$ 660 milhões. E para o consumidor, a medida significa um benefício equivalente a R$ 11 por botijão de 13 quilos. Também foi prorrogada a desoneração dos PIS/COFINS sobre o querosene de aviação e sobre o biodiesel utilizado na mistura obrigatória ao diesel rodoviário vendido nas bombas. E o governo também ampliou a carência para o pagamento das tarifas de navegação aérea.
0: Gabriela, e sobre as fiscalizações do setor?
4: Elas continuam, Luciano. A Agência Nacional do Petróleo, Gás Natural e Biocombustíveis continuam todas essas operações de fiscalização nos estados, com foco em preços abusivos, qualidade dos combustíveis, irregularidades nas bombas e documentação. Essas irregularidades podem acarretar multas de até R$ 5 milhões e a interdição dos postos. Vale lembrar que as denúncias podem ser feitas pelo número 0800-970-0267. Mariana, Luciano.
2: Muito obrigada, Gabriela Noronha, pelas informações ao vivo aqui na Voz do Brasil.
0: Filmes, desenhos, documentários, um conteúdo brasileiro de graça com garantia de acesso a todos.
2: É a plataforma Tela Brasil, o streaming público e gratuito voltado à exibição de obras audiovisuais do nosso país, que foi lançado pelo governo do Brasil.
5: A Tela Brasil, plataforma pública de streaming do governo federal, estreia com mais de 550 filmes, séries, documentários e produções históricas feitas entre 1910 e 2025. O lançamento aconteceu no Rio de Janeiro, reunindo representantes do setor audiovisual com a presença do presidente Lula, que destacou a importância da cultura futura para o país.
6: Vai contribuir para a elevação da compreensão de um país chamado Brasil. Por que que nós somos assim? Por que que nós fazemos assim? O mais importante é a gente conhecer o nosso país por dentro, conhecer a nossa cultura, a razão das coisas que fizeram a gente chegar onde nós chegamos.
5: No catálogo tem de tudo: clássicos do cinema brasileiro, obras indicadas ao Oscar, produções infantis, conteúdos educativos e filmes indígenas, e o melhor, sem assinatura, sem publicidade e com acesso gratuito pelo gov.br. O lançamento também contou com a presença da ministra da Cultura, Margarete Menezes.
7: Teremos ali uma diversidade grande da produção, desenhos animados, filmes premiados, né? Então, esse é o primeiro passo para a gente conseguir também fazer com que o povo se reconheça e fortalecer, né, a nossa identidade.
5: Por enquanto, a plataforma funciona na versão web, mas os aplicativos para Android e iPhone devem chegar nos próximos dias. A iniciativa promete colocar a rica diversidade do audiovisual brasileiro ao alcance de todos, em qualquer lugar do país.
3: A Tela Brasil é a nova casa do cinema brasileiro, de graça, no seu computador, no seu telefone, na sua vida. Sejam muito bem-vindos e bem-vindas. O cinema é nosso e a casa é sua.
5: Reportagem Vladimir Platonov.
0: No último sábado, os 45 hospitais universitários do país fizeram mais um mutirão de atendimentos para consultas e procedimentos.
2: A prioridade dessa vez foi atender idosos que já estavam na fila do SUS aguardando para cirurgias e consultas.
0: Hoje nós conversamos com o presidente da rede HU Brasil, Arthur Chioro, para saber mais dos resultados dessa iniciativa. Boa noite, presidente, bem-vindo.
8: Boa noite. Tivemos um resultado fantástico. Estamos muito satisfeitos. Os 45 hospitais universitários federais vinculados ao MEC conseguiram, neste quinto mutirão, dessa vez destinado aos idosos, tinha sido um pedido do presidente Lula para que a gente pensasse, e fizemos assim com as mulheres, o primeiro deste ano, esse segundo destinado aos idosos, e mais de 52 mil atendimentos em todo o país, 1.219 cirurgias, quase 7 mil consultas e muitos exames especializados para idosos que aguardavam às vezes 10 meses, um ano na fila de espera, encurtando o tempo de espera, né, e produzindo diagnóstico e tratamento, o que é muito bom e ajuda o programa Agora Tem Especialistas do Ministério da Saúde, reforça o SUS e, ao mesmo tempo, as atividades de ensino dos hospitais universitários.
2: Foram mais de 50 mil procedimentos, né?
8: Mais de 52 mil procedimentos. Nas cinco edições, nós já passamos de 200 mil procedimentos nos nossos hospitais universitários. E a cada mutirão nacional, o entusiasmo, né, a integração com a comunidade, o envolvimento, né? Então, se nós tivemos, por exemplo, vários dos nossos hospitais que se articularam com as secretarias de saúde e reforçaram a vacinação dos idosos e dos familiares, além então de consultas especializadas, exames, procedimentos e muitas cirurgias, nós tivemos a oportunidade de produzir este espaço de formação dos médicos residentes, dos alunos.

0: paciente do Lauro Vanderlei, Hospital da Universidade Federal da Paraíba, em João Pessoa, que fez um procedimento muito importante, que foi a retirada de um tumor de pele, um melanoma. Então, assim, a gente oportunizar para muitos idosos este acesso a exames, ultrassom, tomografia computadorizada, ressonância, endoscopia, colonoscopia, hemodinâmica, podendo fazer atendimento, evitando complicações e muitas cirurgias de pequeno, médio, inclusive de grande porte. Portanto, uma contribuição para o SUS, mas acima de tudo para a qualidade de vida, né, desses idosos do nosso Brasil, que tem todo o direito à saúde e são cuidados pelo governo federal através dos nossos hospitais universitários federais.
1: Como o senhor disse, é uma estratégia para reduzir as filas do SUS, né? Vocês já conseguem medir o impacto?
0: Ah, sim. O Ministério da Saúde, que coordena toda essa ação, né, de diminuição do tempo de espera nas filas dos brasileiros e brasileiras, vem observando uma diminuição objetiva no tempo de espera, mas, acima de tudo, uma ampliação da oferta. O ano passado, nós batemos um recorde em todo o Brasil do número de cirurgias eletivas. O ministro Alexandre Padilha tem sempre destacado, né, essa conquista do SUS, e os hospitais universitários federais vinculados ao MEC, as universidades públicas, têm dado uma grande contribuição. Porque, veja, diminuir o tempo de espera, diminuir as filas, é muitas vezes garantir o diagnóstico no tempo adequado, né, e um prognóstico que garanta as pessoas poderem ter o tratamento realizado, né? Portanto, isso é fundamental, né, e é um esforço do governo federal, é a marca do Agora Tem Especialista, esse programa que veio para enfrentar esse problema muito crônico, mas que tinha se agravado durante a pandemia de Covid, trazendo ainda uma carga ainda maior de desafios para o Sistema Único de Saúde.
2: Agora, o senhor mencionou brevemente na sua resposta anterior o aspecto educativo desses mutirões, né? E eu queria voltar nisso, porque a gente está falando aqui de hospitais universitários, né? A gente tem aqui, presidente, o depoimento de um dos enfermeiros que participaram do mutirão no Rio de Janeiro. O nome dele é Cauã Henrique Silva. Vamos ouvir.
3: É muito importante, né, nesse início de carreira, participar de um mutirão como esse, porque é uma devolução para a sociedade daquilo que eles nos proporcionam, que é a oportunidade de me especializar, né? Sou formado por uma universidade pública e me especializar também por um hospital público. E garantir também promover a saúde dos idosos. E um fator muito importante é que a gente trabalha aqui com uma equipe multiprofissional. Então contamos com, além de médicos e enfermeiros, fisioterapeutas, nutricionistas, psicólogos, farmacêuticos, terapeutas ocupacionais e assistentes sociais.
2: Então, existe também esse objetivo, né, presidente, de colaborar para a formação dos profissionais de saúde.
0: Ah, sim. O depoimento dele é perfeito. Foram mais de 1.100 estudantes, entre internos, residentes da medicina e das outras áreas, que aproveitam este momento como uma oportunidade ímpar de aprendizagem, de treinamento, ou seja, nós estamos formando os futuros especialistas que o SUS tanto precisa, e uma experiência que fica marcada na vida, não só dos estudantes, mas também dos seus professores, dos seus preceptores, ou seja, nós envolvemos a universidade e o SUS junto para poder dar mais saúde e qualidade de vida para a população, particularmente para os idosos.
1: Presidente, amanhã o senhor estará com o presidente Lula em Goiás para marcar o início de novas atividades lá no Hospital Universitário de Catalão. O senhor pode falar mais para a gente dos serviços prestados por lá?
0: Olha, nós estamos também muito felizes porque amanhã inauguramos oficialmente o novo Hospital Universitário de Catalão. É uma universidade federal nova, é a HU Brasil, o MEC, chegando ao Brasil profundo. Nós estamos inaugurando um hospital de 206 leitos. Ele começa a ser ativado progressivamente, já com os 33 primeiros leitos já funcionando desde a semana passada. E será um hospital, à medida em que ele for sendo implementado ao longo desse ano, de alta complexidade, inclusive com atendimento oncológico, né, com atendimento das principais especialidades clínicas, cirúrgicas, e por ser um hospital fundamental para uma região de 55 municípios, né, ele também proporcionará a formação dos futuros profissionais, programas de residência, que são fundamentais para que depois os formandos, os alunos de graduação, façam a residência e se fixem naquela região, Ou seja, nós estamos agindo tanto para fortalecer o SUS, como o processo de formação dos especialistas. Há um investimento muito importante, o Ministério da Saúde entrou com 27 milhões, o Ministério da Educação 40 milhões. Nós vamos ter só com o pagamento de pessoal um investimento de 261 milhões, ou seja, uma prioridade do governo do presidente Lula, dos Ministérios da Saúde e da Educação que estão envolvidos.

0: diretamente através da HU Brasil, para proporcionar desenvolvimento, fortalecer o SUS, formar profissionais de saúde e também produzir ensino, pesquisa e inovação, que são papéis das universidades públicas federais e que agora se fortalece, né, nesse investimento que o governo federal está fazendo. E há aspecto muito importante, né? Nós também teremos a chegada de mão de obra qualificada. Afinal de contas, nós estamos falando de 1.527 trabalhadores, né, que poderão transformar a região de Catalão num polo de desenvolvimento na área da saúde e vão contribuir com o desenvolvimento econômico de toda aquela região.
1: Muito bem, nós conversamos com Arthur Chiouro, presidente da Rede de Hospitais Universitários HU Brasil. Presidente, muito obrigado pela sua entrevista aqui à Voz do Brasil.
0: Eu que agradeço e espero de volta numa outra oportunidade, trazendo mais boas notícias para a saúde e para a educação do nosso país.
1: A gente vai cobrar, hein?
2: Enem, Exame Nacional do Ensino Médio, é a principal porta de entrada para a educação superior no Brasil.
1: Dados do Ministério da Educação mostram um aumento na procura de estudantes que precisam de atendimento especializado para realizarem o exame.
2: Em 3 anos, o número triplicou e chegou a quase 90 mil em 2025, um crescimento de 191%.
1: E para tornar a prova ainda mais acessível, o edital desse ano inclui condições relacionadas aos transtornos mentais e fibromialgia.
3: O Instituto Nacional de Estudos e Pesquisas Educacionais Anísio Teixeira, o INEP, amplia o atendimento especializado no Exame Nacional do Ensino Médio, Enem 2026, e passa a incluir participantes com fibromialgia e transtornos mentais, como ansiedade e transtorno obsessivo compulsivo. A mudança consta no edital do exame e reforça a política de acessibilidade da prova. Entre as novidades, candidatos com histórico de crises de ansiedade vão poder contar com acompanhante em sala reservada. O espaço também poderá receber familiares ou profissionais responsáveis por auxiliar participantes com necessidades específicas, como alimentação e deslocamento durante a aplicação das provas. O pedido exige apresentação de laudo médico e documentação comprobatória. O Enem já oferece recursos como prova em braille, videoprova em libras, leitor de tela, tempo adicional, auxílio para transcrição e mobiliário acessível. O exame também atende gestantes, lactantes, idosos e estudantes internados em classe hospitalar. O Enem é a principal porta de entrada para o ensino superior no país e dá acesso a programas como Sisu, ProUni e Fies. Em Brasília, Claudimário Carvalho.
2: E as inscrições para o Enem seguem abertas até o dia 5 de junho pela página do participante. O prazo também vale para solicitações de atendimento especializado.
1: Alunos da rede pública têm inscrição pré-preenchida, mas precisam complementar os dados, como local de prova e língua estrangeira.
2: O exame já tem data marcada e será aplicado nos dias 8 e 15 de novembro.
1: E um lembrete para estudantes do programa Pé de Meia que concluírem o ensino médio esse ano.
2: Além de não pagarem a taxa de inscrição, aqueles que participarem dos 2 dias de prova vão receber um incentivo extra de R$200.
1: O pagamento vai ser efetuado na mesma conta bancária utilizada para o recebimento das demais parcelas do programa.
2: Para mais informações, acesse enem.inep.gov.br/participante.
1: A Procuradoria da Fazenda Nacional vai passar a cobrar de forma unificada as empresas que deixam de pagar o FGTS mensal dos funcionários.
2: Somando toda essa dívida ativa no país, o valor passa de 66 bilhões de reais.
1: A expectativa é facilitar esse pagamento, reduzindo a burocracia para as empresas.
2: E garantir que os valores cheguem ao trabalhador.
4: Com a mudança, a Procuradoria-Geral da Fazenda Nacional será responsável por cobrar as empresas que deixaram de pagar valores referentes ao Fundo de Garantia do Tempo de Serviço, FGTS, dos trabalhadores. Antes, a gestão dessa cobrança era compartilhada com a Caixa Econômica Federal. Hoje, a dívida ativa do FGTS no país é de mais de 66 bilhões de reais. O objetivo de unificar a cobrança é reduzir a burocracia para as empresas, facilitando o pagamento e garantindo que os valores devidos cheguem ao trabalhador. Como explica o Procurador-Geral Adjunto de Gestão da Dívida Ativa da União e do FGTS, Theo Lucas Borges.
5: A gente já vê um aumento muito expressivo da recuperação dos créditos do FGTS e a nossa perspectiva com essa migração é que esse valor continue crescendo, porque a gente vai imprimir um ritmo muito maior nessa cobrança e a facilitação da forma de pagamento e negociação deve contribuir significativamente para o incremento do valor recuperado.
4: O FGTS funciona por meio de contas vinculadas ao contrato de trabalho. No início de cada mês, os empregadores precisam depositar o equivalente a 8% do salário de cada funcionário. Quando esses pagamentos deixam de ser feitos, entram na dívida ativa e passam a ser cobrados pela União. Até o fim do ano, uma nova função vai mostrar diretamente ao trabalhador se ele tem créditos a receber. Como disse o Procurador-Geral Adjunto de Gestão da Dívida Ativa da União, Theo Lucas Borges.
5: O crédito do FGTS não pertence à fazenda pública, pertence ao empregado, pertence ao trabalhador. Só que hoje ele tem dificuldade de saber que crédito ele tem. Nós vamos disponibilizar um canal exclusivo no portal Regularize para que qualquer brasileiro entre e verifique se tem créditos de FGTS que são de sua titularidade e estejam sendo cobrados. E nós vamos notificar esse trabalhador todas as vezes que nós recuperarmos crédito que pertence a ele.
4: As empresas que queiram consultar e regularizar os débitos devem acessar o portal de serviços da Procuradoria. O endereço é o regularize.pgfn.gov.br. A expectativa é que o processo agora seja mais ágil, levando em média 6 minutos. Reportagem Graziela Mendonça.
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1: Facilitar o acesso dos cidadãos aos serviços públicos de forma rápida, segura e ainda com economia para os cofres públicos e para a população.
2: Esses são os impactos do Conecta.gov.br, que promove troca automática de informações entre os sistemas do governo do Brasil.
1: Desde que foi criado, em 2020, o programa já acumula 15 bilhões de reais em economia.
2: E tem evitado que usuários enfrentem uma verdadeira peregrinação para emitir certidões e documentos.
7: Com Conecta.gov.br, as pessoas não precisam perder tempo nem dinheiro para buscar informações ou documentos em diferentes órgãos públicos. Não é necessário passar horas e horas indo de órgão em órgão se os registros estiverem integrados no Conecta.gov.br, programa que possibilita a troca de dados dentro do governo. O secretário de Governo Digital do Ministério da Gestão e da Inovação em Serviços Públicos, Rogério Mascarenhas, explica como a integração das bases facilita a vida de quem precisa do benefício.
8: A gente usa, por exemplo, para efeito do passe interestadual para pessoa com deficiência, a gente utiliza, né, a base do CadÚnico, integra com o CPF, integra com a informação dela lá no CadÚnico, no BPC, para você franquear a passagem daquela pessoa. Então, tudo isso hoje é tudo feito por uma integração. A gente já consegue fazer essa integração para que a pessoa tenha uso aí do serviço.
7: Se a pessoa for se inscrever num concurso público e já estiver registrada no Cadastro Único, por exemplo, a isenção da taxa de inscrição é aplicada automaticamente. Foi assim nas duas edições do Concurso Público Nacional Unificado. O Conecta.gov.br agrega, por exemplo, bancos de dados do Bolsa Família, Cadastro Nacional da Agricultura Familiar, Receita Federal, cadastros ambientais, registro de veículos, infrações de trânsito e muitos outros. Nos últimos 3 anos, já são mais de 13 bilhões de reais de economia para os cofres públicos e para a população. Desde a criação do Conecta.gov.br em 2020, o valor chega a 15 bilhões. Esse cálculo estima o gasto que a população teria com deslocamento e ausência de trabalho e a economia na administração pública caso os dados não fossem integrados. De acordo com o secretário Rogério Mascarenhas, a meta agora é ampliar a adesão dos municípios e estados ao programa. O Conecta.gov.br está disponível em todas as regiões do Brasil, com participação de 22 estados e 15 municípios. Reportagem Carlos Oliveira.
1: Receita Federal recebeu mais de 44 milhões e 300 mil declarações de imposto de renda sobre pessoa física 2026.
2: O resultado supera a expectativa inicial de 44 milhões, um recorde para a entrega dentro do prazo que se encerrou na última sexta-feira.
1: A declaração pré-preenchida alcançou a maior participação, com quase 60% das declarações.
2: E a Receita alerta que o contribuinte que não entregou a declaração dentro do prazo deve providenciar o envio enquanto antes. A multa por atraso ou não entrega é de no mínimo R$ 165,74.
1: Mais de 1.500.000 moradores do Pará e do Amapá passam a contar com internet de melhor qualidade.
2: Foi inaugurada hoje a Infovia 03, nova rota de fibra ótica da Amazônia, que integra o programa Norte Conectado, coordenado pelo Ministério das Comunicações.
1: Com cerca de 800 quilômetros de cabos instalados no leito dos rios amazônicos, a nova Infovia cria um corredor digital entre os dois estados e amplia a capacidade de conexão para escolas, hospitais, órgãos de segurança pública, comércios e residências.
2: A tecnologia também reduz falhas no serviço e aumenta a velocidade da internet oferecida à população.
1: E essas foram as notícias do Governo do Brasil.
2: Com a realização da Secretaria de Comunicação Social da Presidência da República.
1: Com produção da empresa Brasil de Comunicação.
2: Fique agora com as notícias do Poder Judiciário e do Congresso Nacional. Boa noite.
1: Uma boa noite, até amanhã.
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11: STF determina que a União apresente em 90 dias plano de desocupação da terra indígena Cachoeira Seca, no Pará.
12: STJ entende que ex-policial que sofreu ataque homofóbico ao postar foto com o namorado tem direito à indenização.
11: TST faz campanha para garantir o acesso seguro ao primeiro emprego.
12: Boa noite, eu sou Marcelo Della Libera.
11: E eu, Marcela Luiza.
12: O presidente do Supremo Tribunal Federal, ministro Edson Fachin, deu prazo de 90 dias para que a União apresente um plano de desocupação da terra indígena Cachoeira Seca, no Pará.
11: Segundo o processo, apesar de passados 10 anos da homologação da terra indígena, a retirada dos invasores não foi realizada. Pelo contrário, a situação se agravou com novas invasões, expansão do desmatamento e avanço de atividades garimpeiras.
12: O governo federal também deve criar um comitê de monitoramento externo para proteção territorial, a regularização fundiária e a atenção à saúde dos povos indígenas isolados e de contatos recentes.
11: A União ainda precisa apresentar em até 15 dias um cronograma atualizado do plano de trabalho para a criação do Parque Nacional Tanaru. A área fica em Rondônia, na fronteira com a Bolívia, e será destinada à preservação da memória do povo Tanaru.
12: Ex-policial que sofreu ataque homofóbico após publicar foto com o namorado em rede social terá direito à indenização.
11: A decisão é do STJ. Fátima Uchoa.
13: O homem publicou no Facebook uma foto beijando o namorado depois da cerimônia de formatura como soldado da Polícia Militar do Distrito Federal. Após mensagens homofóbicas, o ex-policial deixou a carreira militar e pediu reparação moral contra o autor da ofensa. Ao reformar sentença que fixou indenização de R$ 1.850, o Tribunal de Justiça do DF considerou não haver justificativa para a condenação. Já no STJ, a terceira turma estabeleceu os danos morais em R$ 10.000, avaliando que, embora os comentários ofensivos não se enquadrem nos tipos penais clássicos dos crimes contra a honra, o conteúdo e o contexto em que foram proferidos violam direitos da personalidade. A relatora foi a ministra Nancy Andrighi.
12: Aprendizagem é a palavra-chave da campanha do TST para garantir o acesso ao primeiro emprego.
11: Com o slogan Vida de Aprendiz, começar certo faz toda a diferença. A ideia é mostrar que estudo e trabalho devem seguir juntos. Mila Amaral.
14: Com foco na geração Z e no setor empresarial, a campanha mostra que é possível entrar no mercado de trabalho de forma segura, com todos os direitos garantidos e sem abandonar os estudos. A programação faz parte das ações desenvolvidas pelo Programa de Erradicação do Trabalho Infantil e de Estímulo à Aprendizagem, em alusão ao Dia Mundial contra o Trabalho Infantil, realizado em 12 de junho. Com a campanha, a Justiça do Trabalho visa conscientizar jovens e crianças sobre a importância da garantia do primeiro emprego, por exemplo.
12: A propaganda eleitoral no rádio, na televisão e na internet só começa em 16 de agosto.
11: Mas a partir de 5 de julho, os pré-candidatos já podem fazer a chamada propaganda intrapartidária. Estevão Furtado.
15: Esse tipo de divulgação é permitido apenas dentro dos partidos, durante as prévias e convenções, que neste ano acontece entre 20 de julho e 5 de agosto. O objetivo é apresentar nomes que vão disputar a indicação da legenda para as eleições. Quem descumprir as regras pode ser multado em valores que variam de 5 a 25 mil reais.
12: Justiça Federal condena poder público a recuperar o complexo histórico de Fordilândia, no Pará.
11: A ação foi movida pelo MPF, Amanda Nascimento.
16: O local foi construído em 1927 pelo empresário norte-americano Henry Ford para a exploração de borracha na Amazônia. Mas depois do fim do projeto, em 1945, as terras e benfeitorias passaram para o governo brasileiro, mas o complexo ficou abandonado. E agora, para garantir a preservação do que restou de Fordilândia, a Justiça Federal determinou a criação de um plano de recuperação e conservação para os imóveis e ruínas e a regularização das terras do distrito, que devem ser realizados de forma solidária pela União, IFAM, Governo do Pará e Município de Aveiro, sob pena de multa diária de 5 a 10 mil reais.
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12: Boa noite.
11: E até amanhã.
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17: Eu sou Paula Groba.
18: E eu sou Ricardo Nakaoka.
17: E estes são os destaques de hoje do Jornal do Senado, que começa agora.
18: Congresso analisa propostas que buscam reduzir desigualdades raciais expostas em Atlas da Violência.
17: Parlamentares defendem ação contra facções, mas alertam para a soberania do Brasil.
18: Inteligência artificial e desinformação desafiam eleições de 2026, segundo especialistas.
17: Boa noite.
18: Boa noite.
17: 3 em cada 4 vítimas de homicídio no Brasil são negras. O dado por si só revela a dimensão da desigualdade apontada pelo Atlas da Violência 2026. O levantamento mostra que pretos e pardos são as principais vítimas da violência letal no país e também a maioria das mulheres assassinadas dentro de casa.
18: No Congresso, propostas buscam financiar políticas de reparação e promoção da igualdade racial. A repórter Marcela Diniz tem os detalhes.
19: O Atlas da Violência 2026 revela que 77% das pessoas assassinadas são pretas ou pardas e 67,5% das vítimas de feminicídio também. Para a doutora em filosofia e professora Catiúcia Ribeiro, os dados devem ser entendidos numa perspectiva histórica, a que leva em conta que o racismo é um princípio organizador da violência estatal e social no Brasil e que isso é herança direta dos quase 4 séculos de economia escravocrata. Catiúcia cita o Fundo de Promoção da Igualdade Racial em debate no Senado e a PEC da Reparação em análise na Câmara como contribuições que o Congresso pode dar na reparação dessas disparidades raciais.
20: Não haverá paz enquanto a maior parte da população desse país estiver submetida à subalternização econômica e à violência física. Colocar esses projetos como prioridade é demonstrar que o parlamento está disposto a sair da retórica e passar para uma ação concreta de reconstrução do Brasil.
19: O autor da PEC que institui o Fundo de Promoção da Igualdade Racial é o senador Paulo Paim, do PT do Rio Grande do Sul.
21: O racismo estrutural ainda define o destino de milhões de brasileiros e brasileiras. É por isso que precisamos ter um instrumento concreto, permanente e com financiamento garantido para enfrentar essas desigualdades históricas.
19: A criação do Fundo de Promoção da Igualdade Racial foi proposta há 10 anos. Desde março de 2023, a PEC aguarda designação de novo relator.
17: A senadora doutora Eudócia, do PSDB de Alagoas, defendeu a criação de uma comissão parlamentar mista de inquérito, a CPMI BMG Master, para investigar supostas irregularidades no sistema de crédito consignado do INSS e a atuação de instituições financeiras envolvidas.
18: Ela afirmou que há indícios de um esquema que precisa ser apurado nas instâncias adequadas. A senadora anunciou a coleta de assinaturas para viabilizar a instalação da CPMI e pediu apoio dos parlamentares para a iniciativa.
17: E o senador Confúcio Moura, do MDB de Rondônia, comemorou acordos entre a FUNAI e o INCRA para regularizar áreas ocupadas por produtores rurais do estado. Segundo o parlamentar, a medida beneficia famílias que vivem há décadas em regiões classificadas como áreas de interesse indígena.
18: Confúcio afirmou que muitos produtores de Rondônia enfrentavam dificuldades para obter crédito rural e regularizar propriedades por causa da indefinição fundiária. O senador destacou a atuação conjunta de parlamentares, prefeitos, técnicos do INCRA e representantes da FUNAI na construção dos acordos.
0: Então esse pessoal estava uma aflição, sem crédito, trabalhando na unha, tirando leite, plantando café, plantando cacau, fazendo suas pastagens. Está lá dentro dessas áreas há muito tempo. Mas aí conversamos aqui, vem uns 2 anos trabalhando com a FUNAI entendeu isso. O INCRA foi maravilhoso em apresentar os mapas.
17: 2026 será um ano de eleição marcada pela inteligência artificial e pela disputa de narrativas nas redes sociais. O desafio será garantir que a tecnologia não comprometa a confiança do eleitor.
18: Faltando 2 meses e meio para o início da propaganda eleitoral gratuita de 2026, o Conselho de Comunicação Social do Congresso debateu as regras para as campanhas políticas na internet e os riscos do uso de ferramentas de IA. A repórter Patrícia Oliveira traz as informações.
3: Em março, o TSE editou as novas regras sobre o uso de IA na propaganda eleitoral, nas postagens de conteúdo político e a responsabilidade das plataformas digitais na recomendação e moderação desse conteúdo. Maria Paula Almada, especialista em tecnologia digital, destacou a dificuldade da população em geral em diferenciar conteúdos reais dos gerados por inteligência artificial.
22: Apenas 27% dizem conseguir identificar fake news com facilidade. É difícil até para os especialistas identificarem o que é verdade e o que é manipulado.
3: Para os debatedores, o maior desafio é combater a desinformação, garantindo a liberdade do eleitor ao exercício do voto e a proteção do processo eleitoral. O advogado e professor Diogo Reis cobrou a participação do legislativo.
23: Talvez uma revisão das leis que é do tempo do Orkut e para a legislação atual, considerando o cenário de inteligência artificial generativa, redes sociais extremamente dinâmicas.
3: Nenhuma plataforma digital avaliada no Índice de Transparência de Redes Sociais oferece condições significativas de acesso a dados de anúncios, inclusive de conteúdo político eleitoral.
17: E a decisão de enquadrar o PCC e o Comando Vermelho como organizações terroristas pelo governo dos Estados Unidos abriu uma nova discussão no Senado sobre o enfrentamento ao crime organizado.
18: Parlamentares defendem medidas mais rígidas para combater o financiamento das facções, mas alertam que a cooperação internacional não pode comprometer a soberania e a autonomia das instituições brasileiras. Repórter Marcela Cunha.
24: Para o senador Sérgio Moro, do PL do Paraná, a decisão pode facilitar o bloqueio de bens das facções no exterior e ampliar a cooperação internacional contra o crime organizado.
25: Uma vitória diplomática para o Brasil. Essa classificação vai ter um impacto principalmente na facilitação do congelamento dos ativos, ou seja, dos bens dessas organizações terroristas que muitas vezes são mantidas no exterior.
24: Já o presidente da Comissão de Relações Exteriores e Defesa Nacional, senador Nelsinho Trade, do PSD de Mato Grosso do Sul, afirmou que toda medida que ajude a melhorar a segurança pública será apoiada, mas defendeu que o Congresso discuta os limites da decisão para evitar interferência externa.
26: Ninguém aqui quer passar a mão em cima de cabeça de bandido. Agora, usar esse mecanismo para poder ferir a soberania nacional, isso nós não vamos também aceitar e não vamos admitir. admitir.
24: Nelsinho Tradi informou que pretende promover uma discussão sobre o assunto na Comissão de Relações Exteriores e Defesa Nacional e na Comissão Mista de Controle da Atividade de Inteligência. O tema já passou pelo Senado durante a análise do projeto Antifacção, que endurece o combate a organizações criminosas. Na ocasião, os senadores discutiram a tentativa de equiparar facções e milícias a organizações terroristas, mas a proposta não foi aprovada.
17: A partir de hoje, o conteúdo da Rádio Senado ganha um novo espaço para chegar ao público. Entrevistas, debates e as principais notícias produzidas pela emissora passam a estar disponíveis em uma playlist exclusiva no canal da TV Senado no YouTube.
18: Os internautas poderão acompanhar quadros do programa Conexão Senado e também do Jornal do Senado, exibido diariamente na Voz do Brasil. O repórter Rodrigo Rezende conta os detalhes.
1: Perdeu alguma entrevista do programa Conexão Senado ou quer indicar algum conteúdo do programa para um amigo? Ou quem sabe ouvir novamente com mais atenção o Jornal do Senado transmitido durante a Voz do Brasil. Agora você pode acessar esses e outros conteúdos da Rádio Senado em uma playlist exclusiva no canal do YouTube da TV Senado. Fernanda Nardelli, coordenadora de distribuição da Rádio Senado, ressalta que a presença da emissora no canal da TV Senado, que tem mais de 1,8 milhão de inscritos, é mais uma forma de disseminação de conteúdos do Senado para os cidadãos brasileiros, além de demonstrar a integração dos veículos de comunicação do Senado Federal.
2: Eu falo assim que é um jogo de ganha-ganha, né? A rádio vai ganhar em alcance, a TV vai ganhar na variedade de conteúdo e assim, o nosso principal objetivo, claro, o cidadão vai ganhar tendo mais acesso aí a outros programas, outros formatos.
1: Gesiel Carvalho, apresentador do programa Conexão Senado, destaca que a iniciativa de postagem dos cortes dos quadros e entrevistas no YouTube irá facilitar a vida do cidadão e contribuir com o compartilhamento dos materiais.
4: Facilita muito também a vida do ouvinte que quer espalhar o nosso conteúdo e até compartilhar o Conexão do Dia se ele perdeu alguma coisa.
1: Para acessar todo esse conteúdo, basta ir até youtube.com/TV Senado, clicar na guia Playlists e localizar Rádio Senado.
18: Edição de Paula Groba e trabalhos técnicos de João Lira. O Jornal do Senado fica por aqui. Acompanhe agora as notícias da Câmara dos Deputados. Boa noite.
17: Boa noite e até amanhã.
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5: Entre os deputados, discussão sobre redução da maioridade penal.
6: Projeto inclui tratamento do câncer infantil em cursos nas áreas de saúde.
5: Comissão aprova novas categorias de reserva de vaga em estacionamento.
6: Boa noite. Comissão aprova aumento do número de vagas de estacionamento reservadas para pessoas com deficiência e para idosos com mais de 80 anos. A repórter Daniele Lessa tem as informações.
5: A Comissão de Desenvolvimento Urbano da Câmara dos Deputados aprovou o projeto que amplia a reserva de vagas em estacionamentos para pessoas com deficiência e faz ajustes nas regras para vagas reservadas aos idosos. Atualmente, a legislação garante pelo menos 2% das vagas para veículos que transportem pessoas com deficiência e 5% para pessoas idosas, tanto em estacionamentos públicos quanto privados. Com a aprovação do projeto, o percentual para pessoas com deficiência passa para no mínimo 3% do total de vagas, respeitando as normas de acessibilidade, como espaço adequado para a circulação de cadeira de rodas. No caso das pessoas idosas, o texto mantém o percentual mínimo de 5% das vagas, mas cria uma regra específica para estacionamentos com mais de 100 vagas. Nesses casos, deverá haver pelo menos uma vaga exclusiva para pessoas com 80 anos ou mais, posicionada de forma a garantir maior comodidade. Para o relator da proposta, deputado Saulo Pedroso, do PSD de São Paulo, o aumento no número de vagas deve acontecer junto com o respeito às normas de acessibilidade, inclusive nos estacionamentos privados.
7: Não só nos espaços públicos, nos espaços privados também. Teve até uma certa resistência em relação aos empreendimentos privados, mas a gente precisa conscientizar todo mundo que eles precisam de uma atenção especial, né, que é merecida e que a possibilidade que a gente tem aí vagas disponíveis que atendam com qualidade e com um tamanho adequado dentro da norma é fundamental para que o dia a dia das pessoas com deficiência seja um dia a dia comum como o nosso.
5: A proposta que aumenta o número de vagas de estacionamentos reservadas para pessoas com deficiência e para idosos com mais de 80 anos altera o Estatuto da Pessoa com Deficiência, o Estatuto da Pessoa Idosa e a Lei de Acessibilidade. E agora será analisada nas comissões de Viação e Transportes e de Constituição e Justiça. Da Rádio Câmara de Brasília, Daniele Lessa.
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11: Saúde.
5: Avança na Câmara projeto aprovado que inclui o tratamento do câncer infantil em conteúdo de cursos de saúde. Acompanhe na reportagem de Luiz Cláudio Canuto.
12: A Comissão de Educação aprovou o projeto que inclui a oncologia pediátrica como tema a ser tratado nas disciplinas dos cursos das áreas de saúde. A exigência seria incorporada à Política Nacional de Atenção à Oncologia Pediátrica. O projeto é do deputado Eduardo da Fonte, do PP de Pernambuco. E o texto foi aprovado com mudanças propostas pelo relator, deputado doutor Fernando Máximo, de Rondônia. Máximo explicou que a criação e a alteração do currículo dos cursos são atribuição do Conselho Nacional de Educação. Por isso, em vez de prever uma disciplina, o projeto trata o tema como conteúdo. Para ele, a mudança resolve o impedimento de mudar o currículo ao incluir a matéria como um tema transversal.
13: Porque nós sabemos que hoje o câncer infantil tem acometido milhões de crianças Brasil afora e tem levado à morte muitas delas, e um dos problemas sérios que nós temos é o diagnóstico tardio. Muitas das vezes, se a gente consegue diagnosticar numa fase mais preliminar o tumor, numa fase mais inicial, a gente acaba conseguindo tratar e curar totalmente a criança. Mas quando esse diagnóstico é feito tardiamente, infelizmente, às vezes tem metástase para outros órgãos, tem mais dificuldade de diagnosticar e de tratar.
12: Pelo texto aprovado, os cursos em funcionamento teriam prazo de 12 meses a partir da entrada em vigor da lei para adaptar os currículos. A proposta vai ser analisada em caráter conclusivo pela Comissão de Constituição e Justiça. Para virar lei, precisa ser aprovada pela Câmara e pelo Senado. Da Rádio Câmara de Brasília, Luiz Cláudio Canuto.
11: Segurança Pública.
6: Relator conclui a leitura de parecer que une propostas sobre a redução da maioridade penal. A repórter Silvia Munhato acompanhou a reunião da Comissão de Constituição e Justiça da Câmara, em que o tema foi discutido.
14: As três propostas de emenda à Constituição que reduzem a maioridade penal no Brasil de 18 para 16 anos avançaram na Comissão de Constituição e Justiça da Câmara. O relator, deputado Coronel Assis, concluiu a leitura do seu relatório favorável à mudança e foram concedidas vistas aos textos. Os pedidos de vistas pelos deputados permitem que as propostas sejam discutidas e votadas após duas sessões do plenário. Os deputados que se opõem à mudança tentaram barrar o avanço por meio de requerimento de retirada de pauta, mas ele foi rejeitado por 42 votos a 7. A deputada Talíria Petrone, do PSOL do Rio de Janeiro, disse que os adolescentes que cumprem medidas socioeducativas representam menos de 2% do total de pessoas cumprindo penas.
15: Quando nós olhamos os indicadores de reincidência no socioeducativo, eles estão em torno de 13%, aqueles que voltam a cometer infrações. Quando nós olhamos para o sistema prisional, que o Supremo já disse que é um estado inconstitucional de coisas, nós vemos que há uma reincidência de quase 50%.
14: Já o deputado Kleber Verde, do Maranhão, defendeu a redução da idade.
16: Até diante de vários crimes praticados no nosso país por adolescentes, infelizmente, delinquentes, que precisam entender que uma vez envolvidos em crime, ele vai pagar por isso. Ele não pode ficar impune.
14: O deputado Coronel Assis disse que as propostas sobre a redução da maioridade penal são admissíveis perante o regramento jurídico atual. Segundo ele, a Convenção da ONU dos Direitos da Criança veda apenas penas cruéis, degradantes, prisão perpétua ou morte para crimes cometidos por menores de 18 anos. Mas ele retirou de uma das propostas dispositivos que concediam às pessoas maiores de 16 anos direitos como de casar e celebrar contratos, além de tornar o voto obrigatório. O relatório se alinha à proposta feita pelo deputado Capitão Alden, do PL da Bahia, que fala em responsabilidade penal para maiores de 16 e até 18 anos, nas hipóteses de crimes hediondos e outros crimes graves, mas exige uma avaliação individualizada sobre a compreensão do jovem em relação ao crime cometido e assegura a separação entre jovens e adultos durante a execução da pena. Atualmente, jovens maiores de 16 anos que cometem infrações graves cumprem medidas socioeducativas de internação por no máximo 3 anos. Caso as propostas sejam aprovadas na CCJ, elas terão seu mérito analisado por uma comissão especial. Da Rádio Câmara de Brasília, Silvia Minhato.
0: Trabalho.
9: A Comissão de Trabalho da Câmara aprovou o retorno da assistência sindical obrigatória em rescisões de trabalho, alterando a reforma trabalhista. O texto ainda precisa ser avaliado por outras instâncias, como explica a repórter Emanuele Brasil.
19: A Comissão de Trabalho da Câmara dos Deputados aprovou proposta que retoma a obrigatoriedade da assistência sindical para validar a rescisão de contratos de trabalho de empregados com mais de 1 ano de serviço. A medida, que altera a consolidação das leis do trabalho, reverte uma das principais mudanças da reforma trabalhista de 2017, que havia tornado a homologação facultativa. O texto foi aprovado com mudanças sugeridas pelo relator, deputado Bongás, do PT do Rio Grande do Sul. O parecer restabelece que o instrumento de rescisão ou recibo de quitação só terá validade se firmado com a assistência do sindicato da categoria ou, na ausência deste, de uma autoridade do Ministério do Trabalho e Emprego, sem custos para o trabalhador. Segundo Bongás, a mudança visa corrigir um desequilíbrio na relação entre empregado e empregador no momento do término do contrato.
20: Quando a reforma trabalhista foi votada, eu votei contra, o sindicato foi afastado e o trabalhador ia com o patrão ou da RH, e aí, quando o cálculo era feito, muitas vezes era lesado, roubava o direito do trabalhador. Naquele momento, o sindicato precisaria estar junto. E esse projeto, ele exatamente repõe a presença do sindicato na hora da rescisão. O sindicato tem os seus técnicos e os próprios sindicalistas sabem fazer esse cálculo corretamente para nenhum trabalhador ser lesado. E esta votação que nós fizemos, que eu pude ser o relator na Comissão do Trabalho, repõe este direito para o nosso trabalhador. Nenhum trabalhador pode ser lesado.
19: Entre as medidas, o texto estabelece a intervenção sindical prévia como um procedimento necessário para demissões sem justa causa, sejam elas individuais ou coletivas. A proposta também exige que a extinção do contrato por acordo entre empregado e empregador também seja homologada pelo sindicato ou pelo Ministério do Trabalho. Além disso, o texto determina que a cláusula de arbitragem em contratos de trabalhadores com remuneração superior a 2 vezes o teto do INSS só será válida se tiver assistência sindical. A proposta deverá ser votada agora pela Comissão de Constituição e Justiça e depois pelo plenário. Da Rádio Câmara de Brasília, Emanuele Brasil.
0: Agricultura.
6: Proposta que apoia práticas sustentáveis na agricultura familiar. O repórter José Carlos Oliveira explica as medidas.
21: Duas comissões da Câmara dos Deputados aprovaram um projeto de lei que inclui incentivos a práticas sustentáveis de produção agropecuária na Lei da Agricultura Familiar, que está valendo desde 2006. Se virar em lei, os incentivos de crédito e o apoio às mulheres agricultoras passarão a constar formalmente da Política Nacional da Agricultura Familiar e Empreendimentos Familiares Rurais. Relator na Comissão de Agricultura, o deputado Enderson Pinto, do Pará, explica algumas das práticas sustentáveis previstas no texto.
0: Para recuperação de pastos e solos, por exemplo, que é cada vez mais trabalhar práticas sustentáveis que possam garantir o aumento da produtividade e redução aí nos desmatamentos e também recuperar as áreas degradadas, para nós é fundamental. O projeto ele traz dois viés. O primeiro, para quem faz esse tipo de prática, ele incentiva ou doação financeira, como também acesso ao crédito com juros mais reduzidos.
21: A proposta também foi aprovada na Comissão de Defesa dos Direitos da Mulher, sobretudo em relação às linhas especiais de crédito rural destinadas às agricultoras, como ressalta Enderson Pinto.
0: Ele traz algo mais diferenciado ainda para as mulheres rurais, ou seja, as mulheres que também vivem do setor agropecuário, terem acesso a um financiamento com juros ainda mais baixos, porque hoje, de forma geral, há sim essa discrepância ainda nessa questão da equidade, nesse tratamento entre os gêneros, e isso é uma preocupação.
21: O projeto de apoio a práticas sustentáveis na agricultura familiar já foi aprovado pelo Senado e depende apenas da aprovação final das comissões de Finanças e Tributação e de Constituição e Justiça da Câmara. Da Rádio Câmara de Brasília, José Carlos Oliveira.
10: Meio Ambiente.
3: A comissão aprova o projeto que incentiva a reciclagem e gera desconto nas contas de luz e água. A repórter Júlia Lopes nos conta como vai funcionar.
22: O Brasil produz mais de 77 milhões de toneladas de lixo por ano e cerca de 40% desse total ainda é destinado a lixões em todo o país. Para incentivar a reciclagem e enfrentar esse problema, a Comissão de Desenvolvimento Urbano da Câmara dos Deputados aprovou uma proposta apresentada pela deputada Fernanda Pessoa, do Ceará. O projeto de lei cria o programa Recicla Clash, que prevê a concessão de um tipo de cashback ou crédito financeiro para pessoas que realizarem a reciclagem correta de resíduos sólidos. Esse valor poderá ser convertido em descontos nas contas de energia elétrica e de água. O projeto tem como objetivo reduzir o descarte irregular de materiais recicláveis no meio ambiente, promover a educação ambiental e estimular o consumo consciente. A iniciativa também busca fortalecer a participação de cooperativas e catadores de recicláveis, além de incentivar a economia circular. Segundo dados da Associação Brasileira de Resíduos e Meio Ambiente, do total de lixo produzido no país, cerca de 72 milhões de toneladas são coletadas diretamente nas residências. Para se ter uma dimensão desse volume, ele seria suficiente para cobrir aproximadamente 3.400 campos de futebol. De acordo com o texto do projeto, o funcionamento do programa começa com o cadastro do consumidor em uma plataforma digital vinculada à iniciativa. Nesse momento, a pessoa informa seus dados pessoais e associa as contas de água e de energia elétrica. Em seguida, os resíduos recicláveis devem ser levados aos pontos de coleta credenciados como cooperativas de reciclagem, ecopontos ou estabelecimentos parceiros. Na entrega, o material é pesado e registrado no sistema, gerando uma pontuação proporcional ao volume e ao tipo de resíduo reciclado. Essa pontuação acumulada é então convertida em crédito financeiro, garantindo descontos diretos nas contas de água e de luz. Após a regulamentação pelo governo federal, a gestão do programa ficará sob responsabilidade do Ministério do Meio Ambiente, em parceria com as Agências Nacionais de Energia Elétrica, a ANEEL, e de Águas e Saneamento Básico, a ANA. Para o relator da proposta, deputado Cobalcini, do MDB de Santa Catarina, a medida, que já é adotada em outros países, traz benefícios tanto para a população quanto para o meio ambiente.
23: Será importantíssimo para o Brasil, porque premia, né, quem recicla, vai receber um valor como prêmio, e premia o meio ambiente, porque nós daremos o destino correto para todo o lixo, especialmente o lixo reciclado.
22: O projeto, que busca ampliar a reciclagem correta por meio de descontos nas contas de água e luz, segue agora para análise na Comissão de Minas e Energia. Da Rádio Câmara de Brasília, Júlia Lopes.
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10: Educação.
6: comissão aprova tratamento diferenciado para estudantes com mandatos em entidades representativas. A repórter Mônica Tati nos conta como serão as regras.
1: Universitário que exerce mandato em entidade estudantil poderá ter tratamento diferenciado na sua instituição de ensino. É o que prevê projeto em análise na Câmara dos Deputados, que estabelece métodos específicos para controle de rendimento e frequência dos estudantes que atuam em entidades representativas como a UNE, as Uniões Estaduais de Estudantes e os DCEs, os Diretórios Centrais dos Estudantes. O relator na Comissão de Educação da Câmara, o deputado Pedro Quizay, do PT de Santa Catarina, destaca a importância de garantir mecanismos que permitam que os estudantes possam conciliar seus estudos com a participação na política. Pedro Quizay explica que o projeto garante que os estudantes que compareçam a eventos oficiais, como assembleias ou congressos, possam recuperar as avaliações e o conteúdo das disciplinas em outro momento.
2: E não seja prejudicado porque está exercendo o direito à cidadania, à organização estudantil e à defesa dos direitos dos estudantes. Isso é muito importante porque reconhece, de um lado, a importância da escola, da educação, da sala de aula, da avaliação, mas ao mesmo tempo legitima e fomenta e apoia a organização estudantil, porque isso produz liderança e cidadania.
1: A proposta que prevê tratamento diferenciado para os universitários que possuem mandato em entidade estudantil ainda vai ser votado pela Comissão de Constituição e Justiça. Se for aprovado sem modificações, pode seguir direto para a sanção do presidente da República. Da Rádio Câmara de Brasília, Mônica Tati.
9: Termina agora o Jornal Câmara dos Deputados, produzido pela Rádio Câmara. O programa teve trabalhos técnicos de Wellington Teles e apresentação de Luciana Vieira e Tércia Guimarães. Boa noite para você.
6: Uma boa noite. Você fica agora com as notícias do Tribunal de Contas da União.
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2: 20:02.
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0: Sabemos que o povo não sabe agradecer a Deus. Vai agradecer a Antônia, a Pedrinha, a Joãozinha, né? Mas a gente agradece ao Senhor. Porque é Ele quem prepara as nuvens nos céus e faz cair a chuva sobre a terra. É Ele quem faz essas coisas, né? Não. Essas festas juninas tem por aí, irmãos, isso tem nada a ver com o cristianismo. Tem tudo a ver com paganismo, sabe? E eu disse para vocês aqui, e Deus manda chuva, a terra produz, e por eles fazerem essa festa aí, de canjica, de pamonha, de João da Roça e tantas coisas por aí, né? A gente pode comer o milho assado, cozinhado, a pamonha, a canjica. Agora a gente agradece ao Deus dos céus. Amém. Aleluia, glória a Jesus. Mas aqui está a nossa diretoria, graças a Deus. Aleluia. Qual pastor? O pastor Reinaldo, graças a Deus, aqui está. E demais pastores, fiquem em pé, por favor. Coordenador de setor, estão aqui, dirigentes de congregação, diretores de departamentos, graças a Deus. Pastores, evangelistas, presbíteros, diáconos, fiquem em pé. Estiveram aqui no púlpito da nossa igreja, ali também, graças a Deus. Na nave do nosso tempo também, então, nossos amados irmãos, liderança da nossa igreja. E dou graças a Deus, irmãos, porque como o subsacerdote Azarias encontrou homens da maior firmeza, cerca de 80, para enfrentar o rei Uzias, Deus tem levantado homens corajosos aqui também, fortes, louvados. As esposas sobre ele, fiquem em pé também. As esposas, fiquem em pé, onde estiverem. Glória a Jesus. Muito obrigado, meus amados irmãos. Deus abençoe. Vamos dizer todos, sejam bem-vindos. Em nome de Jesus. Amém. Deus abençoe a todos maravilhosamente. Meus irmãos, como de praxe, nós ouvimos uma palavra antes da ministração da ceia do Senhor e eu convidei o pastor Lemuel para ministrar uma palavra de 20 minutos antes da ceia do Senhor, e ele vai falar aquilo que Deus colocar no seu coração. Glória a Jesus.
1: Se Deus não tivesse falado comigo, eu estaria com o coração. Cumprimento a todos nesta noite com a preciosa paz do Senhor. Cada minuto que se passa, a minha convicção de que Deus é Deus, é Deus, se renova. É com sentimento de profundo temor e tremor que eu venho a esta tribuna e não fico temeroso, porque eu estou com a cobertura do pastor Reinaldo, do pastor Martim. Isso tem um peso muito grande, vai dar certo em nome de Jesus. Qualquer falha, considerem que eu tenho 73 anos, já sofri 13 intervenções cirúrgicas no corpo, e enfim. Em outubro de 1973, eu estava em Paulista, Pernambuco, na casa dos meus pais. E eu disse: Deus, está aqui o meu braço. Pega uma seringa cavalar e dá uma injeção em mim, no seguinte sentido, de que eu não vá para a igreja para buscar funções, ficar ambicionando funções, para ficar correndo atrás de ser alguma coisa, porque eu me decepcionei com alguém que corria atrás disso. Eu disse: agora, se for me dado assim alguma coisa para fazer, me dá unção, me dá graça, de forma que eu não tenho problema nenhum de ficar sentado, tendo em vista que Deus tem levantado muitos pregadores do evangelho, principalmente nesses últimos 14 anos, na liderança do nosso pastor Martim Alves, que isso confirma o seu ministério. Mas hoje eu desejei trazer uma palavra. Desejei. E eu fiquei durante o dia, o Espírito Santo falando comigo, e agora eu não fui nos alfarrábios, pastor. Os papéis são novos. É uma palavra que ele me deu, assim, que eu digo, se ele me der para autorizar o pão ou o vinho, eu vou ter que pedir 2 minutos. Eu já sou conhecido aí na Paraíba, onde o homem dos 2 minutos. Eu vou pedir, porque foi algo tão gostoso que eu recebi do Senhor. E eu passei o dia assim, quando ele quer alguém para pregar, ele telefona para fulano, quem sou eu? Eu pedi a ti, Deus, para não...

Isaías vem escrevendo, escreve quando chega no 53, versículo 11, na parte A, Deus diz aí, escreva: ele verá o fruto do trabalho da sua alma e ficará satisfeito. Vou repetir, porque preste atenção. Essa foi uma palavra de Deus dada para Isaías escrever. Deus falando, ele se referindo a Jesus, verá o fruto da sua alma e ficará satisfeito, prazeroso, alegre. 700 anos antes de Cristo, Deus criou o exército da natureza. Bilhões e bilhões de galáxias existem. Deus criou em seguida o homem à sua imagem e semelhança. E Deus fez também um jardim e colocou Adão no jardim para ser alvo da sua alegria. Essa é uma linguagem antropomórfica. Atribui-se membros humanos a Deus, ou sentimentos humanos. Quando dizemos sentimentos, é uma figura de linguagem chamada antropopatismo. Pois bem, Deus colocou ali e ele ficava satisfeito com a presença de Adão. Fez uma disjuntora para eles, só que eles desobedeceram. E ao desobedecer, os irmãos sabem, entrou o pecado no mundo e a humanidade entrou em desgraça. Mas lá em Gênesis 3 e 15, os hermeneutas interpretam que ali tem uma mensagem profética: da semente da mulher nasceria um que esmagaria a cabeça da serpente. Passam-se os tempos, o pecado se multiplica. Deus nunca desiste de nós. Ele mandou o dilúvio, sobreviveu Noé e sua família, habitaram.

agenda. Ele vai e saca Abraão lá de Ur dos Caldeus e dá promessa a ele que da sua descendência nações sairiam. Estava ali Deus convocando um soldado para fazer dele um general, para treinar o terceiro exército de Deus, que era o exército de Israel. Ele foi para Canaã, foi forjado em Canaã, foram forjados no Egito 400 anos, depois forjados lá no deserto de Sim, no deserto do Sinai, até chegar em Canaã. Estabelecidos o terceiro exército de Deus, Israel, em Canaã, surgem os juízes, depois surgem os reis, e quando morre o rei Uzias, Deus levanta um profeta de fogo, um profeta abençoado, um profeta messiânico chamado Isaías. A sua chamada é algo extraordinário. Nós vamos correr porque o tempo é pouco, mas ele profetiza em 7:14, Isaías: eis que uma virgem conceberá e dará à luz um filho, o seu nome será Emanuel. Quando chega em 8:6, ele diz: porque um menino nos nasceu, um filho se nos deu, e o principado está sobre os seus ombros, e o seu nome será Maravilhoso, Conselheiro, Deus Forte, Pai da Eternidade, Príncipe da Paz. E quando chega no 53, versículo 11, como eu disse, ele diz: o fruto do seu trabalho ele verá e ficará satisfeito. Depois dessas profecias, 700 anos depois, Deus chama Gabriel: vem cá, desce aí o espaço sideral, vai lá na Galileia, numa cidade chamada Nazaré, que lá tem uma jovem crente, e diz para ela que através dela as promessas de Isaías se cumprirão. Ela vai gerar um filho e o seu nome será Jesus. Maria engravida, vai para Belém.

a 10 quilômetros de Jerusalém para facilitar a sua ida para lá, para ser apresentado, enfim. Começa então Jesus a ser alvo das perseguições, foge para o Egito, volta para Nazaré. O profeta Isaías nos mostra quem era Jesus lá em Nazaré. Um homem que não tinha parecer nem formosura, e olhando nós para ele, nenhuma beleza víamos para o que desejássemos. Era desprezado e o mais indigno entre os homens, homem de dores, experimentado nos trabalhos e comum de que os homens escondiam o rosto. Era desprezado e não fizemos dele caso algum. E Isaías descreve aqui a infância, a adolescência e a juventude de Jesus em Nazaré. Daqui a pouco surge a notícia: João Batista batizando no Rio Jordão. Jesus tem que ir, é batizado por João Batista, cumpre o seu ministério, ensinando, curando em Caná da Galileia, transforma água em vinho lá em Nazaré, lá em Cafarnaum, aliás, manda Pedro pescar e ele traz um estáter, justamente o dinheiro.

o que aclamava seria aquela mesma que no domingo seguinte, porque na sexta-feira seguinte estaria dizendo: crucifica-o, crucifica-o, tão ruim é a humanidade, mas Deus não desiste de nós. Segunda-feira ensina em Jerusalém, discursa no Monte das Oliveiras, prega sobre o juízo. Quarta-feira ele se retira, quinta-feira ele está no cenáculo. Ah, o pastor Martim teve o prazer de ir lá e outros. Como eu gostaria, já que eu não posso ir, eu vou via internet. No cenáculo, agora já não é um cordeiro. Isso é quinta-feira que seria imolado na sexta da Páscoa. Sábia, prudente e inteligentemente, Jesus adapta a Páscoa à ceia do Senhor. Naquela tarde, ao invés dele lavar as mãos, ele lava os pés dos discípulos, inclusive do traidor. Nunca ele desiste de nós. Ele foi com Judas até o final. Sai do cenáculo. Depois da ceia, caminha uns 10 minutos e chega no horto do Getsêmani. E ali, o nosso Cristo chama os seus melhores amigos, Pedro, Tiago e João. Chama-os à parte. Diz: meus amigos, fiquem aí enquanto eu vou ali orar. Ele vai. Volta, quando chegam os seus amigos estão dormindo. Ah, quantas vezes tu, ó meu servo, ficastes contando com os teus amigos e eles te decepcionaram, mas Deus nunca te deixou só. Bendito seja o nome do Senhor. Vai, ora de novo, volta. Eles estão dormindo. E aí vem um complemento a Isaías, preste atenção. Isaías disse: o fruto da sua alma ele verá e ficará satisfeito. Isso foi o que Deus me deu. Naquele instante ele disse para Pedro, Tiago e João: a minha alma está profundamente triste até a morte. Hoje nós estamos comemorando esse sacrifício de Jesus, a agonia do Getsêmani. A minha alma está profundamente abatida. Jesus ora, ora, e ele começa a suar, e o seu suor se transforma em grandes gotas de sangue. É o desafio da solidão. Há momentos das nossas vidas que não tem pai, que não tem mãe, mas

0: O Getsêmani é o lugar do desafio, da solidão, mas também da obediência. É ali que o departamento da sua alma, onde existe a vontade, ele decide e se obedece. Ele diz: Pai, se é possível, passa de mim este cálice. A agonia do Getsêmani, ele estava antevendo o sofrimento da cruz, estava ali suando gotas de sangue que chegavam até o chão. Mas ele disse: não, antes seja feita a tua vontade. O desafio da obediência, o desafio da submissão, fez com que Jesus não desistisse da cruz. O caminho para o Gólgota foi molhado de sangue por causa de mim e de ti. Porque Jesus enfrentou os desafios do Getsêmani, em primeiro lugar, para substituir os nossos pecados. Avalie isso, meu irmão. Quem deveria ir para a cruz era eu, era você, para o inferno. Ele se sacrificou por nós. Ele pagou o preço da nossa liberdade. Essa foi a maior conquista da humanidade. A maior conquista não foi chegar-se à lua, não foi qualquer outra riqueza aí na área da medicina. Foi Jesus morrer na cruz do Calvário. Agora, nossa mensagem seria triste, melancólica, se ela encerrasse aqui. Não, ele morreu na cruz, mas ao terceiro dia ressuscitou. Ele foi visto logo cedinho por Maria Madalena, no domingo pela manhã, pelas outras mulheres, no caminho de Emaús. Ele foi visto à noite, Tomé não estava presente. 8 dias depois, Tomé presente. Ele foi visto por 7 discípulos, enfim, a mais de 500, num monte lá na Galileia, depois a Tiago, depois aos discípulos no Monte das Oliveiras. Deixe-me compartilhar agora o máximo dessa palavra, Rodrigo. Olhem para mim, presta atenção. A minha alma no Getsêmani está profundamente triste até a morte. Eu estou concluindo. Agora, o que foi que Isaías profetizou 700 anos antes? E eu imagino que Jesus de Nazaré, frequentando a sinagoga de Nazaré, lá via o rolo de Isaías, ele ouviu muito a respeito disso. Aquilo confortava ele, além do anjo que veio para confortá-lo. Ele se lembrava do que Isaías tinha dito: o fruto da tua alma verás e ficarás satisfeito. Olhem para mim agora. Estamos celebrando a ceia do Senhor. Olhem para mim. Espiritualmente, pastor Martim, Jesus está sentado à mesa. E nós estamos sentados à mesa com ele. E conforme eu falei, quando atribuímos membros humanos a Deus, isso é uma linguagem figurada chamada antropomorfismo. Quando atribuímos sentimentos humanos a Deus, isso é uma figura de linguagem chamada antropopatismo. Então, é assim, ele está sentado, olhando, preste atenção. Aí ele está fazendo assim, ó. Dá para alcançar? Foi o que ele me deu. Ele está olhando para vocês. O que é, Jesus? Porque a minha alma está satisfeita. Vocês são fruto do meu sofrimento lá no Getsêmani. Eu estou contente, eu estou feliz, eu estou feliz, eu estou feliz, eu estou feliz. Valeu a pena me sacrificar. Espiritualmente ele está dizendo: dá para se alegrar. Ah, nós somos importantes demais. O fruto da sua alma ele verá e ficará satisfeito. Bendito seja o nome do Senhor.
1: fosse ele, nem aqui nós estaríamos. E ele está aqui presente conosco também. Louvado seja Deus. Valeu a pena, Jesus, dar a sua vida por nós. Seu amor profundo. Aleluia. Somos salvos. Vamos morar no céu, porque ele morreu por nós. Deu a sua vida por nós. Louvado seja Deus. Queridos, quero convidá-los para ficarem em pé. Após esta ministração, que cabe uma reflexão muito grande para cada um de nós. Temos que valorizar o que ele fez por nós. E hoje ele vê a igreja que nós chamamos triunfante, já está no céu. A igreja militante estará aqui na terra. Glória a Jesus. Bem-aventurados aqueles que já estão lá no céu. Bem-aventurados somos nós, porque temos essa bendita esperança. Glórias a Jesus. Estamos felizes, estamos alegres. Aleluia. Nós vamos, amados irmãos, dar graças pelo pão neste momento. Louvado seja Deus. Vamos dar graças pelo pão. Nossos pastores vão partir o pão. Nossos diáconos vão entregar para aqueles que estão em comunhão com a igreja. Eu não vou perguntar quem está em comunhão e quem não está. Por quê? Paulo diz: examine o homem a si mesmo. Cada um é o autoexame, sabe? Cada um examina a si mesmo. Então nós vamos dar graças, meus amados irmãos. Pedir oração urgente aqui. Oração por Inezinha, está indo para o hospital com muita febre. Coronel Macedo estava nesse pedido de oração. Meus irmãos, nós vamos fazer esta oração e logo em seguida daremos graças pelo pão, tá certo? Glórias a Jesus. Então vamos fazer esta oração pedindo que Deus chegue com providência com Inezinha. Está indo para o hospital, é filha do pastor, aliás, é filha do coronel Macedo. Nós conhecemos aqui, se congrega aqui, a gente conhece. Vamos fazer esta oração especificamente por ela, né, irmão? Glórias a Deus, é verdade. Pastor Cardoso, faz esta oração aqui em nome de Jesus. Amém. Louvado seja Deus.
2: A paz do Senhor.
1: Paz do Senhor.
2: Oremos, querido Deus e Pai.
1: Aleluia.
2: Diante de ti nós estamos.
1: Glória a Deus.
2: Temos ouvido a tua santa palavra.
1: Após ouvir esta mensagem,
2: estenda a tua santa mão nesse momento. Pedimos ali na vida da filha,
1: uma bênção
2: do teu
1: especial.
2: Filho. O Senhor pode agora sarar,
1: Senhor.
2: Porque o Senhor é o dono da vida.
1: E está em processo.
2: Aleluia. Pai, no nome de Jesus.
1: Em
2: nome de Jesus.
1: Em nome
2: de Jesus. Nós suplicamos
1: toda a fé desaparecer.
2: A tua bênção.
1: Em nome de Jesus. Amém. Permaneçamos em pé. Vamos dar graças pelo pão agora. Pastor Agostinho vai dar graças pelo pão. Em seguida, amados, estaremos ouvindo o coral Filemon, já louvando ao Deus dos céus. Glória a Jesus. Logo após o Filemon, nós vamos ouvir o coral jovem Rosa de Sarum. Glória a Deus.
3: Saúde a igreja com a paz do Senhor.
1: Pai do Senhor.
3: Nosso Deus, maravilhoso e eterno Salvador.
1: Pai,
3: aqui está a tua igreja, Senhor, mais uma noite, mais uma oportunidade para acertar a tua mesa, Senhor. Meu mestre, relembrando, comemorando o teu sacrifício por nós na cruz do Calvário. Aqui está essa substância aqui que representa o teu corpo, que por nós foi crucificado. Senhor, abençoa o teu povo, abençoa essa substância que nesse instante está simbolizando o teu corpo. Te pedimos e te suplicamos em nome de Jesus. Amém.
1: Amém. Glórias a Deus. Pode tomar assento, meus irmãos. Glória a Jesus. Ouçamos o coral Filemon, em seguida coral jovem, Rosa de Sarum, e os nossos diáconos vão distribuir o pão para os membros em comunhão da igreja. Glória a Jesus.

0: Aleluia. Glória a Deus. Bendito seja o nome do Senhor. Aleluia. Falta alguém receber o pão? Já tem lá atrás. Um diácono pode ir até lá. Glórias a Deus. O Rosa também já está recebendo aqui. Glórias a Deus. Aleluia. Glória a Deus dos céus. Esperai uns pelos outros, está escrito, né, irmão? Glória a Jesus. É assim mesmo. Aleluia. Eu posso imaginar e projetar minha visão quando eu estiver lá na ceia das bodas do Cordeiro, lá no céu, não neste corpo, mas num corpo glorioso, semelhante ao corpo de Jesus. Aleluia. Que coisa extraordinária, irmãos. E quem tem essa esperança, purifique-se a si, assim como ele é puro. Glória a Jesus. Por isso fala de santidade. E nós precisamos está cada dia mais distante, longe do pecado que mata, que destrói, sabe? Entenda por essas BRs, por essas estradas, aquelas carretas grandes, aí lá atrás está escrito: mantenha a distância. Eu digo para vocês: mantenha a distância do pecado. Aleluia, é verdade. Meus irmãos, minhas irmãs, nós somos um povo santo, escolhido de Deus. Não podemos viver de aparência, não. Não. A igreja se apresenta bem santinho, mas lá fora, muita gente tem brinco guardado em casa, tem corrente. E tem uma coisa: ainda tem short, calça comprida, roupa sem manga. Olha, você é crente. Tanto faz você estar aqui, como em casa, na rua, na empresa, no comércio. Você é crente em Jesus Cristo. Aleluia. Deve viver de conformidade com o que a palavra de Deus estabelece. Louvado seja Deus. Você foi comprado por bom preço. E o preço foi o sangue de Jesus. Aleluia. Glórias a Deus. Pastor Jonas de Paiva, e outros a nós, tomarmos e comermos o pão juntos. Glória a Deus.
1: É verdade. Saúdo a igreja com a paz do Senhor.
0: Paz do Senhor.
1: Evangelho de São Lucas, capítulo 22, versículo 19, diz assim: e tomando o pão, e havendo dado graças, partiu e deu-lhe, dizendo: isto é o meu corpo que por vós é dado, fazei isto em memória de mim.
0: Aleluia.
1: Comamos todos em nome de Jesus.
0: Louvado seja o teu nome por toda a eternidade, Senhor. Aleluia. Glória a Deus nos céus. Aleluia. Convidar todos para ficarem em pé. Vamos dar graças. Aleluia. Pastor Rodrigo Ranieri. Aleluia. Glória a Deus. Depois nós vamos ouvir. Olha, qual canta hoje? Não vai cantar, não. nós vamos ouvir o coral masculino, Homens de Fé. Onde estão os homens de fé? Estão ali, graças a Deus, tudo cheio de fé, graças a Deus. Que benção, glória a Jesus.
2: Onde a igreja, Pai do Senhor.
0: Pai do Senhor.
2: Oremos. Querido Deus e eterno Pai, através dos méritos,
0: aleluia,
2: de Cristo Jesus, nós entramos, Senhor, na tua presença para te dar graças, ó Deus, pois há quase 2000 anos atrás o véu foi rasgado, aleluia, de cima a baixo, e hoje nós temos livre acesso à tua presença e te apresentamos nesse momento, Senhor, o segundo, aleluia, elemento da Santa Ceia, este vinho, que graças simboniza o teu sangue, graças, Senhor, vertido, Pai, por nós na cruz do Calvário. Te apresentamos, consagramos em nome de Jesus.
0: Senhor.
2: Amém.
0: Amém. Pode tomar assento, meus amados irmãos. Nossos diáconos vão distribuir para os membros em comunhão. Nós vamos ouvir, aleluia, coral Homens de Fé, louvando ao Deus dos céus. Glória a Jesus.

0: Amém. Glória a Jesus. Eu fico aqui observando, irmãos, todos os músicos aí ficam olhando para o maestro. E do jeito que ele, o pastor deve fazer, eles vão obedecendo. Ah, se todo crente obedecesse seu pastor. Não é verdade? Meus irmãos, quando distribui aí o cálice para a nossa orquestra, eu falei aqui para vocês sobre as festas juninas e em comidas, como canjica, milho, pamonha. Isso é uma coisa contínua que a gente faz o ano todo. Mas quando chega esse momento de produção, aí se intensifica mais, até os preços caem. Não é verdade? Baixam os preços. Agora, você não vai comprar uma pamonha numa festa de João, de Antônio, de Pedro. Não, isso aí é para lá. Você compra a sua pamonha lá no supermercado, lá naquela casa comercial, tudo bem, não tem problema não. Agora, aquela comida típica que é vendida lá naquele local, naquele arraial onde tem quadrilha, João da Roça e tantas coisas, aí não. Aí paciência, certo? Não vai fazer isso não. Tá certo? Porque comida é alimento aí sacrificado ao ídolo e você deixa para lá. Tá certo? Mas quem sabe fazer pamonha, canjica em casa é uma benção, não é, irmão? Comida caseira, né? Tudo é uma benção de Deus mesmo. Tudo isso, glória a Jesus. Certo? Muito bem. Falta alguém receber o cálice? Todos já receberam, não é? Parece que só os diáconos estão faltando, não é? Vamos aguardar com paciência, esperar uns pelos outros. Glória a Deus. Alguém falta receber? Levante a mão. Todos receberam? Pastor José Arimauro, neste momento, volta a nós tomarmos o cálice juntos. Glória a Jesus. Trazendo exatamente a nossa memória, a nossa lembrança. Há 2000 anos, Jesus verteu o seu sangue por nós, entregou a sua vida, seu corpo, seu sangue. Aleluia! E nos comprou para Deus. Sangue inocente. Aleluia,
1: aleluia,
0: glória. Para nos remir de todo o pecado.
1: Glória a Jesus.
0: O sangue dos animais do Antigo Testamento apenas cobriu o pecado, mas o sangue de Jesus Cristo, como disse João, se andarmos na luz, como na luz ele
1: está,
0: temos comunhão
1: uns com os outros.
0: E o sangue
1: de Jesus Cristo
0: nos purifica
1: de todo o pecado.
0: De todo o pecado. Glórias a Deus.
1: Semelhantemente, depois de cear, tomou o cálice, dizendo: este cálice é o cálice da nova aliança no meu sangue, que é derramado por vós. Fazei isto todas as vezes que beberdes, em memória de mim, disse Jesus. Participemos todos do cálice.
0: Aleluia. Glória a Deus nos céus. E pelo sangue de Jesus nos resgatou, consumou a obra da nossa eterna redenção. Aleluia. Nos purificou o Senhor. Aleluia. E nós te agradecemos, Pai, neste momento de celebração da ceia. Aleluia, do sacrifício vicário, do sacrifício de Jesus em nosso lugar. Aleluia. Meus irmãos, glórias a Deus. Nós vamos ouvir nossa linda ofeg, louvar o Senhor. Nossos diáconos, uns vão recolher os cálices e outros vão recolher os dízimos e as ofertas. Aquilo que trouxemos, que não pertence a nós, mas que pertence ao Senhor, nós vamos entregar o dízimo e a oferta, porque pertence ao Senhor. Vamos fazer isso com muita alegria no nosso coração, na nossa alma. Louvado seja Deus. Glória a Deus.
2: Aleluia.